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Eu sou Adélio Timacaio, um abraço também do mundo e estou com a Nath Furtiva, vou dar rádio em Moçambique.

que o Frodel e Timocaio, um abraço também de monte, e as tocas na esportiva, vou dar rádio Moçambique.

O ideal do amor e da verdadeira generosidade é dar tudo de si, mas sempre sentir como se isso não houvesse lhe custado nada.

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Eu sou Dérito Macaio, fico por aqui, o canal esportivo da Rádio Moçambique, mas continuo a ouvir a voz de Mano de Banco, que foi um músico, saxonista e compositor camaronês, nascido em 1933, falecido em 2020. Ele era considerado um dos principais poetas da música africana e um dos mais influentes músicos das histórias do continente. Fico a ouvir Mano de Banco e eu volto na próxima ocasião aqui no canal esportivo da Rádio Moçambique. Um abraço do tamanho do mundo. Continuo com os sopros de Mano de Banco nesta manhã de rádio. Sou Adérito Magaia, um abraço também do mundo. Fui!

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0: Bom dia. Prossegue hoje a disputa da quarta jornada do Campeonato Nacional de Futebol no encontro entre o Xingal de Tete e o Ferro Verde Maputo. Esta jornada, entretanto, abriu ontem com vitória do Ferroviário da cidade da Beira, que bateu o Costa Sol por 1-0 e assumiu provisoriamente a liderança do Campeonato Nacional de Futebol da primeira divisão. Um resultado difícil de conseguir, mas que coloca os locomotivas do Xiveve na posição número 1 deste campeonato. Filipe Jorge.
1: O Ferro Verde da Beira recebeu e venceu este domingo o Costa do Sol por uma bola sem resposta em desafio da quarta jornada do Moçambola 2026. O único tento do encontro foi da autoria do atacante Chester aos 10 minutos da partida. No fim do desafio, o técnico adjunto do Ferro Verde da Beira, João Abílio, disse que o resultado foi fruto do trabalho coletivo dos jogadores.
2: Vitória de muito sacrifício. Notamos que em algum momento ficamos condicionados. O arco não conseguiu controlar o próprio jogo. Os derbys têm de ser celebrados de um bom momento, uma boa festa, para dar alegria ao povo beirense. Muita luta, muita entrega, dar os parabéns aos nossos atletas e lutar até o fim.
1: Entretanto, o técnico do Costa do Sol, Horácio Gonçalves, justificou a derrota nos seguintes termos.
3: Foi culpa nossa não ser eficaz na zona de remate, por isso só temos que nos queixar de nós próprios. Acho que foram 3 pontos mal perdidos, por nós por culpa própria.
1: Com este desfecho, o Ferro Verde da Beira soma 10 pontos na tabela classificativa.
0: Para a mesma jornada, no Songo, os melhores da temporada passada não foram para além de uma igualdade a um golo, com vantagem inicial para a equipa da ABB e empate dos donos da casa. Um resultado que, consequentemente, dividiu os pontos entre os clubes envolvidos, Momad Rafik.
4: Para o jogo da quarta jornada da maior prova futebolística, as duas equipas entraram a povoar mais o meio-campo. Felizes foram os touros ao inaugurar o marcador por intermédio de Mané e com 1-0 foi seu intervalo. Na segunda etapa, os visitantes voltaram com a lição de conservar a vantagem tangencial, mas não conseguiram, porque os donos da casa igualaram a partida através de Link, que acabava de entrar. Com este resultado de empate a uma bola, terminou o jogo. No fim do embate, o timoneiro dos hidrelétricos da Vila do Songo, Daoud Razak, mostrava-se agastado pela divisão de ponto.
5: Falta agora aquele último terço, que aí já não somos nós os técnicos, é eles a tomar a decisão, é a frieza no último terço tomar a decisão, o passe, o cruzamento, cruzar bem, chutar bem.
4: Do outro lado, treinador dos touros, Nelson Santos, afirmou que a coletividade desperdiçou os 3 pontos.
6: Hoje posso dizer realmente que perdemos 2 pontos na Vila do Songo. Acho que foi um jogo que fomos superiores durante os 90 minutos. Houve ali um período de 5, 10 minutos que a equipa desligou um bocadinho e eles acreditaram e aproveitaram e fizeram um gol.
4: Momentos de jogo, União Desportiva de Songo 1, Associação Black Bulls 1. Com este desfecho, a União Desportiva de Songo passa a somar 5 pontos agora em 6º lugar. E os touros passam a somar 6 pontos na 4ª posição na tabela classificativa.
0: Esta jornada, entretanto, prossegue amanhã com o embate entre o Xingal de Tete e Ferro Verde Maputo, também na Vila do Songo. Na terça-feira, a equipa da Ação Esportiva de Vilanculo regressa à competição, recebendo o Ferro Verde Nampula. Lembrar que a equipa da ADV esteve fora nas 2 últimas jornadas. Na Taça de Moçambique, a segunda mais importante prova do nosso futebol, a província de Inhambane já tem os seus finalistas da edição 2026. Avelino António.
7: Os Barões de Massinga estão na final da Taça de Moçambique, fase provincial, pela primeira vez na sua história. E foi com classe e de forma categórica que alcançaram a façanha. Os Barões golearam o histórico Nova Aliança de Machis por 5-1 este domingo, na segunda meia-final, com uma exibição perfeita aos olhos do treinador Estófago Fernandes.
8: Nós entramos bem, conseguimos 2 golos logo no princípio. Então, era difícil. Marcamos o terceiro golo. Então, o Nova Aliança teve que correr atrás de prejuízo. Correndo atrás de prejuízo para uma equipa como os Barões, acabou contando a experiência da equipa que eu tenho. Tem jogadores muito maduros, conseguiram controlar o jogo e conseguimos fazer esse resultado.
7: Resignado, o treinador nigeriano que comanda a Nova Aliança de Machis, o Guachuca Júnior, diz que a sua equipa não existiu em campo.
9: Meu equipe não estava bem hoje. Tudo estamos a fazer hoje não está a dar certo. Então, até aí, eles conseguiram aproveitar esses detalhes nós. Jogo, cada jogo tem uma história dele.
7: Rescaldo do jogo Nova Aliança de Machis 1, Barões Futebol Clube de Massinga 5, a contar para a segunda meia-final da Taça de Moçambique em Inhambane. Na final, os Barões vão defrontar a toda poderosa Associação Desportiva de Vilanculo, a equipa com mais títulos da Taça de Moçambique a nível da província de Inhambane.
0: Em Manica são conhecidas as equipas apuradas para as meias finais desta mesma competição. Daniel Oliveira.
10: A Academia e Futebol de Chimoio e o Trans SK Company juntam-se ao Testa África nas meias finais da Taça Moçambique fase provincial de Manica. O Trans SK Company carimbou o apuramento de forma categórica ao golear neste domingo o Tsene Futebol Clube de Messica por expressivos 11-0. Já a Academia e Futebol de Chimoio garantiu a qualificação após vencer a Associação Desportiva 3 de Março de Manica por 3-2 num jogo bastante disputado. Com três equipas já apuradas para as meias finais, a organização vai proceder ao sorteio, sendo que, devido ao número ímpar de equipas, uma delas vai ficar isenta desta eliminatória.
0: Na Liga dos Campeões Africanos em Futebol, o Mamelodi Sundowns da África do Sul deu um passo rumo à conquista do troféu ao vencer o FAR Rabat de Marrocos por 1-0 em jogo da primeira mão realizado em Pretória. O jogo da segunda mão está marcado para o próximo fim de semana, mais particularmente o dia 24, e será em Rabat, a capital do Marrocos. Bom dia.

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0: 5 horas e 18 minutos e meio. Muito bom dia. Renovamos votos para a continuação de ótima sintonia, amigo ouvinte. Amanheceu um novo dia. Vamos abrir espaço para a participação do amigo ouvinte. Hoje é segunda-feira, é o habitual dia reservado para o rescaldo do fim da semana desportivo. Vamos então colocar os contactos à disposição dos ouvintes. Temos para já disponível 8231-05-766. Este é o número para chamadas. Vamos então falar daquilo que marcou o fim de semana desportivo, fazendo também aqui o lançamento do prosseguimento da jornada destes dias do Moçambola 2026. Vamos então para este nosso espaço interativo e já temos a possibilidade então de falar com mais um ouvinte. Está lá, muito bom dia e bem-vindo.
1: É Pastor Gabriel.
0: Oxina, Oxina, Pastor Gabriel.
1: Oxina, Oxina.
0: Bom.
1: Esta semana fiquei fora de jogo. Estava num casamento.
0: Ah, o fim
1: de
0: semana.
1: De escutar o resultado.
0: Ok. Está tudo bem.
1: Então hoje vou deixar o espaço para os campeões, porque não dá falar uma coisa que eu não acompanho.
0: Exato.
1: Não acompanhei nada.
0: Exato. Está tudo bem.
1: Muito obrigado.
0: Está certo.
1: Gostado, bom trabalho.
0: Muito obrigada. Olá, estamos juntos. Tchau, tchau.
1: Tchau.
0: 5 horas e 19 minutos e mais. Estamos a falar de Moçambola, rescaldo. Moçambola não só, não é? O rescaldo do que aconteceu o fim de semana. Em destaque, claro, Moçambola. E hoje temos então o prosseguimento da quarta jornada da prova com a partida entre o Xingala de Tete e o Ferroviário de Maputo. Vamos então atender a mais um ouvinte. Está lá. Muito bom dia.
2: Bom dia, Matheus.
0: Como está?
2: Estou bem, meu filho.
0: Que bom. Cadê ela também? Está tudo bem. Este é o pastor. Oh, saiu um pastor, entrou um outro. Sim, senhora. Sim, senhor. Nós somos abençoados, hein?
2: É, papai.
0: Ah, somos bem abençoados mesmo.
2: Boa semana.
0: Muito bem, muito bem, muito bem, muito bem. Muito bem. Pastor, vamos a isso.
2: Prontos, o rescaldo do Moçambola. Prontos, ouvi ontem o Costa de Sobre a baquear as peixes no Candeirão, perdendo para o governo, e o Songo a empatar com o Moçambola. E o meu machacanho, o João Galão, no dia 24. Minha irmã, bom trabalho. Tchau,
0: tchau. E agradecida pela sua participação. Votos de ótima manhã. Estamos juntos.
2: Obrigado.
0: Tchau.
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0: Olá, muito bom dia.
2: Olá, bom dia, mana.
0: Está tudo bem?
2: Graças a Deus, estou bem, na semana.
0: Que bom. Ah, o senhor é de Gondiosa? Andou desaparecido.
2: Com certeza, mana.
0: O que aconteceu?
2: É, estou por aqui, graças a Deus, saúde, estamos bem.
0: Uhum.
2: Ultimamente, para acordar sempre, não é fácil.
0: Que é isso? Entra a que horas no trabalho?
2: Conta
0: a prova, Mara. Ah, está bem, está bem.
2: Ai,
0: entendo, você é patrão, então até tem preguiça de acordar mais cedo. Ok, percebo, você é patrão, sim senhor.
2: Mas como é segunda-feira, estão as pessoas também não ajudam, então...
0: Ah, ok, está bem, está bem. Opa, compreensível, compreensível. Nós temos que nos adequar à realidade, não é? Daquilo que acontece. Opa, muita
2: é verdade,
0: força aí,
2: irmão.
0: Muita força aí, muita força aí.
2: Exato.
0: Muito bem, vamos a isso.
2: Quanto a Moçambola, para a reserva, a verdadeira para a vitória, e também lamentar pelo empate da TV. Estou pronto para ter um ponto de nada. E se perder, esperam que se preparem melhor para a próxima jornada, para a quarta-feira. E lamentar também para a derrota dos Mandinhas. Não sei o como é que foi, mas acredito que não foi bom para que já eles aqui não estão preparados, mano. Eles têm toda a razão, nós aqui nem temos campeonato de jogo, não temos nada aqui. Uhum. Apenas foram jogadores que foram chamados para formar uma equipe. Então, ali assim, é complicado. Os outros têm campeonatos dos seus países.
0: Locais, exato.
2: E nós nada, sim. E nós não. Então, pronto. Já foi bom eles terem coisa qualificada para participar do lugar. Lê muito isso aí. Para o Mundial, fica para a próxima.
0: Uhum.
2: E, por fim, saudar a todos os campeões. A um que nunca liga, mas sempre está na escuta, o Imperador. E também para a Laura, né? Passar a filha para todos os dias. Um bom fim de semana para todos nós. Para Jeová, possa ter agora a nossa semana, que se fora muito bem.
0: Okay.
2: E para a semana, né? Bom trabalho. Estamos juntos.
0: Estamos juntos. Muito obrigada pela sua participação. Votos de ótima manhã. Disse bom fim de semana ou boa semana mesmo?
2: Boa semana, né? Para todos nós.
0: Tá bem. Entendi. Bom fim de semana. Entendi. Entendi. Bom fim de semana, mas ainda é boa semana. Está certo. Júlio, muito obrigada pela sua participação. Votos de ótima manhã. Estamos juntos.
2: Estamos juntos,
0: Mário.
2: Sempre. Obrigado.
0: Tchau, tchau. 5:24. Estamos a falar do que marcou o fim de semana desportivo. Particular atenção para o Moçambola. Tivemos então emoções também do Campeonato Africano das Nações Sub-17, onde o Moçambique está presente. Olá, muito bom dia.
4: Oi, Guida. Bom dia, cara.
0: Ah, cap. A tua.
4: Bom, cara, que eu digo mal.
0: Bom, Guida.
4: Sim, sim.
0: Venha daí, campeão.
4: Bom, eu quero parabenizar Moçambique através dos seus meninos de 17 anos conseguiram travar, poderiam dizer assim. Não sei quem travou o outro, se calhar é o próprio marido, ele já estava perdendo. Fizeram o que a gente não pensava que fosse capaz de fazer quando perderam de qualquer maneira com a Tanzânia. Então, fizeram pazes com o seu povo, os meninos. E também parabenizar os que ganharam no nosso Moçambola, os que perderam depois de Asgirá. E reclamar um pouco o nosso canal. É falado pouco do jogo do segundo campeonato nacional.
0: O campeonato provincial.
4: Da cidade, sim.
0: Está certo.
4: Já está falando muito pouco, então tem que saber que lá embaixo tem clubes que nós também somos adeptos. Precisamos saber alguma coisa. E porque o tempo é atento, muita gente espera entrar. Quero saudar a si e a sua família. Campeões todos, em nome do Manguaco Mofundi. E porque para ti, até às 10, vale a pena dizer bom trabalho. Obrigado.
0: Muito obrigada, estamos juntos. Cota Macuá, Cota Nhasengo, da Figueirinha. Falou do Cota Macuá, aí eu me recordei mesmo dele. Ele está bem?
4: Não percebi. Sim, é uma, não, por acaso, ainda não falei com ele, mas parece que está.
0: Ok. Está certo, muito bem. Obrigada, Paula. Participação, beijinhos aí para a Aurora. Tchau, tchau. Muito obrigada. Anda mesmo desaparecido o Cota Macuaco, hein? Espero que esteja tudo bem consigo e junto de sua família. Simplesmente saudades de ouvir a voz do Cota Macuaco. Olá, bom dia.
5: Bom dia, mano.
0: Como está?
5: Bom dia, Mananás.
0: Muito bom dia e seja bem-vindo.
5: É, muito obrigado.
0: Isana.
5: É, ele mesmo.
0: Bem-vindo mais uma vez. Assim, está já a trabalhar ou nem por isso?
5: Ah, não por isso, Mananás. Ainda estou em casa, mas daqui a pouco.
0: Ok, está certo, muito bem. Venha daí, Isana.
5: Ah, bom. Quero dar umas parabéns todas as equipas que durante a semana jogou e conseguiu pontuar. também para o mundo. Mas, é, bom, apesar do empate, não foi nada um jogo fácil. Se não for para ganhar, não foi para acontecer. Acredito que na próxima jornada eles deem o seu melhor.
0: Exato.
5: E bom, é tudo para nada. Continuação de um ótimo trabalho. Estamos juntos.
0: Estamos juntos e obrigada pela sua participação, campeão.
5: Muito obrigado, Maraná.

0: 5 horas e 28 minutos e meio. Este é o espaço interativo para amanhã de segunda-feira. Já temos disponível o número do WhatsApp 85202591. Pode mandar a sua mensagem para nós. Vamos então continuar a conversar sobre o que marcou o fim de semana desportivo. Olá, bom dia. Muito bom dia, como está? Que bom, cá deste lado também está tudo bem. Este é o homem da Catimba.
1: É o próprio.
0: Tá certo, bem-vindo.
1: Obrigado.
0: Vamos a isso.
1: Ah, claro.

Estamos juntos e muito obrigada pela sua participação. Tchau, tchau.

0: 5:31, vamos para uma pausa para honrarmos os compromissos comerciais. Voltamos daqui a mais um pouco.
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3: Cinco horas e 35 minutos e meio. Bom dia. É segunda-feira, estamos a 18 de maio. 85-2025-931. Este é o número do WhatsApp. Pode escrever-nos e mandar para este número. Temos também 82-3105-766. Este é para chamadas. Estamos já a falar do que marcou o fim de semana desportivo. Segunda-feira abençoada e abençoada semana. Que a segurança seja cheia de paz e felicidade. Vamos abrir o nosso coração para a prosperidade, a abundância, a alegria e para todas as bênçãos. Amém e bom dia. Assim escreve o campeão sempre inspirado, André Pequenino, do bairro Cariacó, cidade de Pemba. Muito obrigada, campeão. Estamos juntos. Olá, bom dia.
4: Muito bom dia, Manada.
3: Muito bom dia, como está?
4: Tudo bem,
3: que bom, cá deste lado também está tudo bem. Este é o campeão Jocene Fomba.
4: É, pronto, não faria nada.
3: Seja bem-vindo, Jocene.
4: Muito obrigado.
3: Vamos a isso?
4: Ah, daí é de vosso. Aqui, sofá, tenho um furgar, tenho um outro posto de sol. O que vai fazer também. Quando vinha, que se proteger, posso me empatou. Fazer nada. E quando for uma nada, até é bom trabalho, até bom trabalho. Muito obrigado.
3: Nós aqui agradecemos pela participação e desejamos a continuação de um ótimo amanhã. Estamos juntos.
4: Muito obrigado, bom trabalho, Manada.
3: Estamos juntos. Tchau, tchau. Obrigada. Muito bom dia, Natércia, ao Xene, Alcídio Matusse, ou simplesmente bom jovem, diretamente de Gaza, Xebuto, só quer endereçar muita força à seleção sub-17. Sim, senhor, estamos juntos. Obrigada pela participação, campeão Alcídio. Continue escrevendo para nós. Andou desaparecido o Alcídio. Ainda bem que está de volta. Olá, bom dia. Bom dia, como está?
5: Tudo bem, não sei como é.
3: Que bom, cá deste lado também está tudo bem. E com quem tenho o prazer de conversar?
5: Genito Ernesto.
3: Genito.
5: É verdade.
3: Genito Ernesto, a partir de que bairro?
5: Moatize, cidade de Moatize.
3: Moatize.
5: Sim.
3: Está certo, bem-vindo.
5: Obrigado.
3: Vamos a isso.
5: É isso, é verdade. É.
3: Obrigada.
5: E para todos. Às vezes, sinto a conta da pessoa. Mas também me entrevista.
3: Não percebi a última parte? Genito?
5: Eu saudação, saúde a todos os ouvintes da pessoa.
3: Estamos juntos, está lá no Buíno da Enda. Muito bem, começamos na cidade de Maputo. Chipa Marini, ainda é Maputo. Bairro Ngolhosa, digamos que sim. Cidade de Lixinga já esteve presente. Catemba, Beira, Moatize, muito bem. Estamos a palmilhar o país. Alô, bom dia.
6: Bom dia, Manana
3: Tata. Olá, campeã Laura.
6: Como está, Manana Tata?
3: Eu estou bem, graças a Deus. E desse lado?
6: Também está tudo bem.
3: Positivo.
6: Bem,
3: muito bem. Campeão, venha daí.
6: Vamos, Angola. Então, de parabéns, de parte que ganharam ontem. Dizer que somos é uma equipa que ganha de apresentar nas apresentações. Mas não está a jogar nada. E também para a nossa seleção sobre o Tete, que conhece bem aqueles meninos, eu me perdaram uma na Tete. Não estão a jogar, estão a perder muitas bolas, na defesa é uma confusão. Eles têm que jogar mais. Dar muita força, até a terceira, pelo menos uma vitória. Já tem uma derrota, empate, agora tem que ter vitória. E tudo, Mananaki, bom trabalho para você.
3: Muito obrigada, campeão. Laura Ponja, pela sua participação. Estamos juntas. Beijinhos, campeão.
6: Bom trabalho.
3: Muito obrigada. Bom dia, Mana Natércia. Feliz pelo seu Ferroviário da Beira. Está a caminhar bem, embora ainda é cedo. Que continue assim, é o Alberto Vicente a partir de Mussurizo. Muita saúde. Muito obrigada, campeão. Estamos juntos. E votos de ótima manhã. 5h41. Olá, bom dia.
0: Bom dia.
3: Como está?
0: Ah, estou bem, graças a Deus.
3: Que bom, que bom, que bom. E qual é o seu nome, campeão?
0: É Alberto de Congoloto.
3: Adérito?
0: Alberto de Congoloto.
3: Oh, Alberto de Congoloto, muito bem. Já está a trabalhar?
0: Ainda não comecei.
3: Ok.
0: Daqui a pouco.
3: Tá certo, muito bem. Venha daí, campeão.
0: Primeiro venho saudar a todos os ouvintes, campeões e todas as equipas de Moçambola e lamentar um pouco a Moçambola desse ano. O campeonato desse ano não anima, para mim não anima nada. Outras equipas estão no quarto jogo, outras equipas ainda estão aqui no primeiro jogo, aqui não fica bem. O jogo deveria ser jogado todos ao mesmo tempo. As equipas participaram todos no mesmo dia ou na mesma semana, os jogos. Mas, contudo, são as nossas condições que permitem assim fazer. Agora, voltando para os mandinhos, que cantaram ontem, mas entendo que vai ser difícil essa eliminação. É ser eliminado mesmo. Não acredito muito que podemos bater agora. Qualquer forma de jogar, nada. Temos que preparar melhor. De resto, muito agradecido.
3: Muito obrigada, campeão Alberto. Votos de ótima manhã. Um bom dia para si, campeão.
0: Muito obrigado.
3: Tchau, tchau.

0: Muito bom dia, Manana Tércia. Babuche conforme a partir da cidade de Tete. Aproveita. Ok, a ocasião para mandar beijos para sua esposa Francisca Dias, filhos Stella, Real, Yara, Kelly e Wesley. E bom trabalho. Muito obrigada, campeão Babuche conforme. Estamos juntos. Olá, bom dia. Como está? Que bom, cá deste lado também está tudo bem e com quem temos o prazer de conversar.
1: Orlando.
0: Orlando de?
1: Mazive.
0: Ah, é o Mazive. A partir do Lene, está certo. Muito bem, venha, venha daí, campeão.
1: Eu estou a andar a gatinhar para fazer assim. Mas não anima, mas estou bem. Coisa de futebol, mas claro que você tem da seleção nacional de futebol. Não conseguiu, a vitória não conseguiu ir para ter como treinador deste, não dá para perder, não dá para ganhar, mas é só conseguimos um empate, estamos à espera do próximo jogo. Segurança segundo lugar.
0: Ok.
1: Não precisa de contratar.
0: Muito obrigada, campeão Mazivi. Votos de ótima manhã. Estamos juntos.
1: Obrigado.
0: Tchau, tchau. Feliz semana. Tchau.

0: Olá, muito bom dia.
1: Na terra fica do mar.
0: Com a terra fica. Muito bom dia e bem-vindo.
1: Como é? Minha filha, tudo bem?
0: Tá tudo bem, graças a Deus. E desse lado?
1: Sim, minha filha. Graças a Deus, né? Eu ocorro agora quando Antônio Jamal diz que a morte é um fenômeno natural que o homem teimosamente aceita. Sabe onde, maninha? Eu ainda tenho aquela coisa que sou jovem dos 50. A dona Lúcia e o marido ligaram para mim depois de eu ter falado ontem, não é? Porque estou engripado. Diz como é que é agora? Eu não sei explicar de tudo. Só que tinha um amigo. Eu tenho um amigo já, que é Meca, foi a peregrinação. Amigo meu de infância, jogamos juntos. Bom, disse que, pá, Rafique, estarei lá às 9. Eu disse que devia dar-te um abraço aí. Maninha, logo um vestido. Eu tenho até lá teimosia que eu ainda sou jovem de 50, com uma saí daqui, bombetas, ali com cerca de loja de estupido, cortei agora de butaca, é apressado. Até nas bombas, ali na entrada que vai dar a cada uma só de mana, que já me conta, o senhor aí me dá para no aeroporto. Então é quando mandam parar o chapa, aqueles chapeiros que tem. Deu-me boleia até a rotunda e eu daquela coisa boa até. Na rotunda, na Praça dos Heróis, apanho polícias trágicas. Meus amigos, mandaram até atirar, eu disse que vou te pedir um dali. Vai a Mega. Veio um monte, mandaram parar, eu conheci dele, deu um boleia até lá. Maninha, dei um abraço, meu amigo, despedi-me dele e o moço que deu um boleia. Ela conheceu a minha voz. Calhou, voltou comigo. Já corra fique, filho. Agora estás atrapalhado por causa de ficar queira ser o veterano do Alto Mar. Mas gostaria de levar o carro, mas o problema é o combustível. Diz que não pode ir até a base aérea, pede que eu vou te dar boleto, vou te dar gasolina. Deu-me 3 litros. Entrei no parque, tirei o carro, meti gasolina lá no fim. Chego na base, maninha, opa. Assisti o jogo, terminou o jogo, sempre fazia aquela pequena análise. O Vitor Miguel, aqueles olham para mim, eu já estava fazendo possibilidade. Carregaram o São Vitor Miguel, andando, bem lá, até o hospital aí dentro do quartel. A senhora é atenção, minha filha, é atenção. E a maninha secou uma boca, os fundos estavam a secar, mas. Graças a Deus, né? Eu quero, em nome do Sr. Vitor Miguel, ao Bin Laden, ao Lando, Sérgio, Souza, até posso estar a esquecer de estar da equipa do Alto Maestro Literário. Obrigado por tudo. Até chorei, mano. Eu tenho, não falo, olha, Vitor Miguel, filho, tenha fé, faz amizade. Epa, está feio, estou aqui. Assim estou a preparar um voo. Eu sei que estou a medir a atenção, né? É verdade. Mas, gente, o velho já é velho, mas o velho quer ser jovem. Como vai, Rafinha? Yeah. Então, quero dar muita força ao presidente Ronaldo Valdir. O empate já foi um ponto precioso. A diferença mínima é com o próprio ferroviário da Beira, né? Mas ele, o Costa de Sol, olha, perdeu. Gostei da leitura do Mr. Gonçalves, analisou bem, deu mérito ao adversário, olha, é muito obrigado, né? Formou o Black Bulls, por exemplo, de nós, do Lazio, ao Bilemo, a Albino do Lapo, creio que eles têm em Marrocos, eu vi ontem, Dino Osman, Moussa Osman, Mamudinho, Faisal Semá. É? A todos nós temos uma palavra a dizer. Eu tenho fé que o campeonato não é longo, mas o campeonato está correndo. Felicidade para ti, maninho. É. Um abraço. É? É.
0: Muito obrigada, estamos Cota. Juntos. Estamos juntos e votos de outro amanhã. Tchau, tchau. Boa semana.
1: Como ele é lá no Júnior, como o senhor.
0: É. Está certo, está certo. Muito obrigada, estamos juntos.
1: Cota, ainda tem aquela coisa cá, Cota. Até o meu disse para avó. Avô, veja lá, vamos perder um avô, nosso amigo. É para eu fiquei emocionado. Muito obrigado.
0: Estamos
1: pela
0: juntos.
1: Amizade do Alto Maé e de todos. Obrigado.
0: Força aí, força aí, Cota.
1: Muito obrigado.
0: 5h51. Bom dia, Natércia. O campeão diz que está ligado, mas está doente, engripado. Opa, muita força aí, rápidas melhoras. Gostaria de mandar um abraço ao seu pai, DJ Midi, uma bunda. Este é o DJ Cola. Força aí, campeão. 5h52. Atendemos a mais um ouvinte. Está lá, bom dia.
2: Olá, muito bom dia.
0: Bom dia, Armindo. Como está?
2: Bem, obrigado. Que você, Mananás, como está?
0: Que bom, cá deste lado também está tudo bem. O Armindo está a trabalhar ou nem por isso?
2: Estou a trabalhar, mano.
0: Bom trabalho.
2: Obrigado igualmente.
0: Muito agradecida. Vamos a isso?
2: É, parabenizar o Senhor da Bé, que recebeu-nos e soube jogar em casa. Venceu-nos. Nós mesmos, se tivéssemos jogado até hoje, jogando daquela maneira, não íamos conseguir. Parabéns para o Ferroviário. E parabéns também para a nossa seleção, que conseguiu um empate frente com o Mali. Manda a coleção do bom trabalho, deixar o espaço para os outros. Até a próxima.
0: Até a próxima e muito obrigada pela sua participação. Estamos juntos e bom trabalho.
2: Porta a Costa só. Obrigado.
0: Está certo. 5h53.

0: Olá, muito bom dia.
1: Bom dia, minha irmã.
0: Bom dia, Carlos Kumali Zancana, o nosso caixeiro viajante. Onde é que se encontra neste momento o caixeiro viajante?
1: De momento, dia 2, estou aqui na província de Zambeze, distrito de Mopeia, mas já preparando a viagem para amanhã para a Enxope.
0: Está certo, muito bem. Vamos a isso, Carlos.
1: Quero sentir o frio de Chimoio.
0: Não é?
1: Já iniciou. E ontem começou a chuvestar, ontem estava na cidade de Quilimane.
0: Para aumentar o frio.
1: Para levar um carro, mas começou a cair muita chuva. E logo à noite começou já com frio.
0: Não é?
1: Estamos a entrar já dentro de frio, não tem como. Agora vamos lá no shopping perto de casa. Pelo menos vou fugir, ser coberto por lá em casa.
0: Muito bem. Frio, faz frio. Ah, já começou o inverno. Já começou.
1: Já começou, mano. Ei, não tem como.
0: Muito bem. Então, e o fim de semana esportivo, como é que foi?
1: É, o final de semana esportivo, mano, eu acompanhado. Mas, epa, foi normal. Meu Deus, se botou em casa com a bebê. Foi grande jogo. As coisas são assim. São três resultados. E aí, dali, os parabéns ao Roberto Beira, ganhou mais em casa. Sempre está continuando assim. Lamentável. O Coxa Azul perdeu no campo de Furvera. Epa, não foi dessa vez. As coisas, no São Paulo deixamos, já falamos. Vamos ver o que vai acontecer até no final. E os que perderam, mais força para a próxima jornada. Os que ganharam, continuam assim. Minha irmã, condição de uma boa segunda-feira, um bom dia de trabalho. E a todos, ouvintes que estão neste momento conectados, verme de esforço, ajustando essa voz linda. Minha irmã, na terça, Tomás, e eu, Carlos, como eles estão falando, a partir de Zambeza, de Mopé, desejamos a vocês uma boa segunda-feira, uma boa semana. Agora estamos juntos, minha irmã, até a próxima oportunidade. Ainda tenda!
0: Sou animuínez ainda! Carlos, como alisam cá?
2: Olha, gente, tá aqui só!
0: Muito bom dia, mana. Ela que está muito bem. Um bom início de semana laboral. Bom trabalho, dupla. Ah, é? Yeah, a dupla de serviço? Quem é a dupla que está de serviço aqui? Queria saber os resultados da seleção sub-17 para o DS. Se não ganhamos em casa, a situação está complicada. É o João Almeneiro de Tete. Sub-17 empataram diante do Mali a uma bola depois da estreia com derrota por 3-0 diante da Tanzânia. Dia 20 tem mais um jogo, fecha a terceira jornada, fecha a fase de grupos diante de Angola. Marcado para as 18 horas em princípio. Atendemos a mais um campeão. Bom dia. Bom dia, como está?
3: Eu vou falar com o Mano.
0: Que bom, que bom. Cá deste lado também está tudo bem. Esta é a voz do Xano.
3: Exatamente, Mano.
0: Bem-vindo, bem-vindo. Assim está a trabalhar?
3: Não.
0: Ok, muito bem. Vamos a isso.
3: Não custa só perder a bandeira.
0: Nós agradecemos pela sua participação e desejamos uma ótima semana. Estamos juntos.
3: Obrigado.
0: Tchau, tchau.

0: Olá, bom dia.
1: Ora viva, bom dia.
0: Olá, bom dia. Mochiliwa.
1: Mochiliwa, patrani. Kai ki halim patrani.
0: Yali.
1: Oh, what I think is very salama,
0: salama pakani.
1: Pakani. Kerzeri. Mosheriam patrani. Kerzeri. Como está amiga, bacani, amiga.
0: Bacani, amiga.
1: Bacani.
0: Bacani ou bacani?
1: Uma barra, amo. Ali, uma barra.
0: Bom, vamos arranjar um outro dia para aprender um pouco mais de Imakua. Está certo. Adibo, vamos a isso.
1: Não, eu quero parabenizar para todas as quintas.
0: Uhum.
1: Ontem, domingo, no estádio de Campo de Namtegelio. E também não vou esquecer do Sporting que tem na Pula, a BB de Maputo, toda a equipa, Mampiga, como Pimpinhas de Campo Delegado. E, amigo da rádio, vou começar por Isana. Júlio Foguete, de Cabo Delegado, Cota Rafinha, que acabou de ligar agora, na Tércia Tomás, Castro Jorge, Belisário Bagamo, e todos de AZ que estão a escutar a antena da Rádio RDM de Esporto. Vou terminar por aí, o tempo já se foi, é tudo.
0: Muito obrigada, campeão Adibo, volto de outro amanhã.
1: Para
0: camelo,
1: para
0: fim,
1: para
0: cadê? Coroa para camelo. 5h59. Bom, temos ainda algumas mensagens, mas vamos conferir mais adiante. Não tem problema, não se preocupa. Parece que não viu a sua mensagem. Mais adiante faremos então a questão de ler todas as mensagens. Muito bom dia. Em toda a República de Moçambique são 6 horas.
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0: 6:06, bom dia, renovamos votos para a continuação de ótima sintonia. Vamos continuar a trazer as notas que marcaram o fim de semana desportivo, que tivemos então emoções do Moçambola 2026, também jogo de Moçambique diante do Mali para o CAN de Sub-17, onde Moçambique empatou a uma bola. Vamos então para o rescaldo deste empate e reações, claro, desse jogo que acontece no âmbito do Campeonato Africano das Nações.
1: Bom dia, a Seleção Nacional de Futebol Sub-17 empatou na noite deste domingo a uma bola diante da congênere do Mali e ficou em aberto o caminho da passagem aos quartos de final do CAN e ao Mundial da categoria. Diferentemente dos jogos passados, o conjunto moçambicano entrou na partida deste domingo determinado em resolver as contas nos primeiros instantes, o que valeu-lhe um golo aos 3 minutos da primeira parte, apontado por Diego Pelembe. Com 1-0 no placar, foi-se ao intervalo. No retamento, a seleção do Mali equilibrou e dominou as incursões da partida, pelo que no minuto 63 do jogo empatou através de Sila. Com a igualdade no placar, terminou a partida e os jogadores da Seleção Nacional, Xarifo e Diego, disseram ter sido enorme a vontade de querer vencer o adversário. Pena que o resultado teimou e fixou-se no empate.
2: Queríamos sair aqui com uma vitória para garantir os 3 primeiros pontos, mas não faltou a nossa garra, não faltou atitude. Implementamos tudo aquilo que nós treinamos, só fomos infelizes no gol que sofremos.
3: Foi um jogo que trabalhamos muito, a atitude que tivemos, a garra que tivemos, era um jogo que merecemos ganhar de qualquer forma. Esse não foi o resultado que queríamos, mas a equipe já está focada no próximo jogo agora, que é contra Angola.
1: Já para o selecionador nacional Luís Guerreiro, o 11 nacional este domingo teve maior atitude e os blocos nacionais foram firmes em todos os capítulos e sentidos da partida.
4: Tivemos uma atitude muito grande. Foi pena não termos concretizado em golos, especialmente na primeira parte, mas de qualquer maneira a equipe reagiu, defendeu bem, organizou-se e é assim que nós mostramos a nossa qualidade desta seleção sub-17.
1: Luís Guerreiro, treinador da Seleção Nacional de Futebol de Moçambique sub-17, que participa o CAN que decorre em Marrocos, falando após o empate de uma bola diante do Mali a contar para a segunda jornada do Grupo C do certame. No outro jogo para este grupo, a Tanzânia derrotou a Angola por 3-0 e nesta circunstância a Tanzânia, com 6 pontos, qualificou-se aos quartos de final e tem garantida a passagem ao Mundial do Escalão. Quanto à classificação do grupo, Tanzânia ocupa o primeiro lugar com 6 pontos na primeira posição, Mali com 2 na segunda, Moçambique no terceiro com 1 ponto, mesma pontuação que deu Angola, que está na última posição do grupo. Ainda este domingo, para a segunda jornada do CAN, o Senegal venceu por 1-0 o Ghana e a Argélia

Jornada da fase regular, Moçambique defronta a Angola. Partida marcada para 20 deste mês, precisamente na quarta-feira. Nos outros jogos que marcam o prosseguimento desse campeonato africano, teremos para amanhã Camarões Sub-17, Camarões República Democrática do Congo, Costa de Marfim, Uganda, jogo marcado para as 18 horas. Depois teremos Marrocos, Egito, Tunísia, Etiópia. Estes jogos são referentes à terceira jornada, recordando que Moçambique vai então defrontar Angola para essa terceira e última jornada da fase de grupos. Teremos ainda Mali, Tanzânia, Senegal, Argélia, África do Sul, Gana. Moçambique está na terceira posição do grupo com apenas um ponto. Está a liderar este grupo a Tanzânia com 6 pontos, fruto então de 2 vitórias. Mali aparece em segundo com 2 pontos. E por último temos Angola, com quem nos batemos na terceira e última jornada da fase regular. Continuamos a falar de futebol africano. No último fim de semana tivemos emoções da Liga dos Campeões Africanos. Para já, o Mamelodi Sundowns da África do Sul deu um passo rumo à conquista do troféu ao vencer o FAR Rabat do Marrocos por 1-0 em jogo da primeira mão realizado em Pretória. O jogo da segunda mão está marcado para o próximo fim de semana.

0: estivemos então a trazer notas sobre a Liga dos Campeões Africanos, onde a equipa sul-africana está com vantagem de 1-0. Próximo fim de semana teremos o jogo da segunda mão dessa final da Liga dos Campeões, já na Taça da Confederação. O SC Margel conquistou a prova depois de derrotar o Zamalek por 1-0 na grande final. Vamos agora trazer notas do futebol nacional. Tivemos o arranque da quarta jornada no último fim de semana, com vitória do Ferroviário da Beira diante do Costa do Sol, e que manteve para já a superioridade sobre os canarinhos em jogos realizados no Caldeirão. E mais do que somar 3 pontos, os Locomotivas de Chivev sentem o sabor da liderança condicionada da prova. Vamos então para esta história por Felipe Jorge.
1: O Ferroviário da Beira recebeu e venceu este domingo o Costa do Sol por uma bola sem resposta em desafio da quarta jornada do Moçambola 2026. O único tento do encontro foi da autoria do atacante Chester aos 10 minutos da partida. No fim do desafio, o técnico adjunto do Ferroviário da Beira, João Abílio, disse que o resultado foi fruto do trabalho coletivo dos jogadores.
2: Vitória de muito sacrifício. Notamos que em algum momento ficamos condicionados. O Arco não conseguiu controlar o próprio jogo. Os derbys têm de ser celebrados de um bom momento, uma boa festa para dar alegria ao povo beirense. Muita luta, muita entrega. Dar os parabéns aos nossos atletas que lutaram até o fim. Futebol é assim: trabalhar mais para vencer. Daqui em diante, vamos continuar a trabalhar. Vocês estão aqui, estão a ver tudo. É possível. Estamos aí a caminhar. Dia, jogo é jogo. Vamos concluir o nosso objetivo.
1: Entretanto, o técnico do Costa do Sol, Horácio Gonçalves, justificou a derrota nos seguintes termos.
3: Olha, um jogo que acabámos por não levar ponto nenhum, quando no nosso pensamento estava realmente a levarmos os 3 pontos. E, enfim, por aquilo que vocês viram, realmente uma equipa forte, a equipa que criou muitas oportunidades. Oferecemos o golo ao adversário, mas com 10 não conseguimos, por isso é culpa própria, foi culpa nossa, não ser eficaz na zona de remate, por isso só temos que nos queixar de nós próprios. Acho que foram 3 pontos mal perdidos, porque não nos preocupa próprio. Por isso, vamos já recuperar quarta-feira, trabalhar para que seja outro resultado.
1: Com este desfecho, o Ferroviário da Beira soma 10 pontos na tabela classificativa. Felipe Jorge.
0: Obrigada, Felipe. Tivemos também esse jogo da União Desportiva de Songo, nesta jornada que então marca o prosseguimento precisamente hoje, com mais uma partida. Mas antes vamos então para o rescaldo que colocou então a União Desportiva de Songo, com este dizer no último fim de semana.
4: A União Desportiva de Songo atrasa-se na corrida conquista do presente Moçambola este domingo ao empatar a 1 golo frente à Associação Black Bullies na Vila do Songo. Para o jogo da quarta jornada da maior prova futebolística, as duas equipas entraram a povoar mais o meio campo. Felizes foram os touros ao inaugurar o marcador por intermédio de Mané, e com 1-0 foi seu intervalo. Na segunda etapa, os visitantes voltaram com a lição de conservar a vantagem tangencial, mas não conseguiram. Não foi possível porque os donos da casa igualaram a partida através de Link, que acabava de entrar. Com este resultado de empate a uma bola, terminou o jogo. No fim do embate, o timoneiro dos hidrelétricos da Vila do Songo, Daoud Razak, mostrava-se agastado pela divisão de ponto.
5: Falta agora aquele último terço, que é isso. Já não somos nós os técnicos, é eles a tomar a decisão, é a frieza no último terço tomar a decisão, o passe, o cruzamento, o cruzar bem, o chutar bem. Mas penso que naquilo que foi o jogo e para aquilo que as duas equipas produziram, o resultado acaba sendo justo.
4: Do outro lado, treinador dos Touros, Nelson Santos, afirmou que a coletividade desperdiçou os 3 pontos.
6: Hoje posso dizer realmente que perdemos 2 pontos na Vila do Songo. Acho que foi um jogo que fomos superiores durante os 90 minutos. Houve ali um período de 5, 10 minutos que a equipa desligou um bocadinho e eles acreditaram e aproveitaram e fizeram um golo. Depois disso, quisemos ir à procura do segundo. Tivemos 2 oportunidades claras para fazer golo, não conseguimos.
4: Por sua vez, os presidentes dos 2 emblemas, Carlos Comé, da União Desportiva de Songo, e Zuneide Largi, da Associação Black Bullies, disseram que assistiu-se ao futebol das 2 equipas do momento.
7: A União Desportiva de Songo está num processo de reestruturação, né? a própria equipa do ano passado não é esta, né? Temos mais de metade de jogadores.
8: As duas equipas quiseram ganhar, foi um jogo bem disputado, foi um grande jogo de futebol e isso só pode dignificar o nosso futebol.
4: Momentos de jogo, União Desportiva de Songo 1, Associação Black Bulls 1, este domingo, referente à quarta jornada da maior prova futebolística do país, na Vila de Songo. Com este desfecho, a União Desportiva de Songo passa a somar 5 pontos, agora em sexto lugar. E os Touros passam a somar 6 pontos na quarta posição na tabela classificativa. A União Desportiva de Songo recebe Ferroviário de Maputo esta quarta-feira na Vila do Songo. Já o Clube de Desporto de Xingal joga quinta-feira frente à Associação Black Bulls na Vila do Songo. De onde falou Mohamed Rafiki.
0: Obrigada, Mohamed. E o rescaldo do empate entre a União Desportiva de Songo e a BB para a quarta jornada de Moçambola 2026, jornada que prossegue hoje com a partida entre o Xingal de Tete e o Ferroviário de Maputo. Amanhã, a Associação Desportiva de Vilanculo regressa à competição recebendo o Ferroviário de Nampula. 6:21. Vamos conhecer o tempo para esta segunda-feira.
9: Bom dia, estimados ouvintes da Rádio Moçambique. Previsão do estado do tempo para hoje, dia 18 de maio de 2026. Para a zona norte e centro do país, o INAME prevê céu pouco nublado, localmente muito nublado. Ocorrência de chuvas fracas, localmente moderadas, acompanhadas com trovoadas, principalmente ao longo da faixa costeira. Vento de sueste a sudoeste, fraco a moderado. E para a zona do sul do país, prevê-se céu pouco nublado a limpo, com possibilidade de ocorrência de chuvas fracas locais. Vento de sueste fraco a moderado, soprando por vezes corajadas. Temperaturas máximas previstas em graus Celsius indicam para Tete 33 graus, Pemba 31, Vilanculo e Nampula, 30, Beira e Quilimane, 29, Inhambane, 28, Maputo e Xai-Xai, 27, Chimoio, 24 e, finalmente, a cidade de Lixinga, com 23 graus Celsius. É tudo quanto à previsão do estado do tempo. Bom dia, até à próxima.
0: Muito bom dia, António Maçango, e a previsão do tempo para esta segunda-feira. Hoje são 18 de maio. Já a seguir, a nossa montra sonora.
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0: Bom dia, amanheceu um novo dia, nova semana, estamos hoje a 18 de maio, desejamos votos de muitos parabéns, assim que celebra hoje mais um aniversário de vida. São 6 horas e 31 minutos, é tempo para saber os tópicos da atualidade político-social para esta manhã.
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0: A apresentação é de Natércia Tomás. Insegurança alimentar ameaça mais de 11 mil pessoas, maioritariamente afetadas pelas cheias e inundações deste ano no distrito de Chibut, em Gaza. Em Embane, 120 agentes da PRM foram processados disciplinar e criminalmente pelo seu envolvimento em atos de corrupção e indisciplina no exercício das suas funções. Agentes económicos de Macomia em Cabo Delgado beneficiam de apoios em kits de pequenas indústrias e mercadoria diversa para reiniciarem as suas atividades comerciais no âmbito do plano de recuperação do distrito dilacerado pelo terrorismo. 300 idosos foram brutalmente assassinados por famílias nos últimos 10 anos no Malawi por suspeita de prática de bruxaria. Esses os tópicos da atualidade político-social nesta manhã. O desenvolvimento destes e demais assuntos acontecem no Jornal da Manhã.
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Para trás, a presença da Pitbull, é o tema Rain Over Me, com a participação do astro internacional Marc Anthony, neste retrato de um dos temas que marca a atualidade internacional para os amantes deste estilo musical, depois de termos acompanhado Bomb Sinclair e o tema Love Generation. Iniciamos então musicalmente esta hora com a presença de Bob Love interpretando Tumuk. Ouvimos ainda Avis LaRock interpretando Rise Up. São 6h44. Vamos continuar a trazer as notas que marcaram o fim de semana desportivo. Hoje é segunda-feira, é mesmo dia para o rescaldo do fim de semana desportivo.

0: Começamos para já pelas afrotaças, recordando que próximo fim de semana teremos a final da Liga dos Campeões, onde o Sundowns da África do Sul está em vantagem, depois de vencer no último fim de semana o FA Rabat de Marrocos por uma bola sem resposta. Em jogo da primeira mão realizado em Pretória, no jogo da segunda mão, teremos entre as duas equipas para esta final a acontecer em Rabat. Ainda nas afrotaças, para a Taça da Confederação, o SM Argel conquistou o título da prova, derrotando o Zamalek por 1-0 na grande final realizada então neste fim de semana, que acaba de terminar. Ainda fora de portas está a acontecer o Campeonato Africano das Nações, categoria de sub-17, onde Mambinhas estão presentes. No último fim de semana, a seleção nacional empatou a uma bola diante do Mali, ainda com possibilidades de qualificar-se para a fase seguinte desse Campeonato Africano. E a terceira jornada da fase regular acontece bem na quarta-feira diante de Angola.
1: Bom dia. A seleção nacional de futebol sub-17 empatou na noite deste domingo a uma bola diante da congênere do Mali e ficou em aberto o caminho da passagem aos quartos de final do CAN e ao Mundial da categoria. Diferentemente dos jogos passados, o conjunto moçambicano entrou na partida deste domingo determinado em resolver as contas nos primeiros instantes, o que valeu-lhe um golo aos 3 minutos da primeira parte, apontado por Diego Pelembe. Com 1-0 no placar, foi-se ao intervalo. No retamento, a seleção do Mali equilibrou e dominou as incursões da partida, pelo que no minuto 63 do jogo empatou através de Silla. Com a igualdade no placar, terminou a partida e os jogadores da seleção nacional, Xarifo e Diego, disseram ter sido enorme a vontade de querer vencer o adversário, pena que o resultado teimou e fixou-se no empate.
2: Queríamos sair aqui com uma vitória para garantir os 3 primeiros pontos, mas não faltou a nossa garra, não faltou atitude. Implementamos tudo aquilo que nós treinamos, só fomos infelizes no gol que sofremos.
3: Foi um jogo que trabalhamos muito, a atitude que tivemos, a garra que tivemos, era um jogo que merecemos ganhar de qualquer forma. Esse não foi o resultado que queríamos, mas a equipe já está focada no próximo jogo agora, que é contra
1: o
3: Angola.
1: Já para o selecionador nacional Luís Guerreiro, o 11 nacional este domingo teve maior atitude e os blocos nacionais foram firmes em todos os capítulos e sentidos da partida.
4: Tivemos uma atitude muito grande. Foi pena não termos concretizado em golos, especialmente na primeira parte, mas de qualquer maneira a equipe reagiu, defendeu bem, organizou-se e é assim que nós demonstramos a nossa qualidade desta seleção sub-17.
1: Luís Guerreiro, treinador da Seleção Nacional de Futebol de Moçambique sub-17, que participa o CAN que decorre em Marrocos, falando após o empate de uma bola diante do Mali a contar para a segunda jornada do Grupo C do certame. No outro jogo para este grupo, a Tanzânia derrotou a Angola por 3-0 e nesta circunstância a Tanzânia, com 6 pontos, qualificou-se aos quartos de final e tem garantida a passagem ao Mundial do Escalão. Quanto à classificação do grupo, Tanzânia ocupa o primeiro lugar com 6 pontos na primeira posição, Mali com 2 na segunda, Moçambique no terceiro com 1 ponto, mesma pontuação que de Angola, que está na última posição do grupo. Ainda este domingo, para a segunda jornada do CAN, o Senegal venceu por 1-0 o Ghana e a Argélia derrotou por 2-0 a África do Sul. É a Real Desporto, Mércio João, na cobertura do CAN de Futebol Sub-17, que acontece aqui em Rabat, Marrocos.
0: Muito obrigada, Mércio, que está então a acompanhar a par e passo a participação de Moçambique nesse Campeonato Africano das Nações, que acontece no Reino do Marrocos. Quarta-feira será o terceiro e último jogo da fase regular dessa prova. Ainda fora de porta, na Espanha, Sevilha perde com o Real Madrid, mas está já salvo da despromoção. O Sevilha assegurou a manutenção, mesmo perdendo em casa por 1-0 frente ao Real Madrid. O objetivo foi para já alcançado, afirmam então os responsáveis da coletividade.

disputa pela Champions Europeia na Série A. Napoli assegura vaga, Roma e Milan encaminham classificação já. Juve complica-se. Chelsea nomeia Xabi Alonso como treinador. Ainda na Inglaterra, Manchester United venceu pela margem mínima.

estamos quase a fechar esta hora. Continuamos a trazer as notas que marcaram o fim de semana de esportivo. Ainda fora de portas, a recepção do Barcelona ao Betis com vitória de 3-1. Foi o último jogo de Robert Lewandowski no Camp Nou, depois de 4 temporadas no clube. Emocionado na hora da despedida ao estádio, o avançado polaco agradeceu o apoio dos colegas, equipa técnica e adeptos que sempre gritaram o seu nome. Com o clube ainda por terminar, garantiu ainda que vai sempre torcer pelo Barcelona. E vamos fechar com novidades sobre o Campeonato Mundial de Futebol que se aproxima. Júnior Kroupi, uma das grandes revelações da Premier League 2025-26, pode muito bem tornar-se grande surpresa de Roberto Martínez na convocatória de Portugal para o Campeonato do Mundo. Se isso vai ou não acontecer, só ficará esclarecido no próximo dia 19, precisamente amanhã, dia em que o selecionador nacional vai então divulgar os 26 convocados de Portugal para o Campeonato Mundial de Futebol, que já se aproxima, marcado para entre junho e julho, nos Estados Unidos da América, México e Canadá.

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1: Bom dia, renovamos votos para a continuação de ótima sintonia. Dentro de poucos instantes teremos a transmissão do desportivo, pelo que chamou a sua especial atenção. Em toda a República de Moçambique, são 7 horas.
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1: Este é o Desportivo. Hoje a apresentação é de Carlos Calisto, a quem eu saúdo e desejo boas-vindas, Carlos.
2: Ora viva, bom dia, é sempre um prazer estar ao seu lado. Mambinhas fazem o primeiro ponto no Campeonato Africano de Futebol Sub-17. A seleção nacional da categoria empatou ontem a 1 golo diante do Mali para a segunda jornada do Grupo C. Diogo Pelembe, capitão dos Mambinhas e filho do antigo capitão dos Mambas, Domingues, marcou o primeiro golo do jogo. Seguimos viagem a Rabat ao encontro do enviado especial do RM Desporto, Mércio João.
3: Bom dia. A Seleção Nacional de Futebol Sub-17 empatou na noite deste domingo a 1 bola diante da congênere do Mali e ficou em aberto o caminho da passagem aos quartos de final do CAN e ao Mundial da categoria. Diferentemente dos jogos passados, o conjunto moçambicano entrou na partida deste domingo determinado em resolver as contas nos primeiros instantes, o que valeu-lhe um golo aos 3 minutos da primeira parte, apontado por Diego Pelembe. Com 1-0 no placar, foi-se ao intervalo. No retamento, a seleção do Mali equilibrou e dominou as incursões da partida, pelo que no minuto 63 do jogo empatou através de Silá. Com a igualdade no placar, terminou a partida e os jogadores da Seleção Nacional, Xarifo e Diego, disseram ter sido enorme a vontade de querer vencer o adversário, pena que o resultado teimou e fixou-se no empate.
4: Queríamos sair aqui com uma vitória para garantir os 3 primeiros pontos, mas não faltou a nossa garra, não faltou a atitude. Implementamos tudo aquilo que nós treinamos, só fomos infelizes no gol que sofremos.
5: Foi um jogo que trabalhamos muito, a atitude que tivemos, agora que tivemos, era um jogo que merecemos ganhar de qualquer forma. Esse não foi o resultado que queríamos, mas a equipe já está focada no próximo jogo agora, que é contra
3: o
5: Angola.
3: Já para o selecionador nacional Luís Guerreiro, o 11 nacional este domingo teve maior atitude e os blocos nacionais foram firmes em todos os capítulos e sentidos da partida.
6: Tivemos uma atitude muito grande. Foi pena não termos concretizado em golos, especialmente na primeira parte, mas de qualquer maneira a equipe reagiu, defendeu bem, organizou-se e é assim que nós demonstramos a nossa qualidade desta seleção sub-17.
3: Luís Guerreiro, treinador da Seleção Nacional de Futebol de Moçambique sub-17, que participa o CAN que decorre em Marrocos, falando após o empate de 1 bola diante do Mali a contar para a segunda jornada do Grupo C do certame. No outro jogo para este grupo, a Tanzânia derrotou a Angola por 3-0 e nesta circunstância a Tanzânia, com 6 pontos, qualificou-se aos quartos de final e tem garantida a passagem ao Mundial do Escalão. Quanto à classificação do grupo, Tanzânia ocupa o primeiro lugar com 6 pontos na primeira posição, Mali com 2 na segunda, Moçambique no terceiro com 1 ponto, mesma pontuação que de Angola, que está na última posição do grupo. Ainda este domingo, para a segunda jornada do CAN, o Senegal venceu por 1-0 o Ghana e a Argélia derrotou por 2-0 a África do Sul. É a Real Desporto. Mércio João, na cobertura do CAN de Futebol Sub-17, que acontece aqui em Rabat, Marrocos.
2: No futebol doméstico, o Ferroviário da Beira assumiu a liderança do Campeonato Nacional de Futebol da Primeira Divisão Moçambola 2026 ao vencer ontem a Tagente, o Costa do Sol. Detalhes para o Filipe Jorge.
7: O Ferver da Beira recebeu e venceu este domingo o Costa do Sol por uma bola sem resposta em desafio da quarta jornada do Moçambola 2026. O único tento do encontro foi da autoria do atacante Chester aos 10 minutos da partida. No fim do desafio, o técnico adjunto do Ferver da Beira, João Abílio, disse que o resultado foi fruto do trabalho coletivo dos jogadores.
8: Vitória de muito sacrifício. Notamos que em algum momento ficamos condicionados. O Arco não conseguiu controlar o próprio jogo. Os derbys têm de ser celebrados de um bom momento. Uma boa festa para dar alegria ao povo beirense. Muita luta, muita entrega. Dar os parabéns aos nossos atletas. De lutar até o fim. Futebol é assim. Trabalhar mais para vencer. Daqui em diante, vamos continuar a trabalhar. Vocês estão aqui, estão a ver tudo. É possível. Estamos aí a caminhar. Dia, jogo é jogo. Vamos concluir o nosso objetivo.
7: Entretanto, o técnico do Costa do Sol, Horácio Gonçalves, justificou a derrota nos seguintes termos.
9: Olha, um jogo que acabámos por não levar ponto nenhum, quando no nosso pensamento estava realmente levarmos os 3 pontos. E, enfim, por aquilo que vocês viram, realmente uma equipa forte, uma equipa que criou muitas oportunidades. Oferecemos o golo ao adversário, mas com 10 não conseguimos, por isso é culpa própria, foi culpa nossa, não ser eficaz na zona de remate, por isso só temos que nos queixar de nós próprios. Acho que foram 3 pontos mal perdidos, mas por culpa própria. Por isso, vamos já recuperar quarta-feira, trabalhar para que seja outro resultado.
7: Com este desfecho, o Ferver da Beira soma 10 pontos na tabela classificativa. Felipe Jorge, Beira.
2: Ainda ontem, a União Desportiva de Songo consentiu um empate caseiro a um golo frente à Associação Black Bulls de Maputo. Detalhes para o Mamad Rafico.
10: A União Desportiva de Songo atrasa-se na corrida conquista do presente Moçambola este domingo ao empatar a um golo frente à Associação Black Bulls na Vila do Songo. Para o jogo da quarta jornada da maior prova futebolística, as duas equipas entraram a povoar mais o meio campo. Felizes foram os touros ao inaugurar o marcador por intermédio de Mané. E com 1-0 foi seu intervalo. Na segunda etapa, os visitantes voltaram com a lição de conservar a vantagem tangencial, mas não conseguiram. Não foi possível porque os donos da casa igualaram a partida através de Link, que acabava de entrar. Com este resultado de empate a uma bola, terminou o jogo. No fim do embate, o timoneiro dos hidrelétricos da Vila do Songo, Daoud Razak, mostrava-se agastado pela divisão de ponto.
11: Foi o jogo e para aquilo que as duas equipas produziram, o resultado acaba sendo justo.
10: Do outro lado, treinador dos Touros, Nelson Santos, afirmou que a coletividade desperdiçou os 3 pontos.
12: Perdemos 2 pontos na Vila do Songo. Acho que foi um jogo que fomos superiores durante os 90 minutos.
10: Momentos de jogo, União Desportiva de Songo 1, Associação Black Bulls 1, este domingo, referente à quarta jornada da maior prova futebolística do país, na Vila do Songo. De onde falou Mohamed Rafique.
2: Hoje a jornada prossegue com o Xingal de Teta a medir forças com o Ferroviário Maputo. O embate está agendado para as 15 horas no campo da HCB na Vila de Songo. A ronda inclui amanhã o jogo entre a Associação Desportiva de Vilanculo e Ferroviário de Nampula às 15 horas no campo municipal Valdemar Fernandes de Oliveira, na Maxixe. No segmento da ronda na quarta-feira no Niassa, o Ferroviário de Lixinga recebe às 15 horas a Associação Desportiva de Pemba no campo municipal 1º de maio. O Ferroviário da Beira lidera a prova com 10 pontos, mais um que o Ferroviário de Nacala. Segundo classificado, o Costa do Sol está na terceira posição com 7 pontos. Na bola ao sexto, na dupla jornada, a equipa sênior masculina de basquetebol de Costa do Sol derrotou na sexta-feira o Desportivo Maputo por 76-62 em jogo da primeira jornada da Taça Maputo. Outros resultados, a Politécnica de Maputo 87, Machacane B 52 e Águias Especiais 48, Ferroviário Maputo 54. No setor feminino, a Politécnica de Maputo 52, Águias Especiais 28 e já no sábado em sêniores masculinos, Machacane B 42, Machacane A 99, Vila Esperança de Boane 57, Costa do Sol sub 20, 55 e Ferroviário Maputo 50, a Politécnica de Maputo 23. Em sêniores femininos, Costa do Sol 91, Desportivo de Maputo 26, Machacane 19, Águia Especial de Maputo 99 e Lazio 40, Ferroviário Maputo 76. Na província de Inhambane, Barões da Massinga estão na final da segunda maior prova futebolística nacional naquela região do país. Avelino António.
13: Os Barões de Massinga estão na final da Taça de Moçambique, fase provincial, pela primeira vez na sua história. E foi com classe e de forma categórica que alcançaram a façanha. Os Barões golearam o histórico Nova Aliança de Machis por 5-1 este domingo, na segunda meia-final, com uma exibição perfeita aos olhos do treinador Estófago Fernandes.
14: Era difícil, marcamos o terceiro golo. Então, o Nova Aliança teve que correr atrás de prejuízo. Tem uma boa equipa, jogou, só que correndo atrás de prejuízo para uma equipa como os Barões, acabou contando a experiência da equipa que eu tenho.
13: Resignado, o treinador nigeriano que comanda a Nova Aliança de Machis, o Guachuca Júnior, diz que a sua equipa não existiu em campo.
15: Meu equipa não estava bem hoje. Tudo que estamos a fazer hoje não está a dar certo. Então, até a IPA, eles conseguiram aproveitar isso, detalhes nós, para marcar o golo que eles marcaram. Mas não temos de jogar. Não estamos a dizer que fatal uma coisa.
13: Rescaldo do jogo Nova Aliança de Machis 1, Barões Futebol Clube de Massinga 5, a contar para a segunda meia-final da Taça de Moçambique em Inhambane. Na final, os Barões vão defrontar a toda poderosa Associação Desportiva de Vilanculo, a equipa com mais títulos da Taça de Moçambique a nível da província de Inhambane. RM Desporto, Dinhambane, Avelino António.
2: Com esta nota que dá conta de que os Barões da Massinga estão na final da segunda maior prova futebolística nacional na província de Inhambane, sendo que na final encontram a Associação Desportiva de Vilanculo, colocamos ponto final ao Desportivo. Bom dia.
1: Bom dia, Carlos Calisto, e continuação de um bom trabalho.

0: Bom dia, são 7 horas e 11 minutos e meio, é tempo para o programa do INSS, votos de ótima sintonia.
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0: Saudações, seja bem-vindo ao programa O Meu Direito à Segurança Social, um programa do Instituto Nacional de Segurança Social em parceria com a Rádio Moçambique. Eu sou a Rosa Freitas, a sonorização está a cargo de Estevão Bocavel e Idríssimo Jaide é o produtor. Bem-vindo! Délcio de Almeida é técnico do INSS e junta-se a nós a partir deste momento. Bem-vindo, Délcio. Neste encontro, falaremos sobre a articulação dos sistemas de segurança social obrigatório dos trabalhadores por conta de outrem, assalariados neste caso, e por conta própria dos funcionários de Estado e dos trabalhadores do Banco de Moçambique. Délcio, o que é articulação de sistemas?
1: A articulação de sistemas é a aplicação da legislação de sistemas de segurança social obrigatório diferentes, tendo em vista impedir que a existência de carreiras contributivas separadas entre diferentes sistemas de segurança social obrigatório possa prejudicar os direitos dos beneficiários ou trabalhadores no que se refere à recepção ou recebimento de pensões e outras prestações ou benefícios a fixar.
0: Qual é o grupo de pessoas que podem se beneficiar da articulação de sistemas?
1: Esta articulação de sistemas abrange os trabalhadores assalariados e por conta própria, os funcionários do Estado e trabalhadores do Banco de Moçambique, que passam ou tenham passado de um sistema ou sistemas de segurança social obrigatória de origem para o sistema de segurança obrigatória receptor.
0: Que benefícios o trabalhador pode ter no âmbito da articulação dos sistemas?
1: São as pensões, nomeadamente a pensão por invalidez, por reforma, por aposentação, por velhice e de sobrevivência.
0: E quando é que se pode pedir a transferência das reservas matemáticas no âmbito da articulação de sistemas? E que documentos devem ser apresentados no momento de se fazer o pedido?
1: A transferência de reservas matemáticas no âmbito da articulação de sistemas é requerida na passagem do trabalhador ou funcionário de um sistema ou sistemas de segurança social obrigatório de origem para o sistema de segurança obrigatório receptor. De igual forma, o trabalhador ou funcionário que já tenha passado de um sistema ou sistemas de segurança social obrigatório de origem para o sistema de segurança obrigatório receptor, devendo comunicar ao sistema ou sistemas de origem da sua passagem, solicitando, neste caso, a respectiva transferência de reservas matemáticas, devendo mencionar no requerimento o respectivo sistema, juntando ao requerimento os seguintes documentos: cópia de bilhete de identidade, cópia do NUIT, título de provimento que comprova o vínculo do trabalhador com a instituição abrangida pelo sistema receptor, ou ainda apresentar a certidão de contagem de tempo ou de situação contributiva emitida pelo sistema receptor que comprova o seu vínculo a este sistema.
0: Délcio, para um melhor esclarecimento, o que significa sistema de origem no âmbito da articulação de sistemas de segurança social obrigatório do INSS?
1: O sistema de origem é o sistema ou conjunto de sistemas de segurança social obrigatório aos quais o trabalhador ou funcionário

0: se tenha vinculado, efetuando as necessárias contribuições ou descontos antes da sua vinculação ao sistema receptor. O sistema receptor é este último sistema de segurança social obrigatório que o trabalhador ou funcionário se encontre ou se tenha vinculado.
1: Délcio de Almeida, foi um prazer tê-lo em conversa. No próximo encontro, daremos continuidade ao presente tema, numa outra abordagem. Até lá!
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para trás a recordação do Black and White, daquele que ficou conhecido como o rei do pop, Michael Jackson. Por estes dias tem sido recordado com os seus filmes que o fez.

0: São 7h25, vamos continuar a atualizar notas em destaque, nacional e internacional. Trazendo também aquilo que marcou o fim de semana desportivo. Notas com destaque para o Moçambola, arranque da 4ª jornada da prova. Temos também a acontecer fora de portas o Campeonato Africano das Nações categoria sub-17. Moçambique está lá e ontem empatou diante do Mali, depois da entrada em falso diante da Tanzânia por 3-0. Vamos acompanhar aquilo que foi o jogo deste domingo entre as seleções de Moçambique e Mali.
1: Bom dia. A Seleção Nacional de Futebol Sub-17 empatou na noite deste domingo a uma bola diante da congênere do Mali e ficou em aberto o caminho da passagem aos quartos de final do CAN e ao Mundial da categoria. Diferentemente dos jogos passados, o conjunto moçambicano entrou na partida deste domingo determinado em resolver as contas nos primeiros instantes, o que valeu-lhe um golo aos 3 minutos da primeira parte, apontado por Diego Pelembe. Com 1-0 no placar, foi-se ao intervalo. No retamento, a seleção do Mali equilibrou e dominou as incursões da partida, pelo que no minuto 63 do jogo empatou através de Silla. Com a igualdade no placar, terminou a partida e os jogadores da Seleção Nacional, Xarifo e Diego, disseram ter sido enorme a vontade de querer vencer o adversário, pena que o resultado teimou e fixou-se no empate.
2: Queríamos sair aqui com uma vitória para garantir os 3 primeiros pontos, mas não faltou a nossa garra, não faltou a atitude. Implementamos tudo aquilo que nós treinamos, só fomos infelizes no gol que sofremos.
3: Foi um jogo que trabalhamos muito, a atitude que tivemos, a garra que tivemos, era um jogo que merecemos ganhar de qualquer forma. Esse não foi o resultado que queríamos, mas a equipe já está focada no próximo jogo agora, que é contra o Angola.
1: Já para o selecionador nacional Luís Guerreiro, o 11 nacional este domingo teve maior atitude e os blocos nacionais foram firmes em todos os capítulos e sentidos da partida.
4: Tivemos uma atitude muito grande. Foi pena não termos concretizado em golos, especialmente na primeira parte, mas de qualquer maneira a equipe reagiu, defendeu bem, organizou-se e é assim que nós mostramos a nossa qualidade desta seleção sub-17.
1: Luís Guerreiro, treinador da Seleção Nacional de Futebol de Moçambique sub-17, que participa o CAN que decorre em Marrocos, falando após o empate de uma bola diante do Mali a contar para a segunda jornada do Grupo C do certame. No outro jogo para este grupo, a Tanzânia derrotou a Angola por 3-0 e nesta circunstância a Tanzânia, com 6 pontos, qualificou-se aos quartos de final e tem garantida a passagem ao Mundial do Escalão. Quanto à classificação do grupo, Tanzânia ocupa o primeiro lugar com 6 pontos na primeira posição, Mali com 2 na segunda, Moçambique no terceiro com 1 ponto, mesma pontuação que de Angola, que está na última posição do grupo. Ainda este domingo, para a segunda jornada do CAN, o Senegal venceu por 1-0 o Ghana e a Argélia derrotou por 2-0 a África do Sul. É a Riamo Desporto, Mércio João, na cobertura do CAN de Futebol Sub-17, que acontece aqui em Rabat, Marrocos.

África, uma das músicas que marcou o Campeonato Africano das Nações, Jukana, de 2025, uma prova ganha pelo Senegal, que mais tarde foi declarado Marrocos como o vencedor desse Campeonato Africano, muito por conta da polémica que aconteceu na final desta prova entre o Senegal e Marrocos. Continuamos a falar de futebol e em África, sobretudo, para as afrotaças, com essa final da Liga dos Campeões que está em andamento. O próximo fim de semana teremos a grande final, onde está já em vantagem a equipa sul-africana de Sundowns por 1-0, que venceu este domingo o FAR Rabat do Marrocos em jogo da primeira mão, que aconteceu em Pretória. Próximo fim de semana a partida será em Rabat, na Taça da Confederação. O SM Argel foi o grande vencedor, 1-0 foi então o resultado final. A equipa argelina venceu então essa prova na final por uma bola sem resposta.

dizia então que o USM venceu por uma bola sem resposta ao Zamalek do Egito na final que aconteceu no último fim de semana. Vamos trazer notas do desporto nacional. O último fim de semana foi também marcado pelas emoções do Moçambola.

0: arrancou no último fim de semana a disputa da quarta jornada do Moçambola 2026 com a vitória do Ferroviário da Beira sobre o Costa do Sol e manteve assim a superioridade sobre os canarinhos em jogos realizados no Caldeirão. Mais do que somar, 3 pontos, locomotivas de Chivev sentem o sabor da liderança condicionada da prova.
1: O Ferver da Beira recebeu e venceu este domingo o Costa do Sol por uma bola sem resposta em desafio da quarta jornada do Moçambola 2026. O único tento do encontro foi da autoria do atacante Chester aos 10 minutos da partida. No fim do desafio, o técnico adjunto do Ferver da Beira, João Abílio, disse que o resultado foi fruto do trabalho coletivo dos jogadores.
2: Vitória de muito sacrifício. Notamos que em algum momento ficamos condicionados. O Arco não conseguiu controlar o próprio jogo. Os derbys têm de ser celebrados de um bom momento, uma boa festa, para dar alegria ao povo beirense. Muita luta, muita entrega, dar os parabéns aos nossos atletas, lutar até o fim. Futebol é assim, trabalhar mais para vencer. Daqui em diante, vamos continuar a trabalhar. Vocês estão aqui, estão a ver tudo, é possível. Estamos aí a caminhar. Dia, jogo é jogo, vamos concluir os nossos objetivos.
1: Entretanto, o técnico do Costa do Sol, Horácio Gonçalves, justificou a derrota nos seguintes termos.
3: Olha, um jogo que acabámos por não levar ponto nenhum, quando no nosso pensamento estava realmente a levar-nos os 3 pontos. E, enfim, por aquilo que vocês viram, realmente uma equipa forte, uma equipa que criou muitas oportunidades. Oferecemos o golo ao adversário, mas com 10 não conseguimos, por isso é culpa própria, foi culpa nossa, não ser eficaz na zona de remate, por isso só temos que nos queixar de nós próprios. Acho que foram 3 pontos mal perdidos, mas por culpa própria. Por isso, vamos já recuperar quarta-feira, trabalhar para que seja outro resultado.
1: Com este desfecho, o Ferver da Beira soma 10 pontos na tabela classificativa. Filipe Jorge.
0: Obrigada, Felipe. Ainda no último fim de semana e para a mesma jornada, a UDS e a Black Bulls empataram neste fim de semana. Vamos então para este rescaldo desse empate que aconteceu na esteira da quarta jornada.
4: A União Desportiva de Songo atrasa-se na corrida conquista do presente Moçambola este domingo ao empatar a um golo frente à Associação Black Bulls na Vila do Songo. Para o jogo da quarta jornada da maior prova futebolística, as duas equipas entraram a povoar mais o meio campo. Felizes foram os touros ao inaugurar o marcador por intermédio de Mané e com 1-0 foi seu intervalo. Na segunda etapa, os visitantes voltaram com a lição de conservar a vantagem tangencial, mas não conseguiram. Não foi possível porque os donos da casa igualaram a partida através de Link, que acabava de entrar. Com este resultado de empate a uma bola, terminou o jogo. No fim do embate, o timoneiro dos hidrelétricos da Vila do Songo, Daoud Razak, mostrava-se agastado pela divisão de ponto.
5: Falta agora aquele último terço, que aí já não somos nós os técnicos. É eles a tomar a decisão, é a frieza no último terço tomar a decisão, o passe, o cruzamento, cruzar bem, chutar bem. Mas penso que naquilo que foi o jogo e para aquilo que as duas equipas produziram, o resultado acaba sendo justo.
4: Do outro lado, treinador dos Touros, Nelson Santos, afirmou que a coletividade desperdiçou os 3 pontos.
6: Hoje posso dizer realmente que perdemos 2 pontos na Vila do Songo. Acho que foi um jogo que fomos superiores durante os 90 minutos. Houve ali um período de 10 minutos que a equipa desligou um bocadinho e eles acreditaram e aproveitaram e fizeram um golo. Depois disso, quisemos ir à procura do segundo, tivemos 2 oportunidades claras para fazer golo, não conseguimos.
4: Por sua vez, os presidentes dos 2 emblemas, Carlos Comé, da União Desportiva de Songo, e Zuneide Largi, da Associação Black Bulls, disseram que assistiu-se futebol das 2 equipas do momento.
7: A União Desportiva de Songo está num processo de reestruturação, né? A própria equipa do ano passado não é esta, né? Temos mais de metade de jogadores.
8: As 2 equipas quiseram ganhar, foi um jogo bem disputado, foi um grande jogo de futebol e isso só pode dignificar o nosso futebol.
4: momentos de jogo, União Desportiva de Songo 1, Associação Black Bulls 1, este domingo, referente à quarta jornada da maior prova futebolística do país, na Vila de Songo. Com este desfecho, a União Desportiva de Songo passa a somar 5 pontos, agora em sexto lugar. E os Touros passam a somar 6 pontos na quarta posição na tabela classificativa. A União Desportiva de Songo recebe Ferro Velho de Maputo esta quarta-feira na Vila do Songo. Já o Clube de Desporto de Xingal joga quinta-feira frente à Associação Black Bulls na Vila do Songo. De onde falou, Mohamed Rafique.
0: Muito obrigada, Mohamed. E esta jornada prossegue precisamente hoje com o embate entre o Xingal de Tete e Ferroviário de Maputo. Amanhã, a Associação Desportiva de Vilanculo regressa à competição, defrontando o Ferroviário de Nampula.

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1: Aê, aê, aê, Moçambola. Aê, aê. Olê.

0: Viagem para a província de Inhambane, onde houve jogos referentes à Taça de Moçambique, com já os finalistas já conhecidos. Vamos então a saber por Avelino António.
1: Os Barões de Massinga estão na final da Taça de Moçambique, fase provincial, pela primeira vez na sua história, e foi com classe e de forma categórica que alcançaram a façanha. Os Barões golearam o histórico Nova Aliança de Machis por 5-1 este domingo na segunda meia-final, com uma exibição perfeita aos olhos do treinador Estófago Fernandes.
2: Nós entramos bem, conseguimos 2 gols logo no princípio, então era difícil. Marcamos o terceiro golo. Então, o Nova Aliança teve que correr atrás de prejuízo. Tem uma boa equipa, jogou, só que correndo atrás de prejuízo para uma equipa como os Barões, acabou contando a experiência da equipa que eu tenho. Tem jogadores muito maduros, conseguiram controlar o jogo e conseguimos fazer esse resultado.
1: Gostava que fizesse antevisão, então, do jogo com a ADV na final desta Taça de Moçambique.
2: Acho que nós fizemos jogo da ADV na Supertaça. Nós vamos nos preparar. Cada jogo tem sua história. Perdemos com a ADV 4-2 naquela fase, mas já estamos muito melhor a reação àquilo que nós estávamos naquele tempo. Vai ser um bom jogo. Eu acho que o público verá ver um bom espetáculo, porque são as duas únicas equipas que temos aqui na província que vão representar a província na Taça de Moçambique.
1: Resignado, o treinador nigeriano que comanda a Nova Aliança de Machis, o Guaxuca Júnior, diz que a sua equipa não existiu em campo.
3: Meu equipe não estava bem hoje. Tudo que estamos a fazer hoje não está a dar certo. Então, até a IPA, eles conseguiu aproveitar isso, detalhes nós, para marcar o golo que eles marcaram. Mas não temos de jogar. Não estamos a dizer que fatal uma coisa.
1: Mister insiste muito no Lebinho. Tem falta de médio interior mais forte? O que é que está acontecendo?
3: Não é falta de médio interior. Lebinho é bom jogador, é um jogador com muita experiência, é um jogador que dá aquele que eu quero. Embora que não dá certo isso semana passada, não está a dizer que ele não é bom. É um holding midfielder, é um meio defensivo. Então, na formação que eu jogo, eu preciso daquele tipo de jogador, já percebi. Agora, na mesma lugar que Milton entrou hoje, para eu conseguir ver, estava boa. Então, vamos ver a próxima jogo como que vai ser. Mas não estou dizendo que um jogador que não está bem no jogo diz que não está boa. É que jogo, cada jogo tem uma história dele.
1: Rescaldo do jogo Nova Aliança de Machis 1, Barões Futebol Clube de Massinga 5, a contar para a segunda meia-final da Taça de Moçambique em Inhambane. Na final, os Barões vão defrontar a toda poderosa Associação Desportiva de Vilanculo, a equipa com mais títulos da Taça de Moçambique a nível da província de Inhambane. RM Desporto, de Inhambane, Avelino António.
0: Na província de Manica, são conhecidas as equipas apuradas para as meias finais da prova.
4: A Academia e Futebol de Chimoio e o Trans SK Company juntam-se ao Testa África nas meias finais da Taça Moçambique, fase provincial de Manica. O Trans SK Company carimbou o apuramento de forma categórica ao golear neste domingo o Tsene Futebol Clube de Messica por expressivos 11-0. Já a Academia e Futebol de Chimoio garantiu a qualificação após vencer a Associação Desportiva 3 de Março de Manica por 3-2 num jogo bastante disputado. Com 3 equipas já apuradas para as meias finais, a organização vai proceder ao sorteio, sendo que, devido ao número ímpar de equipas, uma delas vai ficar isenta desta eliminatória. No rescaldo do jogo, o técnico da Academia de Futebol de Chimoio, Farouk Mário, manifestou satisfação pela vitória, mas reconheceu que a equipa esteve abaixo do habitual na circulação de bola, um dos pontos fortes do conjunto.
5: Eu penso que foi bom jogo de futebol, visto aqui duas equipas que estavam determinadas para ganhar. Dou medo à minha rapaziada, nos comportamos bem, apesar de termos sofrido logo no último minuto. Epa, é jogo da taça, jogos da taça é para sofrer, mas de jogo abordado, abordamos bem o jogo, vamos melhorar a próxima. Mais uma vez falhamos na nossa circulação de bola, que é o nosso potencial. Minha equipa não conseguiu jogar, essa razão que não conseguimos sair do nosso meio campo, saímos em pouco momento de jogo. É por isso que ganhamos a sofrer, mas vamos trabalhar de modo em que podamos melhorar mais no setor do meio campo.
4: Por sua vez, o treinador da Associação Desportiva 3 de Março de Manica, Augusto Batista, considerou que venceu a equipa que cometeu menos erros durante o encontro.
6: Perdemos, tivemos situações claras de golo, tivemos um penalti, falhamos. Vamos continuar a trabalhar, já ficou para trás a taça, vamos reparar o campeonato.
4: Augusto Batista, reagindo após o afastamento do 3 de março de Manica, nos quartos de final da Taça Moçambique fase provincial.
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0: Muito bom dia, esta é a Rádio dos Campeões, de facto, em toda a República de Moçambique, são 8 horas.
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0: Entramos assim para a quarta hora deste espaço de emissão. Às 8h10 teremos o programa Educação Financeira, 8h30 o Mundo Desportivo. Nesta hora vamos também recuperar as mensagens dos ouvintes, esperando que o amigo ouvinte continue nos acompanhando em ótimas condições de audição e tenha sobretudo ótima manhã na nossa companhia. Bom dia, estamos juntos e uma boa semana de atividades que está hoje a começar.

0: um tributo a dois dos astros internacionais e popularmente conhecidos, Ronaldo e Messi e My Motherland. Na abertura desta quarta hora deste espaço de emissão, recordando que às 8h10 teremos Educação Financeira.
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0: 11 minutos, já a seguir o programa Educação Financeira. Ótima escuta.
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3: Saudações, caro ouvinte. Está a começar o programa Educação Financeira, uma iniciativa do Banco de Moçambique em parceria com a Rádio Moçambique e a Televisão de Moçambique. Este programa é transmitido todos os dias úteis, às 5 horas e 30 minutos, 14 horas e 25 minutos e às 18 horas e 25 minutos. Ao sábado, transmitimos às 8 horas e 30 minutos, onde fazemos o resumo semanal. O programa é também difundido nas rádios Cidade de Maputo e Beira, RM Desporto e nos emissores provinciais em línguas nacionais. Caso tenha acesso à internet, pode encontrar-nos no endereço www.rm.co.mz. Esta semana vamos falar sobre a atividade de microfinanças, que consiste na prestação de serviços financeiros, essencialmente em operações de reduzida e média dimensão. Vamos testar o conhecimento dos ouvintes sobre o tema microfinanças. O que entendo por microfinanças?
4: Microfinanças eu entendo como uma entidade que foi criada para que as pessoas possam ir lá pedir algum valor monetário para que possam tomar conta dos seus projetos.
5: Eu entendo o microfinança como uma entidade credidora, né? Onde nós recorremos a eles quando temos necessidade de financiamento para os nossos objetivos, né? Que queremos realizar.
6: Microfinanças são um tipo de instituições que dão crédito para quem quiser ou necessitar um empréstimo para fazer algo, pode ser para a construção, seja o que for, dependendo daquilo que a pessoa pretenda usar o valor. Quando ele não tem a possibilidade, fazendo o cálculo daquelas que são as suas finanças, ele verifica que não sou capaz de conseguir satisfazer. Então, recorre a microfinanças.
3: O que é um operador de microfinanças?
5: Para mim, a ideia, o operador é aquele que gera, né, que controla o crédito. Ou por outra, é aquele que financia o credor.
4: Operador de microfinanças. Eu entendo como sendo a pessoa que trabalha na microfinança.
6: O operador de microfinança seria a instituição que dá o crédito.
3: Já recorreu a algum serviço de microfinanças?
6: Até então não, porque as taxas de juros são muito elevadas e quando faço os cálculos vejo que acabo pagando dobro por aí, então acabo ficando atrofiado.
5: Já pedi.
4: Sim, já requeri dois créditos e um deles vou finalizar daqui a pouco e acho que vale a pena.
3: Para que finalidade?
5: Para vários objetivos que eu tinha na altura, que queria realizar e não tinha como, tinha que recorrer mesmo a crédito.
4: Construção, na verdade. Um dos primeiros objetivos era construir a casa do sonho. Então acabei indo a uma microfinança para poder cumprir com esses objetivos.
3: A atividade de microfinanças é exercida pelos operadores de microfinanças, que podem ser entidades singulares ou coletivas, que se dedicam, com caráter habitual e profissional, à atividade de microfinanças. Se pretende solicitar informação ou fazer uma reclamação junto ao Banco de Moçambique, pode ligar para o número 21 35 47 29, todos os dias úteis, dentro das horas normais de expediente. Fica a saber mais no próximo programa. Não perca. 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

8h24, vamos recuperar as mensagens dos ouvintes, desejando para já um bom apetite ou um matabicho para si que está a esta altura no seu pequeno almoço, que seja agradável. Desfrute desse bom momento, se puder, junto de amigos, colegas, a esta hora. Bom trabalho para todos que nos acompanham a partir do local de atividades. Para si que ainda está a caminho, desejamos uma boa caminhada, que tenha uma boa semana de trabalhos, que está hoje a começar. Hoje são 18 de maio. Bom dia, Mariana Tércia. Está tudo bem deste lado? Diz ela que quer endereçar força às maminhas. É uma seleção ainda em construção e denota muita falta de experiência. Mas vamos dar tempo, força ao seu Machacane, que encara o Moçambola com firmeza. É uma equipa jovem e parabéns ao seu Sporting e Jena por ter alcançado o segundo lugar que possibilita disputar a Liga dos Campeões, arrancando ao rival da segunda circular. E saúde a todos os campeões de AAZ. É o João Raul Citoio, 3 de Fevereiro, Limpopo. Bom trabalho, termina o campeão e bom regresso. Muito obrigada, votos de ótima manhã. Estamos juntos, campeão. Bom dia, Mananate. Cumprimentos ao Cota Rafica, o pastor Majaia. Muito obrigada, pastor, estamos juntos. Vejam só que nos escreve.

sejam só que nos escreve o campeão sempre inspirado. Diz ele, o ciclo da fofoca acaba quando chega aos ouvidos de pessoas inteligentes. Bom, e isto merece uma continuação. O que acontece com pessoas inteligentes quando ouve uma fofoca? Isto merece a continuação, campeão. Não deve terminar por aqui. Não, então é tipo, para um bom entendedor, basta, não é assim? Ok, gostei da mensagem. 8h26, campeão André Pequenino, muito obrigada por sempre escrever-nos bem inspirado. E aí vai este faz de conta da Madge de Moçá. Esse é um faz de contas que gosta de fofó.

Faz de contas, é a presença de Majid Moussa. Recordamos então este bonito tema deste músico moçambicano, quando estamos já com 31 minutos depois das 8. Amigo ouvinte, renovamos votos para a continuação de ótima sintonia. Votos de ótima manhã.

8h34, vamos para a revista de imprensa. Vamos trazer aquilo que os jornais desportivos destacam nesta manhã. Começando pelo jornal Notícias. Ferroviário da Beira é o novo líder do Moçambola. Este é um dos destaques da página desportiva no jornal Notícias de Moçambique.

campeão e vice sem vencer há 3 jornadas. Ainda diz mais, hidroelétricos sobrevivem à tourada. Esta é outra parte dos destaques relativos ao desporto do Jornal Notícias desta segunda-feira, 18 de maio.

Maminhas empatam com Mali e adiam decisão. Sundowns em vantagem na final da Liga dos Campeões Africanos. O SM Argel conquista taça CAF. Jenny Katam confirma Champions Langue Wits à permanência.

atualizamos os jornais internacionais, começando para já pelo jornal A Bola, liderança em renovação. Otamendi anunciou saída do Benfica. Estas cores ficarão comigo para sempre, assim diz Otamendi. Esta semana explicarei a época aos benfiquistas, diz Rui Costa.

No jornal, o jogo, somos sempre alvo a bater, vai ser igual. Após época de estreia de Dragão ao peito, Alberto Costa fala de Fariola, recorda a saída das Juventus e antevê 2026 e 2027.

Vamos então fechar com o Correio da Manhã. Rui Costa fala ao coração de Ruben Amorim. Vilas Boas diz que festa do título foi a maior de sempre. Benfica ganha taça do no futebol. Bom, estas são então as notas dos jornais desportivos nesta manhã, tanto a nível nacional e internacional, disponíveis, por sinal, nesta altura. Vamos então continuar com outras notas de destaque e, sobretudo, dar seguimento à nossa programação do dia para esta manhã de segunda-feira. São já 8h41. Até já.

Para trás, uma música intitulada Joia Rara, interpretada pelos jovens são-tomenses, e também tivemos a presença de Angola. Vamos lá ver. A música chama-se Joia Rara, Kalema, Tonifica e Matias Damásio. Um som e ritmo tropical, assim nesta manhã de segunda-feira. Bom, vamos conferir as mensagens. Mensagens dos ouvintes. Matos Bense, Maranate, Mulibuino. Mulibuino. Birigado. É o Panganana de Tete, diz ele, que lamenta muito por conta da situação da UDS, e a direção deve analisar bem antes que a situação se agrave. Depois diz muito, sente muito, porque os adeptos estão, não estão a gostar disso. Não estão a gostar. Ok, Matibese. E votos de ótima manhã. Muita força aí. Bom dia. Olá. Ele diz, ouvinte, que bem. O que é que ele diz mesmo? Ele pensa que não é sozinho, mas há interferência entre a Rádio Desporto e a Rádio Moçambique. É o Rui Pangaia. Ok. Rui, RM Desporto faz parte da Rádio Moçambique. E a Rádio Moçambique tem vários canais. Um deles é este. RM Desporto, Antena Nacional, Recordor, Rádio Cidade, o emissor provincial. Então gostaria de perceber melhor essa questão do campeão. Quero acreditar que a interferência entre a RM Desporto e a Antena Nacional estão numa frequência um pouco próxima. A Antena Nacional está nos 92.3 e o RM Desporto está nos 93.1. Bom, quero acreditar que é isso que esteja a acontecer, mas espero que o mais rápido possível seja resolvida a situação. Bom dia, o que diz mais este ouvinte? Ele termina a mensagem com esta questão. Ok, vamos lá ver a outra. O que diz esta outra mensagem? Bom dia, Natércia. Está tudo bem deste lado. A Aurora em Ancengo. Saúde a todos os campeões, começando primeiro pelo Eric, Wesley, Anair, Arion, Arlan, Daniela, Robertinho, Zanda Malinho. Segundo, Morgado, Eurico, Vilanculo e os Madodas. Macuaca, Mofundice, Lugero, Nhamposa e Rafica. Para que tenham um bom começo de semana laboral. Depois ele... continua com a mensagem. Gostaria de mandar a mensagem para o campeão Alberto, o número dele, que é 84-27-41-22. Repetindo, 84-27-41-22 ou 87-83-90-570. 87-83-90-570. Este é o Cota em Ancengo. Obrigada, Cota, pela sua participação. Votos de ótima manhã. Estamos sempre juntos aqui na Antena dos Campeões. São 8h49. Às 9 o noticiário. Até lá e continuação de ótima sintonia. Sim.

0: esta é a presença do DJ Snob, um dos famosos DJs angolanos, e retratando então este tema, Casa Não Se Vende. É um dos sucessos, na verdade, deste músico angolano. Estamos já com 53 minutos depois das 8, recordando que às 9 teremos o noticiário. Depois seguiremos com mais atualizações do que é a destaque nacional e internacional. Amigo ouvinte, desejamos a continuação de ótima sintonia. Até já.
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0: Muito bom dia em toda a República de Moçambique, são 9 horas.
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0: As notícias a esta hora são apresentadas por Carlos Langa. Bom dia.
2: Bom dia, na terça, Tomás e ouvintes do RM Desporto. A Seleção Nacional de Futebol de Sub-17 defronta esta quarta-feira a Cogénero de Angola em jogo da última jornada do Grupo C do CAN da categoria que decorre em Rabat, no Marrocos. Moçambique ocupa neste momento o terceiro lugar do grupo com um ponto, o mesmo de Angola, que está na última posição da série. Ontem, os mambinhas empataram a um golo frente ao Mali e Angola perdeu com a Tanzânia por 3-0. Com o triunfo deste domingo, a Tanzânia, que soma 6 pontos, apura-se para os quartos de final da prova.
3: Bom dia. A Seleção Nacional de Futebol Sub-17 empatou na noite deste domingo a uma bola diante da congênere do Mali e ficou em aberto o caminho da passagem aos quartos de final do CAN e ao Mundial da categoria. Diferentemente dos jogos passados, o conjunto moçambicano entrou na partida deste domingo determinado em resolver as contas nos primeiros instantes, o que valeu-lhe um golo aos 3 minutos da primeira parte, apontado por Diego Pelembe. Com 1-0 no placar, foi-se ao intervalo. No retamento, a seleção do Mali equilibrou e dominou as incursões da partida, pelo que no minuto 63 do jogo empatou através de Sila. Com a igualdade no placar, terminou a partida e os jogadores da Seleção Nacional, Xarifo e Diego, disseram ter sido enorme a vontade de querer vencer o adversário, pena que o resultado teimou e fixou-se no empate.
4: Queríamos sair aqui com uma vitória para garantir os 3 primeiros pontos, mas não faltou a nossa garra, não faltou a atitude. Implementamos tudo aquilo que nós treinamos, só fomos infelizes no gol que sofremos.
5: Foi um jogo que trabalhamos muito, a atitude que tivemos, a garra que tivemos, era um jogo que merecíamos ganhar de qualquer forma. Esse não foi o resultado que queríamos, mas a equipe já está focada no próximo jogo agora, que é contra Angola.
3: Já para o selecionador nacional Luís Guerreiro, o 11 nacional este domingo teve maior atitude e os blocos nacionais foram firmes em todos os capítulos e sentidos da partida.
2: Ainda ontem, para o grupo D, o Senegal venceu o Ghana por 1-0 e a Argélia bateu a África do Sul por 2 bolas sem resposta. Hoje, a competição observa mais um descanso. No Moçambola, o Xingal de Teatro recebe hoje o Ferro Verde Maputo em jogo da quarta jornada da competição. Amanhã, a ADV bate-se com o Ferro Verde Nampula para, na quarta-feira, jogar o Ferro Verde Lixinga e o Pembinha. No próximo domingo, a Liga Desportiva de Sofala terá pela frente o Machakene. Ontem, no arranque da ronda 4 do Moçambola, o Ferro Verde Beira venceu Coxa do Sol por 1-0 e a União Desportiva do Songo e o Black Bulls empataram a 1 golo. Os locomotivas do Chiveve comandam a competição com 10 pontos. A Academia de Futebol de Chimoi, o Trans-Escapa, qualificaram-se ontem para as meias-finais da Taça de Moçambique de Futebol na sua fase provincial de Manica.
6: A Academia de Futebol de Chimoio e o Trans-Escapa Company juntam-se ao Testa África nas meias-finais da Taça Moçambique, fase provincial de Manica. O Trans-Escapa Company carimbou o apuramento de forma categórica ao golear neste domingo o Tsene Futebol Clube de Messica por expressivos 11-0. Já a Academia de Futebol de Chimoio garantiu a qualificação após vencer a Associação Desportiva 3 de Março de Manica por 3-2, num jogo bastante disputado. Com 3 equipas já apuradas para as meias-finais, a organização vai proceder ao sorteio, sendo que, devido ao número ímpar de equipas, uma delas vai ficar isenta desta eliminatória.
2: A Escola de Sargentes de Boane venceu ontem, 17 de maio, da PRM por 4-2 em jogo da terceira jornada do Campeonato Nacional de Futebol da 2ª Divisão, fase provincial de Maputo. Outros jogos da ronda forneceram os seguintes resultados: Desportivo da Matola 0, Incomates Navani 3, Futebol Clube Umbeluze 1, Clube de Marraquene 1 e Clube da Manhissa 3, Lingamo 1. Será conhecido no próximo domingo em Rabat, no Marrocos, o campeão africano de clubes de futebol através da efetivação da segunda mão da final entre o AS Faro do Marrocos e o Mamelodi Sundowns da África do Sul. Ontem, para a primeira mão da competição, o Mamelodi venceu o AS Faro por 1-0 em encontro que teve lugar em Pretória, na África do Sul. E desta feita, colocamos ponto final ao bloco de notícias. Bom dia.

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0: Please Don't Go. Permaneça e fique conosco. Temos muito para lhe oferecer. Estamos em plena manhã do segunda-feira, aos 18 de maio. Muita energia positiva para todos nós. Neste primeiro dia útil da semana, a famosa data da preguiça. Contrarie. O que nós metemos na cabeça que a segunda-feira é o dia da preguiça, né? Contrarie mesmo. Em destaque, a presença de Moçambique no Campeonato Africano das Nações, Marrocos 2026, categoria sub-17. Ontem, Moçambique empatou a uma bola diante do Mali, em jogo válido para a segunda jornada da prova. Dia 20, precisamente na quarta-feira, Moçambique faz o último jogo para a fase regular, será diante de Angola.
1: Bom dia, a Seleção Nacional de Futebol sub-17 empatou na noite deste domingo a uma bola diante da congênere do Mali e ficou em aberto o caminho da passagem aos quartos de final do CAN e ao Mundial da categoria. Diferentemente dos jogos passados, o conjunto moçambicano entrou na partida deste domingo determinado em resolver as contas nos primeiros instantes, o que valeu-lhe um golo aos 3 minutos da primeira parte, apontado por Diego Pelembe. Com 1-0 no placar, foi-se ao intervalo. No retamento, a seleção do Mali equilibrou e dominou as incursões da partida, pelo que no minuto 63 do jogo empatou através de Silá. Com a igualdade no placar, terminou a partida e os jogadores da Seleção Nacional, Xarifo e Diego, disseram ter sido enorme a vontade de querer vencer o adversário. Pena que o resultado teimou e fixou-se no empate.
2: Queríamos sair aqui com uma vitória para garantir os 3 primeiros pontos, mas não faltou a nossa garra, não faltou atitude. Implementamos tudo aquilo que nós treinamos, só fomos infelizes no gol que sofremos.
3: Foi um jogo que trabalhamos muito, a atitude que tivemos, a garra que tivemos, era um jogo que merecemos ganhar de qualquer forma. Esse não foi o resultado que queríamos, mas a equipe já está focada no próximo jogo agora, que é contra o Angola.
1: Já para o selecionador nacional Luís Guerreiro, o 11 nacional este domingo teve maior atitude e os blocos nacionais foram firmes em todos os capítulos e sentidos da partida.
4: Tivemos uma atitude muito grande. Foi pena não termos concretizado em golos, especialmente na primeira parte, mas de qualquer maneira a equipe reagiu, defendeu bem, organizou-se e é assim que nós demonstramos a nossa qualidade desta seleção sub-17.
1: Luís Guerreiro, treinador da Seleção Nacional de Futebol de Moçambique sub-17, que participa o CAN que decorre em Marrocos, falando após o empate de uma bola diante do Mali a contar para a segunda jornada do Grupo C do certame. No outro jogo para este grupo, a Tanzânia derrotou a Angola por 3-0 e nesta circunstância a Tanzânia, com 6 pontos, qualificou-se aos quartos de final e tem garantida a passagem ao Mundial do Escalão. Quanto à classificação do grupo, Tanzânia ocupa o primeiro lugar com 6 pontos na primeira posição, Mali com 2 na segunda, Moçambique no terceiro com 1 ponto, mesma pontuação que de Angola, que está na última posição do grupo. Ainda este domingo, para a segunda jornada do CAN, o Senegal venceu por 1-0 o Ghana e a Argélia derrotou por 2-0 a África do Sul. É a Realmo Desporto, Mércio João, na cobertura do CAN de Futebol Sub-17, que acontece aqui em Rabat, Marrocos.
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0: Moçambique, primeiro ouvimos James Roger e Ancha, Siga em Frente Moçambique, e depois Anita Makwakwa interpretando também Moçambique. E por falar em Moçambique, vamos então palmilhar o nosso país em forma de notícia. Seguimos para a província do Niassa, onde há problemas de insuficiência de material para o desenvolvimento de atletismo. Sampaio Vitor tem mais informação.
1: A Associação Provincial de Atletismo no Niassa debate-se com a insuficiência de material desportivo para a promoção da modalidade na província. Trata-se de tarcos de partida, equipamentos, entre outros considerados exíguos para responder à necessidade desta modalidade desportiva na província. O presidente da Associação Provincial de Atletismo no Niassa, Dream John, referiu que a situação é mais preocupante numa altura em que cresce o número de atletas na sua agremiação. O nosso entrevistado fez saber que, apesar desta situação, estão em curso esforços visando a mobilização destes materiais junto do empresariado local.
2: Material, nós precisamos de material. O material é sempre crucial. Por sem material, ninguém faz nada. Não precisamos de tacos, de partida, precisamos de equipamentos. Tu não vais criar um núcleo ou vais a um distrito para criar um núcleo. Vais com o material mesmo, que seja 10 coletes para a iniciação. Também esse é um desafio, se encontrássemos alguém que nos apoiasse em material desportivo, só falar de coletas, spikes, calções, tacos de partida.
1: Presidente da Associação Provincial de Atletismo no Niassa, Dream John, e a insuficiência de material desportivo para a massificação da modalidade na província. RM Desporto, Sampaio Vitor, em Lixinga.
0: E seguimos agora para a Tete, onde a província está com déficit orçamental para a fase provincial do Festival dos Jogos Escolares, e as contas são feitas na reportagem de Manuel Cardoso.
3: A Direção Provincial da Educação em Tete necessita de 3 milhões e 500 mil meticãos para realizar e em pleno a fase provincial dos Jogos Desportivos Escolares, maio de 2026. Este é o déficit orçamental de momento, que ainda não está nos cofres daquela direção, situação que preocupa a instituição. Mesmo assim, e segundo o Diretor Provincial da Educação em Tete, não haverá recuo, porque segundo Francisco José Maria, este evento desportivo estudantil terá que acontecer. Vai-se manter o número inicial dos participantes, que é de 1.805 elementos, mas vai-se reduzir os dias competitivos, passando de 9 para 5, e justifica.
4: Apesar das dificuldades que existem, estamos a procurar todas as condições para que esta atividade esportiva aconteça. Eu acho que todo mundo sabe da situação financeira que vem acontecendo. Daí que, como direção provincial, tinha que encontrar alguma forma de reajuste, de modo que esta atividade decorra, evitando não a realização desta atividade neste ano.
3: Diretor Provincial da Educação em Tete, Francisco José Maria, e o déficit orçamental de 3 milhões e 500 mil meticãs para um total de 5 milhões necessários para a realização em pleno da fase provincial dos Jogos Desportivos Escolares, que vai decorrer de 26 a 30 deste mês. O total são 1.805 participantes, entre atletas, técnicos, dirigentes e pessoal de apoio. RM Desporto, Cidade TET,
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0: E agora, espaço para o mundo desportivo. Muito bom dia e continuação de ótima sintonia.

0: Hoje a apresentação está a cargo de Carlos Calixto. Bom dia.
1: Ora viva, bom dia. Moçambique fez o primeiro ponto no Campeonato Africano de Futebol Sub-17. Os Mambinhas empataram ontem a um golo diante do Mali para a segunda jornada do Grupo C. Diogo Pelembe, capitão dos Mambinhas e filho do antigo capitão dos Mambas, Domingues, marcou o primeiro golo do jogo. Ainda para o mesmo grupo, a Tanzânia goleou a similar de Angola por 3 bolas sem concorrência. No Grupo D, África do Sul 0, Argélia 2 e Gana 0, Senegal 1. Na Liga dos Campeões Africanos, o Mamelodi Sundowns da África do Sul, orientado pelo técnico português Miguel Cardoso, colocou-se em vantagem na final da Liga dos Campeões Africanos de Futebol ao vencer o FAR Rabat de Marrocos, treinado também pelo português Alexandre Santos, por 1 bola sem concorrência na primeira mão disputada ontem. O único gol da partida surgiu dos pés de Aubrey Modiba aos 37 minutos. O lateral sul-africano estreou-se a marcar nesta edição da prova com um livre direto de grande qualidade, sem qualquer hipótese para o guarda-redes adversário. O encontro ficou ainda marcado por um problema técnico no VAR ao intervalo, situação que atrasou o arranque da segunda parte e obrigou as equipes a regressarem ao relvado sem o sistema em funcionamento. A decisão da eliminatória fica agora adiada para o próximo dia 24, em Marrocos, onde o FAR Rabat tentará inverter a desvantagem perante os seus adeptos na segunda mão. Na Liga Portuguesa de Futebol, a 34ª e última jornada da Liga Portuguesa de Futebol ficou marcada pelo triunfo do Sporting por 3-0 diante do Gil Vicente, Futebol Clube de Porto, sagrou-se campeão de Portugal. O Sporting terminou na 2ª posição e o Benfica em 3º lugar. Vamos conferir o quadro completo de resultados. Sporting 3, Gil Vicente 0, Famalicão 1, Alverca 0, Estoril 1, Benfica 3, Arroca 3, Tondela 1, Casa Pia 1, Rio Ave 1, Nacional 2, Vitória de Setúbal 0, Futebol Clube de Porto 1, Santa Clara 0, Moreirense 0, AVS Sado 0, Sporting de Braga 2, Estoril Estrela da Amadora 2. Na Liga Italiana de Futebol, a AS Roma bateu a Lazio por 2 bolas sem concorrência na 37ª jornada. Quadro completo de resultados, como 1, Parma 0, Genoa 1, AS Milan 2, Juventus 0, Fiorentina 2, Pisa 0, Napoli 3, Inter de Milão 1, Verona 1, Atalanta 0, Bologna 1, Cagliari 2, Torino 1, Sassuolo 2, Lecce 3 e Udinese 0, Cremonese 1. Portanto, vamos agora conferir, os jogos, ou seja, resultados da Liga Espanhola de Futebol, onde o Barcelona derrotou o Betis por 3-1 na 37ª ronda da Liga Espanhola de Futebol. Foi a última partida em casa dos catalães nesta temporada. O Real Madrid teve uma sequência semelhante na temporada 1985-1986, embora os merengues tenham vencido apenas 17 jogos em casa naquele ano. Outros resultados: Atlético de Bilbao 1, Celta de Vigo 1, Atlético Madrid 1, Girona 0, Elche 1, Getafe 0, Levante 2, Mallorca 0, Osasuna 1, Espanhol 2, Oviedo 0, Alavés 1, Rayo Vallecano 2, Villarreal 0, Real Sociedade 3, Valência 4 e Sevilha 0, Real Madrid 1. Na Liga Francesa de Futebol, o PSG perdeu por 1-2 para o Paris Futebol Clube na 34ª ronda da Liga Francesa de Futebol. Ainda ontem, o Lyon sofreu uma goleada por 0-4 em Lens. Outro resultado: Brest 1, Angers 1, Lille 0, Auxerre 2, Lorient 0, Le Havre 2, Marseille 3, Rennes 1, Nantes 0, Toulouse 0, Nice 0, Metz 0 e Strasbourg 5, Monaco 4. Na Inglaterra, Manchester United derrotou o Nottingham por 3-2 na 37ª ronda da Liga Inglesa de Futebol. Quadro de resultado: Bedford 2, Crystal Palace 2, Everton 1, Sunderland 3, Leeds 1, Brighton 0, Wolves 1, Fulham 1 e Newcastle 3, West Ham 1. Hoje, o Chelsea defronta o Tottenham também para a 37ª ronda. Portanto, assim vai o mundo desportivo. Bom dia.
0: Bom dia, muito obrigada, Carlos Calixto, e continuação de um bom trabalho.

de Jay-Z, Matoma, e depois de termos acompanhado What You Mean, música de Justin Timberlake, quando estamos já com 45 minutos depois das 9, é a última hora deste nosso encontro, deste espaço de emissão. Vamos então continuar a trazer mais novidades, vamos fazer um olhar para o desporto internacional. A recessão do Barcelona ao Betis 3-1 foi o último jogo de Robert Lewandowski no Camp Nou, depois de 4 temporadas no clube. Emocionado na hora da despedida ao estádio, o avançado polaco agradeceu o apoio dos colegas, equipa técnica e adeptos que sempre gritaram o seu nome. Com o clube ainda por determinar, garantiu ainda que vai sempre torcer pelo seu Barcelona.

Junior Kroupi, uma das grandes revelações da Premier League 2025-26, pode muito bem tornar-se a grande surpresa de Roberto Martinez na convocatória de Portugal para o Campeonato do Mundo. Se isso vai ou não acontecer, só ficará esclarecido amanhã, 19 de maio, na Cidade de Futebol, momento em que o selecionador português vai divulgar os 26 convocados portugueses. A Federação da Costa de Marfim continua a tentar conversar com El Junior Kroupi, avançado franco-marfinense do Bournemouth, para representar os elefantes, mas a decisão do jovem de 19 anos permanece em aberto. Nascido e criado em França, Kroupi encontra-se numa rara encruzilhada internacional. Pode representar a França, país onde nasceu e pela qual é internacional. Jovem, a Costa de Marfim, terra do pai, ou Portugal, graças à nacionalidade de mãe e da avó. Mas que encruzilhada mesmo. Até o momento, o jogador não tomou qualquer decisão oficial. Didier Deschamps também não o incluiu na lista da seleção francesa para o Mundial. E é precisamente neste contexto que Portugal surge como uma possibilidade. E talvez até estratégica. Mais novidades no desporto internacional. Nos últimos anos, enquanto o Bayern de Munique tem dominado o futebol alemão e brilhado na Europa, o rival Munique, em 1960, tem andado perdido entre o quarto e o terceiro escalão. Mas isso não apagou a rivalidade. Longe disso, escreve o jornal Desportivo a Bola nesta manhã, e nos festejos da conquista de mais um título do Bayern, os adeptos do 1860 podem reclamar uma das maiores vitórias dos últimos anos, envergonhar o rival perante milhares de pessoas. A história tem tanto de simples como de rebuscado. A ideia é sim e é simples. Conseguir executá-la de forma perfeita, sem que ninguém impeça, tem requintes de malvadez que arrancam sorrisos a quem aprecia uma boa rivalidade.

12 à série de 14 temporadas consecutivas do West Ham na Premier League está à beira do fim. Depois da derrota deste domingo na visita ao Newcastle United por 3-1, os Hammers ficaram praticamente condenados à descida de divisão.

A mais que se escreve sobre o futebol em inglês, o Manchester United bateu o Nottingham Forest, estendendo uma sequência de 5 jogos sem perder, numa equilibrada vitória no último domingo, 3-2, em jogo referente à jornada 37. Depois deste resultado, o Man United ocupa o terceiro lugar da classificação geral, tem 68 pontos, com o Nottingham Forest a encontrar-se na 16ª posição, com 43 pontos. Na próxima jornada, a equipa de Manchester joga em casa do Brighton. Por sua vez, a equipa de Vítor Pereira recebe o Bournemouth.

0: What's Love, no fecho deste nosso encontro de segunda-feira. Muito bom dia. Em Moçambique são 10 horas.
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0: As notícias a esta hora são apresentadas por Carlos Langa. Bom dia.
3: Bom dia, na terça, Tomás e ouvintes do RM Desporto. A Seleção Nacional de Futebol de Sub-17 defronta esta quarta-feira a congênere de Angola em jogo da última jornada do Grupo C do CAN da categoria que decorre em Rabat, no Marrocos. Moçambique ocupa neste momento o terceiro lugar do grupo com um ponto, o mesmo de Angola, que está na última posição da série. Ontem, os mambinhas empataram a um golo frente ao Mali e Angola perdeu com a Tanzânia por 3-0. Com o triunfo deste domingo, a Tanzânia, que soma 6 pontos, apura-se para os quartos de final da prova.
4: Bom dia. A Seleção Nacional de Futebol Sub-17 empatou na noite deste domingo a uma bola diante da congênere do Mali e ficou em aberto o caminho da passagem aos quartos de final do CAN e ao Mundial da categoria. Diferentemente dos jogos passados, o conjunto moçambicano entrou na partida deste domingo determinado em resolver as contas nos primeiros instantes, o que valeu-lhe um golo aos 3 minutos da primeira parte, apontado por Diego Pelembe. Com 1-0 no placar, foi-se ao intervalo. No retamento, a seleção do Mali equilibrou e dominou as incursões da partida, pelo que no minuto 63 do jogo empatou através de Silá. Com a igualdade no placar, terminou a partida e os jogadores da Seleção Nacional, Xarifo e Diego, disseram ter sido enorme a vontade de querer vencer o adversário. Pena que o resultado teimou e fixou-se no empate.
5: Queríamos sair aqui com uma vitória para garantir os 3 primeiros pontos, mas não faltou a nossa garra, não faltou atitude. Implementamos tudo aquilo que nós treinamos, só fomos infelizes no golo que sofremos.
6: Foi um jogo que trabalhamos muito, a atitude que tivemos, a garra que tivemos, era um jogo que merecemos ganhar de qualquer forma. Esse não foi o resultado que queríamos, mas a equipe já está focada no próximo jogo agora, que é contra Angola.
4: Já para o selecionador nacional Luís Guerreiro, o 11 nacional este domingo teve maior atitude e os blocos nacionais foram firmes em todos os capítulos e sentidos da partida.
3: Ainda ontem, para o grupo D, o Senegal venceu o Ghana por 1-0 e a Argélia bateu a África do Sul por 2 bolas sem resposta. Hoje, a competição observa mais um descanso. No Moçambola, o Xingal de Teatro recebe hoje o Ferro Verde Maputo em jogo da quarta jornada da competição. Amanhã, a ADV bate-se com o Ferro Verde Nampula para, na quarta-feira, jogar o Ferro Verde de Xinga e o Pembinha. No próximo domingo, a Liga Desportiva de Sofala terá pela frente o Machakene. Ontem, no arranque da ronda 4 do Moçambola, o Ferro Verde da Beira venceu Coxa do Sol por 1-0 e a União Desportiva do Songo e o Black Bulls empataram a 1 golo. Os locomotivas do Chiveve comandam a competição com 10 pontos. A Academia de Futebol de Chimoio, o Trans SK, qualificaram-se ontem para as meias-finais da Taça de Moçambique de Futebol na sua fase provincial de Manica.
7: A Academia de Futebol de Chimoio e o Trans SK Company juntam-se ao Testa África nas meias-finais da Taça Moçambique, fase provincial de Manica. O Trans SK Company carimbou o apuramento de forma categórica ao golear neste domingo o Tsene Futebol Clube de Messica por expressivos 11-0. Já a Academia de Futebol de Chimoio garantiu a qualificação após vencer a Associação Desportiva 3 de Março de Manica por 3-2 num jogo bastante disputado. Com 3 equipas já apuradas para as meias-finais, a organização vai proceder ao sorteio, sendo que, devido ao número ímpar de equipas, uma delas vai ficar isenta desta eliminatória.
3: A Escola de Sargentos de Boane venceu ontem, 17 de maio, da PRM por 4-2 em jogo da terceira jornada do Campeonato Nacional de Futebol da 2ª Divisão, fase provincial de Maputo. Outros jogos da ronda forneceram os seguintes resultados: Desportivo da Matola 0, Incomates Navane 3, Futebol Clube Umbeluze 1, Clube de Marraquene 1 e Clube da Manhissa 3, Lingamo 1. Será conhecido no próximo domingo em Rabat, no Marrocos, o campeão africano de clubes de futebol através da efetivação da segunda mão da final entre o AS FAR do Marrocos e o Mamelodi Sundowns da África do Sul. Ontem, para a primeira mão da competição, o Mamelodi venceu o AS FAR por 1-0 em encontro que teve lugar em Pretória, na África do Sul. E desta feita, colocamos ponto final ao bloco de notícias. Bom dia.
0: Bom dia, Carlos, e um bom trabalho. Quanto a mim, é tudo por hoje. Amanhã voltaremos a estar juntos, novamente no mesmo espaço horário, aqui nesta esquina cenoura, onde a gente fala, a gente se encontra para conversar e, sobretudo, para falar de desporto. E por esse motivo eu dou aqui as boas-vindas ao meu companheiro de trabalho e amigo, António Jamal, que hoje acordou, como diz o Cota Rafico, sozinho, abandonado e triste.
8: Ora bem, mas isso são paradas de vida, são paradas de vida.
0: Agora é pouco quando o Jamal falou disso, então eu me recordei de Cota Rafico, ele sempre quando liga, ele diz, opa, oh maninha, eu estou sozinho, abandonado e triste.
8: Triste e abandonado. Ora bem.
0: Mas não está abandonado.
8: É, eu sinto feição, quando vocês todos me recebem assim, tu particularmente, quando eu entro aqui para o Flight Tech número 6 e quando sinto esta manga de continuidade, é sempre dar seguimento sempre, mesmo triste e abandonado. Mas atenção à chamada, esta coisa do triste e abandonado. Foi o Rafi que disse.
0: Sim.
8: Triste e abandonado. Mas eu não estou triste e abandonado.
0: Ainda bem.
8: Sente-se. E sabes que eu pertenço? É onde eu faço parte deste grupo?
0: Não.
8: Eu sou da FPP.
0: O que é que significa FPP?
8: Figura Pública Pobre.
0: Ai, meu Deus. Nós ainda estamos nesse nível.
8: Eu quero perguntar ao Sr. Tomás e senhora.
0: Mas Dana, já agora, eu tenho uma curiosidade.
8: Diz lá.
0: Quando diz figura
8: pública pobre.
0: E pobre, é pobre no verdadeiro sentido ou é pobre mesmo no sentido figurado?
8: Não. Pobreza, tu sentes o quê? É pobreza. Pobreza não tem tradução. Pobreza não tens dinheiro.
0: A pobreza não tem tradução, não tem essa. Pobreza, pobre é pobre.
8: Sim, não tem tradução. O que é que vocês acham, ouvintes? Vocês, o que é que acham?
0: Essa é boa. Pobreza não tem tradução.
8: Não, pobreza é pobre,
0: é pobre. É pobre em todos os sentidos.
8: Naturalmente. Mas é assim como eu sou. Exatamente. Muita gente vai ligando. E pá, eu gostei. E tanto és o máximo. Há um meu amigo que diz assim. E pá, tu não és fazedor de rádio. Tu és a rádio. Quem diz assim é o Orlando Anselmo. Orlando, okay. Estás-me a ouvir, exatamente, eu estou a ser fiel à palavra, à tua palavra e mensagem. Tu disseste que eu sou rádio. Está bem, mas para ser rádio...
0: Figura pública e pobre.
8: Ora bem, FPP. FPP, segurai. Provavelmente tu não sejas FPP, por causa do senhor... Do teu pai, senhor...
0: Tomás
8: e também para a senhora Dona Amélia.
0: Mas a propósito disso, estava para fazer uma pergunta por conta disso mesmo.
8: Sim. E o teu pai está reformado. Os teus pais estão reformados.
0: Estão reformados.
8: E eles fazem parte do transportes, não é? O teu pai fazia parte do
0: transportes.
8: Sim, dos TPM. Sim. Olha lá, o TPM havia um serviço municipalizado de aviação.
0: Sim.
8: Eu não sei se tu ouviste falar disso.
0: Ouvi falar, eles contaram muito. Eu tenho a graça de receber deles o testemunho.
8: Sim.
0: Ou do trabalho delas, como é que foi a época, por aí em diante.
8: Ora bem, eu sou desse tempo de serviço municipalizado de aviação.
0: Como é que era já agora?
8: Como é que era aquilo que o teu pai disse? E era exatamente aquilo que o teu pai disse, era horário, avariou um carro qualquer, está
0: já
8: outro a substituir.
0: Outro
8: ora nem mais. E estava todo mundo com respeito, ninguém abraçava ninguém, ninguém dava beijinho a ninguém no carro, exatamente. Isto agora aqui está.
0: Está feito.
8: Eu não dizia com boiada, mas está em um carnaval que é uma coisa impressionante. A sério? Mas que está aí um carnaval. Olha, se tu falares com todos os outros teus amigos ouvintes, vão dizer o que era o Serviço Municipalizado de Viação. Já falaste com o teu pai.
0: Já.
8: E o teu pai, aquilo que disse, é efetivamente aquilo que acontecia.
0: Boas memórias. Horário,
8: sim, sim. Boas memórias, educação, respeito, a sério, dar lugar aos outros mais velhos. Isto tudo acontecia. Mas acontecia. Agora não acontece. Porquê?
0: Mas... No meio disso eu também me pergunto, onde é que se quebrou tudo isto?
8: Onde o que é que se quebrou?
0: Sim. E quando o que é que aconteceu?
8: Não, não.
0: E o que aconteceu?
8: Onde se quebrou, nós acompanhamos. Nós fomos subestimando quando a entrada do Chapa 100.
0: Uhum.
8: E Chapa 100 acontece por causa de quê? Acontece quando os carros de serviços municipalizados, não era, já era serviço público, era como é que chama?
0: TPM.
8: TPM.
0: Sim.
8: E pá, começaram a variar sistematicamente, porque
0: exato.
8: Porque havia interesses dos senhores tais gestores de transporte público para meter os carros deles para fazerem a Chapa 100.
0: E,
8: mas todos nós fomos assistindo isso.
0: Impávidos,
8: sim, sim, sim.
0: Sobretudo,
8: aliás,
0: não é?
8: Por conveniência, nós fomos deixando andar. E pá, quando é de pequeno que se torce pepino, quando tu permites uma situação dessas, mas quem é que legaliza isto? Ah, pá, não, é que este transporte é de fulano de tal. Eu sou diretor de transporte, tenho 15 carros, tenho 16 carros, tenho 18, 20. E pá, mas tu permitiste isto? Quando tu falaste com o teu pai, assim, na Mangueira, vocês têm Mangueira, não é?
0: Tem temos, temos, temos, tem temos, Mangueira. Sim. Temos.
8: Então, não, próximo...
0: Dinhambana, até.
8: Dinhambana.
0: Dá uma na Dinhambana. Se ele é um bitongo, então tu tem que ter lá, a casa é mesmo do
8: João, vou estar aqui, não. E vai dizer, Tsapau. Mas isto tudo foi proposito. Nós acompanhamos.
0: É.
8: A sério, todas as coisas que estão a acontecer hoje, nós permitimos. Porque fomos assistindo em povos de Zissarena.
0: Sim, sim.
8: Então, mas e agora?
0: Sim, sim.
8: E pá, quando tu alimentas um jacaré, não é para ser criado.
0: Não, não é. Não é para ser domesticado.
8: Não, não pode. Porque ele depois morde a ti.
0: Oh.
8: Então, mas é o que está a acontecer.
0: E isso
8: é o que vai acontecer. Ora bem.
0: A preocupação é com o futuro. As crianças que hoje estão a nascer, elas crescem, estão a assistir a isso. E como não há ninguém que trave esta situação,
8: estão a
0: isto
8: crescer,
0: vai se perpetuando.
8: Ou na terceira, estão a crescer numa anormalidade.
0: É.
8: E que elas vão pensar que o anormal é normal.
0: Infelizmente.
8: Infelizmente, pois é. Eu sei que tu és religiosa.
0: Sou.

0: Sério, mas o que é isto? Se nós permitimos isso. Nós é que criamos isso. Então quem cria? Então tem que colher, é como semear. Você semeou má qualidade, que recolha má qualidade. Má nada. E isto também acontece a nível de comunicação social.
1: Em todas as áreas, sim, na verdade. Sim, sim. Infelizmente, em particularmente, todas as áreas.
0: Com muita tristeza eu falo isso do lado onde eu estou, onde nós estamos. Aquilo que nós ouvimos, que ouvíamos com qualidade, aquilo que nós éramos, enfim, cativos, os trabalhos de informação, de comunicação e essas outras coisas. Hoje nada. Eu vou ligar este canal para ouvir o quê? Eu vou ligar que coisa para fazer o quê? Para me enervar, porque eu venho de há muito tempo, eu sou um macaco velho, diz assim o meu irmão mais velho, eu sou um macaco velho. E macacos velhos não sentam num ramo seco, sabes porquê?
1: Eles não lisam, tipo, vão cair naquele ramo seco.
0: Ora vai. Então eu prefiro não cair. Mas então eu também não prefiro não te cansar muito.
1: Tudo bem. Mas eu gostei, foi uma reflexão para um início de semana.
0: Ora
1: começar
0: vai.
1: De forma diferente a semana, a pensar um pouco naquilo que tem estado a acontecer na nossa sociedade, porque tu dizes que estávamos a falar, não só afeta a área da comunicação, em todas
0: afeta
1: as áreas.
0: Afeta em todas as áreas.
1: Em todas as áreas.
0: Isto quando tu ouves diariamente, não é novidade. Epá, isto país está muito mal. E do outro lado ouves outra corrente a dizer que não, nós temos que fazer, temos que acontecer.
1: Mas você, fazer algo.
0: A tua moral já está mal. Isto
1: bom.
0: Afeta até a área do desporto.
1: Sim.
0: Até a área, nossos rapazes de sub-17 que apanharam aí com comunidade e vão apanhar todo o terreno. Porquê? Porque não há preparação. Porque nós temos muita gente paraquedista abraçada a uma área que não se prepararam. Sério, e quando tu não é justo, tu queres fazer um bom resultado enquanto não tens preparação.
1: Exato.
0: O que é que tu achas?
1: Seria
0: injusto.
1: Sim.
0: Os outros países estão, a escola de jogadores estão a fazer, estão a acontecer. E nós estamos a pensar no campeonato do mundo. Você fez o quê? Para estar no campeonato.
1: Já dizia o saudoso presidente da República, Samora Machel, a vitória prepara-se. A vitória organiza-se.
0: Ora nem mais.
1: Não precisamos de ir para longe.
0: Não.
1: Mas bom, António...
0: Mas tu vais para longe, tu também vais para longe.
1: Não. Vou para a redação neste momento.
0: A redação não precisa de gasolina.
1: Não precisa. Tranquilo. O que eu preciso é da minha força apenas.
0: A força das minhas pernas.
1: Força humana, é apenas
0: isso. Eu deixo essa força toda.
1: Então, bom trabalho, António. E uma ótima semana. Já viu? Assim, o homem não está abandonado mesmo. Não se sente abandonado, não se sente triste, porque ele tem muita conversa
0: e manga de coisas. Triste e abandonado. Está o Rafiki.
1: Ele sempre o diz. Bom,
0: mas então, hoje é segunda-feira.
1: É segunda-feira, de facto. Segunda-feira,
0: vamos lá
1: e quando é segunda-feira, vamos trabalhar.
0: Ora, nem mais. Na terça, bom descanso.

0: Cool in Nampula 30, Beira e Quelimane 29, Inhambane 28, Maputo e Xai-Xai 27, Chimoio 24 e finalmente a cidade de Lixinga com 23 graus Celsius. É tudo quanto à previsão do estado do tempo. Bom dia.
1: Bom dia, bom dia, porque ainda é bom dia. Pois é claro, já passam 20 minutos depois da hora 10, exatamente, 10, 20 minutos, no seu tempo de data, aquele relógio que marca o dia e a data. Há 15, você está ligado. Eu também queria fazer aqui um reconhecimento a um ouvinte do canal desportivo de rádio, que eu tinha trocado as voltas do nome, exatamente, eu dizia um nome que não era dele, exatamente. Mas ele é Inúcio. Inúcio, está ligado? Inúcio, tu estás a ouvir essa rádio onde? Eu peço imensa desculpas de ter confundido o teu nome, mas tu és Inúcio. Inúcio, ele até diz Inúcio, com dois S. Ora, bem. Inúcio, tu estás a morar no mesmo sítio? Sério, eu sei que tu estás a programar aí um encontro com a velha guarda. Ah, sério. Eu dizia-te, e fizeste muito bem, teres corrigido o teu nome, porque chapas de matrícula são chapas de matrícula, a gente não pode inventar absolutamente nada. Eu dizia Isufo. Ele não é Isufo, é Inúcio. Então, ao César, o que é de César? Inúcio Ibrahim, está ligado ao canal desportivo da rádio. Mas estás a morar no mesmo sítio?
2: Moro onde não mora ninguém, onde não passa ninguém, onde não vive ninguém.
1: Mas o teu nome está acertado, não é? Inúcio. O teu nome está acertado. Olha, as filhas do Inúcio, quando estão no convívio com os pais, e arrancam sempre com esta música, porque ele identifica-se com esta música. A sério. E este é bonito porque o conceito de família tem que ser um conceito de família. E quando as famílias estão reunidas, estão, enfim, estão juntas e sem maca nenhuma, sem marrábua nenhuma, e fica assim uma coisa bonita, né? Inúcio! Estou perdoado por ter confundido teu nome. A sério. Mas continuas a morar aí.
2: É lá onde moro que eu me sinto bem.
1: Eu vou estar aí também, um dia desses, vamos lá programar para eu estar aí frontalmente e pedir desculpas por eu ter confundido o teu nome. Mas Inúcio está ligado ao canal desportivo da rádio. Ele diz que em permanência fica ligado ao período número 2, canal desportivo da rádio, até às 15. Uma coisa que eu queria dizer, Inúcio, mas continuas ligado. Eu saio às 15, mas continua porque os outros vão fazer o seguimento. Pois é, claro. Então, mas assim sendo, Inúcio, estamos quites? Estamos tranquilos, de certeza, absoluta. Continuas a morar aí e eu vou estar contigo para dar um abraço a ti e a tua família.
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1: Tá ligado?
2: Moro.
1: 10 horas 23.
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1: Para a segunda-feira, para 27 graus.
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1: Onde a velha guarda se reúne. Ora, mãe.

0: não vive ninguém.
1: E Nusso, e não está aí?
0: Hello, Guimão.
1: Ora vem, ora vem.
0: E eu me sinto.
1: É com a bandeira içada, é a bandeira içada, né?

0: Mas é lá onde moras que eu chego lá. Eu chego lá, são 10 horas 26 minutos 48 segundos. 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Eu aqui também tem muita gente comigo, lado a lado, olha, por exemplo.
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0: E com responsabilidade, exatamente, com responsabilidade, nós fazemos este período número 2, Canal Esportivo da Rádio. Vamos lá espreitar a cidade de Maputo, a nível de informação. Nesta altura, 10 horas 27 minutos, Maputo está para 27 graus. Você está ligado à rádio que não é melhor, esta rádio que é diferente. Este é o Flat Deck número 6, período número 2, que nós fazemos com simpatia, amizade e informação. Coordenamos através do éter. Exatamente, então vamos lá tentar ver qual é a modalidade que existe e qual é a modalidade de informação que também está aqui connosco, pois é claro, revista desportiva a partir da cidade de Maputo, Rigoberto Chissano, e quem está do outro lado, Rigo, olá, viva, bom dia, fala comigo.

0: Saudações, amigo ouvinte. A escola de Sargentes de Boane goleia 17 de maio da PRM por 4 bolas a 2 e não larga a primeira posição da tabela classificativa. Um pouco por toda a província de Maputo jogou-se os campeonatos recreativos distritais na modalidade de futebol. Estas são as linhas fortes deste programa Revista Desportiva desta segunda-feira, que traz o resumo desportivo daquilo que aconteceu na província de Maputo e transmitido pelo emissor provincial de Maputo. A edição é de Rigoberto Chissano, Tomás Buruma nos cuidados técnicos. Votos de boa escuta. Dizemos que a terceira jornada do Nacional da 2ª Divisão, fase provincial de Maputo, que teve lugar no último fim de semana, foi marcada por goleadas segundo os resultados que se seguem. Desportivo da Matola 0, Incomodos Navan 3, 17 de maio da PRM 2, Escola de Sargentos de Boane 4, Clube da Manhissa 3, Lingam Futebol Clube 1, Associação Futebol Clube de Umbeluze 1, Clube de Marraquém também 1. A nossa reportagem esteve no embate entre as formações desportivas da Matola e do Incomodos Navan. E ouvimos as declarações dos técnicos das duas coletividades, a começar com o técnico adjunto do Desportivo da Matola, Orlando Massano, que diz ter gostado do desempenho da sua rapaziada, apesar da derrota.
1: 90 minutos bem disputados as duas equipes, só que infelizmente é aquilo que nós sempre temos dito, estamos a formar uma equipe nova, são jogadores ainda que estamos a tirar de júnior, alguns estiveram na equipe B, então é complicado, mas as três equipes estiveram bem, a arbitragem também esteve bem, a própria Incomodos soube estar no campo e só parabenizar a eles pela esta vitória.
0: Satisfeito com a rapaziada?
1: Muito, muito, não podemos enganar, os miúdos vêm mostrando aquilo que é, vão percebendo aquilo que nós estamos a falar com eles dia após dia, que é preciso muita paciência, que boas coisas virão. Estamos onde acreditamos, estamos no bom caminho e eles também daqui a um ano, dois anos vão começar a impor o nosso futebol. Estamos. Não há nada de polo, falamos isso no princípio, voltamos a dizer hoje, Chur da Matola não passa nenhum dirigente, nem treinador, muito menos jogadores da polo, nós não vamos a polo, simplesmente estamos a preparar aqui para esta época. Nós, os candidatos estão lá, para quem olhar a tabela, que a Cascata vai ver quem está, nós, a nossa missão esta época é somente montarmos uma equipe para a próxima época entrarmos a competir, mas agora não temos nada a dizer, não há polo, não há nada esta época.
0: Edson Mavunga, do Incomodos Navan, era um homem visivelmente satisfeito pela vitória e também pela conquista dos 3 pontos.
2: Posso dizer que o Incomodos esteve na cima da monte. Por quê? Porque se formos a ver, tivemos por aí 70% da bola. O resultado que aconteceu aqui acaba se ajustando àquilo que aconteceu durante os 90 minutos. Uma equipa com técnica apurada, com jogadores de muita classe, embora com algumas lacunas, né, que ainda tem que mudar alguns jogadores. Mas não tirar o mérito do Desportivo da Matola, que tem miúdos, dos seus 17, 18, 20 anos. Acho que é um projeto que eles têm de 2 ou 3 anos. Mas nós temos um projeto rápido, que é ir para a Puli e fazer Incomodos voltar ao escalão máximo de futebol moçambicano. Não vai ser fácil. Não vai ser fácil, porque já perdi 2 Pulis, onde até Incomodos prometia. Mas acabei mudando os jogadores, como vocês estão a ver. Este é um plantel novo, só tem talvez dois meses e meio. Ainda há muita coisa que tem que se trabalhar aqui, mas pouco a pouco, gota a gota, vamos chegar lá.
0: Em Magudi jogou-se também o futebol. Os detalhes com o repórter da Rádio Comunitária de Magudi, Lucas Mundrofo.
3: No último final de semana, a bola rolou no distrito de Magudi para os quartos de finais da Taça 1 de junho, jogos estes realizados no campo da Vila de Magudi, jogos que forneceram os seguintes resultados. No sábado, Atlético da Gruta transitou para as meias finais ao bater Timanguene Futebol Clube por 1-0. E no mesmo dia em que Ricatana foi derrotado pela formação da Geração Unida por 2-3 e nos jogos realizados no último domingo obtivemos os seguintes resultados: Chobela Futebol Clube 0, Futebol Clube de Xicutiba 2, Futebol Clube de Maguiguane 0, Clube dos Amigos 2. Transitaram para as meias finais Futebol Clube de Xicutiba, Geração Unida, Clube dos Amigos e Atlético da Gruta. Nas meias finais, já no próximo final de semana, teremos os seguintes jogos: Futebol Clube de Xicutiba, Geração Unida, Atlético da Gruta, Clube dos Amigos. A final está marcada para o dia 1 de junho, no campo da Vila de Magude, dia em que a Vila de Magude celebra mais um aniversário da elevação de categoria da Vila. Portanto, estes são os resultados ou algumas notas informativas no que diz respeito ao futebol para o último final de semana. Bom dia.
0: Em Boane também rodou a segunda jornada do Campeonato Distrital de Futebol Recreativo. Para os detalhes dos resultados, ouvimos o secretário da Comissão de Futebol Recreativo de Boane, Gervásio Manclula.
4: Quero agradecer esta oportunidade de partilhar os resultados. Dizer que para o escalão sénior em futebol masculino, tivemos resultados seguintes. Bairro 1 venceu por 1 a ser exposta à equipe de Fish B. A equipe de Chiquelene Futebol Clube empatou a 1 com a equipe de Licaene Futebol Clube. A equipe de Nhandaeyo venceu por 4 a ser exposta à equipe de Maubo. A equipe de Picoco foi derrotada pela equipe de Cajado por 2-1. A Liga Desportiva do Bairro 6 perdeu diante de União Desportiva de Boane por 11-2. Belo Horizonte Futebol Clube perdeu diante de Esfa Futebol Clube por 8-3. E Santa Auxiliadora perdeu diante de Guegegue por 1-0. Maubo 10 venceu Marconi por 3-2. Águia Dores empatou diante de Malanga por 1. E por fim, Águias de Campoane perdeu 3-0 diante do Fiche Futebol Clube. Portanto, esses foram os resultados do escalão sénior para o campeonato distrital é masculino. Mano Roberto. Na equipe, no escalão de veteranos, temos os seguintes resultados. A equipe de Amigos Barões perdeu diante de Amigo de Guegegue por 1-0. J Futebol Clube perdeu diante de Massaca Legend por 7-1. 3 goleou a equipe de Mobo 14 por 4 sem nenhuma resposta. A equipe de Afogadores goleou o B7 por 5-2. A equipe de Umpala empatou diante da Diestenta por 2. PSK, que é Paulo Samuel Cancomba, perdeu diante de Marconi por 2-1. Massaca 2 perdeu diante do Bairro 1 por 5-2. Amigos de Campoane goleou a Académica por 3 sem resposta. Portanto, esses são os resultados do escalão de veterano. A avaliação é positiva, razão pela qual as equipes, diante dos resultados, as melhores equipas é que saíram vencedoras, assim como a questão da pontualidade, principalmente nos veteranos. Tínhamos um ligeiro atraso para o início dos jogos, mas graças a Deus, por causa da questão da falha de comparência que foi introduzida, 30 minutos depois a equipe que não se fizer em campo perde o jogo a favor da outra. Portanto, as equipes portaram-se bem, evitaram o esforço de chegar cedo nos campos, razão pela qual fazemos um balanço positivo dos jogos todos. É possível ter erros, porque está-se a trabalhar, mas a avaliação no que diz respeito ao clima de todos os jogos, aquilo que foi o rescaldo dado pelas equipes, é positivo. É positivo.
0: É o fim deste programa, a Revista Desportiva do Emissor Provincial de Maputo. Rigoberto Chissano editou e apresentou Tomás Buruma nos cuidados técnicos. Votos de boa escuta a restante programação desta estação emissora.
5: Tá certo. Tomás Buruma fez o cronômetro com 11 minutos. 9 segundos, e quem assinou foi o Rigoberto Chissano, a partir da cidade da Matola, exatamente com a revista desportiva. Você está ligado à rádio para segunda-feira, para 27 graus, são 10 horas 39 minutos, 17 segundos. Você está bem disposto? Já foi localizado ainda não? Não, estou a falar consigo. Você saiu a sexta-feira, até agora nada, as linhas operativas foram baixadas, você encontrou também uma escapatória por parte da polícia, aniversário, 51 anos da polícia da República de Moçambique, meu amigo, encontrou uma escapatória e foi andando, até agora não foi localizado, a sério, oh minha senhora, mas ele saiu a sexta-feira, até agora nada.

0: terrinha do desporto.
1: Lhe procura ainda aí no Santizanga, naquele...
0: Veja lá. As linhas operativas para a localização do seu marido. 10:40. Sim.

Está ligado, está ligado. 93.1 FM, Riema Desporto, 10 horas 42, 13 a 15. Flight Deck número 6 para a segunda-feira, para 27 graus. É máxima prevista. Quem disse foi António Massango. Observatório Campos Rodrigues, aqui na Rua de Mucumbura.

0: Meu amigo Moody Canfuná. Leo Moody Canfuná. 14 horas 43 minutos. Voltar para casa nada. As linhas operativas foram desencadeadas, meu amigo. Até agora nada. Tá certo, como tá certo a hora. É 10 horas 44 minutos 04 segundos. Esta rádio é sua. É uma rádio que não é melhor para segunda-feira. Uma segunda-feira para 27 graus, exatamente, quem disse foi António Maçango, no Observatório Carlos Rodrigues, aqui na Rua de Mocumbura, em Maputo. Você está ligado à rádio que é feita em manga de camisa. E só faz quem sabe, pois é claro. Há 15, você está ligado. Então vamos lá saber quem é que está comigo.
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0: E com responsabilidade, as famílias se encontraram, exatamente, fazendo o seguimento do dia 13 de maio. E depois, apesar de aqueles que nós conhecemos que encontraram sempre uma escapatória para o flanco esquerdo, exatamente, mas a sentada familiar é sempre uma sentada familiar. E a sentada familiar, quando é sentada familiar, fala-se tudo um pouco na positiva. Pois é, ora bem. 10 horas 45, a valer em 15 minutos para as 11. Você está ligado a 15. Aí manga de camisa, só faz quem sabe.
2: Sentada familiar.
0: Tá certo.
2: Na

0: Esta rádio está ligada a si, está a ser transmitida em Moçambique, Maputo, no flight deck número 6, já parede número 2.
1: Vamos embora.
0: Você está ligado, são 10 horas e 48 minutos, Maputo, marca para temperatura máxima de 27 graus. Anselmo, Zandambela foi quem disse. Só nessa altura, 10 horas e 48 minutos, 24 segundos. Flight deck número 6 com A15. Comunicamos através da viagem do éter na mistura com a música antiga para a gente de bom gosto. Carlos Langa trouxe o bloco de notícias para abrir o período número 2, canal esportivo de rádio.
1: União familiar.
0: Rigoberto Chissano com a revista desportiva na Matola.

E a sentada familiar é uma sentada familiar, podia ser. Sério, mas não aconteceu esta sentada familiar, é sério? E há muita gente que gazetou a sentada familiar, né? Tá certo, 10 horas 49 minutos, sabe porquê? Sabe porquê? Por causa do cachaço. Por causa do cachaço consome-se muito álcool. Sério? Mas consome-se muito álcool. Sério, você anda assim? Por... Ah, sério? Ora bem. Eu estou a ser ouvido em Calimane. Nos 88, 2 FM. 10:49.

Carlos Langa para o bloco de notícias das 10 horas, a dar início ao período número 2, canal esportivo da rádio. Rigor Beto Chissano a responder a partir da cidade da Matola. Você acompanhar essa transmissão da rádio em manga de camisa, 10 horas 52, a 15. Bom dia, obrigado, grande segunda-feira, para 27 graus.

0: Aham.
1: Tá ligado? Você tá ligado? Você está a ganhar, você está a ouvir uma rádio que não é a melhor. Esta rádio é diferente, é uma rádio que pica para a Ponta do Ouro nos 88.0. Igual para Xaixai, para Clima no 88.2. Para Chimoio 88.5. Para Teto 88.5. Para Lixinga 88.7. Você está ligado? 87.6. Exatamente para Lixinga. Olha, Jaime, a qual que estava a querer levantar o cartão amarelo. Jaime, olha, Jaime, James Brown. Eu chamo assim o James Brown. E ele estava a querer levantar aqui a cartolina amarela. Porque o rei aí na frequência para a Lixinga. Lixinga vai buscar nos 87.6. Para a Pemba, 89.2. Para a Bilene, 89.4. Para Maputo, 93.1. 88.3 para Nampula, 89.1 para Inhamban, para Mocuba, 90.0. Você está ligado? Agora vamos falar de sério. Como é que foi a sua trajetória durante o fim de semana? Eu sei. Maria Helena, olá. Helena, estás-me a ouvir? Exatamente. A última vez que falei com a Helena dizia que, olha, domingo vou para Namacha. Eu sei que muita gente fez romaria para Namacha. Eu sei disso, eu sei. E pedi também que orassem por mim. Exatamente. E dentro desta romaria, não só aqui para Moçambique, porque eu encurto a distância entre o Índico ao Atlântico, e para Lisboa, para Fátima também, pedi essa prece de forma a que nós possamos estar juntos, é sério. E nós estar juntos, é sério. Mas então, mas como é que foi? Como é que foi? Falem comigo como é que foi. E eu sinto que foi efetivamente uma romaria tranquila, aqui para Moçambique, para Namacha, sinto para Fátima, para Lisboa, para Portugal, e Jesus continua a ser nosso Salvador. E nós precisamos de uma tábua de salvação. E esta tábua de salvação eu faço a nível de rádio.

Esta rádio, isso. Esta rádio não é a melhor. Esta rádio é diferente. Eu estou a transmitir em FM para a Ponta do Xaxai. Clima de Chimoio, Tete, Lixinga, Pemba, Bilene, Maputo, Cidade e Província, Nampulo, Inhamana, Baraba, Cuba. Esta rádio em curta distância entre o Índico e o Atlântico. Exatamente, eu dentro deste mês de maio, efetivamente para efetivamente reconhecer aqueles que têm reconhecimento, perdão, redundância, para Jesus Salvador. Exatamente, e Jesus Salvador é realmente esta bênção que eu estendo pela viagem do Éder para todos quando estão ligados ao canal esportivo de rádio. Não leve jamal. Jamal está comigo até às 15. Exatamente. Assim sendo, esta bênção que eu peço para todos quantos sintonizam este canal desportivo da rádio.

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1: Senhor, a minha também.
0: A minha intenção é esta, efetivamente, mente desarmada, a mente desarmada, porque você está ligado à rádio, que não é melhor, mas é uma rádio que é diferente. E sente a diferença. A 15 para a segunda-feira, para 27 graus, 11, 6 minutos, 52, A 15. A diferença na comunicação mora aqui.

0: Nesta altura o relógio está a dizer que são 11 horas, 11 minutos, 11 segundos. Eu piquei o Capicua. Anormo Sergio, olá, viva, bom dia. Um grande abraço, grande segunda-feira. Vou picar também para o Pedro em Nampula, na cabine número 3, no andar número 6 do prédio João Ferreira de Santos. Pedro Calixto, para as vozes de Nampula, vozes desportivas de Nampula, é para ti, são 11 minutos. Então, e quanto tempo é que tu queres? Anda aqui, Pedro, fala comigo. Tu queres 18 minutos? 18 minutos. Está bem, fica lá com o tempo da vida. Queres 18 minutos e 42 segundos? Está bem, está bem. Vamos lá então, para a revista desportiva e depois eu recupero todo o resto. E o Ezequiel também. Ezequiel também está ligado, a Milu também está ligado, um grande abraço. E Alfredo Gonzaga, um grande abraço. Para também outro grande abraço para a senhora Dona Ana Manuel. Estão todos ligados ao canal desportivo de rádio e todos que estão na fiada do bairro Triunfo, ligados ao canal desportivo de rádio, distantes para Chumizade. Chumizade, olha, Maria de Lourdes Coça. Maria de Lourdes Coça, quando puderes fazer uma escapatória, exatamente aqui para o Flight Tech número 6, período número 2. Zé Maria Adriano, olá, viva, bom dia. Então aí para o Pedro. Pedro está em Nampula, para as vozes de Nampula. A sério, tu estás pronto para o andar número 3 do prédio João Ferreira de Santos, andar número 6.
1: Vozes desportivas de Nampula.

0: A Associação Águia Azul Futebol Clube de Nampula sofreu este sábado a maior goleada de todos os tempos no Nampulense, Campeonato Nacional da 2ª Divisão Fase da Província de Nampula. Nelson Tatanha.
1: Em partida pontuável para a 4ª jornada da prova, disputada no estádio 25 de junho em Nampula, os comandados por Mr. Benjamin Albino perderam por 5 bolas a 2. A história começa a ser desenhada aos 4 minutos por Yuran, ao marcar o primeiro golo dos militares, sendo que Bonito, seu colega de equipe, apontou o segundo aos 12 minutos e 2 minutos depois, Leo assinalou o terceiro e Taimo esperou mais 10 minutos para marcar o quarto golo antes das equipas recolherem-se ao intervalo. No reatamento, a equipa da Faina regressou com ares de quem quer empatar e virar o resultado, com o ponta-de-lança Mariano a reduzir a desvantagem para 4-1 logo no decurso do segundo minuto, e Zinho fez o segundo do Jesus de Brancos aos 22 minutos, se não fosse a ousadia do Leo, que bisou aos 30, quinto golo que ditou o resultado final de 2-4 a favor dos militares. O treinador da academia, Alberto Guambe, deu parabéns aos seus jogadores e disse que a goleada é resultado de muito trabalho.
2: Trabalhamos durante a semana para ganhar, sempre em todos os jogos nós entramos para ganhar e felizmente fomos coroados com um resultado desse, mas não podemos tirar o mérito ao adversário, que também soube bater-se muito bem, e para nós podermos levar os 3 pontos para casa tivemos mesmo que soar. E como vocês conseguiram presenciar dentro das 4 linhas, o jogo teve vários momentos. Existiram momentos em que nós estávamos por cima do próprio adversário, houve momentos em que o adversário também poderia ter feito algo mais. Então, para dizer que temos que continuar a trabalhar.
1: Do lado da Águia Azul, o técnico Benjamin disse que faltou concentração na sua rapaziada.
3: Mal para a Águia Azul, 4ª jornada, os objetivos que eu traçava na antevisão, eu dizia que podia fazer 1 ponto para fazer 7, caso eu conseguisse meus processos ofensivos dar certo, podia fazer 3 para fazer 9, mas nenhum dos objetivos deu certo. É, segunda-feira vou dar um trabalho de recuperação. Foi um jogo difícil.
4: O que é que falhou mesmo?
3: Concentração. 1/4 de hora a equipe não esteve concentrada e o adversário aproveitou com o futebol direito e sofri os 4 golos. Na segunda parte a equipa voltou a disputar o jogo, a equipa cresceu a nível ofensivo, marquei 2, tive mais situações que podia fazer o empate, a equipa aproveitou um ataque rápido e culminou com o 5-2.
1: Treinador da Águia Azul Futebol Clube de Nampula, Benjamin Albino, e goleada de sua formação por 2-5 este sábado em jogo da 4ª jornada do Nampulense Série B.
0: Outros resultados: Sport de Monapo 1, Benfica de Memba 0, Associação Desportiva de Namialo 2, Académica de Nacala Velha 1, Futebol Clube de Memba 1, Desportivo de Nacala também 1, Associação Desportiva de Angos 2, Académica de Ribaue 1 e Sport de Nampula 2, Cubula Futebol Clube de Mugvolas 0. Em função destes resultados, a Série A, Associação Desportiva de Namialo, é líder com 9 pontos, segue na segunda posição Sport de Monapo com 6, Académica de Nacala Velha, Futebol Clube de Memba, Benfica de Memba e Desportivo de Nacala somam 4 pontos cada, na terceira, quarta, quinta e sexta posições, respectivamente. Série B, Sport de Nampula vai na dianteira com 12 pontos, Academia Militar vem no segundo posto com 9, Águia Azul e Académica de Ribaue somam 6 pontos no terceiro e quarto lugar. Cupula Futebol Clube tem 4 na quinta posição, sexta vem a Associação Desportiva de Angos com 3, São Simão tem 1 e Águias Especiais tem 0 pontos. O presidente do Clube Ferroviário de Nacala reconhece que os locomotivas da Maiaia estão a atravessar melhores momentos, mas pede aos adeptos a calma para que os resultados venham de forma natural. Adilson Libório referiu que vai incutir no seu conjunto uma mentalidade focada na constância em treinos e observar comportamentos dos adversários e na gestão física. Sublinhou que o importante é manter a consistência de resultados satisfatórios, reconhecendo que a prova é extremamente difícil, pois estas atividades exigem o monitoramento das condições físicas para evitar lesões constantes e a periodização deve ser adaptada com recuperação imediata no pós-jogo.
5: O ferroviário de sempre, né? Um ferroviário muito aguerrido, um osso duro de roer, é um ferroviário que vai lutar até o fim.

0: estamos cientes que não vamos ganhar todos os jogos, mas também acreditamos que não vamos perder todos. A ideia é ganhar maior número de jogos e, como sabe, o Moçambique é extremamente difícil. É difícil pela logística, é difícil pelos adversários que existem, mas acreditamos que nós temos uma palavra a dizer. Não, a equipa está razoável, faltou-nos alguns jogos de controle, são esses que fazer ao longo das primeiras 3-4 jornadas. Faltou-nos muitos jogos e vamos ter que resolver isso a cada jornada, pôr a equipa nos carris, mas tudo isso vai-se avaliar mesmo ao longo dessas primeiras 3-4 jornadas. A projeção é garantir a manutenção de forma confortável e lutar para os lugares mais cimeiros, melhorar aquilo que foi a classificação que nós tivemos no ano passado. Nós temos campo, não temos nenhuma dificuldade, nosso campo é o melhor relevado sintético que existe nesse país. Em termos de infraestrutura, estamos bem.
1: Adilson Libório, presidente do Clube Ferroviário de Nacala, e projeções ambiciosas do seu conjunto no Moçambola nesta temporada. 5 distritos de Nampula continuam ainda sem campos condignos para acolher jogos oficiais da província. Trata-se dos distritos de Irate, Moma, Murupula, Ilha de Moçambique e Mojincoal. Alguns destes distritos estavam no Nampulense, mas este ano não foram se filiar devido às condições, sobretudo de vedação, o que coloca em causa a promoção do desporto e fomento do associativismo. O coordenador provincial da Associação de Futebol de Nampula, Momade Mufalume, retirou por isso o pedido aos governos distritais na requalificação e ou construção de novos campos com mínimas exigências para receber jogos deste nível. Momade Mufalume destaca ainda que a construção e requalificação de alguns recintos desportivos nesta divisão administrativa de Nampula vai impulsionar o desporto e receber eventos culturais. Nesta senda, o governo deve priorizar o investimento das infraestruturas desportivas para o desenvolvimento do futebol.
2: Todas as associações que já foram constituídas continuaram a trabalhar. Nós sabemos que há muita dificuldade, nós sabemos que há problemas de fundos, muitas associações distritais trabalham com muitas dificuldades, enfrentam muitos desafios, mas o governo distritais olha nessas associações, contempla aquilo que pensa, e muitos distritos, por exemplo, este ano não conseguiram entrar nos campeonatos provinciais por causa da infraestrutura. Nós já tínhamos habituado Malema não voltou, já tínhamos habituado Na mapa esta época não voltou, já tínhamos nos habituado, Moma não voltou, Angoja apesar voltou com aquela equipa que é da associação, mas não é de uma forma normal que tínhamos nos habituado, Murupula não voltou, temos muitos distritos que querem, Mussurili, Mujinqual, muitos distritos clamam por causa dessa infraestrutura. Eu gostaria que o governo que olhasse nessas infraestruturas, que ajude essas associações, pelo menos ter um campo vetado. Acredito que com um campo vetado, muita coisa pode mudar em cada distrito.
1: Momade Mufalume, coordenador provincial da Associação de Futebol de Nampula, e o pedido lançado ao governo na construção e melhoria dos recintos esportivos nos distritos de Nampula. A Associação Distrital de Futebol de Mussurili, em Nampula, garanta a disponibilidade de dinheiro para a construção de muros de vedação de 2 campos da modalidade localizado na Vila Sede. O presidente da Associação Distrital de Futebol de Mussurili, Carlos Semedo, disse que o dinheiro provém de receitas locais e pede pessoas de boa vontade a abraçar a causa do desporto, dando o seu apoio para o melhoramento dos campos que acolhem jogos.
3: Nós lá temos vários campos e nós temos interagido com os clubes que têm os campos para fazerem uma vedação de capim, mas aquilo não resulta. Logo ao fim da época, os campos vão todos de novo, tem que se fazer novo investimento. Mas o Conselho Municipal lá do Mussurili cedeu-nos um espaço e nós estamos a trabalhar. Se o município nos ajudar, devemos dizer, nós temos um pequeno valor que conseguimos arrecadar no ano passado, com a receita dos jogos no campeonato, e guardamos alguma parte. Então, o que queremos fazer? Queremos fazer uma vedação, uma fundação numa primeira fase. Então, sabe que pedir enquanto você não tem é complicado. Então, a guerra que temos agora é tentar fazer uma fundação. Temos alguns apoios que já fizemos e algumas pessoas responderam positivamente. Alguém nos prometeu já 2.000 blocos.
1: O pedido de Carlos Semedo é extensivo igualmente às entidades governamentais do Distrito de Mussurili e do Conselho Municipal Local.
3: Talvez quando fizermos a vedação, o município ver, porque em termos do governo, talvez o município, né, mas o governo é complicado. Mas como vamos lá para frente, vai chegar uma altura que as associações vão ter a palavra para dizer, acho que nesta altura vamos ter apoio. Mas há esta situação, é complicado. Nos distritos, os governos distritais não ajudam as associações. Primeiro, para a própria associação ter peso, precisa que o governo também suporte aquela associação. Então, nós como associação sentimos-nos afastados. A gente apresenta um projeto, quando chega aquele momento para mexer aquela questão, o próprio governo também quer fazer a mesma coisa igual. Quer dizer, parece estarmos a competir entre a associação e o governo. Então fica um pouco complicado.
1: Carlos Semedo, presidente da Associação Distrital de Futebol de Mussoril e os projetos de melhoria das infraestruturas desportivas daquela divisão administrativa de Nampula. O grupo desportivo Chicomo, tetracampeão do Provincial de Futsal de Nampula, iniciou em grande a presente edição da competição ao golear por 10 bolas sem concorrência a estreante equipa de Futebol Clube de Mohala Expansão de Nova Antena, Nelson Tatanha.
4: A prova arrancou este domingo no pavilhão de desportos do Clube Ferroviário de Nampula, cidade capital, palco oficial da prova. O treinador do Chicomo, Fernando César, avaliou o jogo de bem disputado, onde os seus atletas souberam interpretar a filosofia da partida ensaiada para o evento ao longo da semana.
5: Sabemos que tínhamos que vir aqui com uma lição bem estudada e que queremos ganhar, não dar muito espaço ao adversário de pensar e fazer o seu jogo. Infelizmente, as coisas fluíram, conseguimos marcar o mais cedo possível, tivemos controle do jogo. É um elenco para a equipa, vamos ganhando confiança jogo após jogo e vamos preparando o próximo jogo assim gradualmente.
4: Do lado de Mohala Expansão, o treinador Indiassi e o jogador Lionel André reconheceram a derrota, tendo acrescentado que foram ao jogo cientes do poderio da equipa adversária.
6: Foi um bom jogo para uma equipa iniciante, né, do campeonato. O adversário é grande, respeitamos o adversário, prometemos que nas próximas meses vamos trabalhar para fazer face aos próximos adversários. Tivemos um bom embate, que é para encontrar uma equipe grande, claro. Estamos a falar de uma equipe que não é qualquer, campeão provincial, 4 anos.
7: Infelizmente não era o que nós almejávamos. Trabalhamos no sentido de vir aqui cientes que o adversário era muito competente, são os campeões em título. Era um adversário muito, muito forte, mas infelizmente a sorte e o mérito do trabalho deles falou mais alto.
4: O jogo Guedaxixe 10, Mohala Expansão 0, foi o primeiro dos 6 jogos da primeira jornada do Campeonato Provincial de Futsal de Nampula, disputados este domingo a partir das 12 horas. Noutras partidas, a DMA se perdeu contra a União Desportiva de Nampula por 1-5, Ferroviário de Nampula 6, Academia Militar 1, Padaria Yane 6, AMSS 1, Mosnef de Nacala 7, Onena 2 e Construção Zauro 4, Etoile de Guiné 5.
1: O grupo desportivo Chicomo, tetracampeão do Província de Futsal de Nampula, iniciou em grande a presente edição da competição ao golear por 10 bolas sem concorrência a estreante equipa do Futebol Clube de Mohala Expansão. A Ilha de Moçambique e Nampula vai contar nos próximos tempos com uma associação distrital de futebol legalmente constituída. O coordenador provincial da Associação de Futebol em Nampula, Momad Demofalume, referiu que a agremiação marcou para o próximo dia 20 compor de forma legal este organismo naquela região insular. Mufalume anotou que a ação visa oferecer proteção jurídica aos membros da associação, acesso aos financiamentos e transmitir a credibilidade perante aos parceiros, governo e instituições bancárias. O coordenador acrescentou ainda que a entidade a ser oficializada ganha voz oficial para representar os interesses dos associados específicos perante aos órgãos governamentais e a sociedade.
2: E este ano não vai fugir às regras, apesar do fato de 5 distritos que está para ser oficializado, mas neste momento que estamos a falar, tenho alguns distritos que já têm o seu processo totalmente feito. Falo de Liupo, falo de Ilha de Moçambique, falo de Moecado. Nessa ordem de ideia, nesta semana, dia 20, vamos fazer mais uma atividade na Ilha de Moçambique. Já temos um processo totalmente concluído e será mais uma associação que vai se juntar com o distrito. Tudo indica que em toda a zona costeira estaremos com um processo totalmente concluído, apenas faltando o distrito de Liupo e o distrito de Nacala Velha. Mas acredito que todos os distritos que são o epicentro do futebol do nosso campeonato, das atividades esportivas, acredito que com esse trabalho que vamos fazer na Ilha de Moçambique no dia 20, será mais um canho para o desporto a nível da província de Nampula. É um processo e é um trabalho que está sendo feito a nível da Associação Provincial de Futebol. Quando entramos de princípio, não havia essa cultura de ter associações, que era apenas na Carla Porto. De lá para cá, fizemos um trabalho muito acurrita.
1: Mohamed Demofalume, coordenador provincial da Associação de Futebol em Nampula e a oficialização da Associação Distrital de Futebol da Ilha de Moçambique, agendado para o dia 20 de maio corrente. A Associação Distrital de Futebol de Nampula afirma que todas as condições estruturais já estão criadas para o arranque dos campeonatos da modalidade em todos os escalões, projetado para o próximo dia 30 do corrente mês. O presidente da Associação Distrital de Futebol de Nampula, Guilherme Trego, referiu que há disponibilidade de campos de futebol e recintos seguros aprovados pelas instâncias competentes que tutelam o futebol nesta província. Trego anotou igualmente que já existe dinheiro para a realização da prova, embora a disponibilidade de recintos esportivos locais continue a constituir um desafio para a prática do bom futebol.
8: Movimentamos todas as camadas de formação. Nos referimos de iniciados, juvenil, júnior, feminino e até o sênior recreativo. Temos o privilégio de movimentar essas camadas, porque aqui na cidade de Nampula a Associação Provincial já vinha movimentando. E aí foi fácil nós levarmos essas camadas, porque já estão incutidas. E para além de que as grandes equipes que estão a militar, tanto na alta competição, estamos a falar do Nampulês, assim como o Moçambola, são obrigadas elas a terem as camadas de formação, inclusive o feminino, razão pela qual, com muita facilidade, essas competições são geridas, porque essas equipas grandes são obrigadas a ter. Mesmo que agora não filiem, porque existem equipas como o Sporting e mais outras, no ano passado não filiaram o feminino, mas o regulamento em si lhes obriga a fazer isso. Este ano já chamamos as equipes, estão alinhadas e já estão a fazer os seus depósitos, a filiação no valor de 1.500 meticais. E o final das filiações era dia 15. E até a próxima semana nós vamos começar com o nosso campeonato, porque o tempo também já está a passar. Já estamos mesmo, vamos já para o segundo semestre e isso pode não dar muito tempo para a gente realizar os campeonatos.
1: Guilherme Trego, presidente da Associação Distrital de Futebol de Nampula, e o arranque das competições em todas as camadas. Termina a Voz Desportivas desta segunda-feira, 18 de maio do ano 2026. Recebam a despedida de Mamudo Mar, Calisto Pedro, essa tubla, seja caro vinte. Bom início da semana laboral e dizer que a sua companhia estimula-nos a voltar mais. Até lá, bom desporto.
9: Tá certo. Vai ser sempre bom desporto com essa estimulação, pois é claro. Calisto Pedro, Mamudo Omar, a partir do emissor de Rádio Moçambique para a cabine número 3, no andar número 6, do prédio João Ferreira dos Santos. Fizemos assim esta rubrica que Vozes de Nampula, que nós passamos às segundas-feiras. 11:30, minutos para 27 graus. 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E a diferença temos que conferir a previsão de estado do tempo, porque ainda é bom dia. António Massango, é bom dia ainda. Traz lá aqui na antena, viva, bom dia.
10: Bom dia, estimados ouvintes da Rádio Moçambique. Previsão do estado do tempo para hoje, dia 18 de maio de 2026. Para a zona norte e centro do país, o INAME prevê céu um pouco nublado, localmente muito nublado. Ocorrência de chuvas fracas, localmente moderadas, acompanhadas com trovoadas, principalmente ao longo da faixa costeira. Vento de sudoeste a sudoeste, fraco a moderado. E para a zona do sul do país, prevê-se céu um pouco nublado a limpo, com possibilidade de ocorrência de chuvas fracas locais. Vento de sudoeste fraco a moderado, soprando por vezes corajadas. Temperaturas máximas previstas em graus Celsius indicam para Tete 33 graus, Pemba 31, Vilanculo e Nampula 30, Beira e Quilimane 29, Inhambane 28, Maputo e Xai-Xai 27, Chimoio 24 e finalmente a cidade de Lixinga com 23 graus Celsius.
9: Tá certo. Estamos conversados com relação à previsão de estado de tempo. António Massango, a partir do Observatório Campos Rodrigues, na rua de Mucumbura, aqui na cidade de Maputo. Eu recupero a música, porque a música é antiga, mas é para a gente de bom gosto. Bom dia. Grande segunda-feira. À 15. Elio Sarmento, olá, viva, bom dia.

Você está ligado, você está a ouvir a música antiga para a gente de bom gosto na rádio que não é melhor, mas é uma rádio que é diferente. Bom dia para a segunda-feira, para 27 graus, 11 horas 36, 42. Sr. Roberto Jamal, senhora Dona Anselma Guedes, olá, viva, bom dia, grande segunda-feira.

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Carlos Langa para o bloco de notícias das 10 horas. Calisto Pedro para Nampula. 11:40 minutos. 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Aqui ao ligar, você já está a ganhar. Esta rádio não é a melhor. Esta rádio é diferente. Sério, e a diferença desta rádio é que você sente a diferença. A sério. Você, a partir do momento que liga esta rádio, vai dizer, olha, adeus, solidão. Sabe porquê? Você encontrou uma escapatória, encontrou um espaço de manobra. A sério. Ora bem, ora. Vai dizer adeus, solidão. Vai ficar comigo abraçado na frequência modulada.

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O relógio diz que são 11:44:56. Esta rádio é sua, esta rádio é a antena para a Ponta Douro. Xaxai, Climan, Chimoio, Tetelixinga, Pemba, Bilen, Maputo, cidade e província, Nampula, Inhambane, Bara, Mucuba e Inhambane. Você está ligado, é sério, já em Macuacua. Ele está em permanência ligado. Então, mas e o braço esquerdo está mais ou menos. Não é por isso. Sério? Isto não tem a ver com a idade, não tem a ver com nada. Isto tem a ver com medicina. Exatamente. E provavelmente, meu amigo, que esteja a fazer assim, osso com osso. E osso com osso, tá? Não dá feijoada. Não dá feijoada aí. Não dá feijoada em Lixinga. Não dá nada, mas osso com osso é uma dor que é uma coisa impressionante. Mas também tens de controlar a ansiedade, sério. E eu acho que sim. Há quanto tempo é que não vejo a Maputo? Falo contigo. Há quanto tempo é que não vejo a Maputo? Então isto também tem a ver. A ansiedade tem a ver, certo? Ora vai. 11:46. E a família de Gaza... A precisar de ver o James Brown. E quando nós temos família e quando estamos sozinhos, começamos a pensar em muitas coisas negativas. É o que eu digo.

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A 15, 931 FM. 11:48 minutos, 12 segundos. 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Tem que controlar a ansiedade, tem que controlar a ansiedade. Fica quieto, fica calmo, fica tranquilo.

Tá ligado? Você tá ligado? Olha o show Ghulam Manaf. Ghulam Manaf. Show Ghulam Manaf. Eu sei que tá em Marraquém. Tá em Marraquém. Exatamente. Eu tenho lembrado muitas vezes o Ghulam Manaf. Tem lembrado. Ele também lembra-se do bar Mapiazua. Aliás, que ele também teve de viver no bar Mapiazua. Sério. Então, Sr. Ghulam, como é que está? Está tudo tranquilo? Nós está junto ou nem por isso? Estão a faltar 10 minutos para o meio-dia. Então, quando eu falo com o Sr. Ghulam Manaf, eu estive a pensar naqueles mandalas, aqueles mais velhos, do bairro Mapiazua. Lembra-me, havia um senhor chamado Comprido. Oh, Ghulam, tu lembras do Sr. Comprido? E estava ali ao lado da casa dos meus pais, exatamente, havia o Sr. Comprido, havia o Fernando Condelac, e tu estavas logo aí no lateral direito, né? Lembro-me também do senhor, o senhor já falecido, o senhor, como é que ele se chama? E pá, agora está-me a fugir o nome do senhor António Brige. Era ferrinho do ferroviário. António Omar Brige. Era assim, de nome completo. Exatamente, António Omar Brige. E pá, eu quando fiz essa aproximação à casa, à minha casa, eu parava ali e provocava. Então, mas como é que é o ferroviário? Eu falava de Joaquim João, falava de Humberto Nazaré, falava daquela turma toda. Do ferroviário, do antigamente, no campo engenheiro Pinto Teixeira. E o campo do ferroviário e o engenheiro Pinto Teixeira. Exatamente, que não me deixem mentir. Os da retaguarda. Renato Caldeira, tu lembras disso? Renato Caldeira tem de uma revista que ele fala de muitas coisas. Eu estou aqui a caçar. Eu estou a caçar uma entrevista ao Renato Caldeira, mas o Renato não me está a atender, não sei porquê. Mas eu já tinha falado com o Renato sobre este assunto. Ele tem uma revista e fala de muita gente, de Quebec ali. Ele também era de Sinacura, né? Sério. Eu tenho muita história. Essa história tem de ser vivida aqui em FM. Então eu recuo agora no tempo para falar do Sr. Ghulam Manaf. Vocês ouviam muitas vezes, eu sei. Vocês tinham um sistema de rádio num Zephyr. Um Zephyr preto, que era do Sr. Ghulam Manaf. Exatamente. Então punham com muita frequência esta música. Ghulam já não se lembra, mas eu vou fazer lembrar. Era assim. Vamos bater lá sábado. É mentira ou é verdade? Chocolam, fala aí comigo, fala comigo. Depois aparecia Dona Augusta. Dona Augusta aparecia na linha de fundo a dizer: baixe a música, baixe a música.

Nessas alturas eu lembro perfeitamente que havia a Dona Augusta e havia a Dona Ana. Dona Ana era a esposa do Sr. Condelato. Ora bem. De vez em quando eu vou recuando no tempo, de vez em quando vou recuando no tempo, né? 11 horas 54 minutos ou 39 tem o Magazine Desportivo. Às 12 horas e 2 minutos vamos transmitir em cadeia corrida nacional dos emissores em FM com reforço na onda média nos 738 metros e no mundo para o site www.rm.co.mz. E os empregados domésticos que havia o Manonga. Olha, o Chocolão, lembra-se do Manonga. Tá certo. Ora bem. Voltar no tempo para fazer antigo, mas bom, na rádio que não é melhor, mas é diferente. Há 15, 931 FM, a faltarem 5 minutos para o meio-dia. Às 12 horas e 2 minutos tem Magazine Desportivo. Eu já tive aqui o Carcelanga para bloco de notícias das 10 horas. Já tive aqui o Pedro Calixto em Nampula, é para a revista desportiva. Já tive também Rigoberto Chissano na cidade da Matola, com informação sobre o desporto, exatamente. E vou ter mais complementos desportivos às 12 horas e 2 minutos. E também, porque hoje é segunda-feira, tem É Desporto. Você está ligado, faltam 4 minutos para as 12. Você é um campeão. E campeão que se parece em ser campeão, e aquilo está ligado, porque ao ligar está a ouvir antigo, mas bom. I've got dreams. Bom dia. Há 15.

0: Tá ligado? Você tá ligado? Um minuto para as 12. 12 horas e 2 minutos, está em Magazine Desportivo. Vamos transmitir em cadeia com a Rede Nacional dos emissores em FM. Eu estou a picar para Ponta Douro, Xaixai, Climane, Chimoio, Tete, Lixinga, Pemba, Bilan, Maputo, Cidade e Província, Nampula, Inhambane, Bar, Mocubo. Esta rádio também é ouvida fora de Moçambique. Você está com um cachito, a sério, um cachito, a sério, de aperitivo, ou nem por isso. Sério, mas fala comigo, você está ligado, você está a ganhar, mas então, você está bem disposto? Sério, você está tranquilo, feliz por ter nascido, olha a hora, nesta altura, 12 horas, marca assim o tic-tac no seu relógio. Os ponteiros avançam, nós enfermamos cachito com cachito.
1: Cachito, cachito, cachito meu.
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0: Rádio dos Cambês, 12 horas e 2 minutos, olha ao desporto.
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0: Boa tarde, CAN 2026. Moçambique empatou e mantém esperança no apuramento. Ferroviário Maputo joga com o Xingale de Tete, apostado na recuperação. Os locomotivas da capital do país querem encurtar a diferença de 7 pontos que os separa do líder. Usme da Argélia conquista Taça CAF. Destaques da presente edição do Jornal Desportivo da Tarde. Michel Horácio está na sonorização e Carlos Calisto na edição e apresentação. Bem-vindos a este Jornal Desportivo. Os Mambinhas de Sub-17 empataram ontem a um golo frente ao Mali, no Complexo Mohamed VI, em Rabat, num jogo a contar para a segunda jornada do Grupo C da fase de grupos do Campeonato Africano das Nações da categoria. O combinado nacional arrecadou um ponto em duas jornadas no CAN, que decorre em território marroquino e ainda está na luta por um lugar nos quartos de final e para o Campeonato Mundial, agendado para novembro próximo, no Catar. Diogo Pelembe, capitão dos Mambinhas e filho do antigo capitão dos Mambas, Domingues, marcou o primeiro gol do jogo. Seguimos viagem até Rabat, ao encontro do enviado especial do RM Desporto, Mércio João.
1: Boa tarde, Moçambique continua a depender-se para chegar aos quartos de finais do Campeonato Africano das Nações, que decorre aqui em Marrocos, e ao Mundial de Futebol na categoria sub-17. O cálculo para o efeito começa a esboçar-se após o empate a uma bola este domingo diante do Mali, que deixou o combinado nacional na terceira posição do Grupo C com um ponto, mas menos uma jornada. Para que o vaticínio de chegar à fase seguinte seja realidade, a turma moçambicana precisa derrotar Angola e esperar que Tanzânia vença o Mali. Isso para Moçambique ter acesso direto ao Mundial e os quartos de finais do Campeonato Africano das Nações na segunda posição. No caso contrário, a seleção moçambicana tem a obrigação de, no mínimo, empatar com ou sem golos diante de Angola para garantir a passagem ao play-off qualificativo. Em função desta combinação de circunstâncias, o selecionador de futebol sub-17 de Moçambique, Luís Guerreiro, já tem desenhado a receita a seguir no jogo diante de Angola, e para isso deixar uma linha nacional solta e veloz pode ser o segredo da vitória.
2: Iremos fazer mais um treino de ordem técnica para ajustar ainda mais alguns problemas que a equipa ainda teve em termos defensivos, e em termos ofensivos também, mas iremos realmente pôr a equipa soltinha para que possa jogar contra a Angola. Nós já jogamos com Angola várias vezes, temos ganho, são duas seleções que realmente falam a mesma língua e o futebol é quase idêntico, portanto teremos que estar no nosso máximo para ganhar a Angola.
1: Luís Guerreiro, selecionador de futebol sub-17 de Moçambique, e as ambições vivas de carregar o 11 nacional aos quartos de finais do Campeonato Africano das Nações, que decorre aqui em Rabat, e ao Mundial da Modalidade neste escalão. Em Marrocos, hoje é dia de descanso competitivo das 16 seleções que por aqui estão, e o combinado nacional tem marcada uma sessão de treinos para recuperação muscular. RM Desporto, Mércio João, no CAN de Futebol Sub-17, que acontece aqui em Rabat, Marrocos.
0: Diferente das edições transatas, o alargamento de vagas africanas para o Campeonato do Mundo Sub-17 da FIFA, no Qatar, que agora qualifica 10 seleções de África, alterou radicalmente a importância da fase a eliminar. Os dois primeiros classificados de cada grupo, total de 8 equipas, avançam para os quartos de final. Estas 8 equipas garantem automaticamente a qualificação direta para o Mundial. Os 4 países que terminarem na terceira posição dos seus grupos não são eliminados. Irão disputar 2 jogos de play-off diretos para definir as últimas 2 vagas remanescentes para o Qatar 2026. Os vencedores dos quartos de final jogam as eliminatórias habituais até ser coroado o campeão africano. Apostado em recuperar terreno, o Ferroviário de Maputo desloca-se hoje à Vila de Songo, onde, a partir das 15 horas, defronta o Xingale de Tete no campo da HCB, no prosseguimento da 4ª jornada do Campeonato Nacional de Futebol da 1ª Divisão, Moçambola 2026. A ronda inclui amanhã o jogo entre a Associação Desportiva de Vilanculo e o Ferroviário de Nampula, às 15 horas, no campo municipal Valdemar Fernandes de Oliveira, na Maxixe. No segmento da ronda na quarta-feira, na província do Niassa, o Ferroviário de Lixinga recebe às 15 horas a Associação Desportiva de Pemba, no campo municipal 1º de maio. na província de Cabo Delgado, adeptos da Associação Desportiva de Pemba encorajam a equipa e transmitem a sua confiança na vitória na sua deslocação ao terreno do Ferroviário de Lixinga. Joaninho Machono.
3: Adeptos da Associação Desportiva de Pemba vaticinam um bom resultado para a sua equipa diante do Ferroviário de Lixinga, na partida que será realizada esta quarta-feira para o Moçambola. Este vaticínio deve-se às boas exibições de Pembinha, protagonizada nas três jornadas anteriores, que se saldaram em uma vitória e duas derrotas. No entanto, são cientes das dificuldades que o Pembinha irá encontrar-se no 1 de maio, um recinto tradicionalmente complicado para qualquer visitante que lá se desloca para defrontar os locomotivas locais.
4: Chamo-me Abu de Valente Fabião Kiro, conhecido por Três Barba. Prometo-me, a minha equipa está bem preparada. Garanto de que epa, esse jogo do Ferroviário de Lixinga e o Pembinha, epa, nós vamos com um bom interesse de ganhar o jogo. Esta vez vamos levar os três pontos em Lixinga.
5: Asimo Xande, é um jogo difícil, porque acredito que o não conhecer o adversário, a gente não viu ele a jogar, mesmo eles também não viram, porque os jogos que a Associação Desportiva de Pemba realizou não foram televisionados, então acredito que as duas equipes não se conhecem. Mas vai ser um jogo 50-50.
6: 50-50, quer dizer que...
5: Equilibrado, sim.
7: Meu nome é Anil Daúdo. A nossa equipa está muito bem, apesar de duas jornadas não correr muito bem para nós. Quatro jogos ou cinco jogos, jogar fora de casa é muito difícil. Esse campeonato de agora, cada equipa tem que ganhar em casa. É o que estou a ver. Mas epa, vamos em Lixinga, bem preparados. Epa, acredito que vamos trazer um bom resultado.
4: Mas sabe que Lixinga é um adversário forte.
7: Yeah, é um adversário muito forte. É uma equipa que tem experiência no Moçambola. Epa, e a nossa equipa é nova na experiência, mas temos jogadores experientes que jogaram, mesmo em Lixinga, que jogaram aqui. Temos experiência de Moçambola também.
3: Adeptos do Pembinha, entrevistados esta segunda-feira, em Pemba, vaticinando um resultado positivo do seu conjunto nessa deslocação a Lixinga, esta quarta-feira para jogar diante do Ferroviário local para a quarta jornada de Moçambola 2026. De Pemba para Irema Desporto, Joaninho Machono.
0: Ontem, na abertura da ronda, o Ferroviário da Beira derrotou o Costa do Sol por uma bola sem resposta. O único gol do encontro foi apontado aos 10 minutos da primeira parte por intermédio do malawiano Chester. Em função deste resultado, os Locomotivas do Chiveve assumiram a liderança do campeonato com 10 pontos e aumentaram para 1 a vantagem pontual sobre o Ferroviário Nacala, segundo classificado. No final do jogo, o treinador adjunto do Ferroviário da Beira, João Abílio, realçou a postura da sua equipa, que conseguiu marcar e conservar a vantagem.
8: Parabéns aos nossos atletas, que lutaram até o fim. O futebol é assim, trabalhar mais para vencer. Jogo é jogo, vamos concluir os nossos objetivos. Para dar alegria ao povo beirense.
0: Por sua vez, o técnico do Costa do Sol, Horácio Gonçalves, reconheceu que a sua equipa cometeu erros.
9: Oferecemos o golo ao adversário, mas com 10 não conseguimos, por isso é culpa própria, foi culpa nossa, não ser eficaz na zona de remate, por isso só temos que nos queixar de nós próprios. Acho que foram 3 pontos mal perdidos, por nós, por culpa própria.
0: Ainda ontem, a União Desportiva de Songo empatou a um golo frente à Associação Beleque Bull de Maputo. Em declarações à imprensa, no final dos 90 minutos, o treinador dos hidroelétricos, Daoud Razak, realçou que o resultado refletiu fielmente o que as duas equipas produziram em campo.
10: Foi o jogo e para aquilo que as duas equipas produziram, o resultado acaba sendo justo.
0: Já o técnico dos Touros, Nelson Santos, lamenta os 2 pontos perdidos.
11: Perdemos 2 pontos na Vila do Songo. Acho que foi um jogo que fomos superiores durante os 90 minutos.
0: O Ferroviário da Beira lidera a prova com 10 pontos, mais um que o Ferroviário Nacala, segundo classificado. O Costa do Sol está na terceira posição com 7 pontos. A Associação Desportiva de Angos tira a barriga da miséria no Campeonato Nacional de Futebol da 2ª Divisão, face à província de Nampula, após 3 jogos consecutivos sem vencer. Nelson Tatanha.
12: A Associação Desportiva de Angoche alcançou a primeira vitória e primeiros pontos no Nampulense da presente temporada ao derrotar a Académica de Ribaio por 2 bolas a 1. O jogo realizado este domingo no campo municipal de Angoche era pontuável para a 4ª jornada da competição Série D. O treinador da turma angochiana, Marrufo Mukusete, referiu que a sua equipa teve nos primeiros jogos problemas de entrosamento por falta de jogos de rodagem, situação que está a ser paulatinamente ultrapassada.
13: É só ficarmos unidos, nós todos, e a acreditarmos nos nossos trabalhos, para todos nós, a direção, a equipa técnica, assim como os jogadores, e vamos chegar muito longe. Assim que nós estamos a fazer esta, pelo menos uma semana cheia, acreditamos que o próximo jogo, cada jogo, terá uma nova história, mas o importante é nós, independentemente de que forma, de que metodologia que nós vamos usar, mas o importante é ganharmos jogos. É isso que Angoche precisa.
12: Do lado dos estudantes de Ribaue, o Mr. Niapala disse que a sua equipa foi prejudicada.
14: Eu sempre que venho para Angoche, eu saio um pouco desolutivo.
15: Por quê?
14: Uma cidade de tamanho esta, sempre os árbitros estragam o espetáculo. Isto é feio, é vergonhoso, não é primeira, é a terceira. O sentido de apoiar a equipe de casa não é naquelas circunstâncias.
12: Para além do jogo Associação Desportiva de Angoche 2, Académica de Ribaue 1, Série B, ainda domingo para a mesma série, o Sporting de Nampula derrotou a equipa de Kubula Futebol Clube de Mugvolas por 2

0: torneio de abertura de futebol feminino na província da Zambézia, Rosário dos Santos.
1: O Ferroviário de Climane derrotou este domingo Costa do Sol, também desta cidade, por 2-1, em partida pontuável para a primeira jornada do torneio de abertura em futebol feminino. O Costa do Sol, até porque abriu o ativo aos 15 minutos da primeira parte. Minutos depois, viria a equipa locomotiva a estabelecer igualdade. Na segunda parte, o Ferroviário de Climane dá cambalhota no marcador, fixando o resultado por 2-1. No final da partida, a treinadora do Ferroviário de Climane, Dodoca, era uma mulher feliz pelo resultado.
2: Com um jogo bem estudado, o resultado foi esse jogo. A única coisa que eu falei para minhas atletas, joguem com frieza, joguem com tudo, mas nada de nervosismo. Então, isso é fruto de muito trabalho, né? Estão como chama a correr, é primeiro jogo. Algumas em algum momento tiveram a parte que era primeiro jogo. Acredito que nesse jogo eu pude avaliar um outro aspecto que eu possa melhorar, né? Então, de parabéns às minhas atletas pela vitória.
1: Entra a perder, mas depois dá um cambalhota ao resultado.
2: Não está nada perdido. O fato de você entrar a perder não está nada perdido. A possibilidade é maior de virar o jogo. E elas tinham a capacidade de virar o jogo, viraram o jogo. É isso tudo que vocês assistiram aqui. Daqui para adiante é trabalhar mais, trabalhar para que a minha equipe melhore também, porque não está muito bem, melhore também. Acerto de aspecto, vou trabalhar para melhorar, para como estamos a preparar para a fase regional, vou dar meu máximo.
1: Nas hostes da equipa canarinha de Climane vivia esse ambiente de conformismo, tal como manifesta Elsa Abdul, capitã da equipa.
3: Sim, o jogo estava muito fácil para nós, apesar que não conseguimos, foi uma falha nossa, né? Mas não tem como, são resultados de jogo, a derrota, a empate, a vitória.
1: O que terá falhado?
3: Árbitro. Principalmente para o segundo gol, o árbitro matou muito, estava fora de jogo, não quis apitar. Estava a favor do Ferroviário de Climane. Vamos tentar mudar. E só conversar com os árbitros para mudarem a maneira de apitar.
1: Na outra partida, a União Desportiva de Micajuni goleou Estrela do Brandão por 4-0 sem concorrência. Rosário dos Santos, Remo Desporto, Climane.
0: A Direção Provincial da Educação de Tete diz que não vai permitir a falsificação de idades e que está tudo preparado para o arranque do Festival Provincial a decorrer de 26 a 30 deste mês. Manuel Cardoso.
4: O setor da educação em Tete diz que será implacável contra todos aqueles que enveredarem na falsificação de idades e identidades no decurso da fase provincial do Jogo Desportivo Escolares a arrancar de 26 a 30 deste mês. O número 1 da Educação em Tete, Francisco José Maria, diz ter já alertado a todos os distritos da Tete a trazerem para este evento desportivo estudantil atletas com idades recomendadas. Segundo a fonte, esta medida deve ser cumprida à risca, quer nas duas fases do provincial neste maio e na nacional de Inhambane já em agosto deste 2026. Francisco José Maria chegou a afirmar que as medidas punitivas exemplares serão dadas aos infratores que, na pior das hipóteses, poderão responder em juízo.
5: Não há necessidade aqui de falsificação de idade, quer por fase provincial, assim como os que serão selecionados para a fase seguinte, que é nacional. Então, significa que, quanto à falsificação de idade, tolerância zero para os distritos.
6: Haverá medidas?
5: Logicamente. Estamos a falar de colegas que fazem parte do aparelho de Estado, são regidos por leis, então há espaços disciplinares para se tomar, havendo atitudes desviantes que levam à situação de existência de atletas com idade não recomendada.
4: Diretor Provincial da Educação em Tete, Francisco José Maria, a dizer que não haverá qualquer tipo de salvação para com os que enveredarem em esquema de falsificação de idades e identidades no decurso da fase provincial dos Jogos Desportivos Escolares deste maio. A fase provincial dos Jogos Desportivos Escolares vai decorrer nas cidades de Tete e Moatize de 26 a 30 deste maio de 2026 e que contarão com um total de 1.800 participantes entre atletas, técnicos, dirigentes e pessoal de apoio. Futebol, basquetebol, handebol, voleibol, atletismo, xadrez, ginástica e jogos tradicionais são as 8 modalidades esportivas que estarão em disputa. Arruia Desporto, Cidal DT, Manuel Cardoso.
0: Na vizinha África do Sul, já são conhecidas as equipas que vão disputar o play-off de acesso à Liga Sul-Africana de

0: futebol após a disputa da 30ª jornada da competição. Eduardo Figurão, nosso correspondente em Joanesburgo.
1: E Cape Town City e Milford vão disputar o play-off de apuramento para a Liga Sul-Africana de Futebol na sua edição de 2026-2027. A equipa da Cidade do Cabo e o Milford terminaram o campeonato da primeira divisão, respectivamente, no segundo e terceiro lugares. A estas duas formações deverá se juntar o 15º classificado da presente edição da Liga Sul-Africana de Futebol, que será próximo sábado. E para chegar ao play-off, nos jogos realizados ontem, a contar para a última jornada do campeonato da primeira divisão, o Cape Town City derrotou o Leicester Force City por 4-2, enquanto o Milford empatou sem abertura de contagem com o Hanger Lions. O Cape Town City, o Milford, terminará a prova com 54 pontos cada. Vejamos o quadro completo de resultados da 30ª jornada do Campeonato da Primeira Divisão. Leicester Force City 2, Cape Town City 4, Hanger Lions 0, Milford também 0, Carrick Stars 3, Gomorra 1, Baroka 0, Ampington City também 0, Lerum Lions 4, Black Leopards 0, Kruger United 2, The Bees também 2, Universidade de Pretória 6, Midlands 2 e Venda 1, Highbury 2. O Kruger United, campeão da primeira divisão, com 62 pontos, sobe automaticamente para a primeira liga, enquanto o Black Leopards e o Baroka, últimos classificados, estão despromovidos para os provinciais. RM Desporto, Eduardo Figurão, em Joanesburgo.
0: Por aqui fechamos este Jornal Desportivo da Tarde. Despedem-se Carlos Calixto na edição e apresentação e Michel Horácio na sonorização. Boa tarde.
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Está desfeita a conexão com a cabine número 1 em cadeia com a rede nacional dos emissores em FM para o Magazine Desportivo. Carlos Calixto, Michel Horácio fizeram 20 minutos de atualidade desportiva nacional e internacional. Eu recupero aqui o flight deck número 6, são nessa altura 12 horas 21. Para um dia em que Maputo pica para os 27 graus, você está ligado à rádio, que também, lembre-lhe, quando é que você saiu de Cuba? Você não faz ideia. Mas quando foi? Sério, quando é que foi que você saiu de Cuba? Boa tarde, boa tarde, a 15!

0: todos quando se vai em Pinhal del Rio, em Pinhal del Rio, da juventude. Oi, meu chico, olha o Mar está ligado ao canal esportivo da rádio, são nesta altura 12 horas 24 minutos 57 segundos, esta rádio não é a melhor, é uma rádio que você vai dizer assim, olha, quando você saiu de Cuba, não se lembra, mas aparece sempre alguém que vai dizer assim, ah, São Salvador.
1: Ah, São Salvador, ai, é cubano de Angola.
0: Está ligado, está ligado. Tem 13 horas a partir do T5. É desporto. José Alberto Durbeck.
2: No norte de Angola começou a funda.
0: Alexandre Zandabella. Miguel Vaz. Vão olhar o desporto em cima. Exatamente com a sua participação também. 12 horas 25. 44 minutos. Barcelona de Carvalho. São Salvador.

Carlos Langa para a Bloco das 10. No início do período número 2, canal esportivo da rádio. E nós vamos salvar sempre para a segunda-feira. E você precisa de uma salvação. Na informação e também na música. Rigoberto Chissano, na cidade da Matola. Pedro Enampu.

0: Salvador do
1: Eu tive aqui um magazine com outro Carlos.
0: Salvador da gente,
1: para o magazine esportivo, 20 minutos de atualidade esportiva nacional e internacional.
0: O norte de Angola.
1: Carlos Calixto foi quem assinou o magazine esportivo. Às 13 horas, José Alberto Durbeck, porque hoje é segunda-feira. José Alberto Durbeck vem com Alexandre Zandabella, Miguel Vaz. Para fazer o Edsporto. E o São Salvador aparece sempre com o Bartolomeu de Carvalho.

Orlando Anselmo está ligado, Orlando Anselmo está ligado à rádio. Orlando diz que eu sou rádio. É sério? Olha Nicole, olha Nicole. Ah, olha Nicole. Olha Kiara. Olha a Rosinha, olha a Rosinha. Para a segunda-feira. Ora bem, 12, 28 minutos. Esta rádio é a sua. Esta rádio para a segunda-feira, 27 graus. Anselmo Zandamela, no Observatório Carlos Rodrigues, na Rua de Mucumbura.

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Você está ligado e aqui ao ligar já está a ganhar. 931 FM, são nesta altura 12 horas 29 minutos 14 segundos. Você é um campeão, sério? Você é um campeão. E quando você é um campeão, você vai recuando no tempo para ouvir antigo, mas bom. E quando você escuta antigo, mas bom, aparece o Dimas, recordado com saudade. 12:29, 35, 27 graus. É a máxima prevista para hoje. É uma segunda-feira. É de maio, 20, 26. Há 15...

0: Rádio dos Campeões, são só nessa altura 12 horas 35 minutos 54 segundos, você está ligado. Você está ligado? E a Abdala vai estar comigo, com certeza absoluta, ao longo desta semana, para arrancar aqui com a Betway mais a sério.
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0: Tá ligado? Você tá ligado? Você é um campeão. Sério, campeão que se preze em ser campeão é que ele está comigo. Você está ligado e você está a ganhar. 931 FM. Então, e assim sendo, ora bem.
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0: Está ligado e nós fazemos com responsabilidade. Esta comunicação é em FM no flight deck número 6 para o período número 2. Você está ligado? Você está ligado? Você está a ganhar? Eu estou com um sistema terrível aqui de calor intenso. Sério, o sistema de frio não está a funcionar. Exatamente, eu estou em porta aberta. Você está a ouvir a comunicação que é feita do outro lado. Mas está tudo muito mal. A sério é que há problemas de energia aqui no Flight Deck número 6. Vamos lá tentar ver se eu melhoro isto. Porque eu estou a ouvir a conversa do outro lado. Mas então, e do outro lado também vem o Nordinho. E o Nordinho está do outro lado. 12 horas 38. Você está ligado? Você está a ganhar a 15. Olá, viva. Bom dia para a segunda-feira. Dona Iola. Então, Dona Iola ficou assustada, né? Dona Iola. Foi uma navalha. Para Dona Iola, na Zona Verde, e todos quando estão na Zona Verde. Olha o Chiquito também, o Chiquito está na coração da cidade de Maputo.

0: Esta rádio é sua, esta rádio não é a melhor, esta rádio é diferente. Então, para Francisco Nelson, Francisco, ora bem, tu estás em cima, ó Francisco Nelson, para Xai está a picar na frequência modulada nos 88.3 FM, é contigo, viva, bom dia.
1: Caro ouvinte, saudações, desportistas na cidade de Xaxé em Gaza reagem positivamente à postura dos Mambinhas de Sub-17 no empate este domingo a um golo diante do Mali no cano da categoria que decorre em Marrocos. Governo do distrito de Chibuto garante estarem criadas as condições para acolher a fase provincial do Festival de Jogos Esportivos Escolares pela zona sul da província, cuja abertura terá lugar próximo sábado. São os destaques da revista desportiva da Rádio Moçambique Gaza, referente a esta segunda-feira, 18 de maio de 2026. Francisco Nelson está na edição e apresentação e Joaquim Zungane na sonorização. Ótima escuta.
0: Joaquim Zungane e Nelson, um grande abraço, viva, estamos de ouvidos. Vamos lá, vamos lá. 12:43 minutos.
1: Desportistas na Cechê em Gaza reagem positivamente à postura dos Mambinhas de Sub-17 no empate este domingo a um gol diante do Mali no cano da categoria que decorre em Marrocos. Os nossos interlocutores dizem que a prestação da seleção melhorou significativamente em todos os aspectos no terreno em relação ao jogo diante da Tanzânia, em que os Mambinhas foram derrotados por 3-0. Bonifácio Cardoso e Gil Bila olham para a última jornada diante de Angola como uma esperança para o apuramento se os Mambinhas manterem-se firmes e melhorar um pouco mais os níveis de concentração demonstrados ontem.
2: Os Mambinhas entraram com uma postura diferente, com, digamos que, uma abordagem de jogo mais madura, e fruto disso, Moçambique entrou a ganhar, tanto por um belíssimo gol, segundo a descrição do relato da Rádio Moçambique, que estive a acompanhar atentamente. Portanto, foi um jogo que soubemos estar, sobretudo na primeira parte. A segunda parte começa em falso, admitindo o gol de empate, mas também tivemos tempo para reagir. Não foi possível, tanto a juventude, a experiência acabou vindo ao de cima, mas neste segundo jogo deu para ver que a equipa esteve melhor, esteve mais coesa, fator que faltou na primeira jornada. Eu quero acreditar que o selecionador nacional aproveitou esses 3-4 dias para garantir melhor entrosamento dos jogadores que só se juntaram mais tarde à seleção nacional, e é uma equipa jovem, muitos desses jovens tanto não jogam juntos como equipa da seleção nacional já há muito tempo. Muitos deles são novos a militarem até fora do país. Temos muitos jovens a vir de Portugal e que juntaram-se à última hora. E quero acreditar que o Luís Guerreiro aproveitou esses dias para fazer essas correções e tentar ganhar um grupo, que é o que se viu ontem. E depois a postura como equipa. Tivemos a equipa a portar-se, digamos, de forma mais coesa, mais unida, com os contrabalanços a funcionarem. Os nossos centrais tiveram com índices de confiança e também níveis de concentração consideráveis, coisa que não tivemos na primeira jornada.
3: Bonifácio, estamos num grupo em que tudo pode acontecer. Se Moçambique vence, digamos, nessa última jornada, e hipoteticamente o empate entre a Tanzânia e o Mali, ficamos em segundo e nos apuramos ao Mundial. É possível?
2: Não, é possível, Francisco Nelson. O futebol nesta camada sub-17, nas camadas de formação, não há muitos, não é muito desequilibrado como tem acontecido, por exemplo, nos escalões de sénior, onde quando só de ouvir um Mali, ouvir um Camarões, um Costa de Marfim, já sabemos que vai ser um jogo com um pendor para um dos lados. Portanto, é esta juventude que deve-se aproveitar, essa irreverência, com os níveis de concentração, claro, que devem ser aproveitados. Moçambique é importante que Moçambique ganhe na terceira jornada, para que possa fazer 4 pontos, e depois vamos fazendo essas contas que nos possam possibilitar, portanto, a passagem à fase seguinte e, consequentemente, a qualificação para o Mundial. futuro sonho, é um futuro que possamos aqui tanto projetar. Alguns nomes que começam a pautuar, desde já o Diogo Pelembe, que é capitão desta seleção, que é filho também do grande capitão Domingues. Temos também o Nhampule, o guarda-redes também esteve muito bem. Portanto, há talentos que devem ser capitalizados. São escalões de formação ainda, não estão ainda no nível profissional, portanto, não vamos colocar pressão na juventude, mas também vamos explorar os talentos que ali estão para lapidar as nossas joias futuras.
4: Há que dar parabéns, em primeiro lugar, pelo o resultado obtido. Não é fácil, mas depois de uma goleada e em seguida conseguir arrancar um empate. O importante é que a própria seleção se acerte com realizar o primeiro sonho, que era ganhar, mas não foi feliz de ganhar, mas não perdeu o jogo. O que se diz na gíria popular, quando não dá para ganhar, pelo menos não dá para perder. Isso foi importante, a seleção ter conseguido este empate. Mas está de parabéns e precisamos que esta seleção possa crescer a cada dia para ver se os próximos jogos que nós ainda nos restam conseguirmos ou pelo menos a qualificação. Se pudéssemos conseguir até aí, seria um orgulho, não é? Apesar de muitas tempérias, apesar de muitas incertezas, apesar de muito trabalho que a seleção precisa de criar um plano, com certeza, em relação ao futuro. Mas, enfim, há que dar parabéns pelo este resultado, porque já, pelo mesmo motivo, aos poucos pupilos para poderem trabalhar cada vez mais.
3: O que acha que melhorou, na sua opinião, e o que faltou? Porque o Moçambique até espreitou várias vezes a baliza contrária.
4: Bom, dessa vez o guerreiro foi mesmo guerreiro, não é? O selecionador nacional foi mesmo o exclusivamente guerreiro, né? Exceto o próprio nome dele. Mas digo isso porque mostrou que a equipa é possível fazer alguma coisa, com certeza, e conseguiu montar uma equipa que teve a certeza. Desde a zona defensiva, a zona ofensiva, e quizá, talvez faltou um bocadinho aqui do Freza para podermos concretizar aqueles lances que nós tivemos e teriam dado um outro resultado à Seleção Nacional. Mas é aquilo que nós queremos que a Seleção Nacional possa fazer nos próximos dias. Não se pode parar por este resultado. É preciso que se trabalhe o próprio guerreiro. É preciso que eles regressem à manga e trabalhar com tanta pujança para dar a certeza a estes meninos, porque estes meninos são de alguém que possa esperar. Então, são o guerreiro e ele deve esperar a esperança para que os meninos possam conseguir fazer bons resultados. É isso que está em falta neste preciso momento para garantir que a Seleção Nacional possa ter a certeza daquilo que precisa de produzir para mais além. Mas está de parabéns o guerreiro pela essa nova postura, dinâmica, flexibilidade, mobilidade da equipe. Por isso nós conseguimos perceber e ver o jogo.
3: Foi o Moçambique que já oferece alguma garantia. Vamos à última jornada do grupo, diante da Angola. Uma Angola que também precisa de ganhar. O que é que se pode esperar? O que é que o guerreiro terá que fazer?
4: Bom, olhando para o primeiro jogo e este segundo, eu quero acreditar aqui que é preciso voltar a sentar com os pedidos, conversar monarca um bocadinho fechada em relação à mobilidade, em relação a evitar a distração, a conversar com os meninos em relação a como jogar taticamente com Angola, que sempre tem nos superado bastante. Porque essa história de Angola e Moçambique é uma história que já vem desde o passado. Então é preciso que o guerreiro converse com os meninos, sem pressionar os meninos, mas converse de uma forma muito aberta e que possa trazer aqui uma esfera totalmente diferente em relação à motivação, porque nesse momento a nossa seleção precisa de ter essa motivação. Precisa perceber que realmente o futebol não tem colosso. O futebol, todos nós fizemos da mesma esfera social. Então, se os meninos perceberem que o futebol é feito da mesma esfera social, quero acreditar aqui que o próximo jogo com Angola nós poderemos ter um bom resultado, olhando para as diferenças que nós temos e olhando para aquilo que é o equilíbrio encontrado neste último jogo que nós fizemos. E conseguimos arrancar um empate que tinha sabor à vitória. Mas pronto, é aquilo que a gente espera, que o Moçambique possa vencer Angola de uma forma mais tranquila, né? Para garantir que a próxima fase esteja à espreita.
3: Temos essas possibilidades.
4: Temos essas possibilidades. verdade, não querem tirar de valores a Angola, porque Angola é um país com potência nessa questão da formação. Não queremos tirar o mérito a Angola, mas um bocadinho de paciência, um bocadinho de equilíbrio emocional, um bocadinho de percepção em relação a como fazer o jogo tranquilo. Aí é preciso que o Guerreiro possa fazer com muita certeza. E já nos mostrou com este último jogo, não esperávamos que a seleção possa tivesse feito um melhor resultado, como fez neste último jogo, com um caudal ofensivo bastante elevado. Então, é preciso que melhore um bocadinho isso e saber que quando nós atacamos também somos suscetíveis a sofrer a zona defensiva. E se isto correr bem, claramente que a seleção nacional vai dar o maior prazer de trazer uma melhor vitória. Mas é preciso jogar em conjunto e jogar em individualidade. Sabemos ali que tem uns miúdos que em algum momento querem mostrar que eles sabem fazer melhor em relação aos outros, mas é preciso cautelar um bocadinho esta questão. O coletivo que vai fazer a diferença.
3: O sonho não morre. É possível não? Moçambique ficar em segundo lugar neste grupo. As contas quando são feitas. Desde que a Tanzânia também derrote o Mali e Moçambique vença, digamos, a Angola. Ou um empate entre Tanzânia e Mali e uma vitória de Moçambique sobre Angola. Estamos apurados.
4: Seria satisfatório, né? Seria uma alegria total, olhando para aquilo que nós queremos que aconteça ao nível da França, principalmente nesse caudal da formação. Porque tendo uma seleção que já há bastante, há uns 2-3 anos, não aparece nessas gírias das competições e conseguir qualificar, seria uma alegria total para o país, para todos aqueles que são amantes do futebol ao nível do país, aqueles que lidam com a questão da formação, seria um orgulho. Mas é preciso que trabalhes ao fundo para que isto possa acontecer. Não vai bastar simplesmente entrar o jogo simplesmente para garantir somente a coletividade. É preciso garantir a pujada. Este é para nós é o jogo final, né? Precisamos fazer esse jogo vida dura, que possamos fazer as nossas diferenças e que consigamos almejar a outra fase.
3: Vamos pedir à Tanzânia para bater o Mali. E nós batemos Angola.
4: Para ser sincero, não é só um jogo fácil, Mali e Tanzânia. É um jogo de dueto, né? Não é um jogo fácil, mas pronto. Um empate seria melhor para podermos conseguir ir à outra fase.
1: Bonifácio Cardoso e Gilo Bila, desportistas na cidade de Xaxé, em Gaza, e a postura positiva dos Mambinhas de Sub-17 no empate este domingo a um golo diante do Mali no canto da categoria que decorre em Marrocos.

0: A revista desportiva da Rádio Moçambique Gaza, governo do distrito de Chibuto, garante estarem criadas as condições para acolher a fase provincial do Festival de Jogos Esportivos Escolares pela zona sul da província, cuja abertura terá lugar próximo sábado. Trata-se de uma competição entre alunos oriundos de vários distritos da província de Gaza, em diversas modalidades, onde serão apurados os atletas que vão se juntar à delegação de Gaza na 16ª edição do Festival Nacional de Jogos Esportivos Escolares, agendado para agosto na província de Inhambane. A diretora de Serviço Distrital de Educação, Juventude e Tecnologia de Chibuto, Flora Schume, disse que está na fase conclusiva a preparação dos locais que vão acolher os jogos. Flora Schume diz que o distrito de Chibuto vai apenas participar com 7 modalidades e apela à colaboração de todos os estratos sociais para transformar o evento em momento de festa e diversão entre os alunos.
1: Nós é que vamos receber a fase provincial. Estamos neste momento em desafio de preparação das comissões para que o evento seja um sucesso. Criamos comissões de trabalho. Neste momento temos alguns campos identificados, alguns através dos nossos parceiros. Estamos a falar do campo da Igreja Católica, que fomos cedido pelo padre. Mas também temos o campo do Clube de Chibuto, que é o campo que nós identificamos como governo do distrito para acolher a cerimônia solene. Achamos nós que vai ser um sucesso. O desafio é maior, é também ganharmos como também distrito recebedor. A segurança está garantida, estão ativadas todas as comissões para o evento. O espírito de competição, sim, estará lá, mas mais do que isso, nós queremos ver esta forma de aproximação um de outro. Então estamos a preparar os nossos atletas neste sentido de responsabilidade, neste sentido de disciplina, neste sentido de participarmos como um evento de festa e não um evento de criarmos conflitos entre nós.
0: Diretora de Serviços Distrital de Educação, Juventude e Tecnologia de Chibuto, Flora Schume, e os acertos para acolher a fase provincial do Festival de Jogos Esportivos Escolares pela Zona Sul, cuja cerimónia de abertura realiza-se próximo sábado. Na Zona Sul, além de Chibuto, como anfitrião, fazem parte do grupo os distritos de Xai-Xai, Xongwen, Manjacaze, Limpopo e uma parte de Bilene. Desportistas na cidade de Xai-Xai, em Gaza, reagem positivamente à postura dos Mambinhas de sub-17 no empate este domingo a 1 golo diante do Mali no canto da categoria que decorre em Marrocos. Governo do distrito de Chibuto garante estarem criadas as condições para acolher a fase provincial do Festival de Jogos Esportivos Escolares pela zona sul da província, cuja abertura terá lugar próximo sábado. Foram os destaques da revista desportiva da Rádio Moçambique Gaza, referente a esta segunda-feira, 18 de maio de 2026. Despedem-se Francisco Nelson e Joaquim Zungano.

0: revista da imprensa a partir de casa. Xaxai, Xaxai está a picar na frequência modulada dos 88.0. Manuel Moreira vai estar com o José Alberto Dorbeck. Alexandre Zandamela do outro lado, quem vai estar na imagem, Ronaldo Ezequiel e Michel Horácio a fazer o cronómetro. Esta rádio é sua e nós fazemos com amizade, sério. Amigo, amigo que é amigo, é amigo, amigo, amigo, ora, amigo que é amigo, é amigo, amigo que é amigo, está em cima do lance e eu estou em cima do lance. Um minuto para a hora 13. Meu amigo Michel Horácio, ele está a olhar para o cronómetro.
1: Eu tenho um grande amigo.
0: Ora bem, eu tenho muitos grandes amigos.
1: Conhecemos.
0: Está

0: nos encontrou.
1: Gilberto Durbeck está no T5. Está o Manuel Moreira.
0: Nossa família.
1: Do outro lado, pela outra via de comunicação,
0: do está, nosso dia.
1: Vai estar o Alexandre Zandamela.
0: Um amigo é paraíso.
1: Ora bem.
0: Ajuda-nos.
1: E amigo, quando fazem rádio, é esta rádio que não é melhor, mas é a diferença.

Michel Horace, Michel Horace está a olhar para o cornómetro. Michel Horace está a dizer que são 13 horas, exatamente assim. Por este facto, eu vou picar ao Michel Horace no T5. Michel, 5, 4, 3, 2, 1, arranca com o Edesporto.

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1: 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Sejam bem-vindos a mais uma edição do nosso Desporto, que tem em destaque o Campeonato Africano de Futebol Sub-17, competição que entra agora na sua fase decisiva da etapa de grupos, como sempre acontece. Iniciamos então este programa com os tópicos que os nossos comentaristas trazem, o assunto prévio, a começar então com o Alexandre Zandamela. Seja bem-vindo.
2: Boa tarde, Zé, e boa tarde a todos os nossos ouvintes. Bom, Zé, eu trago como ponto prévio o basquetebol, com esta grande novidade de duas jogadoras moçambicanas, ou melhor, o basquetebol moçambicano, ou jogadoras moçambicanas, uma vez mais a serem chamadas para o basquetebol angolano, para forçar equipas angolanas. Neste caso concreto é a Silva Viloso, portanto, que é do Ferroviário de Maputo, que foi tricampeã nacional e campeã africana, bem conhecida a Silva Veloso, portanto, uma jogadora de referência, uma base de referência, e que nas últimas duas edições do Campeonato Nacional de Basquetebol, da Liga Sazol, foi considerada a jogadora mais valiosa, né, chamada MVP. E depois essa outra miúda, a Soraya Rijal, que está a jogar em Portugal, portanto, representou a Quinta dos Lobos, e na última temporada portanto, esteve a representar o Imortal. Portanto, uma vez mais, o nosso basquetebol a ser altamente considerado portanto, parte dos angolanos, particularmente nos femininos, portanto, com esta ida das duas jogadoras para o basquetebol, nesse caso concreto, para o primeiro de agosto. Portanto, é para mim este acontecimento um destaque que, na verdade, merece que seja referenciado nesse momento.
1: Exato. Alexandre, o que é que representa então esta valorização internacional para o basquetebol feminino nacional?
2: Tem muito a ver com aquilo que nós atingimos. O nosso basquetebol feminino atingiu ao nível do continente patamares bastante elevados, não apenas ao nível da seleção, mas também ao nível dos clubes, ou até melhor, sobretudo ao nível dos clubes. Sabe perfeitamente o Zé Durbeck que nós somos campeões africanos, já temos o Ferroviário que já conquistou vários títulos, temos o Desportivo de Maputo que também já foi campeão africano, a Liga Desportiva de Maputo que já foi campeã africana, a Académica que já foi campeã africana, o Machaquém já foi campeão africano. Portanto, é um percurso conhecido e reconhecido ao nível do nosso continente e que mesmo com e que vai passando de geração para geração. Nós quando há algum tempo, quando tínhamos aquela geração das Esperanças ou Aurelas de Companhia, dizíamos que, puxa, será que depois dessas jogadoras teremos outras que possam representar o nosso país de uma forma digna e condigna? Mas estamos a ter e hoje em dia, portanto, E com essa possibilidade de poderem jogar no estrangeiro, apresentar equipas de outros continentes, dos países, portanto, é bastante positivo. Exato. Hoje já temos jogadoras na Europa, há miúdes vezes a Angola tem vindo a requisitar nossas jogadoras, portanto, é o reconhecimento daquilo que é o nosso basquetebol feminino. E só temos que nos congratular com isso.
1: Exato. Zandamela, se é verdade que temos esta presença crescente de atletas nacionais fora de portas, também é certo que precisamos de uma maior competitividade e também de uma maior visibilidade do basquete feminino nacional.
2: Precisamos. Repare que aqui devo dar os parabéns aos meus colegas da comunicação social, particularmente essas plataformas novas, né, que têm estado a impulsionar o basquetebol da cidade de Maputo, portanto, estes campeonatos que existem, torneios de abertura, essas ligas de joga bet, portanto, e este trabalho está sendo feito ao nível da associação, que está de parabéns. Então, a associação de basquetebol da cidade de Maputo teve um período assim amorfo, mas agora está a reconstituir-se, está a revolucionar-se, está a trazer, portanto, muitas competições ao nível da capital. E em relação ao nível nacional, portanto, a Liga Moçambicana de Basquetebol, através da Liga Sazol, também tem sido uma grande referência, um momento aglutinador, um momento de grande festa para o nosso basquetebol feminino. Portanto, eu penso que há de facto um déficit, isso é inegável, ao nível das outras províncias. A maior atenção concentra-se na capital do país, mas pelo menos o fato de, por exemplo, na Liga Sassol, estarem presentes várias equipas de outras províncias, isso é positivo, independentemente do resultado, do desnível competitivo, mas a presença tanto destas equipas, tanto reflete aquilo, reflete sobretudo o empenho dessas províncias e a necessidade de marcar presença em relação à competição. E há dias houve eleições na Associação de Basquetebol de Cabo Delgado, e Cabo Delgado tem estado a marcar presença, portanto, nos campeonatos nacionais. Eu vejo isso de uma forma muito, muito positiva, que, bom, independentemente de tudo, das dificuldades, etc., etc., estamos presentes.
1: Ok, muito obrigado.
2: Podemos não ganhar hoje, mas amanhã pode ser possível ganhar.
1: Muito obrigado, Alexandre. O grande desafio passa, então, agora por transformar estes casos individuais num projeto sustentável no que diz respeito à valorização deste basquetebol. Muito obrigado. Vamos então ao Manuel Moreira. Qual é o tópico, qual é o ponto prévio relativamente à atualidade desportiva nacional e internacional?
2: Zé.
1: Sim?
2: Zé, posso adivinhar o ponto prévio do Moreira?
1: Ah, bom. Prevemos todos nós.
3: Mas diz lá, o Alexandre.
1: É, o assunto é académico, né?
2: É incontornável, mas não é.
1: Vamos a isso.
3: A ver, José. Incontornável.
1: Não há? Desculpa lá, não está na nossa agenda
2: pra
1: académica.
2: Para si, para si.
3: Não, está na minha. Moreira.
1: Agora, falarmos
3: da sua é do Sporting.
1: Zé, não
3: misture as coisas, faz
1: vamos
3: favor.
1: Académico,
3: não,
1: vamos
3: Zé, não misture coisas, por favor. É?
1: O Sporting, eu não fiz referência a nenhum Sporting.
3: Não, estou bem, mas eu os outros fazem, você nunca diz. Não, vou falar, todo o meu tópico vai ser em Portugal. Primeiro a minha académica. Depois, atletas moçambicanos estiveram em grande no fim de semana.
1: Então, primeiro, atletas moçambicanos.
3: Não, primeiro vou falar na académica. Esses atletas são atletas que eu me orgulho deles, mas o meu coração desportivo é académica.
1: Vamos ficando em Portugal.
3: Vamos ficando mesmo. No Calhabé, Calhabé é o nome que designa hoje que... Estado, cidade de Coimbra, era o municipal, agora é cidade de Coimbra. E Académicas regressa à segunda divisão, espero que por um ano regresse à primeira divisão e comece a bater esses Sportings todos.
1: Ganhar é juízo.
3: Não vai, não. Uma Académica já ficou em segundo lugar no campeonato, teve taça.
1: No passado.
3: Sim, é do passado. O passado faz parte, para nós termos presente é preciso termos passado. E jogaram. A Académica teve grandes moçambicanos a darem show em Portugal, a jogar na primeira divisão, como o Dário Monteiro, que é dos 10 melhores, é o quinto
1: quantos
3: melhor
1: estão
3: marcador.
1: Hoje a jogar na Académica?
3: Hoje tem dois jovens no Sub-23.
1: Quem são?
3: Não tenho aqui os nomes comigo. Mas olha, tem o Dário Monteiro, que foi capitão da Académica, goleador pela Académica, e foi treinador no Sub-23. Mas eu podia destacar outros nomes, grandes nomes, jogaram na Académica, estou a falar Braçard, de moçambicanos.
1: Braçard,
3: Mário Wilson, Nene, Rui Rodrigues, José Júlio de Andrade, que foi o primeiro secretário de Desportos aqui em Moçambique, hoje Ministério da Juventude e Desportos. Portanto, está de parabéns à Académica. Para quem vê nas plataformas ali do Ezequiel, pode ver que estou aqui a rigor, né? Com a camisa, que é a camisete da minha Académica. A minha Académica não é só de lá, é Académica também aqui, do Maputo. Onde, curiosamente, você jogou. Né?
1: Não, não pode sorrir. Portugal, em Moçambique.
3: Sim, também, mas qual é o problema? O mundo hoje é global, não podemos fugir disso. Por isso é que temos grandes jogadores, grandes atletas, que ontem se vendenciaram em Portugal. Falo do Gianni Katam do Sporting, Witty do Nacional da Madeira, Bruno Langa do Estrela da Amadora e do Kalila do Santa Clara. Todos da primeira divisão, foram todos titulares. no jogo, o último jogo, né, do Campeonato Português, todos titulares. Isso é muito bom. E queria também destacar aqui Rodrigo Almeida, esse corredor do automobilismo. Veja, está em primeiro lugar, venceu ontem uma das provas, a outra ficaram em terceiro, mas estão à frente dessa grande competição que se chama Iberian Supercars. Ontem foi no Estoril, no Estoril não, no Algarve, em Portimão. Portanto, a bandeira de Moçambique esteve lá no topo. Obrigado, Rodrigo de Almeida. Estamos juntos. São os meus tópicos.
1: Obrigado, Manuel Moreira. Estamos juntos.
2: Moreira.
1: Sim, Alexandre?
2: Moreira está-se a esquecer em Portugal do Itiquembo, portanto, que esteve em evidência na vitória do Nacional.
3: Não, falei dele.
1: Falou dos quatro.
2: Falou do IT, né?
3: Falei do IT, sim. Sim, todos os moçambicanos que jogam lá, os quatro na primeira divisão, todos jogaram a titulares.
1: A titulares, exato.
3: E o IT foi a evidência, né? E o Bruno Langa, que estava com. A equipa estava com dificuldades, olha, conseguiu ultrapassar tudo e vão continuar os quatro em equipas da primeira divisão.
1: Meus caros, vamos então ao grande destaque desta jornada em termos de debate. Estamos então a falar do Campeonato Africano de Futebol de Sub-17. A Tanzânia avança para os quartos de final e também para a Copa do Mundo, com vitória frente à Angola por 3-0. A formação tanzaniana soma então 6 pontos em 2 jornadas, fruto das vitórias diante de Moçambique e da Angola, pela expressiva marca de 3-0. A luta pelos restantes lugares continua em aberto. O Mali ocupa a segunda posição com 2 pontos, depois de empates frente a Angola e Moçambique, enquanto Moçambique e Angola surgem logo nas duas últimas posições com 1 ponto cada. Na segunda jornada, grande referência então para os jovens do país, os Mambinhas, que deram uma resposta positiva após a pesada derrota diante da Tanzânia. A seleção nacional empatou uma bola frente ao vice-campeão africano Mali, demonstrando então uma boa prestação comparativamente àquilo que aconteceu na jornada inaugural. Vamos então entrar

0: que é mesmo, a melhor expressão é essa, né? A pressão. Ela, aqui para Moçambicana, portanto, entrou sob pressão, depois da derrota frente à Tanzânia, e pressionou logo o seu adversário. Repare que o golo do jovem Pelembinha, né?
1: Diego.
0: Portanto, Diego, acontece logo nos primeiros minutos
1: 3 minutos por aí,
0: jogo.
1: né?
0: 3 minutos, exatamente. Os malianos. Este golo surgiu fora de todas as conjecturas dos malianos, portanto, não esperavam que pudessem sofrer o golo logo no início do jogo. Isto foi bom para Moçambique, porque conseguiu dominar praticamente toda a primeira parte, e foi mau para os malianos, porque tiveram que, primeiro, correr atrás do prejuízo, mas porque provavelmente estivessem a subestimar o adversário, então acordaram para a realidade, para uma realidade diferente que foi trazida. Particularmente na segunda parte, quando foi o melhor período dos malianos. A apresentação dos Mambinhas espantou-me, porque diante da Tanzânia, que era o adversário que, a partida, era portanto, o mais próximo do ponto de vista de um bom resultado, sofreram portanto, aquela goleada, mas eles tiveram essa capacidade de poder transformar portanto, aquela derrota e buscar forças onde eles não tinham ou tinham reservado, e foram buscar essas forças para poder defrontar uma e a prior, tanto era o adversário de maior quilate, o adversário frente ao qual a derrota seria inevitável. É um empate que traz esta esperança de Moçambique poder se qualificar para a próxima fase. Tem Angola, quer dizer, os jogos da última jornada. Enquanto o Mali, Tanzânia, coloca frente a frente duas equipas, uma delas, a Tanzânia, já qualificada, se calhar o treinador pode poupar alguns jogadores e aí, entre aspas, beneficiar o Mali. Mas, por outro lado, noutro campo, teremos esse duelo lusófono entre Moçambique e Angola. Duas equipas que se conhecem perfeitamente, duas equipas que são grandes rivais, a concorrerem precisamente para esse terceiro ou segundo lugar. Portanto, aqui
1: Portanto, as duas equipas
0: o Mali
1: são obrigadas a vencer neste duelo.
0: são obrigadas a vencer, sim, são obrigadas a vencer. Não podemos, neste momento o Mali está em segundo, mas não está definitivamente em segundo, porque em caso de derrota continuará com 2 pontos, e aquele que vencer entre Moçambique e Angola, portanto, vai somar nessa ocasião 4 pontos. Portanto, é um jogo extremamente difícil e complicado tanto para Angola como para
1: Moçambique. Alô, Alexandre? Alô, Alexandre? Perdemos momentaneamente o contacto com Alexandre Zandamela.
0: Mas temos que ver, se não, dizia que ver renovar as nossas esperanças, porque se à partida estávamos, digamos, de certa forma descrentes em relação a um bom resultado frente ao Mali, portanto, agora ver renovar as nossas esperanças. Bom, afinal de contas, é possível nós podemos chegar à próxima etapa.
1: Exato. Obrigado, Alexandre. Moreira, o empate acaba por ter um peso importante, não apenas nas contas do grupo, mas também no aspecto psicológico para a seleção nacional, porque agora, depende de si próprio, frente à Angola, é obrigado a vencer, para depois esperar por vamos lá, por uma ajuda por parte dos nossos vizinhos da Tanzânia.
2: Bem, eu vou dizer ao contrário de vocês dois. Não é preciso vencer, não é pela matemática. Não é só vencendo que a gente pode ficar em segundo lugar, não precisamos tanto. Eu vou já dizer as contas porquê.
1: Mas é o caminho mais
2: Perdão.
1: prático, né?
2: Não, mas prático, vencendo, pronto, eu
1: Exato.
2: acho que
1: É nesse sentido.
2: no sentido de se o Mali perder, né?
1: Exato.
2: É assim. Primeiro, é um resultado realmente positivo e o jovem deve estar maravilhado com isso, porque empatamos com o vice-campeão africano, do último campeonato africano sub-17. É o Mali. Portanto, não é uma seleção que não esteja habituada a estas andanças. Agora, eu digo que não é preciso, porque, fazendo as contas, se o Mali perder com a Tanzânia, que é o mais óbvio, parece-me que a Tanzânia é realmente muito forte. Venceu a Moçambique por 3-0, venceu a Angola por 3-0, parece uma seleção extremamente forte. Então,

0: sem uma lei. É, só que é a Tanzânia que me tem que dar esse forcing.
1: Por isso teria que vencer. Que teremos que de, vamos lá.
0: Dependemos da, da derrota do Mali.
1: Da, se o Mali, da Tanzânia.
0: Sim, da Tanzânia.
1: Se a Tanzânia
0: golear o Mali, por exemplo, por 4-0, Moçambique não precisa de vencer Angola. Precisa de empatar, simplesmente. O empate dava-nos imediatamente o segundo lugar. Por quê que nos dava o segundo lugar? Mali ficava com 2 pontos, Moçambique ficaria com 2, Angola 2. Só que aí vem o gol average. Nós marcamos um golo. Angola até agora não marcou golo, né?
1: Não,
0: não tem golos marcados.
2: É, só sim, tem... Angola não tem golos.
0: É? Não tem golos, tem 0-0 com o Mali, 1-1 com o Moçambique. Então, isso vai depender do, do nosso empate. Se nós empatarmos com Angola, independentemente do resultado, se o Mali perder por 4, quem passa somos nós. Mas isso são contas que nem se devem fazer em termos de treinadores, porque os jogos são à mesma hora. Os jogos são à mesma hora, porque... mas já quer fazer essa tentativa de ficarmos em segundo com uma vitória. Independentemente do resultado volumoso ou não, só a vitória da Tanzânia por 1-0.
1: Sim, mas há que contarmos, nós. Moreira, há que contarmos também com esse aspecto de que o Mali sabe que uma vitória garante praticamente o seu apuramento para a segunda fase.
0: Pois, já tem 2 pontos, nós só temos 1. Então, eles com uma vitória contra a Tanzânia...
1: E uma Tanzânia que já está qualificada...
0: É que se o Mali vence, vai para o Mundial, né?
1: Porque isso não, já está no Mundial.
0: Não, a Tanzânia. O Mali
1: a Tanzânia,
0: não. Pois, já estamos a dizer... todos estão a fazer essas contas. Yeah. Mas as nossas contas, para nós chegarmos ao segundo lugar, irmos ao Mundial, era necessário que empatássemos. Empatando com Angola, ficámos com 2 pontos. Esse empate com Angola vai depender do empate de golos.
1: Portanto, caso o Mali não vença a Tanzânia, as contas poderão ficar ainda mais interessantes, deixando o espaço para decisões por diferença de golos, ou
0: sim,
1: número de golos marcados. Golos.
0: Por exemplo, empatamos 0-0, suponhamos. O Mali só tem um golo também. Um golo average. Então, se nós empatássemos com Angola 0-0, só passávamos para o segundo lugar, né? Porque em pontos ficávamos com 2 pontos todos, né? As três equipas ficavam com 2 pontos. Angola ficaria sem golos. Sem golos marcados. Ficaria num gol average de 0-3. Nós ficaríamos com um gol average de 1-3. É para os ouvintes perceberem isso. Uma ali... que neste momento também tem um golo só. Está com 1-0, né?
1: Exato.
0: Em termos de golo. É. Está com 1-1, né? Com Moçambique. 1-1. Um golo marcado, um golo sofrido. O Mali também está com um golo marcado, um golo sofrido. O que é que, para nós passarmos o que era preciso nesta conjugação de resultados? Era que o Mali perdesse por 4. Não por 3, porque por 3 ficávamos todos iguais. Já não sei como é que isso seria. Aquilo tem a ver que é... o Alexandre deve aí ajudar.
2: O caminho mais prático, Moreira, é...
0: É vencer.
1: Sim, o caminho mais prático é a Tanzânia vencer o Mali e nós, naturalmente, batermos o Angola. Agora, a minha questão é esta, meus caros.
2: É preciso reparar que, Zé, é preciso reparar o seguinte, que para a Tanzânia também interessa a vitória. Que é para poder ficar em primeiro lugar.
1: Para terminar invicta, exato.
2: Para terminar em primeiro lugar. Por quê? Porque se o Mali bate a Tanzânia, neste momento tem 2 pontos, Mali. Se bate a Tanzânia, fica com 7 pontos. Portanto, passa o Mali para a liderança do grupo. Portanto, terminaria em primeiro lugar. Mas a Tanzânia também interessa ficar em primeiro lugar. Portanto, a Tanzânia, um empate já lhe garante, portanto, a primeira posição. Porque, porque isso também tem a ver depois com os adversários na segunda fase. Portanto, não basta apenas passarmos. Temos que ver que adversários é que nós iremos encontrar na segunda fase. Estando em primeiro lugar, são normalmente os adversários o segundo classificado, ou o terceiro, por aí fora, e nunca, portanto, o primeiro classificado do outro grupo.
0: Bem, a Tanzânia, independentemente de todos os resultados que possam acontecer, mesmo com derrota, a Tanzânia é primeiro.
1: Exato.
0: Ninguém chega aos 6 pontos.
1: Agora, para Moçambique...
2: O Mali, Moreira, a Tanzânia tem 6 pontos. 2 vitórias, 6 pontos. O Mali, neste momento, tem dois
1: pontos.
0: Só chega a 5.
2: Se o Mali vencer... Se o Mali vencer, sim, chega a 5 pontos.
1: Não, só chega a 5 pontos.
0: Só chega a 5, ninguém consegue chegar à Tanzânia.
1: Mantém-se na segunda posição, mas com 5 pontos. Porque a Tanzânia está efetivamente qualificada na primeira posição. Portanto, voltemos então a este Moçambique-Angola.
2: Estava a 17 pontos.
1: Voltemos então, Alexandre, para este Moçambique-Angola. Alguns fatores poderão ser determinantes, por exemplo... Seria bom que os jovens conseguissem manter a consistência em termos de jogo jogado, uma consistência demonstrada ontem frente ao Mali. Este é o primeiro aspecto. Segundo, como evitar erros individuais que poderão ser fatais, porque Angola é um adversário que já nos conhece perfeitamente e vai entrar naturalmente, entre aspas, a matar. E depois procuramos aquilo que o Manuel Moreira dizia aqui. A melhor condição em termos de finalização. Temos que marcar golos neste jogo frente à Angola, para dissipar dúvidas.
2: Sim, temos que marcar golos. É preciso que, ao nível da seleção, o treinador consiga manter a equipa com níveis bastante elevados de confiança. De confiança. Mas também numa confiança exacerbada. Mas, por outro lado, também não se colocarem, portanto, abaixo da Angola. Porque muitas vezes, quando se olha para adversários, bom, não somos inferiores, isso acaba por influenciar tanto nas próprias linhas. É preciso que os nossos jovens encarem este adversário com toda a naturalidade, tal como encararam o adversário de ontem, nesse caso concreto, o Mali. Eu penso que se a equipa conseguir manter os níveis competitivos, os níveis de atuação, de sentido de entreajuda que nós assistimos na primeira parte frente ao Mali, pode vir a ser, portanto, uma equipa que consiga dominar este jogo. Mas, ao outro lado, é que a Angola também está ferida no seu orgulho. Exato. A Angola também busca a qualificação para a segunda fase. Portanto, é um jogo, como eu disse, jogo difícil e complicado para ambas as formações. O guarda-redes de Angola, portanto, um jovem de 16 anos, esteve muito bem frente ao Mali, portanto, foi considerado o melhor jogador em campo. Mas depois, pronto, frente à Tanzânia, portanto, engoliu aqueles, passa a expressão, engoliu aqueles 3 gols, portanto, frente a essa fortíssima Tanzânia. Neste momento, é difícil realmente poder dizer que quem vai vencer este jogo. Naturalmente, que nós queremos que seja a nossa seleção, mas ela tem que estar com os pés bem assentos no chão. Os jogadores mais qualificados, os jogadores que mais se evidenciaram diante do Mali, certamente estarão sob forte pressão, sob forte vigilância dos seus adversários. Eu vi alguém que postou, fez uma pergunta, né? 11 de Moçambique, todo ele, 11 da BB, porque será que não há jogadores em outras províncias? Será que não sei que tal, etc, etc. Naturalmente que há jogadores de outras províncias, há jogadores de outros clubes. Não acredito que o técnico tenha colocado os jogadores da ABB por serem da ABB. Colocou-os por serem os melhores. Podia, neste 11, entrar outro jogador de outro clube, mas ele viu nesta equipa maior confiança e consistência. Até porque são os jogadores que estão a atuar juntos, são mais habituados. Todos nós estamos recordados, uma altura em que o Arthur Semedo foi selecionador nacional e estava também à frente do Ferroviário. Ia buscar 12 jogadores do Ferroviário. Alguns até do banco, não esqueçam, mas como? Portanto, essa questão também da confiança com os jogadores aqui, conhecem-se perfeitamente, já são uma equipa, não são apenas uma seleção, já são uma equipa, são aqueles jogadores que me oferecem maior possibilidade e capacidade de resposta perante os adversários. Agora, em relação a jogadores das províncias, nós aqui falámos no programa anterior, ou nos programas anteriores, que enquanto não houver campeonatos nacionais regulares, ou então jogos entre seleções, jogos esses que permitiriam ao selecionador poder assistir, por exemplo, uma competição na zona centro, outra competição na zona sul, outra competição na zona norte, para poder ver quem é quem. É difícil poder buscar os jogadores, porque uma coisa é aquilo que lhe dizem, de que o jogador António, que é do Bahia de Pemba, merece, quando afinal de contas há o João que merecia, mas porque aquele António é técnico daquele olheiro. É uma situação bastante complicada.
1: Exato.
2: Que é preciso que a direção técnica da FMF realmente venha com aquilo que está fazendo o futebol feminino, em que há realmente, de uma forma regular, torneios ou campeonatos entre seleções provinciais.
1: Ok, Alexandre, vamos então ao Michel Horácio, porque temos a nossa obrigação a esta hora.
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1: Estamos de regresso, Manuel. A Seleção Nacional demonstrou então, frente ao Mali, que pode naturalmente competir nesta competição e trazendo resultados positivos. Agora, há que transformar esta competitividade em vitória decisiva frente a Angola.
0: Sim, olha, gostaria até de realçar aquilo que o Alexandre acabou de referir em relação aos jogadores da BB. Eu vi também, por acaso li também essa aí do Gapo, há muitos jogadores da ABB, lá não há, esquecendo-se do ouvinte que escreveu isso lá, do ouvinte não, porque isso não era na rádio, é nas redes sociais, dizer que ele esqueceu-se de referir que 7 jogadores foram retirados, né? Tinham mais idade, né? Mais idade, que faziam parte daquele grupo ali. Então, e o que sabe, alguns jogadores até são do Norte, sempre noto que foram retirados alguns, né? Então, é assim, é difícil agradar a gregos e troianos, e ponto final. É difícil. O treinador é que está lá no campo, é que treina os jogadores, é que está com eles diariamente, porque isso não começou hoje. Então ele é que conhece os jogadores, vamos deixar o treinador fazer o seu trabalho, que está sempre melhorando, porque com este empate melhoramos, né?
1: Uhum.
0: E nós temos que dar força à nossa seleção.
1: Exato.
0: Não pôr ela em baixo.
1: Em baixo.
0: Não interessa se o jogador vem da equipa A, ou da B. Equipa B. O que nos interessa é que eles nos representem bem.
1: Bom, para fecharmos então este primeiro tema, coloco a questão aos dois. O grupo C continua em aberto para a luta pelo segundo lugar, enquanto a Tanzânia já confirmou, portanto, o seu estatuto de principal força desta Série C, ao garantir então a sua presença nos quartos de final e no Mundial Sub-17 com 6 pontos. Moçambique ganhou novo fôlego, não é? Depois daquela derrota pesada por 3-0, ganhou novo fôlego, dizia, ao empatar ontem frente ao Mali, e chega à última jornada, a próxima quarta-feira, ainda vivo na competição, porque depois daquela pesada derrota, também todos nós ficamos transtornados. Bom, a missão agora, Manuel, passa por vencer Angola e esperar por um resultado favorável no outro encontro de grupo. Resultado favorável significa Mali não pontuar.
0: Não acredito que Mali vá pontuar.
1: Não acredito?
0: Não acredito.
1: Ok.
0: Espero bem que
1: a nossa esperança continua intacta.
0: Intacta.
2: Pode pontuar empatando o jogo.
1: Se não queremos nem empate.
0: Não, se empatar, eles ficam com 3 pontos. Pá. E
1: não queremos empate, depois, não trata
0: 3
1: aqui
0: pontos, Maringueu. Não queremos. Eles têm que perder. E quanto a mim, eles tinham que perder por 4. Está a ver, né? E nós empatarmos com a Angola.
1: Não, vamos inverter. Nós ganhamos Angola e Mali perder frente à Tanzânia.
0: Não, mas só dizer que...
1: Não vamos dar essa chance de empate.
0: Está bem, mas essa chance também existe.
1: Claro.
0: Porque aqui os ouvintes têm
1: todos
0: que ter...
1: Todos vão jogar.
0: Os ouvintes têm que ter essas certezas, né? Que se o Mali, o que eu penso que vai acontecer, perder com... Eles têm 2 pontos. Tem um golo marcado. É. É, imaginemos que eles percam também por 3-0. Aí e nós empatarmos com Angola. As contas seriam muito difíceis. Não sei como é que elas são feitas. Por acaso, não sei. Eu devia ter trabalhado isso antes de vir para aqui. Porque penso que são os golos que são marcados primeiro. Né? Penso eu.
2: O sistema de desempate é o mesmo.
1: Eu mesmo.
2: Que se aplica no CAN. Portanto, não há alteração.
0: Estás a ver, José? Alexandre, se nós empatarmos 0-0, não é? E Angola aí ficava logo de lado, né? E o Mali perder 3, fica aqui, nós ficamos com um golo marcado, 3 sofridos. E o Mali também ficaria
1: mas
0: com,
1: não vamos sofrer com essas 3 contas, sofridos. Mas o Mali não vai perder por 3 golos.
0: Vai perder por mais, né?
1: Por menos.
0: Por menos? Por que por menos? Deu indicações onde ser melhor.
1: Vamos a isso. Alexandre, qual é a sua projeção final, então, relativamente à jornada que resta por disputar?
0: Só gostaria de referir que, para os nossos ouvintes fiquem também cientes disso, é que ainda há os segundos os terceiros classificados que fazem um play-off, né?
1: Exato.
0: Mas e os nossos 3 classificados... Aí... As minhas dúvidas é porque nós marcamos poucos golos.
1: A questão da finalização.
0: De finalização.
1: Zandamela, mesmo para fechar este primeiro tópico, este Angola, Moçambique precisa efetivamente estar concentrado, muita capacidade de realização em termos ofensivos e grande capacidade de sofrimento a nível da defesa.
2: O Zé já disse, nós não queremos outra coisa senão a vitória. Portanto, tem que ser realmente a vitória. Mas, naturalmente, temos que contar com a pressão que a seleção vai sofrer, porque, como dissemos, os angolanos também estão feridos no seu orgulho. E vêm também neste jogo, portanto, como a tábua de salvação para poderem chegar à segunda fase, a eliminar. Naturalmente que situações dessa natureza vai contar muito a capacidade de encaixe, vai contar muito o aspecto psicológico do jogador. Por exemplo, que a gente sofre um gol logo a começar o jogo, tal como o Mali sofreu ontem. Qual vai ser a capacidade de reação dos nossos jogadores? Será que esse gol não vai afetar do ponto de vista psicológico, do ponto de vista de competição? Não vão desistir do jogo. Então, todas essas coisas têm que ser muito bem trabalhadas ao nível do balneário para que a equipa, independentemente daquilo que for acontecer, que a equipa acredite até o fim de que é possível ganhar e ganharmos de fato.
1: Vamos então aguardar. Quarta-feira está aí. Vamos ter estas duas partidas, Moçambique-Angola e Tanzânia-Mali. Recordar aqui os resultados da jornada número 2. Grupo A, Tunísia 1, Egito 2, Marrocos 2, Etiópia 1. Grupo B, Camarões 1, Uganda 0, Costa de Marfim 1, RDC 0. Grupo C, Angola 0, Tanzânia 3, Mali 1, Moçambique 1. Grupo D, África do Sul 0, Argélia 2, Senegal 1, Gana 0. Vamos ter então a terceira jornada, Grupo B, Costa de Marfim, Uganda, Camarões, RDC, Grupo A, Marrocos, Egito, Tunísia, Etiópia, e ao nível, em termos de classificação, aliás, temos Marrocos com 4 pontos, os mesmos do Egito, um grupo complicado este, temos Costa do Marfim com 6, a Uganda com 3 no grupo B. No grupo C, Tanzânia com 6, Mali com 2, Moçambique e Angola 1 ponto cada. E finalmente no grupo D, Argélia com 4, Senegal com 3, África do Sul com 3, Gana 1. A decisão final vai ser encontrada então na última jornada. Meus caros, passemos para a nossa grande festa do futebol nacional, o Moçambola. O destaque no fim de semana foi para o Ferroviário da Beira. Ferroviário da Beira que é o novo líder do campeonato nacional. O Ferroviário da Beira que assumiu a dianteira da tabela classificativa com 10 pontos depois de vencer em casa o Costa do Sol por uma bola sem resposta num dos jogos aguardados com muita expectativa no fim de semana. No outro jogo realizado, a União Desportiva de Songo consentiu um empate a um golo diante da Associação ABB, resultado que pode naturalmente mexer com as aspirações do atual campeão nacional. A jornada prossegue precisamente esta segunda-feira. Teremos jogos também amanhã e quarta, antes do encerramento no próximo domingo, prometendo certamente emoções fortes. Alguma referência relativamente às duas partidas já disputadas? Alexandre?
2: Não, naturalmente, estas duas partidas colocaram frente a frente candidatos ao título. Quatro candidatos ao título, Ferroviário da Beira, Costa Sol, DS e ABB. Esta vitória do Ferroviário da Beira, portanto, no seu terreno, não espanta. O Costa do Sol já há muito tempo mesmo não consegue ganhar no Cheveve. O Cheveve é, na verdade, uma pedra no sapato do Costa do Sol. Os canarinhos vinham numa boa embalagem, portanto, três vitórias, portanto, estavam muito portanto, com uma velocidade do Cruzeiro, né? Ou até já entrar na velocidade do Cruzeiro, mas foram travados, portanto, pelo Ferroviário da Beira, que também depois de ter consentido o empate na jornada inaugural, conseguiu ganhar, portanto, os dois jogos seguintes, e é neste momento o líder do Moçambola, provisoriamente, porque o Ferroviário de Nacala ainda não jogou. Portanto, é um Moçambola que, pese embora todas as vicissitudes que a contemplam, pese embora, portanto, este modelo que não é do agrado de todos nós, mas é uma simbola que começa com esta toda alegria, principalmente, portanto, na questão da liderança. Se não vejamos, tivemos o Ferroviário de Nacala, o Costa Sol também esteve à frente, né, antes de perder este jogo, portanto, aliás, antes também de empatar com a ABB, portanto, tinha tido duas vitórias. Portanto, é um campeonato que está a começar bem, com todas as interrogações. E vejamos, por exemplo, o caso da União Desportiva de São, que é campeã em título. É um modesto, portanto, que está a começar de uma forma titubeante, portanto, a não ser aquele campeão que nós vimos. É verdade que também no ano passado começou assim, até a altura em que perdeu, portanto, com o Ferroviário de Maputo, no Campo da Fria, mas depois disso aí, portanto, conseguiu um arranque fora de série e ser aquele digno campeão, portanto, que foi. Portanto, é o início que podemos dizer que ainda não diz muito em relação àquilo que vai ser este campeonato.
1: Ainda
2: diz,
1: há muito caminho para percorrer.
2: Algumas equipas grandes. Sim, mas dizia que diz sim, porque algumas equipas grandes, o caso da ABB, que tem estado também a perder pontos, empatou com o Machaquene, empatou com o ODS, depois de ganhar, a ODS também está perdendo. É um campeonato em que esses grandes, esses principais candidatos, estão a perder pontos de uma forma inesperada. Mas, portanto, ainda muito campeonato e a luta ainda vai continuar. Portanto, penso que nesse aspecto o campeonato está bom e recomenda-se.
1: Obrigado. Manuel, o Costa do Sol, na sua deslocação à cidade da Beira, perde e o Ferroviário assume a liderança. No Songo, a turma da casa perde alguns pontos na sequência do empate.
0: Sim, Zé. Mas como diz, né? O ouvinte é o nosso patrão, né? Tu é que me ensinaste isso.
1: É mesmo.
0: Ah, o ouvinte é o nosso patrão. Ok. Então, para o patrão não ficar com outras contas, gostaria só de dizer o seguinte. Moçambique empatando com Angola, com golos, né? Empatando com Angola, com golos. Basta a Tanzânia bater o Mali que nós ficamos em segundo. Pronto, era para dizer isto, né? Porque agora temos um golo e eles também um golo.
1: Um golo.
0: Yeah. Tanto se nós empatarmos 1-1 com Angola, suponhamos, e a Tanzânia bater 1-0 ou 2-0 ao Mali, nós é que passamos para segundo. O nosso campeonato realmente está bonito. Está bonito. está muito interessante em relação aos resultados, né? E não é surpresa a vitória do Ferroviário sobre o Costa do Sol. Não é surpresa. Lembrar que o Ferroviário está a jogar no seu reduto.
1: Exato.
0: E vem bem embalado pelos resultados que conseguiu em relação ao Xingal, à Liga e ao DS, né? Então é uma equipa que está moralizada.
1: Exato.
0: A equipa de Ferroviário
2: já derrotou dois candidatos ao título.
0: Quem?
2: Já derrotou o campeão e o vice-campeão.
1: Exato. Não perca o seu filho.
2: Já derrotou o campeão e o terceiro
0: o
2: classificado.
0: O vice não, ainda não jogou.
2: Moçambola.
1: Ok, meus caros.
2: Sim, Michel Horácio. O terceiro classificado do Moçambola.
1: Michel, a nossa obrigação. É...
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1: Exato, Moreira. Dizia então que a União Desportiva de Songo deixa escapar pontos em casa, na segurança do empate frente ao EBB, enquanto que o Ferroviário da Beira assume a liderança na sequência da sua vitória frente ao Costa do Sol.
0: Sim, dizia eu que não é um resultado surpreendente, ninguém se pode surpreender com isso, como se fosse um milagre. Uhum. Não, nada disso. Longe disso, é porque o Ferroviário realmente tem feito bons resultados. Este resultado 1-0 no seu reduto, com o seu público, no seu campo, é um resultado normal. É normal entre duas equipas que são candidatas ao título. Ainda não viu o Ferroviário jogar, já viu o Costa do Sol jogar, e realmente o Costa do Sol é uma equipa...
2: Aliás, Manuel Moreira.
0: Sim?
2: Manuel Moreira, só dizer que nós até aqui só vimos equipas de Maputo a jogar. Entre si.
0: Sim, sim, ainda não vimos nada, né? Porque este campeonato, que é um campeonato, né?
2: Mas sim.
0: Que dizer, né? É um campeonato. A nossa maneira, devemos dizer, é um campeonato à nossa maneira, porque eu nunca vi nada disto. O Ferroviário da Beira consegue um resultado bom, porque os três pontos são importantes sempre. Não interessa que resultado. O que interessa é amealhar os três pontos. O Ferroviário conseguiu. Tanto no seu reduto, com o seu público, no seu campo. Portanto, é um resultado que se aceita, claro, claramente, né?
1: Exato.
0: E agora, quando o resultado já está feito, aceita-se mais ainda. União Desportiva de Songo, Black Bulls. A União Desportiva de Songo está tropeçando muito neste início do campeonato. Porque era aquela equipa que, no seu reduto, não perdia, né? Já perdeu pontos. Já perdeu dois. Porque aqui quem venceu dois pontos, quem venceu, é Black Bulls. Não empata, né? Porque consegue fazer um ponto.
1: Fora.
0: Aqui estamos a falar do campeão e vice-campeão. Então, a União Desportiva de Songo este ano não consegue vencer Black Bulls. Perdeu a supertaça contra este Black Bulls. E agora no seu reduto, no seu campo, com o seu público, com a sua altitude, porque está lá em cima, né? As outras equipas ainda quase que estão aqui a nível do mar, não estão bem a nível do mar, mas uns metros, a União Desportiva de Songo está muito em cima, né?
1: Exato.
0: E não consegue, a União Desportiva de Songo não consegue esclarecer-se a si mesmo. Perde o jogo na Beira com o Ferroviário, agora empata, quer dizer, em dois jogos perde logo 5 pontos. Isso é muito ponto para quem quer, para um candidato, porque é o campeão em título, é candidato.
1: Meus senhores, o desafio desta segunda-feira coloca frente a frente duas equipas em momentos distintos. E um minuto só, deixe-me terminar. Xingal Ferroviário de Maputo, este é o jogo desta segunda-feira. Um Xingal que entra pressionado depois de 3 jornadas sem qualquer ponto conquistado. Sim, Alexandre.
2: Não, dizia que é, fazer referência aos marcadores dos golos, né? É, quem marca o golo do Ferroviário da Beira é o Chester, portanto, que saiu do Costa do Sol. Portanto, digamos que a matar o seu ex-clube. Na União Desportiva do Songo, quem marca o golo é aquele jovem, o Ling, que o Fernando Dias gostava muito bem de fazer referência. Aliás, no jogo do Ferroviário da Beira e o Costa Sol no ano passado, recordo perfeitamente, foi o Ling que marcou o golo. E o Fernando Dias, de forma como relatou esse golo, portanto, ainda tenho gravado isso na memória. E também fazer referência ao Lau King, que no jogo entre o Ferroviário da Beira e o nosso Porto de Songo, marcou um dos golos, portanto, do Ferroviário. Portanto, digamos que são jogadores que começam a destacar-se, são jogadores cujos nomes são sonantes e que realmente algumas mudanças daqui para ali ia conseguir, portanto, marcar essa presença, olha, independentemente de ter saído de um clube para o outro, mas continuam a ser goleadores.
1: Obrigado, Alexandre. Meu caro Moreira, Xingalo, Ferroviário de Maputo.
0: Olha, o Ferroviário realmente é uma equipa que precisa, Ferroviário de Maputo, apesar de se encontrar, porque não se encontrou ainda, não se encontrou, está com sérias dificuldades, e este Ferroviário de Maputo ainda não convence. Mas eu penso que o Xingalo, o resultado do Xingalo não tem sido nada bons. O Xingalo com sérias dificuldades, isto de não ter campo próprio traz sempre mais de dificuldades acrescidas, né? E o Xingalo não tem campo próprio. Bem, dirão, o Ferroviário também não tem. Portanto, o Ferroviário do Maputo também não tem campo próprio. Portanto, o Xingalo tem essa dificuldade porque agora joga no seu reduto, mas não joga no seu campo, que seria extremamente importante. Exato. Vai jogar em Tete, mas não no seu campo, na sua província. Vai jogar na sua província. Porque, que eu saiba, a cidade Tete também não tem campo em condições para receber o Moçambola. Não. Isso são dificuldades. Isso. Aumentam a dificuldade que já trazem de si. Portanto, eu acho que o Ferroviário de Maputo tem aqui uma boa oportunidade de se redimir em relação aos Atachaniseca, que estão sempre a chanissecar.
1: Mas, neste caso, entre o Xingalo e o Ferroviário de Maputo,
0: eu jogava,
1: qual é a tendência?
0: A tendência para o Ferroviário de Maputo, claramente.
1: Okay. Muito obrigado, Moreira. Alexandre, qual é a projeção deste Xingalo Ferroviário de Maputo?
2: O Xingalo começou mal. Contrasta, o Xingalo contrasta com o do ano passado praticamente no seu terreno, portanto, em que derrotou o Ferroviário de Maputo, derrotou o Black Bull, derrotou outras grandes equipas. Isso está a começar mal. O Ferroviário de Maputo este ano também está a começar mal, mas eu acredito que o Ferroviário de Maputo vai ganhar este jogo e espantar, portanto, o mau algoiro que caracteriza este seu início.
1: Para além deste Xingalo de Tete Ferroviário de Maputo, jogo agendado para esta tarde, vamos ter amanhã ADV e Ferroviário de Nampula. Moreira.
0: Os meus conterrâneos vão fazer o segundo jogo só. Ele e o Xingalo e o Ferroviário de Lixinga, né? Não jogaram a jornada passada, vão fazer o segundo jogo. E o NH, tendo pontuado no primeiro jogo, né, um empate com o Lixinga, também não joga no seu terreno. Isso já é demais, né, com tudo aquilo, com aquele empresariado forte que existe ali naquele distrito, né, que é Vilanculos. Quer dizer, não se consegue ter um campo em condições. Não se consegue arranjar patrocinadores para a reparação daquele campo, 2 anos, para repor uma relva em condições, para repor uma bancada que saiu telha no ciclone que lá passou. Tanto empresário que está ali, hotelaria, com daquela que nem eu usei, o Alexandre, aí não temos hipótese de lá ir pôr os pés, não consegue ir buscar umas 500. Isso é o meu pensamento, né? Para que se faça um campo de futebol com o gás, com o petróleo ali. Bem, esse é o meu pensamento, né? Agora, eles têm que ir jogar na Machis. Não, não é jogar no seu terreno, tem que ir jogar na Machis. Está a ver? Jogadores, treinadores, todos vão para Machis para jogar. Depois voltam para Vilanculos. Depois vêm para Machis. É. Não é que a distância seja assim enormíssima, são 300 e tal quilómetros.
1: Fazem diferença.
0: Fazem diferença. É, porque eles não hão de vir, penso eu, que não vêm no dia do jogo, né? Penso eu, né? Não faço ideia. É, mas então as dificuldades da ADV são estas. É de não ter campo próprio, não jogar no seu campo e jogar no Municipal Valdemar Fernandes, na cidade da Machis. Isto traz problemas, porque não tem o seu público lá.
1: Exato.
0: Há onde vir lá os que podem, de carrinhas ou nos seus próprios carros, para vir apoiar a sua equipa. Mas não é o mesmo estar no seu terreno e ter o seu público todo lá presente. Porque não virão, as pessoas todas virão culos para Machis. Veja-se que o jogo inaugural tinha pouco público.
1: Muito pouco.
0: Porque a equipa, não, sendo o representante da província, mas quando é, não é aquela equipa do nosso coração, é diferente. Então, mas mesmo assim, eu penso que este NH vai encontrar um Ferroviário que já fez bons resultados, Ferroviário de Nampula.
1: Ok.
0: Mas, okay. Não, aqui jogo uma dupla, um X.
1: Um X. É. Muito obrigado, meus caros. Dentro de instantes vamos ter então a intervenção dos nossos ouvintes, mas antes a indicação de que amanhã vamos ter o sorteio da Copa Africana das Nações, edição 2027, aquilo que é considerado como CAN do leste do continente africano. O sorteio acontece, como sempre, na sede da Federação Egípcia de Futebol, no Cairo, e vai definir, portanto, o caminho a seguir pelas 48 seleções africanas rumo a esta grande final do CAN 2027, que será realizada essa grande final em três países, Quênia, Tanzânia e Uganda. A competição final arranca a 19 de junho e termina a 17 de julho. Vamos então tentar projetar, Alexandre, este sorteio. Quais são as seleções, se é que podemos assim considerar, que entram como favoritas naturais para este grande espetáculo? Estamos a citar potências tradicionais como Marrocos, Senegal, Egito, Argélia, Nigéria e a Côte d'Ivoire. Depois temos as consideradas como as possíveis grandes surpresas em termos de prestação, e aqui está integrado naturalmente Moçambique, e por que não consideramos Moçambique como um dos grandes outsiders que poderão trazer complicações para as grandes seleções que vão desfilar neste CAN 2027.
2: Bom, a CAF já fez a arrumação das seleções.
1: Exato.
2: Tendo em conta o
1: ranking.
2: O ranking.
1: Exato.
2: Portanto, o último ranking que foi a autorização foi em abril, e nós pertencemos ao segundo, ou seja, segundo nível, né?
1: Exato.
2: Que é o primeiro o grupo, que são aquelas seleções que o Zé citou, tanto os Marrocos, Argélia, Egito, Senegal e companhia. Depois estamos nesse segundo nível. E o sorteio será feito de forma que cada grupo esteja uma destas equipas. Não sei se me faz entender. Portanto, em cada grupo contemplará uma seleção que esteja neste grupo. Significa o quê? Nós estamos no segundo nível, teremos uma seleção do primeiro nível, teremos uma seleção do terceiro e do quarto nível. Portanto, significa que então encontraremos um dos adversários. Será esse grupo dos Marrocos, Argélia, Egito, Nigéria, Gana e por aí fora. É inevitável. Depois teremos, enfim, como te disse, o terceiro nível e o quarto nível, em que estão lá as Somálias, as Maurícias, esse é o último nível, né? Portanto, é um sorteio, quer dizer, é uma colocação, para mim, legítima. legítima e que visa, acima de tudo, proteger os grandes.
1: Exato.
2: Porque da forma como estão colocados, o Marrocos, Egito não se vão encontrar, Senegal e Nigéria não se vão encontrar no mesmo grupo, Ghana, Tunísia não se vão encontrar no mesmo grupo, quer dizer, esses do nível 1 não se vão encontrar. Tá? Vão se encontrar com os do nível 2, 3 e 4. Então, é isso que é um sorteio pensado dessa forma para proteger o grande. Também é porque quando começamos a ter muitas equipas, nesse caso são 48 seleções, né?
1: Exato.
2: Não, são 48 seleções. São 48 seleções que vão participar nesta fase de qualificação para apurar, portanto, quando já começa a ter muitas seleções apuradas, é preciso também ver a questão da qualidade desse campeonato. E para se proteger a qualidade do campeonato, é preferível que esses grandes, os tais que têm qualidade, não se encontrem na primeira fase.
1: Exato.
2: Portanto, nós na primeira fase, como disse, não teremos um jogo entre Ghana e Marrocos, ou entre Tunísia e Argélia, por aí fora.
1: Aqui, o nível 1, Marrocos, Senegal, Nigéria, Argélia, Egito, Côte d'Ivoire, Tunísia, Camarões, Congo, Mali, África do Sul e Burkina Faso. Portanto, esses não se vão cruzar.
2: Exatamente. Não se vão cruzar na primeira fase. Que é aquilo que também a FIFA fez em relação a este campeonato do mundo deste ano. Portanto, quando foi o sorteio, nós vimos ali que as grandes seleções não se vão encontrar. Você, na primeira fase, você não vai ter um jogo entre a Espanha e a França, na fase de grupos.
1: Exato.
2: Não há de haver um jogo entre a Alemanha e a Holanda. Não há de haver isso aí. Então, procurou-se, ok, vamos popularizar o campeonato. No entanto, para salvaguardar o espetáculo, não vamos colocar as principais seleções a matarem-se na primeira fase. Tem que salvaguardar disto. Então, elas, já se sabe que naqueles grupos vão ser constituídos, essas seleções que o Durbeck leu agora vão estar também na segunda fase.
1: Exato.
2: É mais provável que, se para a segunda fase vão duas equipas, então não estou a ver, por exemplo, o Marrocos não conseguisse ficar no mínimo em segundo lugar. Não estou a ver o Ghana não ficar, por exemplo, no mínimo em segundo lugar.
1: E referi também que as equipas organizadoras...
2: Esquema.
1: Sim, referi também que as equipas organizadoras, caso ocupem a primeira posição, têm acesso direto ao segundo classificado desse mesmo grupo.
2: Sim, exatamente, porque eles já estão automaticamente qualificados.
1: Exato.
2: Isso porque, nos tempos, né, o país anfitrião não participava na
1: qualificação.
2: Na fase de apuramento.
1: Exato.
2: Agora adotou-se, na fase de sim, da qualificação. Agora adotou-se que ele entra, porque viu-se que, estando já qualificado, a sua preparação não era adequada. Então, ok, agora entra na fase de qualificação apenas para competir, porque já se sabe que ele já está lá qualificado. E é aquilo que o Zé disse há pouco tempo. Se ficar em primeiro lugar, o segundo classificado é que vai para automaticamente para a fase seguinte.
1: Ok, meu caro Moreira. É interessante essa... Aliás, o Moreira sempre questionou essa questão do posicionamento das equipas nos potes, né? Mas aqui parece-me que...
0: Não, eu não questionava os potes em si. Nós, felizmente, agora estamos no segundo pote. Isto é dizer, estamos a crescer. Porque já estivemos no terceiro, já estivemos lá no quarto. Agora estamos no segundo pote. Maravilha.
1: Mas parece-me que está mais claro essa
0: posicionamento. Não, está claro. Está claro porque o sorteio é ao vivo. E eu questionava muito, quando eram aqueles lá do centro de África e no norte da África que mandavam, que nem sabíamos como faziam os sorteios. Quer dizer, eles faziam a maneira deles lá, porque ninguém via.
1: Exato.
0: Depois do Malgache, agora o sul-africano, o sorteio é em direto. Isso nós vemos a fazer lá as bolinhas, né? E a tirar a equipa. Se a bola tá quente ou fria, isso não sei. Nunca lá estive para fazer, para meter a mão lá nas bolas. O que interessa é que nós estamos no segundo pote. E isso quer dizer que as equipas todas do segundo pote nós não vamos encontrar. E são das equipas também muito boas. Né?
1: Cabo Verde, Ghana, Guiné, Gabão, Uganda, Angola, Benin, Zâmbia, Moçambique, naturalmente, Madagascar, Guiné Equatorial e Comores.
0: Sim, não vamos encontrar nenhuma dessas equipas.
1: Exato.
0: Vamos encontrar uma do pote 1, a nossa equipa, uma do pote 3 e uma do pote 4.
2: Repare, Moreira.
0: Sim.
2: Moreira, repare que eles agora até nem chamam de pote.
1: Não. São níveis.
2: Chamam de nível.
1: Nível, exato.
0: Bem, mas sim, isso é querer inventar a roda, ela já foi inventada há muito tempo.
2: Agora chamam de nível.
1: Mas vamos então dar espaço.
0: Bem. Só para dizer que eu gostaria de ter no tal nível, né? Eu continuo com pote, esse de nível.
1: Gostaria de estar em nível?
0: Não, gostaria de ter o Burkina Faso a jogar connosco. Daqueles do pote 1, do nível 1.
1: Ok. Preferia, vai encontrar, naturalmente.
0: Eu preferia o Burkina Faso.
1: Por quê?
0: Porque é das menos reluzentes, das menos fortes que estão aí nesse pote 1.
1: 84-65-00342, 87-65-4901. Caro ouvinte, pode participar a partir deste momento neste nosso É Desporto de segunda-feira. Aguardamos pela sua intervenção, porque é do interesse aqui dos nossos comentaristas ter então essa intervenção dos ouvintes. Com quem falo?
4: Ah, Zé, está a falar com o Nelson Vasco Bates Nonanquila, aqui na Vila da Matola.
1: Diga da sua justiça, meu caro. Nelson.
4: É assim, Zé. Eu vi o nosso jornalista, tanto Alexandre Zandamela, tanto também o Moreira, falando dos Mambinhas. É assim, por que nós também, no nosso país, não podemos estremecer para a nossa seleção? Eu digo isto por quê? Porque sempre temos aquela coisa, temos dúvida. Exemplo, eu na semana passada estive a dizer que aquela seleção é seleção de onde? Como que se fez a seleção? Por quê? Porque eu, desde que comecei a me apaixonar pelo nosso desporto, porque eu sou muito, muito apaixonado pelo nosso desporto cá, nunca entramos nas competições, tanto também na Afrostaça, ou em Froverde Babuto, ou em Black Bull, ou eu próprio União Desportiva de Songo. Eu ter máxima certeza que o único que me deu esperança é Froverde da Beira, que é uma equipa que acho que, se não me engano, que chegou nos fazer uma surpresa e chegamos naquele ponto. É Ferroviário da Beira, mas já teve liga, já teve não sei o quê. Então, é como a nossa seleção, mesmo na seleção A, eu próprio, muitos moçambicanos vão dizer que não vai passar, só surpresa que o Moçambique ganhou. É por causa do quê? Não sei se vão me explicar.
1: Mas o ouvinte Nelson já fez essa avaliação?
4: Eu acho que já para que vejo, vai me desculpar, José. É a fraca formação. Porque onde sai a seleção A do Sub-23?
1: Okay.
4: Está ali hoje, estava a analisar a seca do Songo. Songo, no ano passado, apostou muito a compra dos jogadores. Estava os Domingues, estava muitos jogadores ali dos quadros da nossa seleção, que joga nos países, no outros países, que ele contratou para ele e conseguiu a taça e conseguiu também ser campeão. Então, este ano aqui está um pouco fraco, porque eu acho que o Luiz Miquelson já não está ali, os Domingues já não está ali. Então, se os clubes começavam da base, apostar a base.
1: Ok, trabalho de formação, é isso, ouvinte Nelson.
4: Exatamente.
1: Ok, estamos juntos. Estamos juntos.
4: Sim, começar da base. Morena, okay. Vamos perdoar. E Morena tem uma voz para ser que é muito exigente, tanto também o Zandamela, para ser que esses homens aqui, se fosse que são treinadores, acho que eu me recordo um treinador da formação, diz que se você perder esse jogo aqui, tem 30 voltas. Se vocês perderem, acho que o Moreira podiam ser também assim. Muito obrigado.
1: Estamos juntos. Um grande abraço, meu caro Nelson Vasco. Há mais um ouvinte em linha. Alô, caro ouvinte, com quem falo?
5: Boa tarde, Zé Trubeco. Boa tarde, Alessandro Zandamela. Boa tarde, Manuel Moreira.
1: Sim.
5: Para acrescentar aquilo que o Manuel Moreira, que diz que o nosso Sambola é a nossa maneira. É a nossa maneira, sim, porque o nosso patrocinador também, o slogan dele diz que é a nossa maneira.
1: O nome? Então, o nome?
5: Tem que ser a nossa maneira mesmo.
1: O nome?
5: Para combinar com o slogan do nosso patrocinador.
1: Ok. O nome?
5: Dalit Kambula. Dalit Kambula.
1: Kambula. Pronto, temos um campeonato da nossa maneira.
5: Só para ver, a seleção, a primeira seleção que foi preparada, que ficou muito tempo preparada, não é aquela que está lá. E nós temos um defeito aqui em Moçambique, um defeito de escolher as pessoas que têm ligações familiares com as pessoas que estão à frente da nossa, na nossa gestão de desporto. Há muitos talentos por todo o país aqui, muitos. Eu, na minha comunidade, se ouço para quem estão lá, eu tenho 2 ou 4 minutos que podem jogar acima daqueles que estão ali.
1: Exato.
5: E dizendo também que ali o Sheldon Stoy, que é um dos capitães, é um bom miúdo, sai daqui do Chopal. Ainda tenho mais 3 ou 4 que jogam ao nível do Sheldon ou a mais ao nível do Sheldon.
1: Ok.
5: Isso quer dizer que temos que trabalhar nas comunidades. Há muito talento, tanto na parte feminina, tanto no masculino.
1: Tem alguma ligação com um clube? Tem alguma ligação com um clube da primeira divisão ou dos clubes que movimentam o futebol? Por que não tem essa ligação? Portanto, é formador, deveria ter um clube para dar seguimento.
5: Não, Zé Drubeck, é assim, eu agora estamos num trabalho ligado com a Federação Moçambicana de Futebol.
1: Ah, tá bom.
5: Nestes 2 finais de semana tive a visita das pessoas que estão coordenando as seleções na Federação e viram.
1: Mas seria bom ter uma ligação com um clube, não é? A Federação, é verdade, que é a instituição mãe, mas os clubes é que encaminham os talentos.
5: Eu aproximei a direção do Machacane, e conversei com a direção do Machacane e prometeram vir. Eles foram votados. O mandato deles vai terminar. Aquilo que prometeram para aparecer, nunca apareceram.
1: Ok, então, estamos juntos.
5: Vale a pena eu confiar nas pessoas que dizem que tá bom, nós vamos visitar a tua. Eu já aproximei muitos clubes. Eu já fiz jogo treino com o Ferroviário e lá ficaram 2 minutos meus no Ferroviário. Tem 2 minutos que ficaram no Ferroviário.
1: Vamos insistir.
5: Eles viram, gostaram de miúdos. Eu dispensei os miúdos, estão lá a treinar até hoje. Estão no Ferroviário. Então, há clubes que você vai, pensa que você quer tirar o lugar daqueles que estão ali ou quer tirar o pão daquela gente que estão à frente. Eles pensam nessas coisas.
1: Ok, meu amigo.
0: Cambula. Cambula.
5: Não quer aproximar a nós.
0: Cambula.
5: Sim.
0: Uma pergunta. Eu, quando vim de Inhambane, eu vivi aí no Chopal, né, em casa do meu irmão. Portanto, Chopal me diz muito, né? Vocês, por exemplo, entregaram esses 2 jogadores ao Ferroviário.
5: Sim.
0: Mas a primeira inscrição, eles, é vossa ou é do Ferroviário? Porque tem que se ver com as transferências. Imaginemos que esse jogador é transferido para o Manchester City. Vocês ganham o quê? Vocês tiveram a primeira inscrição ou o Ferroviário que tem? Acho que estás a me entender, né?
5: Eu, para mim, agora sou iniciar, eu já tentei só bater porta, porque não tenho condições, só faço por amor.
1: Ok.
5: O meu projeto ainda não está arrestado, só é ser conhecido ao nível do Distrito de Cambuquana. Tem o Distrito de Cambuquana e o município.
0: É que assim, vocês perdem, vocês formam o jogador, depois não ganham nada.
5: Eu já perdi, mas não posso privar uma criança que tem talento.
0: Claro, até aí sim. Mas tem que procurar outras formas de fazer um clube. Só que ela seja registado para que esses jogadores, quando venderem para os outros clubes, a vossa formação aí possa ter os lucros devidos.
1: Ok, Cambula. Vamos então dar espaço aos outros.
5: Eu só tentar fazer isso aí, mas não há apoio, ninguém é por cima. Mas quando há um dever mesmo, da verdade, há muita gente a dever só para tirar os valores.
1: Ok, estamos juntos.
5: Agora trabalhar sozinho.
1: Entendemos a sua preocupação, caro ouvinte. Eu pergunto então ao Michel se ainda temos um ouvinte. Mais um ouvinte em linha?
6: Sim, Manito.
1: Com quem falo?
6: Whisky.
1: Wilson? Alô?
6: Whisky, sim, Manito.
1: Com quem falo?
6: Whisky, de Bordo Intacto.
1: Ah, ok. Seja breve, meu caro.
6: Sim. Seria breve, mas me deixaste muito pendurado na linha, Manito.
1: Não fui eu. Quem estava a falar é o... É o Denis,
6: Cambula. Sim. O Manuel Moreira também meteu questões por cima do que ele vinha abordando. Primeiro eu queria saber como é que foi feito o critério da seleção, uma vez que não tem campeonato nacional de júniores ou juvenis. Como é que foi feito o critério da seleção de jogadores?
1: Não.
6: Número 2, realmente alguns jogadores ali deixam muito a desejar. Eu assisti o primeiro jogo da seleção sub-17. Aquele guarda-redes ali naquele lance, mamma mia, aquilo mesmo é de arrepiar. E falar de nos bairros, há muitos jogadores bons que poderiam ser selecionados. Um dos bairros é o Chamacul, Mafalala. Há muitos jovens que mereciam estar naquela seleção sub-17. Só que, pá, não sabemos qual é o critério para selecionar. Sim, okay. Sim, porque o termo jogador da BB também deixa umas minhocas na pulga, embora sabemos que é um bastião de formação de jogadores, mas há que se andar pelo país todo mesmo para selecionar jogadores. E também não sei qual foi a origem daquele velho, aquele...

0: Estamos juntos, meu caro. E fechamos desta forma o contacto com os ouvintes. Naturalmente que os meus dois comentaristas poderão intervir, mas gostaria de colocar também, porque estamos nos momentos finais, temos ao nível do continente africano estas duas referências. Mamelodi Sundowns deu um passo importante rumo ao título continental ao vencer o Asfa em casa por 1-0. E também uma grande nota que tem a ver com a vitória ao nível da Confederação Africana, da Taça da Confederação, assim é que é, com esta vitória frente ao Zamalek, uma vitória que coloca então a turma...
1: Do Mamelodi?
0: Não, não. A turma do Yuzma, da Argélia, a conquistar então a Taça da Confederação. Vamos às reações, Manuel?
1: Mas depois temos já respostas aos ouvintes, né? Tenho aqui anotado. Não, é assim. O Mamelodi ganhou 1-0, né? É um resultado tangencial. E agora fora. Tem que ir jogar fora. Exato. Isso é na Argélia, né? Uhum. Portanto, tudo muito difícil, né? Acho que é por isso que a equipa aqui começou a ter resultados negativos na África do Sul. Certamente.
0: Não. O Sundowns vai jogar em Marrocos.
1: Em Marrocos, sim.
0: Com o Farrabá.
1: De Farrabá. O Farrabá perdeu aqui 1-0. Mas jogar no Marrocos não vai ser fácil. Não vai ser fácil. Mas é uma equipa sul-africana que já está habituada a essas andanças. Portanto, não se vão enervar por isso. Quer dizer, não vai ser a dificuldade por olhar para um estado enormíssimo, quando eles também jogam aqui na África do Sul, estados enormíssimos e com muito público. Portanto, não vai ser por aí. O resultado é tangencial, não é um resultado que eles possam considerar que já tem a taça na mão.
0: Ok, Alexandre? O Alexandre?
2: Finalizando, sim, dizia que para finalizar, gostaria de uma vez mais desejar sorte, mas sorte mesmo, porque vão precisar, os nossos mambinhas frente à Angola, para que possamos celebrar essa qualificação. E que amanhã, no sorteio, não nos saia Marrocos, não nos saia Egito, mas que nos saia, como disse Moreira, Burkina Faso, mas atenção Burkina Faso Moreira, e também atenção às outras equipas pequenas, porque elas podem ser pequenas, mas podem nos criar problemas. Portanto, é preciso encarar os adversários da mesma forma e saber que o que nós precisamos realmente é nos qualificarmos para estarmos no CAD 2027, na Tanzânia, no Quênia e no Uganda. Eles até deram este nome de Pamoja, né? Pamoja, uhum. É este campeonato.
0: Pamoja, exato.
2: Não temos só ele. Sim, significa que eu tinha consultado aqui assim, mas não temos só ele. Portanto, o campeonato chama-se Pamoja, o só ele é falado naqueles três países. Portanto, é um nome conhecido, é um nome familiar para os residentes, para os residentes desse país, né? Os três países.
0: Muito obrigado, então, Alexandre. Última questão mesmo, antes de entrar aqui com o Moreira. Temos um novo homem forte na presidência da COSAFA, o Tswana Tariq Babiseng.
2: Sim, é um novo homem forte, portanto, que vai liderar o futebol ao nível da zona austral de África, realizaram as eleições. O que se pede é que dê continuidade a esses projetos que existem ao nível da África Austral. Quando digo projetos, não me refiro apenas à manutenção dos torneios da COSAFA, quando no estilo em questão, portanto, os séniores, sub-20, sub-17, assim como os finis, mas também fazer com que esta zona austral da África possa crescer do ponto de vista de qualidade. Quer dizer, o último CAN foi o exemplo perfeito de algum crescimento que nós estamos a ter. Tivemos, creio que foram 5 ou 6 seleções que estiveram no CAN. Foi a zona continental que mais representantes teve no CAN, então, esse CAN realizado em Marrocos. Então, isso significa que algum trabalho sendo feito ao nível do continente e esse risco, esse crescimento.
0: Muito obrigado, Alexandre. Moreira, mesmo para fechar, então, temos esta nova figura ao nível da COSAFA. O que é que isto poderá significar? Que desafios e oportunidades surgem para a COSAFA com esta nova liderança? E naturalmente, poderá responder aos ouvintes.
1: Sim, não, a liderança é somente dizer que espero que faça um bom trabalho.
0: Exato.
1: Só isso.
0: E que os projetos.
1: Sim, que faça um bom trabalho. Que seja um bom trabalho na nossa zona. Precisamos.

0: que os trabalhos sejam bem feitos e claros e transparentes. Aos nossos ouvintes dizer que o treinador, quem escolhe os treinadores é a federação, né? E aqueles adjetivos do nosso ouvinte não interessam a ninguém, não interessa a ele, não vem a propósito. É assim, você acha que tem outros treinadores, até nos bairros, que possam ser treinadores da seleção nacional? É o seu ponto de vista, sim senhora, mas não precisa adjetivar daquela maneira, sem necessidade absolutamente nenhuma. E que os jogadores, você vai buscar o jogador no bar, vai buscar o jogador no bar como? O jogador nem federado é, vai jogar como? Os jogadores têm que ser federados, têm que estar inscritos na plataforma da CAF e da FIFA. Isso tem regras. Isso não é, foi ali, aí põe um bom jogador ali no Spamanino. Sim, senhora. E depois? Joga em que equipa? Como é que vão inscrever ele? Portanto, isso não é assim. Quer dizer, isto não é jogo de bairro, isto aqui. Isto tem regras. Eu só queria deixar ao nosso ouvinte isso. Entendo a frustração dele, mas isto, há regras. Exato. E elas devem ser cumpridas. E a regra não foi Moçambique que fez. Eu sou Nelson Vasco, que dizia que o Ferro Verde da Beira, que chegou mais longe, não sei o que dizer a ele, só para repor a verdade para ele e para os ouvintes, que já tivemos uma Jed e o Desportivo que chegaram também, né? E o Black Bulls, que esteve agora na fase, que esteve na fase de grupos. Portanto, não é só o Ferro Verde da Beira que esteve nesse,
1: exato,
0: nesse ponto que o senhor, o nosso grande Vasco, referiu.
1: Exato, Moreira e Alexandre, chegamos então ao final de mais uma edição do nosso É Desporto. Analisamos aqui diversas questões, destacamos então a prestação de Moçambique no campeonato de sub-17 em futebol, com a grande decisão a acontecer então quarta-feira no jogo entre Angola e Moçambique. O destaque foi igualmente para o Ferro Verde da Beira, novo líder do Moçambola, numa jornada que começa a revelar a pretensão de alguns dos participantes neste Moçambola. O continente africano continua em movimento com o sorteio do CAN 2027, marcado para amanhã, terça-feira, no CAN, enquanto nas competições ao nível de clubes, Mamelodi Sundowns deu um passo importante rumo ao título da Liga dos Campeões Africanos, enquanto o Ujma da Argélia voltou a erguer a taça das confederações. Falamos também da eleição de Tariq Babitseng para a presidência da COSAFA. O nosso agradecimento pela participação dos ouvintes. As despedidas são de Michel Horácio, Rolando Ezequiel, Alexandre Zandamela, Manuel Moreira e José Odurbeck. Muito obrigado pela vossa presença e até a próxima edição.
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14:24 minutos, eu recupero o flight deck número 6 depois de desconexão com o T5, onde esteve José Alberto Durbeck, Alexandre Zandamela, Manuel Moreira e Michel Horácio a fazer o cronómetro com o Ronaldo Ezequiel na imagem. Esta rádio é sua, esta rádio não é a melhor, mas é uma rádio que diz que aqui há cá. E há cá, aqui há cá. Há 15, 14:25, para 27 graus, você está ligado para segunda-feira. Fazemos rádio e manga de camisa e só faz quem sabe.

Carlos Langa para o Bloco das 10 a dar início ao período número 2, Canal Esportivo Rádio com o Bloco da Notícia. Para a cidade da Matola, Rigoberto Xissan. Ficamos na cidade de Xaxai, Nampula. 14:25 minutos. Aqui, acá. Aqui, acá. Aqui, acá. Aqui, acá. E agora para o fecho no T5. Aqui, acá. José Barto Dorabeck. Aqui, acá. Michel Horácio a fazer o cronómetro. Aqui, acá. Imagem do Ronaldo Ezequiel. Alexandre Zandamela. Manuel Moreira, convidados. José Alberto Dorabeck. 14:26, 20 segundos, você está ligado. Aqui.

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Boa tarde, fica tranquilo, fica tranquilo. Olá, Nicole, Nicole Anselmo, está ligado ao canal Esportivo de Rádio, juntamente com a Kiara, Rosinha e Orlando, aqui, AK, 1427. Mariam Mandalgi, olá viva! Mariam já está recuperada, Mariam já está recuperada.

olha a tia Cais. Tia Cais também está recuperada. A tia Cais está recuperada. Ora nem mais, ora nem mais. Olha, tio Amado. Tio Amado está ligado. 931 FM. 1427. 44 segundos. Aqui. Acá. Já em Mocuacua. Em Lixinga. Mamabia. Estão a picar nos 87.6 FM.

todos com som no Tchumene. Tchumizado. Está no Tchumizado. Um grande abraço. Lourdes Coça, José Maria Adriano. Ana Milagrosa. Olá, viva. Aqui. Acá. 1428. Telemanhice Termatola, Telemanhice é capaz de estar num centro comercial, qualquer seja o jeito, onde estiver, Telemanhice, um grande abraço, viva, aqui,

14 horas, 29 minutos, 16 segundos. Este é o Flight Deck número 6, período número 2, para 27 graus. Você é um campeão. Aqui. Olha o Galibo, Galibo, Galibo está ligado. 14:29. Porantai e 6 segundos. Grande abraço, grande recuperação para todos. Quando se encontrou um enfermos hospitalizados no HCM, Hospital Central de Maputo, nas ortopedias 1, 2, 3, 4 e 5. Grande abraço, grande regresso para a família. 14:30. Você está ligado, você é um campeão, você sabe que a vida é só uma, não é? Você sabe que a vida é só uma, então você tem que cuidar da sua vida, você tem que cuidar da sua vida, pois é, ela só é uma. Eu já ouvi dizer que havia um animal com 7 vidas, não é o seu caso, não é o seu caso, você tem uma vida, e essa vida tem que ser preservada, tem que ser cuidada, a sério, porque a vida é só uma. O que é que você acha? 14:30 é para a segunda-feira. Você não está muito bem equilibrado, mas de qualquer das maneiras, veja lá, 27 graus, foi recuperado, mas eu lembro que a vida é só uma. 15931 FM.

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Deu certo. 14

0: Helena, olá Helena. Helena tá ligada. Eu costumo dizer que Helena João, a vida é só uma. 14-33-04. Esta rádio transmite para Ponta Douro, Jaxai, Calimar e Chimonho, Teto, Lixinga, Pemba, Bilene, Maputo, Cidade e Província, Nampula, Inhambane, Beira, Bocuba. Dona Jenny, em Climane, Vimi e o Antolinho, a vida é só uma.
1: A quem não teve essa sorte, valoriza a tua vida.
0: Olha, milagre, milagre que não faz milagre, mas milagre está a ouvir. Canal Esportivo de Rádio, 14, 33, 39 segundos.

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Você está ligado para 27 graus. Máxima prevista para hoje. Canal Desportivo de Rádio 93.1 FM. Flight Deck número 6, Geoprio número 2. A 15.

certo, tá certo. A vida é só uma. Por que você não aproveita este momento da vida para fazer um poema? Sério? E dá-se bem fazer um poema. Eu sei que você está sozinho, é muita gente sozinha, é muita gente que quer precisar de outros, outra gente com boa alma, com mente desarmada, para fazer um poema. A sério, por que você não aproveita? Mas é preciso que você esteja com mente desarmada. E com mente desarmada você faz assim, poemas bonitos. A sério. E fazer um poema bonito é lembrar o Nilo do Lobo. 14:36 minutos. A15, Flight Deck número 6, período número 2. Você é um campeão. Pelo carinho da audiência, muito obrigado.

meu corpo. Estão a faltar 20 minutos para a hora 15. 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Vale dizendo que são 14:40 minutos, 15 segundos. 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Este período é número 2. Canal Desportivo de Rádio com a 15. A diferença na comunicação mora aqui. Para 27 graus. Obrigado pelo carinho. Grande segunda-feira.

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1: Um grande abraço para todos que estão ligados ao canal desportivo da rádio, a esta rádio. Aproveitou o momento para fazer um poema, exatamente assim como Il do Lobo. E eu quero deixar aqui um beijinho para a senhora Terezinha. E a Terezinha está ligada ao canal desportivo da rádio. Um grande abraço também para a família do Zacarias. Zacarias foi o comandante das linhas aéreas de Moçambique. Voava num Boeing 737 das linhas aéreas de Moçambique. Fez também longo curso Maputo-Boston. E fez uma aterragem no aeroporto da Beira, sem nariz. Exatamente, um grande piloto, com 14 mil horas de voo. Eu fiz uma conversa que ficou comigo na minha história. Por essa razão que eu deixo sempre a memória e na paz da alma dele, do comandante Manuel Zacarias e da família tranquila. Ora bem, são 14 horas 43 minutos. Estão ligados à rádio, que não é melhor. Este período é número 2, é no flight deck número 6. É para 27 graus, marca assim Winaman, porque aqui, há cá.
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1: E uma palavra bonita para haver aqui, há cá. Exatamente, é uma palavra bonita para dizer assim, tu és meu amor. É uma palavra bonita para ganhar o dia e o início da semana laboral. 14h43 minutos. Ora, Neymar, só tinha que ser tu. Ai, e ela? Olá. Com navalha ou sem navalha? Fala aí, fala aí. 14h44 minutos 04. Ó, Chico, com navalha ou sem navalha? Continuas a ser o amor, né? Daiola, daiola-se medo comigo.

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Você está ligado? Você está a ganhar 14 minutos para as 15. 14 horas 46, 07.

0: certo, tá certo. Olha, muito obrigado. Muito obrigado pelo carinho, muito obrigado. É sempre bonito. É sempre bonito ter assim uma graça, ter assim sempre uma graça, não é? Pois é, claro. Mas quando se tem uma graça é porque aqui há cá.
1: Aqui há cá. Aqui há cá. Aqui há cá.
0: Eu começo a arrumar as minhas embambas para iniciar a minha descida em aproximação para o fecho. Mas que aqui há cá. Aqui há simpatia, aqui há amizade, aqui há mistura de informação desportiva. Aqui é esta conexão para que você liberte a sua mente. Porque aqui há cá.
1: Aqui há cá. Aqui há cá. Aqui há cá.
0: Aqui também tem música antiga para a gente de bom gosto para buscar o Mississippi. Ora, nem mais. Eu estou a arrumar as minhas imbambas. 14:48. 40 segundos. 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A 15.

estou a arrumar as minhas embambas para iniciar a minha descida em aproximação por faixa. Nesta altura que dura 52 minutos, 57 segundos. Mississippi, a música antiga para a gente de bom gosto. Eu estou a picar para Ponta Douro, Xaxai, Climar, Chimoio, Tetelixinga, Pemba, Bilande, Maputo, Cidade e Província de Nampula, Inhambana, Barra, Mocuba. Esta rádio é sua. Sério, você aqui ao ligar já está a ganhar. Eu tenho que ir embora. Exatamente, porque senão mais é demais. E nós temos que fazer aquilo que é limite, não é? A sério, aquilo que é limite. E o que é limite é limite, né? Tem princípio e tem fim. Exatamente, e como tem limite e tem fim, eu vou sair na esperança de deixar aqui Jamita Mabjaya para arrancar com o período número 3, canal esportivo da rádio. E este canal esportivo da rádio, que não é melhor, mas é diferente. Então, assim sendo, voltamos a cruzar a antena amanhã. Exatamente, e eu cruzar a antena amanhã, eu gostaria de deixar aqui um nome muito especial na minha vida, que é a Madalena. É sério, a Madalena acompanha-me sempre, e a Madalena que me acompanha sempre, eu fico feliz porque quando arranco aqui com o período número 2, canal esportivo de rádio e disposição, e a mentalidade fica desarmada. A sério, eu fico tranquilo, né? Eu fico tranquilo. E assim sendo, meus amigos, falar muito não ajuda muito também, né? A sério. Mas então, voltamos a estar juntos amanhã. E a estar juntos amanhã, fiz 5 horas de rádio com simpatia, amizade e informação. Estas foram as coordenadas certas que traçamos do éter e à altura do fecho. Cumprimentos de António Jamal para si, através do desejo sincero de que o dia corra bem. Prometo voltar amanhã, aqui mesmo, nesta esquina sonora, para mais 5 horas de rádio. Então eu deixo-vos com um samba. Este samba é para ti. Com o Castigo da Viola, do Carlos Santana. Boa tarde, obrigado pelo carinho.

canal certo, no momento certo, no local certo e para a pessoa certa, numa tarde em que as formações do Xingal de Tete e do Ferroviário de Maputo batem-se no prosseguimento da quarta jornada do Moçambola.

frente a frente estarão no campo da HCBM. O penúltimo colocado, Xingala, que ainda não pontuou. E o nono classificado, Ferroviário de Maputo, com 3 pontos. O Xingala procura da primeira vitória no certame. Para este encontro, a CNAF indicou o juiz Paulino do Lamo. Então, coadjuvado por Raimundo Raiva e Arsênio Raiva, todos de Sofala. António Dambe de Tete é o quarto árbitro. Para acompanhar nesta viagem desportiva, são 15 horas e 1 minuto. Sou Jaimita Majaia e até às 21 serei a sua companheira de viagem. Espero bem que a nossa emissão chegue até si em perfeitas condições de audição e que seja do seu inteiro agrado. Abraço muito especial para você que hoje sobe mais um degrau na escada da vida. Felicidades para si. Longa vida repleta de paz, amor, saúde e prosperidade.

Luciana a chegar aos soluços nesta antena dos campeões. São 15 horas e 5 minutos. Já se joga no campo da HCB. Frente a frente, o Xingal de Tete e o Ferroviário de Maputo. É a última indicação. Estavam empatados sem abertura de contagem. Aqui você não fica fora de jogo. É só continuar desse lado bem ligado a este canal que faz sempre o casamento perfeito do desporto e música.

0: Luciana espalhar o seu perfume musical nesta tarde de segunda-feira. São 15:11. Vamos à educação financeira. Até já.
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1: Saudações, caro ouvinte. Está a começar o programa Educação Financeira, uma iniciativa do Banco de Moçambique em parceria com a Rádio Moçambique e a Televisão de Moçambique. Este programa é transmitido todos os dias úteis, às 5:30, 14:25 e às 18:25. Ao sábado, transmitimos às 8:30, onde fazemos o resumo semanal. O programa é também difundido nas rádios Cidade de Maputo e Beira, RM Desporto e nos emissores provinciais em línguas nacionais. Caso tenha acesso à internet, pode encontrar-nos no endereço www.rm.co.mz. Esta semana vamos falar sobre a atividade de microfinanças, que consiste na prestação de serviços financeiros, essencialmente em operações de reduzida e média dimensão. Vamos testar o conhecimento dos ouvintes sobre o tema microfinanças. O que entendo por microfinanças?
3: Microfinanças eu entendo como uma entidade que foi criada para que as pessoas possam ir lá pedir algum valor monetário para que possam tomar conta dos seus projetos.
4: Eu entendo o microfinança como uma entidade creditora, né? Onde nós recorremos a eles quando temos necessidade de financiamento para os nossos objetivos, né? Que queremos realizar. Né?
5: Microfinanças são tipo de instituições que dão crédito para quem quiser ou necessitar um empréstimo para fazer algo, pode ser para a construção, seja o que for, dependendo daquilo que a pessoa pretenda usar o valor. Quando ele não tem a possibilidade, fazendo o cálculo daquelas que são as suas finanças, ele verifica que não sou capaz de conseguir satisfazer. Então, recorre a microfinanças.
1: O que é um operador de microfinanças?
4: Para mim, a ideia, o operador é aquele que gera, né, que controla o crédito. Ou por outra, é aquele que financia o credor.
3: Operador de microfinanças. Eu entendo como sendo a pessoa que trabalha na microfinança.
5: O operador de microfinança seria a instituição que dá o crédito.
1: Já recorreu a algum serviço de microfinanças?
5: Até então não, porque as taxas de juros são muito elevadas e quando faço os cálculos vejo que acabo pagando o dobro por aí, então acabo ficando atrofiado.
4: Já pedi.
3: Sim, já requeri dois créditos e um deles vou finalizar daqui a pouco e acho que vale a pena.
1: Para que finalidade?
4: Para vários objetivos que eu tinha na altura, que queria realizar e não tinha como. Tinha que recorrer mesmo a crédito.
3: Construção, na verdade. Um dos primeiros objetivos era construir a casa do sonho. Então acabei indo a uma microfinança para poder cumprir com esses objetivos.
1: A atividade de microfinanças é exercida pelos operadores de microfinanças, que podem ser entidades singulares ou coletivas, que se dedicam, com caráter

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2: São 15 horas e 16 minutos para trás a educação financeira numa altura em que o Xingal de Tete procura, frente ao Ferroviário de Maputo, a primeira vitória no Moçambola 2026. De referir a que no ano passado, nos 12 encontros realizados entre si, a contar para a prova máxima do futebol nacional, registaram-se empates. Primeiro, sem abertura de contagem e depois um golo. E seguimos então para o campo da HCB, onde estão Ivan Braz e Manuel Cardoso, profissionais escalados para acompanhar de perto este Xingal de Tete Ferroviário de Maputo. Ivan, boa tarde.
3: Boa tarde, Jaimita Majaia. Uma saudação especial aos ouvintes do canal desportivo de Rádio Moçambique a partir do campo 27 de novembro em Songo para este jogo referente à quarta jornada de Moçambola, que opõe as equipas do Xingal de Tete e do Ferroviário de Maputo. As duas equipas já se encontram no retângulo de jogo com 17 minutos decorridos nesta primeira parte. O resultado 0-0 para já, partida interrompida. Vou rapidamente adiantar para as constituições, a começar pela equipa da casa: Xingal com Ananias, Sheilo, Osvaldo, Alione, Banda, Shirazi, Jacama, Issa, Jordão, Arcelio e Filton. Ferroviário de Maputo com Vitor, Nelson, Ezaquiel, Celso, Sampaio, Riffel, Jeitoso, Uga, Laque, Alidor e Nélio. Numa altura em que vamos ter pontapé livre aqui na meia esquerda. Bola cruzada em arco aberto, corta a primeira defesa. Já dissemos, Jaimita, portanto, 18 minutos decorridos para já, 0-0. Manuel Cardoso, quais as primeiras impressões desta partida?
4: Quais as primeiras impressões? Vamos lá ver, como já dizia muito bem, já imita o Xingal de procura aquilo que pode ser a sua primeira vitória deste jogo. 0-0, 18 minutos. Importa referir que o Ferroviário de Maputo, que entrou algo encolhido, agora vai crescendo e vai fazendo tudo para ser o primeiro a marcar, enquanto que o Xingal de Tete, que entrou balanceado ao ataque, está a tentar, enfim, ser o primeiro a chegar ao golo. Os resultados que aceita-se perfeitamente, 0-0, em função daquilo que está a acontecer nesses primeiros 18 minutos, um 0-0 que aceita perfeitamente.
3: Jaimita, portanto, são essas notas iniciais. Aguardamos instruções.
2: Ficamos aí.
3: Muito bem, numa altura em que vamos com partida interrompida para já, porque um ataque do Ferroviário ali à entrada da área defendida pela equipa do Xingal acabou dando uma queda do jogador da equipa do Xingal. O defensor do Xingal não consigo descortinar a camisola do jogador, mas está ali caído mesmo junto à linha limite, em zona frontal. O árbitro autorizou a entrada da equipa médica para que assista aquele jogador do Xingal ali caído. Equipa de arbitragem que é proveniente da província de Sofala, constituída por Paulino Dulamos como árbitro principal, que tem como primeiro assistente Raimundo Tabuar, Arsênio Raiva, o segundo assistente, o quarto árbitro António Dambe. Bem, Jaimita e estimados ouvintes, dizer que instantes iniciais, como disse Manuel Cardoso, o Ferroviário encolhido, o Xingal também, não está lá grande coisa nesses instantes iniciais, as duas equipas a jogarem com muito respeito diante de uma da outra, numa tarde em que as condições são favoráveis, céu cinzento, temperatura propícia para um bom jogo de futebol. Aqui do lado onde nos encontramos, a bancada quase que completa, pouco público, pode-se dizer, olhando para este jogo, a importância deste jogo, sempre que essas duas equipas jogam, proporcionam um grande espetáculo. Como bem disse Jaimita, que na época passada essas duas equipas encontraram-se por duas vezes no Municipal Sintético, 25 de setembro, na cidade de Mineira do Matize, empataram a zero, sendo que na segunda volta, na capital do país, registaram um empate a uma bola. Dizer também que está aqui a equipa da Associação Black Bulls, que ontem, na abertura desta jornada 4, defrontou a equipa anfitriã, a União Desportiva de Songo, tendo empatado por uma bola. Portanto, estão aqui todos sentadinhos com o técnico Nelson Santos, consigo vê-los daqui acompanhar o

0: jogo entre as duas equipas ainda nesta jornada. Ontem o Ferroviário da Beira recebeu e derrotou o Costa do Sol por uma bola, numa altura em que já foi transportado para fora das quatro linhas o jogador do Xingal, que está a ser assistido pela equipa médica do Ferroviário de Maputo e também um elemento ali do Xingal. Portanto, vão acompanhando ali atentamente o estado clínico do jogador da equipa do Xingal quando o árbitro da partida, o senhor Paulino do Lamos, mostra uma cartolina amarela, penso que é para o guarda-redes, suplente da equipa do Xingal, portanto, por alguma infração aqui junto ao banco técnico, quando já temos a partida retomada com posse de bola para a terceira equipa do Xingal, mas a bola acabou perdendo-se para lá da linha lateral, dá arremesso para a equipa do Ferroviário de Maputo. 22 minutos, primeira parte, lançamento vai ser executado. Já foi feito atrasado. Para mim, o terreno definido pela equipa do Ferroviário. Recolheu o Hugo, primeiro com o pé esquerdo. Depois de companheiro trabalhou, deixou curto para o companheiro de equipa do corredor central. Jeitoso. Faz a abertura cá para a esquerda, para a direção de Lac. Levantou para o meio terreno contrário, para a direção do Riffel. Chegou primeiro, defesa da equipa do Xingal. Faz o corte defeituoso. Depois, atenção, o Ferroviário ali. O atacante Riffel. Mas para uma mancha do guarda-redes, o árbitro diz que vai ser canto. Manuel Cardoso, grande indicação do Ferroviário agora, mas diga-se, um erro primário do defesa de Xingal.
1: Sim, eu já dizia que este Ferroviário de Maputo vai acreditando. Aliás, nesses últimos minutos está a dar só o Ferroviário de Maputo, mas dizia-me, já imita, é engraçado, é que é assim, quando a equipa da UTS jogou ontem com a ABB, estava aqui o Xingal de Tete, passa a expressão, a espiar assim a equipa da ABB. Hoje jogam as equipas do Xingal de Tete e do Ferroviário Maputo, mas também está aqui a equipa da ABB, que na próxima quinta-feira vai jogar com o Xingal de Tete. Interessa à equipa técnica, aos jogadores, espiar, passa a expressão, a maneira como que este Xingal de Tete vai jogando, porque são duas equipas que ainda não jogaram para este 2026. Portanto, não sou Jaimita, estão aqui os jogadores da equipa da ABB, a sua direção e a equipa técnica, também está aqui a direção da UTS, o diretor técnico e também o próprio treinador. Portanto, interessa eles assistir as duas equipas como vão jogar e pensar nos próximos jogos. O que está a acontecer neste momento aqui, Jaimita?
0: Aponta pé de baliza para a equipa do Xingal, o guarda-redes Janarias já ajeitou a bola sobre o traço superior da sua área de baliza, toma balanço, vai ser ele trajado totalmente de equipamento lilás, toma balanço, já aponta pé com o pé direito, muita força, a bola ganha altura, ultrapassa a linha divisora, vai chegar o primeiro cabeceamento defensivo, depois a bola fica redondinha para Jeitoso, atira a bola para cá da linha lateral, dá lançamento para Issa, Xingal de Tete trajado de equipamento, calções amarelos, camisolas azul amarelo, ou seja, a parte inferior das camisolas azulada por cima, o amarelo, os números brancos, as meias amarelas, consigo ver os números com muita facilidade. O Ferroviário de Maputo com calções brancos, camisolas verdes com riscas verticais brancas, as meias verdes, o equipamento tradicional, o equipamento amarelo. Rola a bola, espetáculo continua, posse de bola para a equipa de Xingal, Paulino recolheu, deixa para a banda no corredor central, faz a abertura para a meia esquerda para o companheiro de equipa na circunstância, camisola 20, a Leone recolheu, deixa curto outra vez, é para a direção de banda, combina com a Leone, insiste pela esquerda, meteu mais à frente, seria para a direção do Arcelio Costa, recolheu, rodou sobre o adversário, faz um passo atrasado para a direção do Banda. Banda faz um passe para o Amazonas, ninguém aparece, recupera o Ferroviário. Recolheu ali no meio terreno defensivo, faz a abertura para a esquerda para a direção de Lac. Combinou com o Nélio Batinha, deu no corredor central, o passe vai chegar atrás da direção de Lac. Recolheu, pisou e encostou o pé esquerdo, sobre a bola, meteu mais à frente para o companheiro de equipa, a bola vai chegar para a direção de Riffel. Rodou sobre o adversário, meteu passando o tiro para a direção do Camisola 5, isso aqui é recolheu, rodou, marcado por João Drão Pedro Marques, deu para a minha esquerda, é para Lac, vai para o corredor central, vai a combinação, atenção, vai passando o tiro, zona frontal da área. Faz um passo atrasado, é para Ezequiel, olha o Ferroviário, a bola pela direita, inverte o sentido do jogo, a bola para a direção de Nelson, olha o cruzamento, atenção, arco aberto, primeiro poste, limpa a defesa do Ferroviário, mas a bola sobra outra vez para a equipa do Ferroviário, a defesa do Xingal assim que foi, a bola fica para a equipa do Ferroviário que está ao ataque, cruzamento de Lac direitinho para as mãos do guarda-redes Janaria, recolheu já com as mãos, jogou para a meia esquerda para o companheiro de equipa camisola 20, o careca Leone deixou curto para a banda, recolheu o pisou, deixou outra vez atrasado para a direção do o Leone, recolheu, deixou para Filton, deixou com Filton, recolheu com a parte interna da ponta esquerda, com a direita trabalhou, deixou para o guarda-redes Janarias, já devolveu outra vez para Filton, Filton, vai calmamente circulando a bola no setor defensivo, a bola chegou em Jacama, devolveu para Chilton, e depois vai com o pé direito, ultrapassa o contrário, depois meteu o passe mais à frente, tira para a direção do Arcelio Velho Coça, entregou ali, mal para o adversário, recolheu, mas é momentâneo, depois recupera outra vez, Xingal, passe longo, a chamar o ataque do Ferro, do Xingal, a bola vai chegar aqui, mas primeiro defesa da equipa do Ferroviário, recolheu lá, que jogou, combinou com o Nélio Matzinha, deixou no corredor central para o companheiro de equipa, nas circunstâncias aquele, deixou curto, é para a direção do Camisola 25, chama-se Alidor, jogou curto para o companheiro de equipa, através de passe devolvido para a direção de Zaquel, vai calmamente conduzindo com a ponta direita, deixou grande círculo, meio círculo defensivo, Riffel, deixou atrasado para a direção de Uga, faz a abertura para a meia direita, é para o companheiro de equipa, recolheu com a ponta direita, jogou curto atrasado, é para a direção do companheiro de equipa, jeitoso, capitão, já levantou com muita força em direção à ala direita da equipa do Ferroviário, chega o primeiro cabeceamento defensivo da equipa do Xingal, recolheu a defesa, depois deixou curto ali para a direção do adversário, recolheu, encostou mais à frente, o Celso meteu o passe, é para a direção de Riffel, chegou primeiro, o Celso mandou a bola para lá, da linha lateral, o árbitro diz que vai ser lançamento para o Ferroviário. Vamos com 26 minutos desta primeira parte para já, 0-0 no marcador, vai beneficiar de um arremesso lateral da equipa do Ferroviário ali junto à marca, metro quarto no círculo, na ponta direita do ataque da equipa locomotiva que veio da capital do Maputo. Parece-me que vai dali nascer um arremesso longo em forma de pontapé de canto. O arremesso já foi executado, foi Nelson. Lançou longo, limpa a primeira defesa de cabeça. A bola fica para a direção do Isaquiel. Recolheu, insiste Nelson pela direita. Atenção, cruzamento, já partiu a área contrária. O desvio pode marcar o Ferroviário. Muito mal! Acaba servindo de defesa o atacante da equipa do Ferroviário. Mandou a bola para fora da área. Depois a bola voltou outra vez para a posse da equipa do Ferroviário. Jeitoso, calmamente, recolheu. Ponta esquerda, deixou para o companheiro de equipa. Uga, meio terreno ofensivo, deixou ali para o companheiro de equipa, massa direita para a direção do Nelson, o passe fica interceptado, recupera o Xingale para o Leone, marcado por um contrário, faz um passe atrasado para a direção de Filton, recolheu com a ponta direita, deixou curto para a direção de Leone, calmamente meteu mais à frente para o companheiro de equipa, a bola vai chegar para Jordão Pedro Marques, recolheu, vai fugindo, marcado por Isaquiel, depois vai ao chão, o árbitro diz que a falta aponta pé livre para a equipa do Xingale. 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Bola já cobrada ali, curto para o companheiro de equipa. Foi de... portanto, o Filton recolheu, deixou para o companheiro de equipa mais à frente, deixou para a direção do Jordão, tentou rodar sobre o adversário. A bola ficou ali entre os dois jogadores. O árbitro diz que houve ali uma falta ofensiva, por isso mesmo... Há um pontapé livre para a equipa do Ferroviário. Pontapé livre não, o árbitro considera que houve ali naquela disputa, portanto, mas a bola acabou perdendo-se para lá da linha lateral. Vai ser arremesso manual. É na ponta direita do ataque da equipa do Xingal, mas o arremesso vai ser a favor da equipa do Ferroviário, a equipa locomotiva, o conjunto verde. Nelson já arremessou longo para a direção do ataque. É para a direção do companheiro de equipa, recolheu no peito, encostou para levado. Na circunstância, camisola 25, Alidor deixou para Sampaio. O 8 nas costas, insiste pela direita para a direção do Nelson. Atirou a bola para lá da linha lateral. Entretanto, foi o último o jogador do Ferroviário. Por isso mesmo, vai ser lançamento para o Xingal de Tete. É mesmo sobre a linha que divide o campo em duas partes iguais. Lado esquerdo, Leone. Arremessou curto para a direção de Arcelio Coça. Arcelio devolveu para a direção de Leone. Pincou ali para o meio terreno contrário. A bola ficou inteira. O ataque da equipa do Xingal, mas recolheu primeiro. Jeitoso do campeão. Faz uma mutação de flanco muito mal, com muita força. A bola vai perder-se aqui junto ao âncora técnico, onde está o Mr. Carlos Manuel, ou simplesmente calou. Está de pé desde o início desta partida a orientar a sua equipa. Arremesso já foi executado para a equipa do Xingal. O passe atrasado para a direção de Sheila. Ponta direita. Cruzamento já partiu. Área contrária. E chegou a ponta marcada. Ah! Não consegue a decisão. Recupera o Ferroviário, já jogou ali para a direção do Celso. Devolveu para a direção do Nelson. Meio mais à frente vai chegar Riffel. Mas primeiro Filton. Ficou ali a pedir o arremesso manual, mas o assistente de linha, sem dúvidas, indicou favorável para a equipa do Ferroviário de Maputo. Manuel Cardoso, meia hora de jogo. Que leitura para esta partida?
1: Que leitura, Jaimita, as duas equipas à procura a todo custo. Primeiro, é verdade que as duas equipas estão a atacar, mas com muitas dificuldades para invadir o último reduto de ambas equipas. Portanto, defesas compactas em relação às duas equipas. Ninguém quer perder, ninguém quer sofrer nos primeiros minutos, mas a verdade é que há um equilíbrio total e complexo. Vamos lá ver o pequeno erro dentre as duas equipas. A instante, aliás, o Xingal poderia ter marcado se tivesse calma e pontaria.
0: É verdade que o Xingal aproximou-se nesta última jogada com muito perigo. O cruzamento foi de Sheilo ali. No primeiro posto apareceram dois contrários a tentar o ataque à bola, mas a bola passou cruzada no segundo posto e também não apareceu nem o defesa, nem o atacante da equipa do Xingal para encostar ou então para limpar aquela zona. Partida interrompida, aproveita o técnico adjunto da equipa do Xingal para dar instruções ali ao Issa. Está caído um jogador do Xingal, também um jogador do Ferroviário. O árbitro Paulino Dulamo está ali muito próximo para tentar perceber o que é que se vai ali com os dois jogadores. Por parte da equipa do Xingal, o Jordão Pedro Marques já está de pé para a equipa do Ferroviário. Está caído ali, parece ser o Uga. Dá para perceber pela sua altura, jogador de estatura baixa. Está ali caído. Já está sentado a esta altura. Vai colocando água sobre a cabeça. Tudo indica estar em condições de continuar com esta partida. O público aqui apreensivo para ver o desenvolvimento desta partida. Para já que é uma partida que é aguardada com muita ansiedade. Ali arredores onde estivemos antes do início dessa partida, cruzamos com adeptos do Xingal que vieram da capital provincial de Tete, da cidade de Tete, para vir acompanhar este jogo cá na Vila do Songo, do Xingal, que é um anfitrião aqui em casa da União Desportiva de Songo, diga-se casa emprestada ao Xingal, que normalmente na época passada recebeu, os jogos em casa no Municipal Sintético 25 de Setembro, na cidade carbonífera de Moatize. Mas neste início do Moçambola, versão 2026, o Xingal tem recebido jogos aqui no campo da União Desportiva de Songo. Rola a bola, Sampaio, meteu, é para a direção do ataque, corta primeiro, foi Osvaldo, depois a bola volta outra vez para o jogador da equipa do Ferroviário, foi Lac, com o pé esquerdo, mandou a bola direitinho para as mãos do guarda-redes de Arania. Recolheu perante a ameaça de Celso, calmamente, já indo só para a minha esquerda, para o companheiro de equipa, Leone, tem espaço, vai progredindo, em direção ao meio-terreno contrário, já levantou, é para a direção de Jordão Pedro Marques, olha, atenção, recolheu ali, mas entretanto já está no ar a banderola, a fora de jogo, tirado ao ataque da equipa do Xingal, foi Jordão Pedro Marques, mas diga-se que houve ali uma soneca, atenção com o Xingal, com transições rápidas, pode ferir este Ferroviário. Ataca o Ferroviário pela direita, será o passe para a direção do Celso. Entretanto, chegou primeiro a defesa da equipa do Xingal. Filton mandou a bola para lá da linha lateral. Arremessa para o Ferroviário. Já executado para o peito do Rifel. Cai o árbitro, diz que não há nada. Foi jogada limpa. A bola perdeu-se para lá da linha final. Por isso mesmo, a pontapé de baliza para o Xingal. Ananias calmamente vai ajeitando ali a bola. Sob o traço superior da zona da baliza, jogou curto ali para o interior da área da penalidade para a direção do Osvaldo. Osvaldo deixou em Ananias. Ananias já levantou para a minha esquerda para a direção do Leone. O passe foi feito com muita força. Leone de cabeça desviou. A bola ficou em Jacama. Recolheu, pisou, encostou para a Leone outra vez. Bateu alto ali. A bola vai ficar no pé direito do Sampaio. Combinou com Celso. Deixou ali no cordão central. Mal para adversário. Recupera o Xingal. O passe é devolvido. Paulino não consegue ficar em posse de bola. Recupera. Isaquiel. Grande circo. Faz abertura aqui para a minha esquerda. Para a direção de Lac. Meteu o corredor central. Meu terreno ofensivo. E o Ferroviário. Aproximar-se a baliza contrária da minha esquerda. Nélio Batinha. Recolheu o 31 com a ponta esquerda. Com a direita trabalhou. Deixou curto para o companheiro de equipa. Na circunstância, Lac. Meteu o corredor central. E para a direção de Iaquiel. O esférico vai voltar para a direção do Jeitoso. O capitão. Grande circo. Meu círculo defensivo, jogou ali lá do lado para a direção de Uga Rasteiro. Uga devolveu a bola para a direção de Jeitoso, picou, área contrária, salta mais alto Osvaldo, deixou em Sheilo, Sheilo combinou com isso, lado direito, setor defensivo da equipa do Xingal, lançamento longo, a bola ficar em Arcelio Costa, pisou, caiu para o Jeitoso, deixa atrasado, é para o Issa, fez um passe ali para a zona do ataque, mas entretanto a bola ficou interceptada, ficou no peito do camisola 8 Sampaio, recolheu o rodou, deixou para Riffel, tentou devolver o passe para Sampaio, depois recuperou o Xingal por Sheilo, deixou no cordão central para Paulino. É Paulino para o camisola 9, é o Banda. Banda deixou para o Filton, faz abertura para a minha esquerda, para o companheiro de equipa. Na circunstância, o Leone deu curto, rasteiro para a direção do Banda. Pisou, encostou, rodou, deixou atrasado para Filton no Xingal. Vai trabalhando calmamente aqui no seu meio terreno defensivo. A bola vai chegar para a direção do Osvaldo. Meteu para o meio terreno contrário. Sheilo, aqui no setor intermediário, deixou para a direção do companheiro de equipa na circunstância camisola 26. É o Issa, meteu mais à frente, seria para a direção do Arcelio Costa. É carregado por Isaac. O árbitro diz que vai ser pontapé livre para a equipa do Xingal. A meio do meio terreno contrário, zona central, é onde vai beneficiar pontapé livre a equipa do Xingal. Dali ainda é muito longe para um remate direto à baliza. Paulino jogou curto, atrasado. Filton! Toda a equipa do Xingala, excepto o guarda-redes, instalado no meio terreno contrário, defendido pela equipa do Ferroviário, o Xingala vai circulado. A bola chegou para a direção de Filton. Com o direito recolheu. Com a esquerda vai trabalhando. Deixou curto para Paulino. Paulino jogou atrasado para a direção do Osvaldo. Pisou o homem das chuteiras vermelhas. Solicita o companheiro de equipa, pediu apoio. Apareceu Issa. Com o pé esquerdo, mandou a bola para a área contrária. Corta primeiro o jeitãozinho de cabeça. A bola ficou outra vez para a direção do jogador da equipa do Xingala. Recolheu, jogou atrasado para a direção do Osvaldo. Setor defensivo da equipa do Xingala vai trabalhando ali calmamente na construção dessa jogada. A bola é metida pela minha esquerda para a direção da Leão, ultrapassa a linha divisora. Meteu mais à frente para a direção da Celo Costa. Vai ali com a camisola 27, recolheu, rodou na face lateral esquerda. Área da penalidade contrária. Meteu mais à frente e ficou a pedir fora de jogo o jogador da equipa do Ferroviário. Entretanto, o cruzamento partiu de Jacama. A bola resbalou contra o corpo. O jogador da equipa do Ferroviário perdeu-se pela linha do fundo. Por isso mesmo, a pontapé de canto para o Xingala. Metro quarto do círculo, na ponta esquerda do ataque da equipa do Xingal, vai Paulino para bater com o pé direito. Os jogadores da equipa do Xingal vão invadindo a área contrária. Xingal coloca o defesa central Osvaldo e os jogadores mais possantes no jogo aéreo, também Filton, as duas torres do Xingal, para o ataque à bola. Atenção a esta jogada, há muita movimentação no interior da área. O árbitro já autorizou, bola cruzada, primeira posta, atenção, desvia, pode surgir. O quadrante sai aos papagaios, pode marcar o Xingal. Atenção, a recarga, o rebate, fraquinho ali. Acaba aí encontrando uma floresta de perna, depois corta a defesa do Ferroviário, a bola ficou aí nele, o Matinha tenta lidar para o companheiro de equipa lá, que é a recuperação parte da equipa do Xingal. Cai Arcelio, a falta, ponta para livre. Manuel Cardoso, digas que a essa altura a equipa do Xingal a carregar no jogo.
1: Sim, a carregar no jogo, inconformado com este resultado, joga em casa, embora a casa é emprestada, mas eu dizia que muito público aqui está a apreciar este jogo. Se não fosse a distância e esses problemas de combustível, teria casa cheia, porque este Xingal de Tete carrega consigo toda a província. Portanto, nesses últimos minutos, está a dar Xingal boa triangulação da bola, bola renta, relva. Portanto, o que está a faltar aqui é a finalização entre essas duas equipas, mas nestes últimos minutos só está a dar o Xingal, mas falta também esta pontinha da sorte, Jaimita, porque se fosse, estaria o Xingal a ganhar.
0: Xingal a circular muito bem, como disse Manuel Cardoso. E de facto o Xingal está a trocar a bola como não conseguia fazer nos instantes iniciais. Foi o Ferroviário que deu essas indicações no princípio desta partida. Mas pontapé de baliza já partiu. Bola batida para a meia terra defendida pelo Xingal, saltou mais alto. Filton, o árbitro Paulino do Lamos, entendeu que houve uma falta do Filton sobre o Alidor, por isso mesmo, a pontapé livre. Pontapé livre para a equipa do Ferroviário. Sampaio jogou curto para Jeitoso. Deu aqui para a minha esquerda para a direção do Lake. Esticou o passe mais à frente para o Nélio Matzinha. Entretanto, houve um corte de Sheila. A bola perdeu-se para cá da linha lateral. Ah, lançamento já executado. Lake é para Nélio. Recolheu para a esquerda, para a direita, para a esquerda, para a direita. Vai para a simulação. Tenta enganar ali o Sheila. O Sheila não cai na conversa. Passe é feito atrasado para a direção do Lake. Insiste o Ferroviário pela esquerda. A combinação é com Ezequiel. É para Lake. Tentou ali fazer um túnel sobre o Sheila. Corta Sheila, mas a bola perdeu-se para lá da linha final. Por isso mesmo, a canto para o Ferroviário. Ponta esquerda de ataque da equipa do Ferroviário. Vem de um lado para outro. Celso, camisola 6, para bater em arco fechado. Já cobrou curto para a direção de Nélio Massinha. Recolheu com o pé direito, faz um cruzamento. Segundo posto, atenção, o Ferroviário pode marcar. Curta defesa. Quase, quase, o Ferroviário chegava ali ao golo. Houve um cabeceamento ofensivo, mas depois um corte, quase, quase um autogolo de Osvaldo.
1: Sim, por um pouco ia atrair a Anania, até porque o Anania estava batido. Valeu a desatenção dos atacantes da equipa do Ferroviário Maputo.
0: O cruzamento para a área contrária, atenção, vai mais alto ali, Ananias. Tocou na bola, o assistente de linha diz que há novo canto para o Ferroviário. O Ferroviário, através das bolas paradas, chega com muito perigo. Nélio cruzou curto, mas o árbitro diz que não vale, tem de ser repetido esta jogada. E vai ali o Celso. Ajeitou a bola na marca do metro quarto do círculo. Calmamente o árbitro já autorizou, jogou curto. É para lá que insiste o cruzamento, atenção, venenoso para o segundo poste. Corta a defesa, a bola sobe para a direção de banda. Manda a bola de qualquer maneira em forma de alívio, atirou para lá da linha lateral, por isso mesmo vai ser arremesso manual para a equipa do Ferroviário. Sobre a linha divisora, atirou para o meio terreno definido pela equipa do Ferroviário para a direção do Uga, calmamente atrasou para o guarda-redes no interior da área da penalidade. Vitor, trajado totalmente de cinza, já levantou com muita força para a esquerda, é para a direção da meia-direita, a bola é cabeceada ali, fica no corredor central para a direção do Alidor, jogou para a direção do Sampaio, vem no corredor central, vai conduzindo, parte interna, deu ponta direita, tentou o remate de muito longe com o pé esquerdo fraquinho. A bola ficou ali perante uma floresta de perna, cortou Osvaldo, mas insiste Ferroviário, é pela esquerda, é para a direção do Nélio Matinha, combina com o Lack, ainda Nélio, vai dar ali para o corredor central, tira para a direção de Ezequiel, recolheu primeiro, deixou para a direção de Riffle, mas chega o primeiro jogador da equipa de Xingal, Banda, recolheu, deixou para Sheilo, faz um atraso para o guarda-redes, Ananias no interior da área, não pode segurar com as mãos, bateu muito mal ali, quase fazia uma assistência para o atacante da equipa do Ferroviário, chegou primeiro e emendou de cama, a bola ficou redondinha em Filton. Vai conduzindo com o pé direito ali, meteu para o companheiro de equipa, camisola 13, Jacama. Chega primeiro o Nelson, recolheu, olha o Ferroviário, insiste. Corredor central, o passe emitido para a direção de Nélio Matinha. Chegou primeiro o guarda-redes de Ananias, recolheu, já encostou para Issa. Olha o Xingal, vem subindo por Issa, calmamente, tem espaço, ultrapassa a linha divisora, Issa, meio terreno ao contrário, deixou curta para a direção do Paulino. Recolheu, baixinho, encostou outra vez para a direção do Issa. Camisola 26 para Paulino, combinou, depois picou a bola outra vez para a direção de Issa, mas vai chegar primeiro. Lack, atrasa para o capitão jeitoso, calmamente, não tem pressa, com braçadeira laranja ali no seu braço direito e uma fita adesiva ali a tapar, penso que uma aliança, já jogou para o companheiro de equipa, a bola vai chegar para a direção do camisola 25, Alidor, tentou combinar aqui com o Nélio Matinho, camisola 31, está a dar muito trabalho aqui no corredor lateral esquerdo, mas diga-se que hoje há um bom duelo entre o Nélio Matinho e o Sheilon, porque são dois jogadores rápidos e haverá um duelo particular entre os dois até o fim. Rola a bola, é para a direção do camisola 9, Banda recolheu, deixou ali desamparado longe dos adversários da equipa do Ferroviário, faz a abertura para a minha esquerda, para a direção de Olione, pisou, deixou curto para Filton, calmamente o 5, já levantou, faz a mutação de flanco, inverteu o sentido de jogo, mas com muita força a bola vem aqui direitinho à parte interna do Mr. Carlos Manuel, a lançamento para o Ferroviário. A remessa foi feito curto, adiantado, quando já temos o brilho do sol aqui no 27 de novembro em Songo, desde o início desta partida. Estávamos a jogar em tarde amena, mas agora o sol veio aqui para brilhantar mais ainda a festa. Rola a bola para a equipa do Ferroviário ali, linha divisora lá lado esquerdo, o Lack pisou na bola, vai levantar para o companheiro de equipa, é para a direção de Celso, já está no ar a banderola fora de jogo. Manuel Cardoso, vamos aproximando ao minuto 45, 2 minutos para 45 minutos, já vão jogados 43, mantém-se o 0-0 nesta partida, quando temos pontapé livre para a equipa do Xingal a castigar aquele fora de jogo tirado ao atacante Riffel. Ananias com o pé direito já pontapeou, a bola ganhou a altura, vai pingar ali. Ajeitoso saltou ali, fez a proteção, mas a bola ficou na posse do jogador da equipa do Xingal, na discussão da camisola 27, Arcelio Costa, o menino de Gaza Xinguine, recolheu, vai para a simulação, vai para cá, para lá, marcaram os jogos contrários, caiu o árbitro, diz que a falta aponta pelo livre para o Xingal. É mesmo aqui junto ao banco técnico da equipa do Ferroviário, as locomotivas que viajaram da capital do Maputo para enfrentar este Xingal que em 3 jornadas conhece igual número de derrotas, está pressionado esta equipa a jogar aqui em Songo. É verdade que isso é muito público, mas diga-se que os 3 resultados não satisfazem o público, afeta esta equipa, porque esperava que este Xingal tivesse um bom arranque. Rola a bola, com posse de bola para a equipa do Xingal. A Leone encostou para a direção do companheiro de equipa, é Issa. Mudou de flanco, daqui da direita para a esquerda. Meia esquerda, atenção, meio terreno ofensivo. Jogou ali para o companheiro de equipa, passe ficou intercedado, recupera o Ferroviário. Uga! Recolheu com a parte interna, insiste pela direita, tentou ali passar por Issa, não passa. Mas depois aparece ali o corte de jogador da equipa do Ferroviário, a bola perdeu-se para lá da linha lateral, dá lançamento para o Xingal. Vai ali o camisola 20, o Careca não tem pressa. Calmamente tem a bola nas mãos, vai procurando para o companheiro melhor desmarcado dentro do retângulo de jogo. Arremessou curto para o companheiro de equipa. Este não conseguiu ficar em posse de bola, esta perdeu-se para lá da linha lateral, dando arremesso para a equipa do Ferroviário, já executado, atrasado para a direção de Uga, deu para a direção do guarda-redes Vitor, Vitor devolveu para Uga, marcado por Jordão Pedro Marques, já despachou para o meio terreno contrário, a bola foi ali em parafuso e perdeu-se para lá da linha lateral, vai ser lançamento numa altura em que o quarto árbitro mostra uma placa, vão ser jogados mais 2 minutos além dos 45 já cumpridos. Rola a bola para o Xingale. A bola ficou ali para a direção do Issa Pontapio. Ficou em Arcelio Coça. Luta com o contrário, mais forte. O Arcelio Coça, o menino de Gaza Xenunguine. Recolheu, pisou, encostou, vai para a simulação. Deixou atrasado. É para a direção de Issa. Mais atrasado ainda. A bola vai chegar para a direção do Filton. É, recolheu. O Filton está ali diante do Osvaldo. Faz um passo lá de lado. A bola vai chegar para Sheilo. Pisou aqui mal para o adversário. Já perdeu. Atenção, contra-ataque. O Ferroviário. Nélio Matzinha vai para a simulação. Não passa para o Osvaldo. A bola vai ficar para a direção do Riffel. Ali junto à ponta esquerda do ataque da equipa do Ferroviário. Um passo atrasado, mas em jeito de passe para o jogador da equipa de Xingal. Sai para o contra-ataque. O passe foi de banda para a direção de Arcelio Coça. Chegou primeiro o Uga. Fez a dobra ali porque já estava batido. O lançamento para o Xingal já efetuado de Jacama. Trocou de lado com isso. Veio jogar cá no corredor lateral direito com o pé esquerdo. Jogou curto para o companheiro de equipa. Recuperação do Ferroviário. Nélio Matzinha para a direção do Sampaio. Deu atrasado para o companheiro de equipa Ezequiel. A bola chegou em like. Faz atrasado para a direção de Jeitoso, capitão. Jeitoso, pé esquerdo. Deu ali bola. Uma oferta para o jogador. Camisola 3 da equipa de Xingale, Jacama. Depois recupera outra vez a equipa do Xingale. Ferroviário. Xingale. Sucessivas bolas perdidas. O árbitro diz que há uma falta. A ponta pé livre para o Xingale. É a meio do meu terreno contrário, um pouco mais descaído ao corredor lateral direito, mesmo aqui na zona limite entre... Agora sim, o árbitro vai mandar encostar mais a linha lateral, é mesmo no corredor lateral direito. Atenção a este pontapé livre, porque pode levar muito perigo. Muitos jogadores vão invadindo sempre que o Xingale beneficia-se de bolas paradas, coloca todas as suas torres ali no interior da área para o ataque à bola. O banco técnico da equipa do Xingal, vejo ali de pé o adjunto treinador, vai dando ali uma sinalética. Parece pedir para que o Sheilo ganhe avanço ali para uma jogada estudada. O pontapé livre vai partir dentro do instante. Atenção, movimentação. O árbitro já autorizou. Bola cruzada, atenção, segundo posto, pode marcar o Xingal. Corta a defesa do Ferroviário. Depois na recarga, o remate, isso queima a roupa. Contra o jogador da equipa do Ferroviário, oferecer o corpo às balas. Depois, neste exato momento, o árbitro apita a final da primeira parte aqui. No 27 de novembro, com o resultado Xingale 0, Ferroviário de Maputo também 0. Jaimita.
2: Que leitura.
0: Manuel Cardoso, que leitura para esta primeira parte?
1: Que leitura, Jaimita. O Xingale entra nos primeiros 5 minutos com tudo. Está a jogar em casa, casa emprestada, é verdade. Mas está a jogar em Tete, portanto interessa sair aqui com outro resultado. Já dizia no lançamento deste jogo, Jaimita, que é uma equipa que ainda não venceu. Se calhar nesses primeiros 5 minutos tudo fez esta equipa para chegar ao primeiro. Não conseguiu, 10 minutos depois foi a equipa do Ferroviário de Maputo que entrou um algo encolhido. Tivemos este equilíbrio total e completo, mas depois... Os próximos 35 minutos foram repartidos porque quer o Xingal, quer o Ferroviário Maputo, em função daquilo que foi a produção dessas duas equipas, cada uma delas podia chegar ao primeiro. Mas vamos lá ver, vem aí os primeiros, os outros últimos 45 minutos poderão ser frenéticos para essas duas equipas, porque também aqui o Ferroviário Maputo interessa aqui sair com outro resultado que não seja a derrota, mas principalmente para esta equipa do Xingal, tendo que ter muitas responsabilidades acrescidas neste jogo. É uma equipa que em 3 jogos somou o mesmo número de derrotas. Portanto, vamos ver qual será a reação dessas duas equipas. Um resultado, Jaimita, que se aceita, mas também podia ser um empate em golos. Eu já disse que quero o Xingal, quero o Ferroviário Maputo. São duas equipas que tiveram oportunidades para marcar.
0: Portanto, Jaimita e estimados ouvintes do canal desportivo da Rádio de Moçambique, são essas as notas finais para esta primeira parte, que produziu um resultado de Xingale 0 e Ferroviário Maputo também 0, mas Manuel Cardoso vai deixar de ficar mais umas palavras.
1: Sim, esta equipa de arbitragem que viajou da província de Sofala não deixa tudo. Não é por aí que o Xingale está a empatar, também não é por aí que o Ferroviário de Maputo está a empatar. Até o momento está a ser uma arbitragem isenta, imparcial. Vamos lá ver se esta equipa de arbitragem que viajou da província de Sofala mantenha nesse ritmo de ajuizamento deste jogo, porque não pode ser por aí que as equipas devem se queixar. Queremos ter um resultado justo e com a equipa que merece sair aqui com a tal esperada a vitória.
0: Tudo dito, Jaimita.
2: Até já. Cuidem-se aí. Continuação de bom trabalho.

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16 horas em todo o território nacional. Tempo de intervalo no campo da HCB. Ou nulo a prevalecer entre as formações do Xingale e do Ferroviário de Maputo. Não deixe de acompanhar daqui a bocado a etapa complementar.

Ontem, na abertura desta ronda, o sinal quarta, o Ferroviário da Beira levou a melhor diante do Costa do Sol por 1-0. A UDS e a BB empataram a um golo. Para amanhã está reservada a partida entre a ADV e o Ferroviário de Nampula. Na quarta-feira, para o fecho desta ronda, teremos Ferroviário de Lixinga, Associação Desportiva de Pemba, Liga Desportiva de Sofala, Costa do Sol.

0: São 16:02, volto a espreitar o campo da HSB. Pergunta ao Ivan se já iniciou a etapa complementar desse Xingal 0, Ferroviário Maputo 0.
1: Ainda não, Jaimita. As duas equipas há pouco voltaram, fizeram reativação muscular. A estrutura já estão posicionadas. O árbitro vai ali dando última sinalética, vai rolar dentro de instantes.
0: Muito bem, há alguma alteração?
1: Para já não, Jaimita. Estou atento aqui ao quarto árbitro. As equipas voltaram tal e qual foram ao intervalo.
0: Muito bem, até já.

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4: Já rola a bola, Jaimita, com os primeiros 2 minutos desta segunda parte. Com posse de bola para o Ferroviário, o resultado mantém-se 0 para cada lado. A esta altura, a posse de bola vai beneficiar a equipa do Ferroviário. Por intermédio de Nelson, chegou atrasado, recuperou o primeiro, ajudou a equipa de Xingalo, mas o momentâneo aplica a bola. Volta outra vez para a posse da equipa do Ferroviário, ofereceu a bola para a direção do Xamino. Olha o Xingalo para o ataque, Jordão, combinou com o Xamino, vai ali Xamino na contra-direção, vai para o remate, fortíssimo lado! Grande indicação por parte da equipa do Xingalo, bocado. Jaimita, deixa-me dizer que o Xingalo operou nesta segunda parte. Fez entrar o camisola 7, Xamine, que rematou cruzado com perigo. Há bocado, vamos aqui puxar, portanto, pelas constituições para ver quem é que saiu para dar lugar a Xamine. Olha o Xingalo com perigo! Atenção, Xamine! O remate por cima! Portanto, dizia que o Xingalo fez entrar para esta segunda parte o Xamine. Vamos aqui puxando para a constituição para ver, então, para que posição terá o Mr. Turito trocado um jogador para fazer entrar o Xamine. Rola a bola, pontapé de baliza para a equipa do Ferroviário, o guarda-redes Vitor já pontapeou com o pé esquerdo, a bola ganha altura, ultrapassa a linha divisória, vem pingar, mete a hora no contrário, salta mais alto o jogador da equipa do Ferroviário, cortou de cabeça, a bola ficou ali para a direção do jogador da equipa do Ferroviário outra vez, recupera, Nelson, deu para companheiro e meteu mais à frente, esse combinou, cortou lateral direito, faz ali um pontapé para a área contrária, a bola resbalou contra o corpo do jogador da equipa do Xingalo, depois recupera o Xingalo, é para a meia esquerda, atenção, é agarrado. Há cartão amarelo para o Hugo. Já estava o Arcelio Coça a fugir e ficaria numa situação de 2-2. Portanto, há aqui um lance para cartão amarelo. O árbitro já mostrou a primeira cartolina desta partida para o camisola 15 do Ferroviário de Maputo, na circunstância Hugo. Cartão amarelo mostrado a Hugo do Ferroviário por entrada negligente, fora do tempo, quando ia fugindo o Arcelio Coça. Vai dar pontapé livre para o Xingalo. Bola da jogada curta. É para a direção do Jacama, meteu mais à frente para a direção da Leone. Com a direita, recolheu com a esquerda, vai trabalhar. O Jacama cruzou, bola resbalou contra o corpo do Ferroviário. Depois ficou ali, na área contrária, atenção, o Xingalo para o Jordão. Pedro Martins pode rematar por cima. A pontapé de baliza para a equipa do Ferroviário de Maputo. O guarda-redes calmamente vai ajeitar a bola ali no traço superior da sua área de baliza, do balanço. Com os braços, vai sinalizando os seus colegas para que subam mais do terreno de jogo. Diz que vai pontapear com muita força. Aproxima-se com o pé esquerdo, já pontapeou aqui para a meia-direita do ataque da equipa do Ferroviário. A bola vai chegar para a direção de Celso. Está com o pé furado, não conseguiu controlar a bola. Compra um lançamento do Jacama. Já arremessou para a direção de Jordão, Pedro Marques. Ganhou ali sobre o Hugo. Vai ali o Jordão, é carregado pelas costas. Cai o árbitro, diz que a pontapé livre, a falta atacante, portanto, a pontapé livre para a equipa do Ferroviário. É ali o jogador da equipa do Xingalo, o camisola 13, Jacama, então, tentando importunar o Hugo para que começasse rapidamente aquela jogada. O árbitro pediu que se retirasse dali. O jogo vai prosseguir. Pontapé longo ali para o ataque do Ferroviário. Atenção, chegou o corte do jogador da equipa do Xingalo. Depois foi ao chão, o árbitro diz que há falta. Meu Cardoso, que notas iniciais da segunda parte?
5: Que notas iniciais, Jaimito, uma entrada em peso da equipa do Xingalo Titete à procura do primeiro dos Fabianço do Xamine, que também entrou bem nesses minutos iniciais da segunda parte. Tudo isso à procura do primeiro, mas também deixa realçar esta equipa de arbitragem que está à altura deste jogo.
4: Bem, enquanto o Manuel Cardoso ia fazendo os comentários, que perdida para o Ferroviário que poderia ter chegado ao primeiro golo. Uma bola cruzada que parecia num lance fortuito, mas entretanto O defesa ficou ali a soluçar, depois apareceu ali frente na cara do guarda-redes para um remate já em ângulo apertado. Acabou a bola ficando nas mãos do guarda-redes de Ananias. Já jogou o Xingalo para o ataque aqui na ponta esquerda. O passe foi o Marcelo Costa para a direção do Jacama. Entretanto, a bola ficou ali na dividida. Depois acabou perdendo-se para cada linha lateral. Por isso mesmo, vai ser arremesso para o Ferroviário. Já executado, lançamento longo para a direção do ataque da equipa do Ferroviário. Cortou primeiro, foi o camisola 20, Leone. Depois a bola é devolvida para o retorno definido pelo campo de Xingalo. Onde aparece Osvaldo, cortou de qualquer maneira. A bola ficou no grande círculo para a direção do Chamin. Recolheu, entregou, curto para a banda. Recolheu, rodou sobre o adversário, marcado por Alidor. Faz a abertura para a meia direita, para a direção do Isso, companheiro de equipa melhor mais à frente. É para a direção do Chamin, que entrou para a posição do Sheilon. Recolheu o Chamin, o autor do único golo do Xingala nesta presente temporada no Moçambola, marcou um golaço no Caldeirão, eu ouvi portanto os colegas da beira gritaram, e que grande golo, chamaram de grande golo. É verdade que Chamin tem remates potentíssimos nestes instantes iniciais da segunda parte, entrou e já deixou duas indicações ao jogador do Xingala, que tem essas capacidades de ferir através de jogadas individuais, mas também com um remate potente de pé direito. Arremesso já executado para o ataque da equipa do Xingalo. Depois a bola ultrapassa através da linha lateral. O árbitro diz que vai ser arremesso para o Ferroviário. Bola atrasada para a direção do Jeitoso. Com jeitinho encostou para o guarda-redes. Marcado pelo atacante Jordão Pedro Marques. Encostou para o companheiro de equipa do corredor central para a direção de Zé Casas. Abertura para a esquerda para a direção do Jeitoso. Ajudou mais à frente para o companheiro de equipa. O Lack meteu mais à frente para Sampaio. Olha o Ferroviário com perigo. Olha a contra-atenção, muito mal na recessão. Depois aparece a defesa da equipa do Xingalo a fazer a correção. Já recolheu e encostou para o companheiro de equipa. O Bando meteu para Paulinho, deixou para Chamine. Vai correndo, grande círculo, atenção, pisou, meteu o passe mais à frente. Corta a defesa do Ferroviário, mas insiste o Xingalo pela direita. Bola metida por via aérea. Corte defensivo. A bola volta outra vez para a posse da equipa do Ferroviário por intermédio de Sampaio. Recolheu de cabeça, encostado para o companheiro de equipa na circunstância. Camisola esquerda. Camisola 4, lado esquerdo. É o Sampaio. Sampaio deixou para a direção de Nelson. Nelson combinou no corredor central com Alidor. Faz uma inversão no sentido de jogo. Mete tudo para a direita, para a direção do camisola 4. Vem recolher aqui junto à linha lateral. Combinou no corredor central, é para Celso. Pisou camisola 6, esquina da área contrária. A combinação, meteu ali o passe. Não entra. O árbitro assistente diz que já estava em posição irregular. Por isso mesmo, aponta pé livre para a equipa do Xingalo. Segunda parte com ataques continuados de parte a parte. As duas equipas a procurarem mais a baliza com jogadas verticais. A ver se nesta segunda parte haja golos aqui no campo 27 de novembro nesta partida, porque os golos são a cereja no topo do bolo e todos viemos aqui para celebrar sempre que se marca um golo, é o momento mais alto da partida. Rola a bola para a equipa do Xingalo, grande círculo, saltam dois contrários, a bola fica na direção do Ezequiel, recolheu, deixou curto para o companheiro, mas chegou primeiro, Issa, faz ali uma rotação, deixa para o companheiro de equipa, se mete o passe mais à esquerda na direção do Olione, nas suas costas passou o Jacama, bola é metida para o Jacama, ponta esquerda, olha o Xingalo com perigo, atenção, Jacama vai para o cruzamento, já cruzou, olha o contrário, o Xingalo, corta a defesa, insiste o Xingalo pelo corredor central, bola metida para a direita, assim para a direção do atacante da equipa do Xingalo, camisola central, sem entrada do Chamin, mas entretanto chegou primeiro a defesa da Ferroviária, ficou o senhor da situação, meteu no corredor central para a direção de Ezequiel, vai conduzir em direção à minha esquerda, deixou para o companheiro de equipa, este encostou com a parte interna da ponta esquerda, deixou curto, é para Jeitoso, o capitão calmamente, já levantou um pouco mais à frente para a direção do camisola 14, Jojo, que entrou para esta segunda parte. Portanto, umas substituições que ocorreram aqui rapidamente, sem que tivéssemos atenção para estas substituições, então, por parte da equipa do Ferroviário. Mas digo para já, o Ferroviário fez entrar o camisola 14. Vou atualizar aqui no decorrer desta emissão para o lugar de que jogador, o técnico Carlos Manuel, lançou. Mas a verdade é que Jojo já faz parte do 11 que a esta altura está em campo. Rola a bola para a direção do Celso. Vai correndo pela lateral esquerda, como defende a equipa do Xingalo. Depois é empurrado, mas entretanto o árbitro sente e diz que não há nada. É jogada limpa. Há arremesso manual para a equipa do Xingalo. É a meio do meio terreno defendido pela a equipa treinada por Artur Macassar. São canarinhos de teto, mas também conhecidos como embundeiros, vão beneficiar quando o Ferroviário prepara mais uma substituição. Vai lançar o camisola 7, o Naftal. Vamos ver para a posição de quem, para já rola a bola. É para a equipa do Xingalo por intermédio disso. Acordou o lateral direito. Vai calmamente de pé direito. Faz a abertura um pouco mais à frente para o companheiro de equipa, para a direção. Dracelo Costa chegou primeiro. Jeitoso faz o corte. Depois caem dois jogadores. O árbitro, o que é que diz? Diz que não há nada. Haverá arremesso para a equipa do Xingalo. É isso? Não, diz que há uma falta ali do jogador do Xingalo sobre o jogador da equipa do Ferroviário. Uma primeira falta. Aponta para livre para o Ferroviário. Numa altura em que já vemos ali, vai sair, portanto, o camisola 31, Nelson Matsinhi. E sai mesmo daquele lado, entrou para o seu lugar o Naftal. Parece-me ser uma troca por troca. Vejo, portanto, o Naftal a ir ali para aquela zona onde estava a atuar o Nélio Matsinhi. Bola já jogada ali para a direção do Celso, marcado por Giacama. Vai ali em pique, já recolheu junto à linha lateral, jogou curto para o companheiro de equipa. Na circunstância, o Nelson combinou no corredor central com a direção com Jojo. A bola ficou através de Nelson, para Jojo outra vez. É obrigado a vir recuado a jogar para a direção de Ezequiel, pisou, deixou para Sampaio, recolheu, marcado por Paulino, faz um passo atrasado para a direção de Uga. Já fez a abertura para o companheiro de equipa, é o jeitoso, o capitão ajeitou com o pé esquerdo, com o direito, entregou mais para a esquerda para a direção do companheiro de equipa, recém-entrado. Na circunstância, Naftal, vai para cima do adversário, vem para o corredor central, ainda Naftal, a combinação, procura para o colega meio desmarcado, não consegue encontrar. Oferece a bola para o Xingalo, contra-ataque. Paulino recolheu, rodou, já fugiu. A bola ficou em Chamine, marcado por três contrários. Depois faz a abertura para a meia direita para o companheiro de equipa.

0: Olha a bola metida para a direção de Jacama. Ponta esquerda, cruzamento, ponto de partida. Já tirou o arco aberto, atenção, área contrária. Limpa, jeitoso. Insiste o Xingalo, corredor central por Paulino. Deixa para a banda, vai combinando. A bola vai chegar para a direção de Alione. Meteu o rasteiro ali, área contrária. Atenção, Xingalo, bem jogado. Cruzamento contra o Uga. A bola perdeu-se para cá da linha lateral. Por isso mesmo, vai ser lançamento para o Xingalo. Em sucessivos ataques continuados, a equipa do Xingalo vai em busca do primeiro gol nesta partida, quando o cronômetro do canal desportivo da Rádio Moçambique assinala 58 minutos, ou seja, para já 13 minutos desta segunda parte, com resultado 0-0 para cada lado. Novo arremesso vai beneficiar a equipa do Xingalo, quando vejo dois elementos da equipa do Xingalo, um deles é o Xamboco, a fazerem exercícios de aquecimento. Tudo indica que o Xingalo vai operar dentro de instantes para o Ferroviário. Não há movimentações, todo mundo sentado. É verdade que o Xingalo já operou uma, o Ferroviário operou duas. Rola a bola, arremesso para a equipa do Xingalo, depois o passe foi devolvido, mas entretanto não conseguiu controlar dentro das quatro linhas. A bola perdeu-se para cá da linha lateral, junto ao banco técnico do Artur Bacassar. Mas o lançamento é para o Ferroviário. Nelson já arremessou curto para a direção de Uga. O 15 recolheu, deu para o guarda-redes, calmamente na sua área da penalidade. Faz a abertura para a meia esquerda para o companheiro de equipa. O capitão jeitoso recolheu com o pé esquerdo, já levantou a meia terreno contrário. A bola fica aí na cabeça do Osvaldo, desviou, deixou curto. É para o companheiro de equipa, mas chega primeiro o Isaquiel. Recolheu a antecipação, deixou para o companheiro de equipa, mais à esquerda, meteu para a meia esquerda para o companheiro de equipa. Vai fugindo no terreno de jogo, deixou curto atrasado para a direção do camisola 8. Sampaio! Sampaio! Pé direito sobre a bola, recolheu, rodou, pisou, deixou curto para Isaquiel. Grande circo, meio circo ofensivo. Depois perdeu muito tempo, mas acaba ganhando o ressalto aqui à direita, Nelson. Já levantou em arco, atenção, último terço. A bola vai ficar ali para o ataque da equipa do Ferroviário. Jojo não conseguiu controlar, a bola perdeu-se pela linha final. O assistente diz que aponta pé de baliza para o Xingalo. Manuel Cardoso, 15 minutos nesta segunda parte. Que leitura destes 15 minutos, quarto de hora nesta segunda parte?
1: Que leitura, já evita muito ataque em ambas as partes. Falta o golo aqui, porque quer o Xingalo de Tete. Aliás, sinal mais para o Xingalo de Tete, se bem que também a equipa do Ferroviário Maputo não tem estado de mãos cruzadas. Portanto, um jogo que podia se justificar se tivéssemos um golo de ambas as partes. Portanto, também com uma arbitragem à altura deste jogo. Portanto, o Xingalo de Tete continua a atacar, de que maneira, inconformado com este resultado, porque até já emite um resultado que não ajuda muito esta equipa do Xingalo de Tete, que ainda não conheceu o sabor da vitória. Vamos lá ver, porque também este Ferroviário de Maputo, sempre que é possível, tem estado ali a lugar último da equipa do Xingalo de Tete. 15, 16 minutos agora, 0-0, um resultado que acaba sendo lisonjeiro para as duas equipas, em função daquilo que tem sido a produção dessas duas equipas.
0: E eu quero gritar um golo do Ferroviário, dos Vata Xaniceca, ou então do Xingalo de Tete, os Zimbondeiros Tete, com imparcialidade. Rola a bola! Bola já pontapeada, meio terreno contrário, definido pela equipa do Ferroviário, salta mais alto, Isaquiel desviou, a bola ficou no peito de Paulino, depois chegou Celso, mal, recolhe, primeiro, Chamine, indo só para a direção de banda, deixou curto para o companheiro de equipa, na circunstância, Leone, com a bota esquerda, deixou para a direção de Filton, faz a mutação de flanco, inverte, põe tudo para a direita, para a direção do Osvaldo, vai dirigindo ali, em direção à meia direita, mais à direita ainda, o passe vai chegar para a direção do Issa, meteu mais à frente para o companheiro de equipa, acelera, tenta passar por todo mundo, não passa, mas ganha lançamento, Xingalo. Foi Chamine pela direita que tentou acelerar o jogador recém-entrado, que está a trazer outra dinâmica no ataque da equipa do Xingalo, quando vamos com 17 minutos dessa segunda parte, para já 0-0. Transmissão do canal desportivo da Rádio Moçambique a partir do campo 27 de novembro em Songo, para a quarta jornada do Moçambola e daqui para o mundo inteiro, especialmente para você, um campeão. Rola a bola para a equipa do Xingalo, a bola é recuperada pela equipa do Ferroviário, passa atrasado para o guarda-redes, o Vitor já encostou para o companheiro de equipa, o capitão, camisola 15 nas costas, é 15 não, é 13, jeitoso, já levantou para a área contrária, para o meio terreno contrário, a bola vai ficar ali no grande círculo para a direção do Alione, recolheu com a esquerda, entregou ali para a meia direita para o companheiro de equipa, é o Chamine, recolheu, parte inteira da ponta esquerda, vem flutindo para o corredor central, depois com o pé esquerdo, faz a mutação de flanco, põe a bola aqui para a direção do Jacama, corredor lateral esquerdo, recolheu, atenção, cruzamento, arco aberto, segundo posto, vai chegar primeiro atacante, primeiro guarda-redes nas alturas, recolheu, Vitor já bateu, atenção, contra-ataque 2-2, o Ferroviário. Olha pela esquerda o Naftal, vai para cima do adversário, marcado por gigante ali o Osvaldo. Meteu o passe mais à frente, Jojo. Não chega. Chega a primeira defesa do Xingalo. Corre.

0: A bola fica em Issa, marcado por Sampaio. Encostou, mandou a bola para lá da linha lateral. Está caído o atacante da equipa do Xingal ali na área da penalidade do Ferroviário. Está ali o guarda-redes Vitor Guambe, que vai assistindo o seu companheiro, que é adversário desta tarde. Portanto, o jogador da equipa do Xingal, o atacante, me parece ser o Jordão Pedro Marques, que já se levantou aí com o apoio do guarda-redes do Ferroviário. É, Manuel Cardoso, um gesto lindo, diga-se, o guarda-redes do Ferroviário a levantar o atacante do Xingal.
1: Foi muito solidário. São estes gestos que nós precisamos. Somos adversário em jogo jogado, mas esta alma que necessita. Vi ali muito solidário o guarda-redes do Ferroviário de Maputo, juntinho do jogador do Xingal caído. Isto precisamos, de facto, esta solidariedade, desse respeito. Portanto, somos moçambicanos, somos amigos, somos colegas, só somos adversários lá dentro, mas aqui fora somos toda família.
0: Adversários de ocasião, mas colegas de profissão, futebol é isto, é fair play. Jogar bonito é aquilo. O guarda-redes do Ferroviário a levantar carinhosamente o atacante da equipa do Xingal, quando acanta na ponta direita. Acanta para Celso, camisola 6, ajeitou a bola ali na marca do metro quarto círculo, mas entretanto o árbitro assistente dá ali uma sinalética, parece que vai dar um arremesso para a equipa do Xingal. Agora sim, o Xingal já arremessou. É por Alione. Arremessou para a direção do Jacama. Meteu o passe mais à frente para a direção do Arcelio Costa. Vê-se que está cansado o Arcelio, tanto correndo na primeira parte, marcado por aqueles gigantes defensores da equipa do Ferroviário, que, diga-se, uma defesa muito bem organizada, aquela do Ferroviário, impermeável até então. Impecável, arremesso foi executado para a equipa do Ferroviário, depois um corte de defesa da equipa do Xingal, a bola fica em Alione com o pé esquerdo, mandou a bola para o meio terreno contrário, a bola ficou ali ainda no meio terreno, definido pelo Xingal. Aparece primeiro, Arcelio atrasou para Paulino, combinou com Banda, a bola chegou para Arcelio outra vez, depois meteu para a minha direita, olha o Xingal com perigo, vai chegar primeiro, jeitoso, recolheu, faz atrasado para o guarda-redes, encostou ali para o cordão central para a direção do Ezequiel, com o pé esquerdo encostou para a direção do jeitoso, tenta passar por um contrário, depois ganha a segunda bola, entretanto a bola já tinha ultrapassado a linha lateral, o árbitro diz que vai ser um arremesso para a equipa do Xingal, é isso? Ou uma falta ali, uma mão? É arremesso para a equipa do Xingal, quando vejo o Xamboco aproximar-se aqui ao banco técnico, onde está Artur Macassar. Parece mesmo que o Xingal vai operar a segunda substituição. Olha, vem Xingal pela esquerda por Jacama. Recebeu o passe de Alione. Devolveu, este dobrou o passe mais à frente para a direção do Arcelio. Tentou em antecipação, mas chegou primeiro. Uga! Recolheu a bola, deixou para Nelson. Meteu mais à frente para a direção do companheiro de equipa. Seria para a direção de Jojo. A bola acabou passando além da linha lateral. Por isso mesmo, há arremesso mais um para o Xingal. Alione recolheu, Careca, o 20. Encostou para o companheiro de equipa. O Filton vai para a simulação. Deixou o passe aí queima, mas Alione já despachou a bola para meter ao contrário. Depois, Arcelio de qualquer maneira está esgotado. Manuel Cardoso, adivinho que Arcelio vai dar lugar a Xamboco, porque nota-se que está esgotado o atacante da equipa do Xingal, o menino de Gaza Chinunguini.
1: Sim, está cansado, tudo indica que vai ser substituído por Xamboco, e disto vai acontecer dentro. Isto vai acontecer dentro do instante.
0: Portanto, já vejo aqui o Xamboco com camisola 14, preparado para entrar, quando temos posse de bola para o Ferroviário. Rola a bola e a missão continua. Estamos na quarta jornada do Moçambola aqui no campo 27 de novembro em Songo, com Xingal a receber o Ferroviário de Maputo. Olha pela esquerda o Ferroviário, o cruzamento já partiu, era contrário, pode marcar! Próximo desvio do atacante do Ferroviário, mais uma vez do primeiro poste. Faltou de nota artística para encostar aquela bola no fundo das malhas. E levantou-se o técnico adjunto da equipa do Xingal, frustrado com aquele erro defensivo. Quase, é verdade que o Ferroviário poderia mais uma vez ter chegado ao golo.
1: Sim, o Carlos Manuel está ciente que aquilo ia significar. Quase que ele entrava ali dentro mesmo, ficou muito aborrecido com aquele falhanço, porque ia naturalmente desequilibrar a balança.
0: Aborrecido também ficou o adjunto treinador da equipa do Xingal, que está de pé aqui no banco técnico da turma Canarinha, que também são conhecidos como imundeiros, porque aquele erro foi clamoroso, quase poderia ter sido letal. Rola a bola para a equipa do Ferroviário. Sampaio recolheu no peito, encostou para o levado, faz abertura para a minha esquerda para o companheiro de equipa. Vai lá que Camisola 20-10 nas costas. Calmamente. Recolheu e encostou curto para o companheiro de equipa 13. É o jeitoso. O homem com a braçadeira. Já levantou com o pé esquerdo. Meio terreno contrário. Vai ali para a velocidade do Jojo. Atenção, ferroviário pode marcar. Ricardo Guadarrez já tirou. Ai, que perdida. Por cima. Mais uma vez, Carlos Manuel não quer acreditar.
1: Eu penso que daqui a pouco Carlos Manuel vai pedir alguma chuteira para ser mesmo ele a marcar, porque mais o segundo falhanço do Ferroviário de Maputo.
0: O Ferroviário está a desperdiçar uma mão cheia de oportunidades nesta segunda parte. Diga-se que são lances de golo. Claro, no futebol não está escrito, mas acontece que não marca, sofre. Oxalá que esses erros não se paguem caro, porque o Arthur Macassar já lançou Xamboco justamente para o lugar do Arcélio Coça, o menino de Gaza Chinunguini, que notava se estava cansado tanto correr ali perante os gigantes defensores da equipa do Ferroviário. Rola a bola, Xamboco salta com jeitoso, é mais forte, defesa do Ferroviário, a bola ficou em Nelson, meteu mais à frente, chegou primeiro Filton, corta, deixa para Jordão Pedro Marques, atrasou para Paulino com o pé esquerdo, meteu para meter no contrário, a bola vai ficar ali em arco fechado, mas acaba ultrapassando a linha lateral. Vai ser lançamento para a equipa do Ferroviário. E vejo ali o árbitro a puxar por uma cartolina amarela. Vai mostrar mesmo a um elemento. Parece que vai ser o jogador da equipa do Xingalo, camisola 13, Jacama. Por uma situação aqui, portanto, embaraçosa com o adversário. Acabou por ver mesmo o cartão amarelo. Arremesso já foi executado. A bola ficou no na cabeça do camisola 20. O Leone desviou. Depois foi para o corredor central. Corta Osvaldo. Mandou a bola para além da linha lateral. Por isso mesmo, há lançamento para a equipa do Xingale, do Ferroviário. Arremesso já executado. Nelson executou para a direção de Jojo. Faz ali a devolução. Depois do cruzamento já partiu. A bola é cortada. Fica para a direção do Paulino Banda. Recolheu, meteu mais à frente para a direção de Chamini. Vai acelerando. Marcado por Rifle. É 7 contra 7. Ganha o 7 do Ferroviário. O Naftal vai conduzindo em direção ao meio terreno contrário. Vai ali a meio do meio terreno. Meteu mais à frente para o companheiro de equipa. Área contrária. E o Ferroviário com perigo. Rodou ali. Perdeu muito tempo. Faz a mutação de flanco. Corta primeiro. Defesa da equipa do Xingale. De cabeça atrasou para o guarda-redes. Seguro. Já recolheu Ananias, faz arremesso para a direção do Chamini, pisou na bola, vai para a simulação, pé direito, deixou curto para o companheiro, apareceu no apoio o Paulino, vai conduzindo em direção ao meio terreno contrário, devolveu a bola mais à direita para a direção do Chamini, meteu mais à frente para Xamboco, Xamboco ganhou o despique com o jeitoso, vai fugindo ali pelo cordão lateral direito, depois o jeitoso consegue ganhar ainda na recuperação, faz ali um corte, entretanto, há ali uma falta do Xamboco no momento em que o jeitoso ia fazendo o corte. Daqui foi visível um perriste do atacante recém-entrado para o jogo da equipa do Xingale, Xamboco, e o árbitro vai ali para dizer-lhe, meu amigo, toma cuidado, porque eu a todo momento posso expulsar-te. Foi esse o aviso que ficou ali, pelo que me pareceu, Manuel Cardoso.
1: Sim, ele não quer recorrer ao cartão vermelho, segundo a lei, mas preferiu chamar a atenção verbalmente, porque a qualquer altura pode ser o primeiro a tomar banho mais cedo.
0: Rola a bola para a equipa do Ferroviário, a bola resbalou contra o corpo do jogador da equipa do Ferroviário, depois o Celso dificulta ali o atraso da bola, a Leone não gostou, acabou empurrando-lhe ali, portanto em jeito de frustração, o arremesso vai sair para a equipa do Xingale. A Leone, camisola 20, toma balanço, vai arremessar ali junto ao banco técnico da equipa do Ferroviário, onde está Carlos Manuel de pé. Toda esta segunda parte está de pé ali a acompanhar o ataque da sua equipa, está apreensivo o Mister, vai acompanhando detalhadamente portanto, as transições da sua equipa. Vai ser pontapé livre para a equipa do Ferroviário. Uga, camisola 15, já encostou ali no cordão central para a direção do capitão, jeitoso. Ajeitou a bola para a meia esquerda para o companheiro de equipa, é o Laque. Vai subindo o terreno de jogo, aproxima-se a linha divisora, ultrapassa, entra no meio terreno contrário, deixa curto. É para a direção do companheiro de equipa, é o Sampaio. Sampaio combinou com o Ezequiel, vai conduzindo essa meia esquerda para a direção do Rifle. Encontrou o Rifle, pisou na bola, vai ali para a simulação. É o Naftal, assim é que é. O Naftal meteu no cordão central, é para a direção do Sampaio, tentou o rebate, queima a roupa. Os jogadores da equipa do Xingale ofereceram o corpo às balas. Corta, Xingale. A bola volta atrás para o Ferroviário. É pela esquerda. Laque vai ganhar. Os jogadores da equipa do Xingale levantam a mão, pedem que o árbitro assinale ali uma bola perdida para lá, além da linha lateral. Vai ser arremesso para o conjunto treinado por Arthur Macassar. O Xingale que não conhece o sabor amargo da vitória, ou seja, nem empate sequer em 3 jornadas, 0 pontos, 3 derrotas.
1: Sim, é um jogo importantíssimo para a equipa do Xingale, até que ainda não venceu e a terminar assim, este resultado não ajuda nada a Xingal de Tete. Mas parece que algo que estou a ver é que aqui vamos precisar de alguma iluminação. Está contra todas as expectativas, está a escurecer. Vamos lá ver se será necessário mesmo de alguma iluminação, porque há uma dificuldade também dos jogadores lá dentro de visualizar bem a bola.
0: Inconformado com o resultado, o técnico Carlos Manuel simplesmente calou. Manda três elementos no seu banco técnico para fazerem exercícios de aquecimento que vão sendo orientados. Penso que por um elemento ali, um preparador físico da equipa do Ferroviário vai dando instruções do aquecimento, vão acelerados, parece mesmo que vai operar dentro de instantes, mas aponta pé livre para a equipa do Ferroviário. O cronômetro do canal desportivo da Rádio Moçambique assinala 73 minutos. Estamos na segunda parte. Aponta pé livre perigoso para a equipa do Ferroviário, que tenta chegar ao golo através de bola parada. Jeitoso, companhia e todo mundo ali para o interior da área contrária. Acreditam que através dessa jogada o Ferroviário pode abrir o ativo. O guarda-redes Jani entre os postes vai orientando a sua defesa perante movimentação perigosa no interior da área da penalidade defendida pela equipa canarinha. O árbitro já autorizou. Atenção! Pé esquerdo, arco aberto. Segundo posto, atenção! Chega o Ferroviário, cabeceamento! Para a figura do guarda-redes. Mas, entretanto, já estava no ar a banderola fora de jogo, tirado o ataque do Ferroviário. Depois, há uma situação ali entre o Jojo e o Ananias, que queria repor a bola rapidamente aqui para a direção de Xamboca. Acabou sendo importunado. O guarda-redes do Xingal não gostou, mas até então tudo bem. Vai retomar a partida. Ananias já encostou para a minha esquerda, para a direção de Leone. Portanto, estamos a entrar no último quarto de hora aqui no campo 27 de novembro nesta partida. Haverão fortes emoções com as duas equipas a quererem chegar ao golo e sentenciar esta partida. Estão inconformadas com o resultado que é, atualmente mostra o placar 0-0 para cada lado, quando temos uma falta perigosa ali. Foi o guarda-redes da equipa do Ferroviário que tinha a bola controlada. Depois acabou perdendo muito tempo. Tentou pontapear, mas chegou ali o atacante Jordão Pedro Marques, que com um pé riste acabou importunando o guarda-redes da equipa do Ferroviário de pontapear. Ficou caído. O árbitro já autorizou a entrada da equipa médica para assistir o guarda-redes, que ficou muito queixoso. Enquanto isso, o adjunto treinador da equipa do Xingal aproveita, chama o Filton. Vem também o Jacama junto aqui ao banco técnico da equipa do Xingal para receberem instruções, porque esta ponta final vai ser decisiva. As duas equipas procuram a todo custo chegar ao golo que pode trazer a diferença. E eu quero gritar para os Vata Xaniceca ou então para os imbondeiros, que também são canarinhos. Queremos golo, porque os golos são a cereja no topo do bolo e é para isto que viemos. Queremos celebrar este jogo por aquilo que produziu. Merece que o público possa ver um golo, seja do Xingal tanto como do Ferroviário, um ou então muitos outros, porque os golos são uma festa no futebol. Continua caído o guarda-redes da equipa do Ferroviário. Aproveita também o técnico do Ferroviário chamar alguns dos jogadores de campo para receber instruções, e já chamou, vejo aqui junto ao banco técnico onde está o Mister, dois dos três jogadores que estiveram a fazer exercícios de aquecimento. Parece mesmo que vai mexer o técnico Carlos Manuel quando já temos o guarda-redes em pé, mas ainda queixoso, com as mãos agarradas ao joelho. E o árbitro autorizou o Jeitoso, anda ali muito perto, vai ser ele na cobrança. Rola a bola, Jeitoso já levantou, meio terreno contrário, a bola ganha altura, vai ter aqui a defesa da equipa do Xingal, corta primeiro, mas depois defeituoso, recupera o Ferroviário por intermédio de Jojo, pisou na bola, deixou para o companheiro de equipa ali, na circunstância, como aqui, 5 é o Ezequiel, deixou para Jojo mais à frente, roda marcado por trás contrário, Xingal muito recuado, o Ferroviário com quase toda a equipa instalada no meio terreno contrário, passe foi do Nelson, meteu para o meio terreno contrário, para a direção do companheiro de equipa, o atacante, chegou primeiro, defesa da equipa do Xingal, cortou, depois a bola veio para uma zona onde aparece jeitoso. Recolheu, levantou para a minha esquerda, para a direção do Naftal. Vai para cima do adversário, marcado por isso, já fugiu. Olha o cruzamento rasteiro, primeiro poste. Corta, Osvaldo. Encostou ali para a direita, para a direção do Issa, já levantou mais à frente, a bola chegou para Xamboco. Depois desviou, chegou Jordão, encostou. Olha o Xingão com perigo. Xamboco vai fugindo, atenção, vai isolando-se, depois é empurrado. A falta. Bem, mas o Arthur manda jogar, lei de vantagem, atenção, chegando com perigo, pode marcar aí na área, é carregado, vai ao chão, ficam a pedir penalti, o Arthur diz que não há nada, diz que foi limpinho, limpinho, rola a bola de Ferroviário, bola perdida, depois, bem, Manuel Cardoso, nesta jogada, ficou com imensas dúvidas ali no interior da área. O jogador da equipa do Xingal parece-me que já tinha ganho vantagem posicional, mas depois foi importunado, não foi esse entendimento do árbitro.
1: Bem, não esperava, vai estar no doa. No lençol branco, duas faltas a favor do Xingal. Detete primeiro e derrubado, conseguiu levantar-se aí e depois pareceu-me ter sido carregado aí na grande área, mas o árbitro da partida assim não entendeu, portanto esta reclamação da equipa técnica do Xingal, Detete, que portanto reclamava ali um possível penalti a favor da sua equipe. Vamos lá ver o que vai acontecer. É verdade que há esta reclamação no lugar onde nós estamos. Pareceu-me ter sido carregado o jogador da equipa do Xingal de Tete, mas o árbitro que esteve perto do lance, se calhar deixemos que seja ele mesmo a decidir.
0: Não foi esse o entendimento do árbitro, mas diga-se que na sequência dessa jogada o Ferroviário acabou perdendo uma bola. Portanto, o jogador do Xingal ficaram a pedir uma falta, mas o árbitro acabou apitando uma falta contra o Xingal, o que levantou mais ainda a indignação por parte dos adeptos aqui no campo 27 de novembro. Não sabemos se são afetos aqui pelo Xingal ou não, são adeptos do futebol, porque o Xingal joga em casa, mas sendo fora de casa, casa emprestada na casa da União Desportiva de Songo. Rola a bola, é para o Ferroviário, pela esquerda, cruzamento tirado, limpa Filton, a bola vem para uma zona onde aparece Zaquiel, desvioga de cabeça, depois ficou em Paulino, faz um corte defeituoso, a bola fica em Alione com o pé esquerdo, mandou a bola para o meio terreno contrário, a bola vai chegar para a direção de Uga, de cabeça desviou, a bola ficou em Paulino, encostou para a direção de Jordão, Pedro Marques, desviou para uma zona onde ninguém aparece, chegou o primeiro jogador da equipa do Ferroviário, na circunstância lá que já levantou o meio terreno contrário, chegou primeiro o guarda-redes, cortou, depois a bola ficou ali dividida, o árbitro assistente diz que há fora de jogo, há pontapé livre. Há bocado substituição no Ferroviário, entrou com camisola 19 o Max, enquanto descrevíamos o lance, Manuel Cardoso não conseguia perceber quem foi que saiu, mas vamos atualizar, também entrou Walton com camisola 20. Dupla substituição para o Ferroviário, então iremos atualizar. Mas rola a bola para a equipa do Xingal. Meu terreno contrário, banda. Olha as duas equipas já procuraram o gol nesta altura. Bola metida para o Xingal pela esquerda, fica a pedir fora de jogo. Já está no ar a banderola, fora de jogo. Vamos entrar nos últimos 10 minutos desta partida. Tendo em conta o tempo regulamentar, 90 minutos. Mais tantos que o árbitro fora de ar. Mas a verdade é que vamos caminhando para a ponta final desta partida. Essas equipas teimosamente empatam a zero. Bola já metida. Meio terreno de ataque da equipa do Ferroviário. A bola sobe ali na direção do Max, mas entretanto ali uma falta ofensiva. Aponta pelo livre para o Xingal. Osvaldo já ajeitou a bola ali. Deixou curto para o companheiro de equipa, mas o árbitro diz que tem que ser mais atrás. E ao som do apito. Entretanto, Osvaldo já repôs agora para a direita, para a direção do Issa. Encostou para o Chamino, recolheu o sete, tentou passar por lá que não passa. Ganha mais forte o jogador da equipa do Ferroviário, manda a bola mais ali para frente, para a direção do atacante. Recém-entrado, camisola 20, o Walton. Mas chegou primeiro o defesa da equipa do Xingal, entregou a bola para o Walton, recolheu, deixou para Jojo. Corredor central, zona frontal, área contrária, atenção, face lateral agora. Vai ali rodando a bola, deixa atrasado para Ezequiel. Olha o Ferroviário, por Sampaio, recolheu, faz a inversão de sentido de jogo, mete tudo para a direita, para a direção do Nelson. Recolheu, tirou o cruzamento, área contrária, limpa o Otagão Osvaldo. Depois aparece ali o Xamboco. Recolheu, deixou em banda, rodou sobre o adversário, deixou para Paulino. Para Paulino não, é para o Leone meteu em Filton. Filton levantou, a bola ficou no peito de banda, mas recupera Nelson. O homem do futebol de praia tenta passar por todo mundo, não passa para o Paulino. Ganha arremesso a equipa do Xingal. Arremesso já efetuado para a direção do Jordão Pedro Marques. Deixou ali para a direção do Giacomo, combinou com o Xamboco. Depois a bola ficou dividida, recupera o Xingal para o Paulino. Encostou, grande círculo, meio círculo defensivo. Chamine, combinou, Xamboco. Olha o Xingal com perigo. Xamboco faz a mutação de flanco. A bola ficou em Chamine. Depois recupera o Ferroviário. Ezequiel meteu para a direção de Max. Camisola 19 acelera aqui pela direita. Entretanto, é travado em falta com uma mão ao ombro, ao que se chama de uma gravata. Entretanto, o árbitro andava aqui muito próximo da jogada, apitou a ponta pé livre. Já cobrado, Nelson jogou para Sampaio, faz a abertura para a meia esquerda, a bola vai chegar para a direção do Naftal, recolheu, camisola 7, vai para cima do adversário, vem para o corredor central, zona do tiro, faz ali uma assistência, entra na área contrária ao Ferroviário, com muitas cerimônias. Falta o último passe para o Ferroviário. É verdade que tem conseguido, com transições rápidas, colocar a bola no último terço, mas ali falta nota artística, falta aquele passe que é meio golo. Não está a acontecer para o Ferroviário muitas vezes. E este Ferroviário é este o problema, que falta o resto do Ferroviário. Joga um futebol bonito. Olha o Ferroviário, ataque continuado. Aqui pela direita, cruzamento para a esquerda, área contrária. Ananias recolheu, tornou-se o senhor da situação ali no interior da penalidade, sem qualquer dificuldade, calmamente. Mostrou a bola e diz que vou-te pontapear. Já colocou ali no relevado, perante os jogadores da equipa do Ferroviário, que vão recuando. Agora vai o Jojo fazer pressão. Bola já levantada. Meu terreno contrário salta mais alto. O Xamboco a dar luta ali em relação ao Jeitoso. Depois há um cotovelo de Jeitoso. Bem, Manuel Cardoso, esta entrada do Xamboco agora começa a condicionar a defesa do Ferroviário, porque o Xamboco é possante e consegue lutar com aqueles defesas do Ferroviário.
1: Não só, é rápido na movimentação, portanto é preciso ter muita atenção, mas também tem faltado um bocadinho de calma por parte do Xambuco.
0: Aponta pela livre para a equipa do Xingal. Vai ser Chamin, ainda muito longe no corredor central, um pouco mais à frente, depois do grande círculo, meio terreno ofensivo da equipa do Xingal. Chamin toma balança, pé direito, já fez o levantamento, atenção, segundo posto, Jacama salta, depois chega primeiro cabeceamento defensivo, a mandar a bola para cada linha lateral, defesa da equipa do Ferroviário, depois fica com as mãos agarradas à nuca, leva a mão à face para ver se estava ali a sangrar, mas pareceu-me só um choque e nada grave. Entretanto, vai seguir o jogo. Arremesso para a equipa do Xingal. Xamboco recebeu, De Leone devolveu a bola, dobrou o passe, mas entanto a recuperação do Ferroviário. Depois a bola vai ficar na direção do camisola 8. Sampaio faz a abertura para a minha esquerda, para a direção do Riffel. Rápido e veloz, recolheu, vai para cima do adversário. Riffel pela esquerda. Sempre que o Ferroviário dá, vai pela esquerda com muita velocidade. Levantamento para a área contrária, corta a defesa. Depois Xamboco deixou mal para o companheiro de equipa, chegou primeiro o adversário, recolheu. Ferroviada pela direita por Max, recolheu, pisou, levanta o arco aberto, atenção, primeiro poste, limpa Filton. Está a esgotar-se o tempo aqui no campo 27 de novembro, 0-0. Olha o Ferroviário, meio terreno defensivo, insiste por Jeitoso. Levantou a meia esquerda, é para Riffle, não, é Naftal. Naftal combinou, corredor central, Sampaio, recolheu outra vez, Naftal pela esquerda, sempre que o Naftal tem a bola, perigo para o Ferroviário. Combinou ali no corredor central, camisola 14, devolveu, acessa o Jojo, encostou mais à esquerda para a direção do companheiro de equipa, este pisou, faz um levantamento, área contrária, atenção, segundo posto, vai chegar na linha com os punhos, afasta! A bola vai perder-se para cá, da linha lateral, junto à marca do metro quarto do círculo, há lançamento para o Ferroviário. Arremesso já executado, mas entretanto, o árbitro interrompe porque ficou caído o Ananias, na sequência daquele lance na disputa, acabou sendo tocado, está caído o guarda-redes da equipa do Xingal e o árbitro já autorizou a entrada da equipa médica para assistir o guarda-redes da equipa do Xingal, que está ali, está telado no interior da sua área da penalidade. Para já, partida interrompida, instantes finais, o cronômetro assinala 86 minutos, estamos a 4 para ver quanto mais o árbitro poderá compensar por aquilo que foram as paragens, substituições nesta segunda parte. Manuel Cardoso,
1: está a escurecer, 4 minutos frenéticos para as duas equipas que estão totalmente balanceadas ao ataque. O pequeno erro pode ser fatal, dizia, por parte da equipa do Xingal de Tete, que também está inconformado com este resultado. Aliás, já emite este resultado, não ajuda em nada para este Xingal, uma equipa que, rodada que fora as primeiras 3 jornadas, somou o mesmo número de derrotas. Mas também este Ferroviário, mas pode querer sair com outro resultado, que seja a vitória da sua equipa. Vamos lá ver o que vai oferecer esses últimos 3 minutos agora, para além daqueles que, naturalmente, que serão concedidos pelo ar da partida, uma vez que este jogo já emite a TV algumas paragens.
0: Coloque o comprimido debaixo da língua, porque haverão fortes emoções nesta ponta final com as duas equipas já tentarem o golo. Olha o Xingalo pela esquerda, por intermédio de Paulino, acelera, mas não passa ali na raça, ganha o jogador da equipa do Ferroviário. Arremessa para o Ferroviário, Max, arremessou para a direção de Jojo, o corte é defensivo, depois completa o alívio. O Filton, a bola ficou em Jordão, rodou sobre o adversário, passa ali, depois é carregado, sem falta, aguenta a carga, a segunda, a terceira, tenta fugir, luta com tudo. Jogador da equipa do Xingalo, depois a bola perde-se para lá da linha lateral. O árbitro diz que há lançamento muito contestado aqui nas bancadas. Arremessa para o Ferroviário, já executado, insiste o Sampaio com o Max, combinou no corredor central, a bola ficou ali numa zona onde aparece o primeiro fio, encostou para a direção do Banda, recolheu, marcado por Ezequiel, recuperou para o Ferroviário, encostou para a minha esquerda, para a direção do companheiro de equipa. Na circunstância, o Naftal luta com o contrário, a bola perdeu-se para lá da linha lateral. O árbitro diz que mais uma vez vai ser arremesso para o Ferroviário, muito contestado por parte do banco técnico e do público aqui presente, que está a ver, portanto, o árbitro, no seu entender, tendencioso nesta partida, esta ponta final. É verdade que o árbitro está com decisões muito controversas, muito contestado por parte do público aqui presente. Em couro, vão contestar nesta ponta final. Olha o Ferroviário pela esquerda, por Naftal, recolheu, encostou, encarou o adversário cara a cara com o adversário, meteu o passo na frontal, zona do tiro. Olha o Ferroviário, por Jojo, recolheu, rodou, Sampaio, atenção, de muito longe, o remate ao lado. Que perigo! Acreditou Sampaio em zona frontal, tirou o remate forte, é verdade que a bola passou ali ligeiramente ao lado do poste direito da baliza do Ananias. Aponta a pé de baliza para a equipa do Xingale. 88 minutos decorridos nesta segunda parte, ponta final da partida. Está a acabar-se o tempo aqui no campo 27 de novembro, em São Paulo, ponta pé de baliza. Ananias já bateu, levantou. Meia esquerda, salta mais alto, defesa do Ferroviário. Mas a bola fica na direção do Giacama. De cabeça tentou deixar para a direção do Alione. Entretanto, chegou primeiro o Ferroviário. Sampaio recolheu, rodou, marcado por Alione. Tentou meter o passe aqui para o companheiro de equipa. Depois chegou primeiro o Xamboco, dividiu a bola, mas ganha lançamento. Nelson já arremessou, corte defensivo. A bola vai ficar para a equipa do Xingale, mas chega primeiro Uga, desviou, a bola ficou na cabeça do Osvaldo, deixou para Chamini fazer abertura para a minha direita, é para o Issa, já vai fugindo em direção ao meio terreno contrário, meteu o passe para a direção do Xamboco, recolheu livre de marcação, deixou curto para o companheiro de equipa, Banda pisou a pé direito, faz a mutação de flanco, bem jogado, para a esquerda, é para a direção do Giacama, recolheu a parte interna, tranquilizou seu companheiro de equipa, jogou atrasado, depois o passe entrou para Leone, bem jogado pelo Xingale aqui pela esquerda, olha Leone, nas suas costas passou o Giacama, cordeu central, meteu, é para o Chamini para Paulino, Xingalo a dar um banho de futebol. Vai circulando, é o seu belo prazer. Olha bem jogado aqui para a esquerda. Depois o passe não entra. Ganha arremesso. 90 minutos. Vamos jogar mais 4. Vejo ali a placa do tempo extra concedido. Manuel Cardoso, o que é que acha em relação a este tempo dado pelo árbitro?
1: Muito pouco. 5, 6 minutos, no mínimo.
0: Vão ser jogados mais 4 minutos além dos 90. Aqui no campo 27 de novembro é o tudo por tudo. O Ferroviário, assim como o Xingale, tentam chegar ao golo. É verdade que o Ferroviário tem jogadas mais verticais. O Xingale consegue ficar muito tempo em posse de bola e tem circulado ao seu belo prazer. Rola a bola. Olha a bola alta chegar ali a ficar no pé direito. O Nelson recolheu, encostou, meia direita. Tentou meter o passe, a corte, lutam dois contrários. Vai ao chão. A falta, ponta pé livre. Já cobrado de forma curta. E o Xingale bem jogado. Rompido as linhas. Olha o contra-ataque. Atenção, 5 para 5. Aqui para a esquerda. Giacama pisou. Deu atrasado. É para a direção do Banda. O Banda encostou, levantou. Olha, ao contrário, a bola vai ficar Xamboco. Xamboco recolheu, marcado pelas costas por Jeitoso. Deixou para o Giacama. Olha o cruzamento. Atenção, olha a contrária. Chegou primeiro o Vitor Guambe. Quase de rampa de marcar. Largou. Olha, atenção, o perigo ali. Vendaval. Limpa a defesa do Ferroviário. Limpou o Ferroviário. Ficou ali a soluçar. Atenção agora, área contrária. Recolheu Jojo. Deu atrasado, apareceu no apoio. É o camisola 19, Max. Encostou atrasado, é para o Ezequiel. Recolheu a equipa do Ferroviário, vem subindo. Meio terreno contrário. Lado esquerdo, é para a direção de lá, que encostou. Levou muito tempo, meteu o passe mais à frente para o companheiro de equipa. Seria para a direção do Valto, não, o corte defensivo. Depois a bola fica na cabeça do Jeitoso. Ajeitou para a minha esquerda, para o companheiro de equipa, o Lack. Recolheu e encostou junto. A linha que divide o campo em duas partes iguais. Deixou para Sampaio. Insiste. Para Valto. Para a esquerda, Naftal, atenção, zona do tiro, remate, limpa! Já estão cumpridos, portanto, o primeiro minuto cumprido aqui, 27 de novembro, dos 4 dados pelo árbitro Daqui a pouco vais esgotar-se, mas é verdade que o jogo está na rasa. Está um grande jogo de futebol, está uma ponta final frenética, as duas equipas a tentarem o golo, mas esta altura não diga-se que o Xingal, muito debilitado, é mais o Ferroviário que quer chegar ao golo. O Xingal tenta sempre circular, mas falta também jogadas verticais, porque está difícil encontrar o caminho ali para chegar à baliza contrária. A remessa foi executada para a direção de Xambô, quando recolheu no pé, encostou para o terreno do jogo, tentou passar para todo mundo, a bola ficou injetosa, recolheu com o pé esquerdo, levantou para o terreno contrário, a bola vai ter ali ao peito do Osvaldo, desviou, mas a bola ficou para a equipa do Ferroviário, é momentâneo porque recupera o Xingal, é por isso, deu atrasado para o companheiro de equipa, combinou, dobrou o passe mais à frente, vai chegar para a direção de Xambô, limpa o Uga, a bola ficou no peito do Xamini, recolheu, encostou, deixou curto para o companheiro de equipa Paulino, capa esquerda, saiu de Jacama, a bola já chegou em Jacama, recolheu, chuteira vermelha, levantou a cabeça, meteu mais à frente para Xamina, atenção, invadiu a área, limpa o Uga, 93 minutos, queridos, a bola ficou em Filton, insiste o Xingal até que continuaram, depois a bola ficou em Jacama, recolheu, deixou para Leone, Filton, vai atrasar mais ainda para a direção do Osvaldo, está pressionado, com o pé esquerdo mandou a bola para cá, além da linha lateral, está a esgotar-se o tempo, 93 minutos, 0-0, a remessa vai ser executada daqui a pouco, o árbitro Palino Dulamos vai apitar pela última vez, mas para já, últimos cartuchos aqui no 27 de novembro. Rola a bola para o Ferroviário, ofereceu a bola para Paulino, jogador da equipa do Ferroviário, da equipa do Xingal, assim é que é. Ele deixou para a banda, faz a abertura para a minha direita, para a direção do Issa, recolheu o 26, calmamente, encostou, curto rasteiro atrasado para o companheiro de equipa Paulino, é o banda, encostou mais à frente, levantou, bola ganha altura, vai ter o meu terreno contrário, jeitoso, faz ali a proteção, recolheu, vem Ferroviário para o ataque. Instantes finais, dentro de poucos segundos, vamos cumprir o minuto 94. A bola longa, a corte defensivo, recupera Xingal, grande círculo, meio círculo defensivo, meio círculo ofensivo. Paulino encostou para Xamini, vai para a simulação, não passa por Ezequiel. Recupera o Ferroviário pela esquerda. O Ezequiel carrega, carrega, leva o Ferroviário para o ataque. Vata Xerin Seca pela esquerda. Há um corte defensivo, a bola perdeu-se para lá da linha lateral. O cronômetro já aponta 94 minutos. Ataque do Ferroviário. É na ponta esquerda, neste exato momento, terminou! A partida aqui no 27 de novembro, o árbitro Palino Dulamo apita pela última vez, com o resultado Xingal de Tete 0, Ferroviário também 0. Jaimita, vamos descer ali para colher as entrevistas.
2: Muito bem, até já.

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1: Para trás os nossos compromissos comerciais nesta viagem desportiva. Estamos a 5 minutos das 17 de volta ao campo da HCB. Ivan?
2: Jaimita, aqui comigo o técnico da equipa do Ferroviário, Mr. Carlos Manuel. Boa tarde, em direto para o canal desportivo da Rádio Moçambique. Um empate, que a leitura faz para esta partida?
3: Bem, um empate num bom jogo. O Xinguela acabou-se batendo bem, sobretudo na segunda parte. A primeira parte foi toda nossa. Criamos algumas oportunidades de golo na primeira parte que nós conseguimos concretizar. Mas já na segunda parte veio um Xinguela transfigurado. O jogo foi bastante equilibrado na segunda parte, muito intenso, e penso que este empate acaba por se assentar por aquilo que foi a produção das duas equipas em campo. Podíamos ter ganho, mas é preciso respeitar também aquilo que o Xinguela fez hoje em campo, bateu-se bem à procura do primeiro ponto no campeonato. Há que levantar a cabeça, continuar a trabalhar, porque já sexta-feira temos a ODS neste nosso pé por Portete.
2: Mister, ficou satisfeito com o resultado?
3: Não fiquei satisfeito, porque por aquilo que é o percurso que nós temos tido, vínhamos de duas derrotas, depois conseguimos uma vitória contra o Machacane. Era importante vir ganhar hoje aqui ao Xingal. Mas é preciso respeitar que estávamos a jogar fora de casa também, contra um adversário também que estava aflito em termos de pontuação. Mas no fim das contas, este ponto vai valer para as contas finais.
2: Sexta-feira é União. Palavras do técnico Carlos Manuel. Vou fazendo um ligeiro compasso de espera, porque aqui do outro lado está a roda por parte da equipa do Xingal, naquela reza habitual, então, a chamar pelos deuses por este resultado. Estão ali os jogadores, a equipa técnica, todos juntos. Vou agora chegar ao Mr. Arthur Macassar, aqui muito próximo de mim. Tentar ouvir o técnico da equipa do Xingal. Boa tarde, Mr. Arthur Macassar, em direto para o canal desportivo da Rádio Moçambique. Final da partida, empate a zero. Que leitura faz para esta partida?
4: Um bom jogo, onde as duas equipes procuraram pontuar, mas dividimos os pontos, mas foi um jogo dividido, e tivemos algumas partes onde podíamos matar o jogo, mas futebol é disto. Esses rapazes, eu sinto que há alguma coisa não está a acelerar, porque estamos metidos em viagens, embaixo de viagens. É complicado, mas vamos tentar dar frescura para eles fazerem aquilo que podem, que é para marcar golos e conseguirmos ganhar jogos.
2: Mestre, quanto tempo mais o Xingal vai continuar a jogar aqui em casa emprestada?
4: Na quinta a gente vem para cá de novo com a BB. E para lá, não sei, as outras jornadas de casa já não sei, isso já cabe à nossa direção, que está aí a fazer tudo para voltarmos para casa, mas seria muito bom mesmo voltarmos para casa, porque é um desgaste enorme e esses rapazes precisam de frescura física para poderem fazer o bom campeonato.
2: Obrigado, Mister, por essas palavras. Jaimita, portanto, já ouvimos os dois técnicos, novas instruções.
1: Leitura dos 90 minutos.
2: Jaimita, um bom jogo de futebol, como essas duas equipas nos habituaram, com boa circulação de bola. Como disse o técnico Carlos Manuel, a primeira parte pertenceu ao Ferroviário, foi a equipa que assumiu as despesas de jogo, circularam a toda a largura do terreno, mas a verdade é que na primeira parte não houveram oportunidades claras de golo. Foi com o 0-0 que as duas equipas foram para o intervalo. A segunda parte, as equipas voltaram transfiguradas em busca do golo. O Xingal voltou mais acutilante, é verdade, que criou algumas oportunidades que poderia ter aberto o ativo, mas foi o Ferroviário que, mesmo sem muita bola na segunda parte, teve duas, três oportunidades claras de golo. Faltou nota artística, faltou eficácia e acabou por lesar o Ferroviário por não ter marcado. Tanto o Xingal também tentou nos instantes finais, como bem ia dizendo, as duas equipas iam procurando o golo, mas a verdade é que os cartuchos estavam esgotados de parte a parte. Portanto, fica um bom espetáculo de futebol para todos que estiveram aqui presentes, acompanharam, testemunharam uma belíssima partida. Aliás, como disse no princípio, essas duas equipas sempre que se encontram proporcionam um bom espetáculo, mas raramente marcam os golos. Ou seja, são duas equipas que produzem poucos golos. Portanto, o empate, os dois técnicos disseram que é um resultado que aceita-se por pouco, por conta daquilo que foi o desenrolar da partida aqui neste relevado, diga-se, bem tratado, onde me encontro. As equipas não podem se queixar do piso, porque este piso da União Desportiva de Songo é um dos melhores que eu conheço. Nada mais resta dizer, resultado justo por aquilo que se viu durante o jogo, diante de uma arbitragem que, na primeira parte, foi uma arbitragem incontestável, mas para esta segunda parte, digo mesmo em tom da verdade que o árbitro não esteve no seu melhor. É verdade que houve ali um lance no interior da área da penalidade defendida pelo Ferroviário, uma falta que o Xingal ficou a queixar-se de uma grande penalidade. O público levantou-se em couro para contestar a decisão do árbitro e o jogo rolou. De resto, nada mais, empate, resultado que aceita-se. Resta-me dizer que foi um prazer ter trabalhado para este jogo. Trazemos a narração, essa voz que se ouve, e despeço-me a essa altura, Ivan Braz. Estive no relato e na reportagem, Manuel Cardoso fez os comentários, Feliciano Diogo fez a narração em língua local sinhungo para o emissor provincial de Tete, os cuidados logísticos por conta de Salvador Sandrulani, que levou-nos da capital provincial de Tete para Songo e deve levar-nos de volta em segurança à cidade de Tete. Em nome desta vasta equipa, um grande abraço levado pelas ondas sonoras desta rádio para todos os campeões desta rádio. Boa tarde.
1: Boa tarde e continuação de bom trabalho aí. Cuidem-se. No então encontro entre as formações do Xingal de Tete de Ferroviário de Maputo. Formações que se anularam no prosseguimento da quarta jornada do Moçambola. Nota de realce, Xingal sumou no seu reduto o primeiro ponto neste Moçambola 2026. Com este desfecho, o Ferroviário de Maputo pula provisoriamente para o oitavo lugar com 4 pontos. Já o Xingal mantém o 13º e penúltimo com 1 ponto. Na próxima jornada, a quinta, o Xingal terá a visita da ABB na quinta-feira, dia 21. Já o Ferroviário de Maputo desloca-se a Songo para defrontar a UDS. Mas é o Ferroviário de Maputo, permanece então no Songo. Tem encontro marcado com a UDS na sexta-feira. 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Já a seguir, acompanha a Revista Desportiva de Manica. Até já.
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6: Saudações. Goleada moda antiga marca o apuramento do Trans-SK de Chimoio às meias-finais da Taça de Moçambique fase provincial, ao vencer o Tsene Futebol Clube de Messica por expressivos 11-0. Maced goleia o Clube Desportivo Nova Jerusalém por 5-1 e posiciona-se no terceiro lugar da tabela classificativa do Campeonato Nacional de Futebol da 2ª Divisão fase provincial de Manica. Estes os tópicos da Revista Desportiva desta segunda-feira, 18 de maio de 2026. A edição e apresentação estão a cargo de Dini Kassam e Carlos Barros na sonorização. Votos de ótima escuta. O Transescapa de Chimoio aplica goleada histórica ao Tsene Futebol Clube de Messica e carimba passagem às meias finais da Taça de Moçambique, fase provincial de Manica. Foram 11 golos sem resposta numa partida em que só deu o Transescapa. O grande destaque da partida foi o avançado Leo, que assinalou uma atuação memorável ao apontar 7 golos, tornando-se a principal figura do encontro. Já Moisés contribuiu com 3 tentos, enquanto Nilo fechou a contagem com 1 golo. No fim da partida, o técnico do Tsene Futebol Clube de Messica falou das baixas consideráveis no seu plantel como principal causa do desaire.
7: Tem uma baixa de quase 9 jogadores, né? Os titulares não estão aqui, não estiveram presentes no jogo, muitos com um bocado de lesão, outros com problema de trabalho. Então não tive como. Até por um pouco eu havia de paralisar esse jogo mais, não tive como, tinha que vir cumprir, já que a taça de Moçambique tinha que vir cumprir. E o resultado foi esse, não tinha como. Eu disse a alguns jogadores, vamos usar esse jogo como se fosse treino. Eu estava aqui a usar alguns jogadores que não fazem parte do jogo, eu usei para poder testar. Então é assim, isso, cada jogo é jogo, então vamos ver o que é.
6: Paulo Viola, técnico do SK, diz que o resultado é fruto do trabalho árduo da sua coletividade, sobretudo na matéria de finalização.
8: Foi um bom jogo de futebol, entramos bem, acho que 2 segundos eu consegui marcar o primeiro gol. Na verdade, estou de parabéns, rapaziada. Nós passamos muito mal o jogo na quarta-feira, principalmente na parte de finalização. Trabalhamos 2 dias de finalização. Acredito eu que a equipa conseguiu finalizar, conseguiu marcar 11 golos, isso é positivo para a equipa. Agora só reparar para outra fase.
6: Em outro jogo dos quartos de final, a Academia de Futebol de Chimoio garantiu a qualificação após vencer a Associação Desportiva 3 de Março de Manica por 3-2 num jogo bastante disputado. Com 3 equipas já apuradas para as meias finais, a organização vai proceder ao sorteio, sendo que, devido ao número ímpar de equipas, uma delas ficará isenta desta eliminatória. No rescaldo do jogo, o técnico da Academia e Futebol de Chimoio, Farouk Mário, manifestou satisfação pela vitória, mas reconheceu que a equipa esteve abaixo do habitual na circulação de bola, um dos pontos fortes do conjunto.
9: Eu penso que foi bom jogo de futebol, visto aqui duas equipas que estavam determinadas para ganhar. Dou mérito à minha rapaziada, nos comportamos bem, apesar de termos sofrido logo no último minuto. Epa! É jogo da taça, jogos da taça é para sofrer, mas de jogo abordado, abordamos bem o jogo, vamos melhorar a próxima. Mais uma vez falhamos na nossa circulação de bola, que é o nosso potencial. Minha equipa não conseguiu jogar, essa razão que não conseguimos sair do nosso meio campo, saímos em pouco momento de jogo. É por isso que ganhamos a sofrer, mas vamos trabalhar do modo em que podemos melhorar mais no setor do meio campo.
6: Por sua vez, o treinador da Associação Desportiva 3 de Março de Manica, Augusto Batista, considerou que venceu a equipa que cometeu menos erros durante o encontro.
10: Perdemos, tivemos situações claras de golo, tivemos um penalti, falhamos. Vamos continuar a trabalhar, já ficou para trás a taça, vamos reparar o campeonato.
6: Augusto Batista, reagindo ao afastamento do 3 de Março de Manica nos quartos de final da Taça de Moçambique, fase provincial de Manica. No Nacional da 2ª Divisão, fase provincial de Manica, o Machete goleou o Clube Desportivo Nova Jerusalém por 5-1 em partida referente à 4ª jornada. As duas coletividades recolheram os balneários com os militares de Chimoio a vencerem por 2-1. Os golos foram apontados por Jonas e Josué aos minutos 3 e 22, respectivamente, enquanto Escurinho marcou o tento da Nova Jerusalém. No reatamento, Mutite aos 46 minutos e Santos aos 64 e 66 ampliaram o resultado para o Machedes, fixando o marcador em 5-1. Por outro lado, tratou-se de um jogo sem fair play, com 3 cartões vermelhos diretos, 2 para o Clube Desportivo Nova Jerusalém, mostrados a Souza aos 18 minutos e Big Vai já nos descontos, e 1 para Josué do Machedje. Eusébio Sanculane, treinador do Clube Desportivo Nova Jerusalém, aponta a falta de concentração dos seus jogadores como motivo da goleada.
11: Perdemos o jogo, acho que perdemos a cabeça muito cedo.
12: Aqui se viu.
11: Acho que os meninos estavam um pouco nervosos, não percebi. aquelas primeiras bolas que nós sofremos foi o motivo com que as pessoas ficam mais nervosas.
12: O trabalho a ser feito para próximos jogos e corrigir esses erros de hoje?
11: É conversar com a rapaziada, sensibilizar a rapaziada o que é o futebol, falar para eles, ensinar o futebol o que deve ser. Não aquele comportamento que estava a nos trazer.
6: Lino Cozinha, treinador adjunto do Machad, referiu que a vitória é fruto do nível de preparação feito durante a semana.
13: Saímos felizes hoje. Foi uma semana de muita preparação. Tivemos lição do jogo passado. Então, todos os erros fomos resolver em casa. E isso que se viu. Os meninos se bateram bem em campo, se viram bem em campo. E saímos felizes dia de hoje.
12: Mister, cada jogo, um vermelho da sua equipa. O que está acontecendo?
13: É preocupante, né? É preocupante. Vamos sentar junto com os jogadores para podermos, se possível, arranjarmos um psicólogo.
6: Com esta vitória, os militares de Chimoio ocupam a terceira posição com 9 pontos numa prova liderada pelo Transescapa Campan com 12 pontos, seguido do Testáfrica na segunda posição com 10 pontos. O jogo entre a União Desportiva de Vanduz e o Futebol Clube Pensão Delgado de Gondola ficou adiado a pedido da primeira coletividade. Na modalidade de bola ao cesto, a Associação Provincial de Basquetebol de Manica define arranque do campeonato para 5 de junho. A Associação Provincial de Basquetebol de Manica anunciou oficialmente o início do Campeonato Provincial de Basquetebol 2026 para o próximo dia 5 de junho, numa decisão saída da reunião técnica realizada no último sábado. Sábado em Chimoio, com a participação da direção, da gremiação e representantes de 7 equipas da província. O encontro serviu para discutir o calendário competitivo, processos de inscrição, transferências de atletas e estratégias para garantir o sucesso da nova época desportiva, em alinhamento com as diretrizes da Federação Moçambicana de Basquetebol. Falando à margem da reunião, o vice-presidente da Associação Provincial de Basquetebol de Manica, Lourinha Wassa, afirmou que a instituição está empenhada em criar condições para uma temporada organizada e competitiva. Segundo o calendário apresentado, o sorteio das partidas será realizado no dia 3 de junho, enquanto as competições do escalão de seniores vão decorrer entre junho e a primeira quinzena de agosto. Os jogos masculinos serão disputados às sextas-feiras, sábados e domingos, com a exceção da equipa da ISMO Manica, que atuará apenas aos sábados e domingos. A associação esclareceu ainda que, caso o campeonato masculino não termine até o dia 15 de agosto, os representantes da província na pool regional de apuramento serão automaticamente os campeões da época passada, nomeadamente o ISMO Manica em masculinos e o clube Liga de Chimoio em femininos. Nos escalões de formação iniciados juvenis e juniores, as provas arrancam igualmente em junho e deverão prolongar-se até outubro de 2026, como explica Lourinha Wassa.
14: Nós, como associação, reajustamos em função das competições que a Federação enviou, uma vez que devemos realizar jogos em séniores, quer masculino como feminino, até a primeira quinzena de agosto. Isso tudo obrigará que o arranque do Campeonato Provincial de Basquete inicie no mês de maio, desculpa, mês de junho, e vai terminar na primeira quinzena de agosto. Enquanto outros escalões de iniciados juvenis e júniores, esses já arrancarão até no mês de outubro, uma vez que em janeiro de 2027 terá lugar os campeonatos nacionais, quer de juvenis, assim como de júnior. Júnior geralmente realiza-se no mês de dezembro. Isso vai nos dar com que nossas equipas em escalões de formação, que é iniciar juvenis e júniores, consigam realizar os seus campeonatos normalmente. Enquanto que as competições de séniores e sénior masculino e feminino, esses vão ter que correr. Em menos de 2 meses e meio devemos terminar com a competição. Se o nosso campeonato estiver a decorrer enquanto estamos para arrancar a pool regional de escalões de sénior, então vamos levar os vencedores da edição anterior, que foi o Instituto Superior Mutasa em sénior masculinos e Clube da Liga de Chimoio em sénior femininos.
6: Durante a reunião, a Associação Provincial de Basquetebol de Manica anunciou igualmente a prorrogação do prazo de inscrições e filiações até o dia 30 de maio de 2026, bem como o perdão das dívidas dos clubes, numa medida que visa incentivar maior adesão das equipas. Até a data do encontro, apenas o Clube Liga de Chimoio havia regularizado a situação administrativa e inscrito os respectivos atletas. A associação reforçou que nenhuma equipa poderá participar nas competições sem efetuar o pagamento das taxas exigidas exclusivamente por via bancária. Com esta informação, colocamos um ponto final à presente edição da Revista Desportiva da Rádio Moçambique em Manica, num dia em que dissemos que goleada moda antiga marcou o apuramento do Transescapa de Chimoio às meias finais da Taça de Moçambique fase provincial ao vencer o Tseni Futebol Clube de Messica por expressivos 11-0. Dissemos igualmente que o Machedes goleou o Clube Desportivo Nova Jerusalém por 5-1 e posicionou-se no terceiro lugar da tabela classificativa do Campeonato Nacional de Futebol da 2ª Divisão, fase provincial de Manica. Despedem-se Dine Kassam e Carlos Barros.
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0: Estimado ouvinte, as nossas melhores saudações. Já são conhecidas as equipas que transitaram as meias finais da Taça de Moçambique em futebol. Trata-se de MM Legend de Mocuba, Mutupis de Gurua e 1º de Maio de Kilimane. Ministro da Juventude e Desporto deixa recomendações com relação à visita que efetuou semana finda à província da Zambésia. Curso de treinadores de futebol de nível D termina em Kilimane. São estes os assuntos a desenvolver neste espaço de desporto que conta com Abneiro Tchernenko na edição e apresentação. A sonorização é de Citoi Teixeira. Votos de ótima sintonia.
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0: Começamos então com o curso de treinadores de futebol de nível D da CAF. Alguns candidatos ao curso de treinadores de futebol de nível D da CAF dizem que estão aptos em colocar em prática os conhecimentos adquiridos durante a formação. O curso terminou sábado em Kilimane. Este é o segundo curso de treinadores de nível D da CAF e envolveu 20 treinadores, incluindo duas raparigas. O primeiro curso foi promovido em fevereiro na cidade de Mocuba. Uma das participantes neste segundo curso, falando à Rádio Moçambique, diz que venceu o alegado preconceito que inibe as mulheres de orientarem equipes de futebol em um ganho.
2: O que mais me motivou, sabendo que a minha idade mesmo já está a findar, é a razão que me deu mais motivação que eu possa fazer o curso e para ensinar as outras atletas que vêm lá atrás. Sim, é para agredir.
0: Vai deixar de jogar futebol neste caso?
2: Sim, sim.
0: Vai deixar. Mas foi por iniciativa própria? Alguém lhe convidou? Como é que surgiu, digamos?
2: Foi por iniciativa própria. Até que eu já queria fazer antes, já há 3 anos. Só por causa de jogos, isso é que me atrapalhou. Então, este ano eu decidi que tenho que fazer o curso.
0: Como motivar, então, as outras raparigas a seguirem, digamos, esta carreira de treinadoras?
2: Para motivar as outras raparigas para fazer o curso está meio difícil. Porque, primeiramente, quando eu falei com elas, procuraram saber qual seria o horário. Eu dei o horário que era das 8, 12, 14, 17, que era para aulas práticas. Então, elas disseram que não podiam conseguir por causa do horário, para elas é muito pesado. Então, eu disse, ok, já que vocês não querem, prefiro eu mesma ir. E onde acredito eu que elas vão sentir a inveja quando verem o que eu estou com o meu certificado. Mas estou feliz por isso.
0: Porque depois deste nível tem o C, tem o B, tem o A. Vai
2: sim.
0: Continuar com esta,
2: sim, sim.
0: Esta progressão.
2: Sim.
0: Quem igualmente fez o curso com sucesso, o atleta campeão mundial de salto à corda, Dalton Joffrese, que pretende habilitar-se a treinar a modalidade rainha, o futebol. Outro elemento no curso trata-se de Odilo, jogador do Ferro Verde de Kilimane, que pretende seguir a carreira de treinador de futebol.
3: Abraçar as outras eras, a ideia é nunca estar fora do futebol. Quanto atleta, dei a minha parte como atleta e tenho essa oportunidade aqui. Eu achei que deveria abraçar, que é para também dar continuidade àquilo que a paixão que eu tenho pelo futebol, nesse caso já como treinador.
0: Ainda estás no ativo, acha que pode dar uma maior influência estando no campo, para além daquela transmissão que um treinador estando no banco pode dar, estando no campo é mais valia para si e para a sua equipa?
3: E, exatamente, para mim e para a minha equipa, aprende-se daquilo que você vê do lado de fora, para como treinador e como atleta. Então, acabo juntando o útil e agradável para ver se dá mais vantagem. E a ideia mesmo de estar a continuar a jogar no Ferroviário é mesmo essa. Enquanto atleta, vou lá aprendendo, enquanto também estou lá perto dos treinadores, vendo pouco a pouco o princípio de como é ser treinador. Então, tendo essa oportunidade de fazer essa formação logo no princípio, eu acho que dá maior vantagem.
0: Depois do nível D, tem o C, tem o B, tem o A, são cursos subsequentes, é uma questão ainda de continuar a seguir, seguramente.
3: Com certeza, a ideia realmente é continuar, é não parar por aqui. Tem aí o nível D, vamos fazer, se Deus quiser, se tudo der certo. os níveis que vêm a seguir também vamos, à medida da oportunidade, vamos também abraçando. Porque o bom da verdade, para, por exemplo, jogar futebol, nós sabemos que sempre tem limite. E para meu caso, como eu gosto de futebol, eu quero continuar no futebol, então prefiro continuar desse lado, dessa vez já como treinador.
4: Todo profissional de educação física deve se especializar em alguma coisa. Bom, olhando para a minha parte, estou aqui nessa formação apenas colhendo experiência, né, como treinador, porque não sabemos quando é que vamos mudar de uma outra carreira. Bom, é uma forma apenas de me esforçar, né? Porque eu creio que uma formação vai acrescentar mais o meu nível, conhecimento, capacidade. Então, estou mesmo aqui para poder aprender. Quem sabe, num futuro próximo, posso ter uma outra oportunidade de treinar uma outra modalidade fora do salto à corda.
0: Okay.
4: Sim, sim.
0: Bem, mas depois deste nível tem os níveis subsequentes. É uma
4: sim,
0: questão
4: com certeza.
0: De continuar a...
4: Com certeza. O nível C que vai acontecer já em junho. E também eu estou com aquele entusiasmo também de fazer o nível C. O objetivo mesmo é colher experiências e aproveitar as melhores oportunidades que aparecerem.
0: Mas isso não significa descurar de fazer o salto à corda, não?
4: Bom, eu acho... O salto à corda é minha paixão, como sabes, né? É minha paixão, sou campeão nisso, sou treinador também. E, bom, não posso adiantar-me em dizer que vou puxar uma parte. No momento só estou para aprender. Só Deus sabe o que virá à frente. Então não tenho muita expectativa em relação a salto à corda, tanto ao futebol. Numa primeira fase estou a colher apenas experiência para melhorar o meu currículo também.
0: Um dos instrutores do curso da CAF, Ernesto Fumo, explicou que na primeira fase os treinadores recém-formados estão habilitados para os escalões de formação, mas poderão orientar outros níveis com o tempo e adquirirem experiências e frequentarem outros níveis, neste caso, subsequentes.
5: Tenho como objetivo formar treinadores que vão trabalhar com os escalões de formação. Em termos de hierarquia dos cursos, é o primeiro curso, né, que o treinador tem que fazer, o nível D, depois do D, segue-se o curso de nível C, depois do curso de nível C, segue-se o curso de nível B, depois do curso de nível B, segue-se o curso de nível A, e depois do A, segue-se o A Pro, o CAF Pro. Com essas formações, para aquilo que é o número que a gente deseja, ainda queremos formar muito mais treinador, de modo a que possamos ter em todas as equipes, todos os escalões, treinadores que tenham formação e que conheçam as metodologias de treino, para que no seu dia a dia tenham ferramentas que lhes possibilitem trabalhar com cada vez mais qualidade, cada vez mais competência, e que isso vai se refletir naquilo que é a qualidade dos jogadores que vamos formar aqui na nossa província, a qualidade do jogo, a qualidade dos nossos campeonatos, de uma forma geral, em todos os escalões, falo de iniciados, juvenis, júniores, séniores, futebol feminino, porque também temos algumas treinadoras também, temos tido a atenção também de poder dar essa atenção ao género. Futebol feminino também é importante.
0: Ernesto Fumo, instrutor residente da CAF em Quelimane.
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0: Ouvinte, este continua a ser o espaço do desporto a nível da província da Zambésia, uma emissora provincial da Rádio Moçambique. Vamos para a Taça de Moçambique. M Legend de Mucuba e Mutupos de Gurua transitaram para as meias finais da Taça de Moçambique em futebol e juntam-se à equipe do 1 de maio, que se apurou automaticamente. Mutupos de Gurua afastou o 3 de fevereiro de Kidimani em Mucuba ao vencer por 2-1, e M Legend derrotou a sua proteção de Kidimani na marcação de grandes penalidades ao vencer por 3-1 depois de 1-1 no tempo regulamentar. Por causa então da Taça de Moçambique, o campeonato provincial, o torneio de abertura, esteve interrompido neste final de semana e vai retomar no fim de semana que vem. Vamos fechar este espaço com a visita do Ministro da Juventude e Desportos à província da Zambésia, onde auscultou os desportistas na província e ao mesmo tempo deixou algumas recomendações. Alguns desportistas na Zambésia defendem a construção e modernização de infraestruturas desportivas como forma de aumentar o nível competitivo dos atletas. Esta é uma constatação feita por alguns desportistas na província a quando da visita semana finda do ministro da Juventude e Desportos, Kaifadini Manasse, à província da Zambésia. O ministro reuniu-se sucessivamente com desportistas na cidade de Kilimani e distritos de Murrumbala e Mukuba, com dirigentes, atletas de diversas modalidades, docentes de educação física e gestores desportivos. O presidente do Machete de Mukuba, Guilherme Matombe, por exemplo, recordou a promessa da colocação da relva sintética no campo Migre Pires de Mukuba.
6: Nós aqui estamos a chorar dia e noite por falta de infraestruturas com digna desportiva. Não temos campo de futebol, mas temos um recinto, sim, onde que cada um tenta ir apanhar lesão ou distrair, a gente pensar que está a praticar o desporto. Aquele campo não nos ajuda em nada. Como prometido e devido, eu consegui aqui, nesse distrito de Mukuba, em 2022, fui eleito como presidente do Clube Machete. Encontrei uma promessa de um campo relevado, que viria a ser instalado aqui para o bem da prática desportiva. Ficamos todos ansiosos, aplaudimos a iniciativa, ficamos mesmo todos juntos, coligados, de que é desta vez que nós vamos colocar duas ou três equipas no Moçambola, porque essas qualidades e capacidade Mukuba tem. Foi o senhor Feisal Cidade, presidente da Federação Moçambicana de Futebol. Tempo foi, até hoje não acontece absolutamente nada. Eu sou presidente de um clube que teve a honra de representar a província da Zambésia no Moçambola, na mais alta competição desta nação. Tivemos dificuldades porque, de fato, aqui em Mukuba nós não temos campo. Tínhamos que fazer um trajeto que nos levasse daqui até Kilimani, de Kilimani para outras instâncias. Nunca tivemos o condão raro de representar o nosso distrito e nós nos sentimos a jogar em casa. Sempre andamos no caminho. Isso é desgastante para qualquer que seja o clube que queira alcançar os altos patamares.
0: Outros desportistas defendem a valorização e acompanhamento de atletas e talentos desportivos como forma de potenciar os clubes e seleções nacionais.
7: O distrito do Murrumbala só reconhece apenas uma modalidade, que é o futebol 11. O basquete de Murrumbala não existe, mas existem mais de 80 jovens que praticam esse desporto de uma forma clandestina, de uma forma tradicional, porque nós não temos ginásio. Os jovens, os mais de 80 jovens que praticam esse desporto de basquete, futsal, assim como voleibol, estamos a pedir, se for possível, a construção deste ginásio.
8: Uma das razões pelas quais o nosso desporto não avança do amador para o profissional é mesmo porque há um entendimento na sociedade de que o desporto não leva a lado nenhum. E muitos pais dizem essas coisas para os seus filhos e os filhos que têm talento para ir muito longe acabam não indo muito longe por conta dessa percepção que a sociedade tem. Então, a mão do governo, nesse aspecto, eu gostaria, se houvesse condição, os talentos que são descobertos nos jogos escolares, se o governo desenhasse estratégias de retenção e acompanhamento destas pessoas. Porque hoje em dia nós temos o Reinildo Mandava, temos o Jenny Katam, e podemos ter muitos outros. Então, eu queria propor aqui ao governo que uma das estratégias fosse, por exemplo, oferecer bolsas de estudos aos melhores. E isso traria uma nova imagem do desporto para os pais e para toda a sociedade no geral e assim o desporto poderia começar a ser mais valorizado, primeiro a nível das comunidades e depois o desporto poderia ganhar mais força.
0: Em respostas a estas inquietações, o ministro da Juventude e Desporto, Kaifadine Manasse, diz que o governo está a mobilizar recursos para estabelecer parcerias e troca de experiência para satisfazer estas e outras preocupações. Acrescentou que, mais do que construir novas infraestruturas, é importante conservar.
9: Falou-se aqui de infraestruturas desportivas. Esse é um calcanhar daqueles. Nós vamos trabalhar, estamos a trabalhar nesse tempo que estamos lá para encontrar soluções para infraestruturas desportivas. Viajamos à China com o presidente e o presidente mandou-nos ficar lá mais 2 dias a ter encontros. Na segunda-feira vamos ter reuniões com a China, via Zoom, por causa da questão de infraestruturas desportivas. Estamos a trabalhar com vários parceiros para ter infraestruturas desportivas no país. Mas outro problema de infraestrutura desportiva é que às vezes a manutenção também, não é? Nós temos uma piscina aqui que não conseguimos ter água. Aqui, no Mucuba, aqui não tem uma piscina aqui. Mas vamos pedir para construir mais uma infraestrutura, depois vir a água secar também. Mucuba não é um sítio bonito, onde tem muitos jovens que dão para ir ficar ali, mergulhar à tarde, em vez de serem a beber, aprender a nadar, porque hoje natação ganha-se não sei o quê. Não, não vai nem água mesmo. Mas a infraestrutura pode estar ali, depois desaparecer. Então, manutenção de infraestrutura também é uma questão muito séria. É uma questão muito séria. Nós visitamos infraestruturas, o diretor estava a dizer, todas as infraestruturas que visitamos em Quelimane têm dono. E isso temos que ir nos organizando como sociedade. A sociedade tem que organizar-se para manter aquilo que faz bem à própria sociedade. Mas nós vamos trabalhar a questão de infraestrutura, ter campo no Mucuba. O presidente sempre fala quando liga. Estamos a trabalhar para encontrar soluções.
0: Ministro da Juventude e Desportos, Kaifadine Manasse, falando a desportistas da província da Zambézia.

Está a chegar ao fim este espaço de desporto ao nível da província da Zambeze, concretamente na emissora provincial da Rádio Moçambique e também no canal desportivo RM Desporto. O destaque foi para a Taça de Moçambique, onde já são conhecidas as equipas que vão às meias finais, entre MM Legend de Mocuba, Mutupos de Guru e 1º de Maio. O sorteio poderá indicar o cruzamento de um jogo entre estas três equipas, sendo que a terceira equipa ficará de fora. É, Mutupos de Guru afastou o 13 de Fevereiro de Quilimana por 2-1 e o MMG Legend derrotou a sua proteção de Quilimana na marcação de grandes penalidades por 3-1 após 1-1 no tempo regulamentar. As duas partidas tiveram lugar no campo Megre Pires em Mocuba. Despedem-se, Abneiro Charrinho, que editou e apresentou. A sonorização foi de Citoi Teixeira.

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São 18:36. 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Seguimos viagem até a Espanha, onde o Barcelona anunciou oficialmente a já antecipada notícia da extensão do contrato do treinador Hans Flick. O anterior vínculo do alemão terminava no verão de 2027, mas foi prolongado por mais um ano até 2028. Há dias, o técnico recém-sagrado campeão revelou que existe uma cláusula para mais um ano até 2029, mas com a condição de que no verão de 2028 qualquer uma das partes terá o direito de rescindir o contrato. Flick assumiu o comando do Barça em julho de 2024 e já conquistou 5 troféus com a equipa. 2 títulos da La Liga, 1 taça de Espanha e 2 super taças de Espanha. Assim vai o desporto. Seguimos musicalmente até às 19:01, altura em que, em simultâneo com a Antena Nacional, levaremos até ser o jornal desportivo que leva as assinaturas de Belisário, Macamo e Hermínio Abel.

0: São 19 horas e 2 minutos. Já a seguir, o Jornal Desportivo.
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0: Boa noite. Com o placar intacto, foi como terminou o jogo entre Xingal e Ferrovia de Maputo hoje no segmento da Ronda 4 do Moçambola. Com moral alto, os Mambinhas já preparam a partida frente a Angola. Hoje houve trabalho de campo e banho de gelo. Já é conhecida a lista de convocados de Cabo Verde para o Mundial. Destaques do Jornal de Esporte de segunda-feira, dia 18 de maio. Hermínio Abel está na sonoplastia e Belisário Macão na edição e apresentação. Obrigado pela preferência. Já voltamos. Terminou com igualdade a zero a partida entre Xingal e Ferrovia de Maputo hoje no campo da HCB no Songo, no segmento da quarta jornada do Moçambola.
1: Falando ao Hermes Desporto, Arthur Macassar lamentou o empate sem abertura de contagem no jogo em que a sua equipa tudo fez para sair aqui com uma, para sair aqui com a primeira vitória. Mesmo assim,
2: estamos a precisar mesmo de gol, estamos a precisar de ganhar jogo para levantar esses rapazes. Joga-se tanto, mas a bola está a negar a entrar. Quando entra, a gente depois sofre, então é complicado, mas vamos continuar a trabalhar.
1: Para o seu turno, Carlos Manuel disse que por aquilo que foi a produção das duas equipas, o empate encaixa-se perfeitamente, porque as duas equipas tiveram oportunidades de marcar, mas os golos não aconteceram.
3: Bem, um empate num bom jogo. O Xingal acabou se batendo bem, sobretudo na segunda parte. A primeira parte foi toda nossa. Criamos algumas oportunidades de golo na primeira parte que nós conseguimos concretizar. Mas já na segunda parte veio um Xingal transfigurado. O jogo foi bastante equilibrado na segunda parte, muito intenso. E penso que este empate acaba por se assentar por aquilo que foi a produção das duas equipas em campo.
1: Rescaldo do jogo, Xingal Tete 0, Ferrovia de Maputo também 0. Jornada 4 do Moçambola 2026. Arriba Desporto, Cidade Tet, Manuel Cardoso.
0: A Ronda 4 prossegue na terça-feira, ou seja, amanhã, na Machis, com a Associação Desportiva de Vilanculo a receber o Ferrovia de Maputo no campo Valdemar de Oliveira Fernandes. Na quarta-feira, o Ferrovia de Lixinga tem a visita da Associação Desportiva de Pemba, partida que terá lugar no Estádio Municipal 1º de maio. A jornada fecha no domingo com a realização do jogo entre Liga Desportiva de Sofala e Machacane no campo do Ferroviário da Beira. Entretanto, a quinta jornada arranca na quinta-feira que vem com a partida que vai pôr a Liga Desportiva de Sofala ao Coxa de Sol.
4: O treinador principal da LDS, Ivo Gonçalves, diz estar ciente das dificuldades que a turma pode encarar durante os 90 minutos, mas promete tudo fazer para conquistar os 3 pontos em disputa. Ivo Gonçalves refere que depois do empate caseiro com a União Desportiva de Songo por 0 na jornada anterior da competição, o conjunto está moralizado e confiante na vitória. Garante que em termos clínicos e psicológicos o grupo está bem para defrontar os canarinhos.
5: Vamos fechar tudo aquilo que é o caminho da Costa do Sol e roubar pontos a eles. Se conseguirmos uma vitória já é muito bom. Tomando em consideração que é uma equipa candidata, séria, candidata ao título, todos os anos luta para o título, mas nós como Liga Desportiva de Sofala temos sempre uma palavra a dizer e este jogo não será diferente como os outros.
6: Clinicamente, como é que está a equipa?
5: Neste momento estamos a recuperar 2 jogadores, mas acredito que até a hora de jogo eles estarão aptos e vamos lutar com tudo. Gostei muito daquilo que aconteceu hoje no campo com o Ferrovia da Beira, o público puxou muito e pedir também que venham puxar pela Liga. Na verdade, somos todos representantes de Sofala e próximo ano queremos continuar a manter no Moçambola. E para isso nós vamos trabalhar para não decepcionar o público.
4: Já a equipa técnica do Costa do Sol, liderada por Horácio Gonçalves, diz que a turma estará focada no ataque por formas a marcar golos o mais rápido possível para buscar os 3 pontos.
7: Vai continuar a trabalhar e ganhar, não se perdular ou perder as oportunidades. Pois é, isso que não pode continuar a acontecer.
6: Como é que pensa encarar a Liga Desportiva?
7: Tentar ser mais forte que o adversário, só que temos que ser mais eficazes.
4: O jogo desta quarta-feira entre a Liga Desportiva de Sofala e Costa do Sol, a contar para a quinta jornada do Moçambola 2026, está marcado para o Caldeirão do Chiveve pelas 15 horas. Lembrar que o conjunto canarinho averbou a sua primeira derrota no último domingo no jogo da quarta jornada da prova por 1-0 frente ao Ferrovia da Beira e soma 7 pontos na pauta classificativa, -2 da LDS da Beira. RM Desporto, José Manuel.
0: O Ferro Verde Nacala fez o pleno de vitórias em 3 jornadas do Moçambola. A equipa está a 1 ponto do homónimo da Beira, que lidera com 10 pontos. O presidente do clube compreende a euforia dos adeptos, mas apela à calma. Adilson Libório lembra que o campeonato é uma prova de regularidade.
8: Adilson Libório referiu que vai incutir no seu conjunto uma mentalidade focada na constância em treinos e observar comportamentos dos adversários e na gestão física. Sublinhou que o importante é manter a consistência de resultados satisfatórios, reconhecendo que a prova é extremamente difícil, pois estas atividades exigem o monitoramento das condições físicas para evitar lesões constantes e a periodização deve ser adaptada com recuperação imediata no pós-jogo.
9: Um ferroviário de sempre, né? Um ferroviário muito aguerrido, um osso duro de roer, é um ferroviário que vai lutar até o fim. Estamos cientes que não vamos ganhar todos os jogos, mas também acreditamos que não vamos perder todos. A ideia é ganhar maior número de jogos e, como sabe, o Moçambola é extremamente difícil. É difícil pela logística, é difícil pelos adversários que existem, mas acreditamos que nós temos uma palavra a dizer. Não, a equipa está razoável, faltou-nos alguns jogos de controle, são esses que fizeram ao longo das primeiras 3, 4 jornadas. Faltou-nos muitos jogos e vamos ter que resolver isso a cada jornada, pôr a equipa nos carris, mas tudo isso vai-se avaliar mesmo ao longo dessas primeiras 3, 4 jornadas. A projeção é garantir a manutenção de forma confortável e lutar para os lugares mais cimeiros, melhorar aquilo que foi a classificação que nós tivemos no ano passado. Nós temos campo, não temos nenhuma dificuldade, nosso campo é o melhor relevado sintético que existe nesse país. Em termos de infraestrutura, estamos bem.
8: Adilson Libório, presidente do Clube Ferroviário Nacala, e projeções ambiciosas do seu conjunto no Moçambola nesta temporada. A RM Desporto, Calixto Pedro, Nampula.
0: Com a 4ª jornada de Moçambola em andamento, num figurino de jornadas emparelhadas, o ministro da Juventude e Desportos, Caifadine Manasse, diz que há que compreender os desafios do país.
10: Bom, Moçambola está a acontecer. O importante é todos nós olharmos aquilo que são os desafios do nosso país, compreendermos os desafios e estarmos todos alinhados de que este é um processo que todos nós devemos acarinhar para que ele aconteça. Porque nós, como governo, o que nós queremos é que o Moçambola nunca pare, o Moçambola se organize, o desporto moçambicano esteja organizado a todos os níveis e todos aqueles que dirigem o desporto olhem o desporto como do povo moçambicano, não olhem o desporto como sua propriedade e decida-se o que cada um quer decidir. Então nós, como governo, continuaremos a trabalhar com a Liga Moçambicana de Futebol, continuaremos a trabalhar com todas as federações e todas as organizações que querem promover o desporto, para que o desporto em Moçambique continue a ser uma festa e continue a ser propriedade dos moçambicanos.
0: Ministro da Juventude e Desportos, Caifadine Manasse. Após o empate de ontem, os Mambinhas já estão em ação na preparação da partida diante de Angola na quarta-feira, a última da fase de grupos. Repórter Mércio João.
11: Saudações, seleção moçambicana de futebol sub-17 em marcha acelerada para o jogo da 3ª jornada da fase de grupos do CAN que decorre em Marrocos. A preparação para o embate diante da Angola já começou e hoje foi de recuperação muscular depois do jogo de ontem diante do Mali. Fora do trabalho de campo, a seleção moçambicana teve banho de gelo para a correção de mazelas. Sonho é sonho e o da turma moçambicana continua a ser o de vencer Angola na quarta-feira, com vista a chegar aos quartos de final do CAN e Mundial de Futebol Sub-17. João, o guarda-redes da Seleção Nacional, foi esta segunda-feira o escolhido para falar à imprensa.
12: Estamos aqui no treino de recuperação para mais um jogo, mais uma batalha para a qualificação para o Mundial. O jogo de ontem foi muito bom, todos nós tivemos com motivação de querer ganhar, entramos bem. E assim eu garanto que o jogo de Angola, vamos ao Mundial e passamos para o grupo e saímos do grupo. O grupo continua motivado com esse objetivo e os mísseis também, e nós garantimos que vamos ao Mundial.
11: O combinado moçambicano está inserido no grupo C do CAN, em curso em Marrocos, onde a classificação é dominada pela Tanzânia com 6 pontos, Mali na segunda posição com 2, Moçambique com 1, igual pontuação de Angola, o próximo adversário do conjunto moçambicano. A Riama Desporto, Mércio João, a partir de Rabat, Marrocos.
0: O ministro da Juventude e Desportos ficou com a esperança reforçada depois do que viu na partida de ontem.
10: Assistimos eles com muito agrado, porque são jovens que estão a dedicar todas as energias a levar o nome de Moçambique. Ontem foi um bom jogo, todos nós assistimos e vimos que temos sim capacidade de continuar a avançar para trazer bons resultados. O que nós queremos é continuar a dizer, a encorajar os nossos mambinhas, eles têm força, têm coragem e sintam sempre que a bandeira que carregam de Moçambique é uma bandeira dos moçambicanos, é uma bandeira deles. Então façam tudo o que estiver ao seu alcance para trazer vitórias. E nós...
0: Ministro da Juventude e Desportos, Caifadino Manasse, esperançoso numa vitória dos Mambinhas depois de amanhã diante de Angola. Em Gaza, adeptos dos Mambinhas na cidade de Xai-Xai reagem com satisfação ao empate de ontem frente ao Mali. Repórter Francisco Nelson.
13: Os nossos interlocutores dizem que a prestação da seleção melhorou significativamente em todos os aspectos no terreno em relação ao jogo diante da Tanzânia, em que os Mambinhas foram derrotados por 3-0. Bonifácio Cardoso e Gil Bila olham para a última jornada diante de Angola com uma esperança para o apuramento se os Mambinhas se manterem firmes e melhorar um pouco mais os níveis de concentração demonstrados ontem.
14: Os Mambinhas entraram com uma postura diferente, com, digamos que, uma abordagem de jogo mais madura e fruto disso, Moçambique entrou a ganhar, tanto por um belíssimo gol, segundo a descrição do relato da Rádio Moçambique, que estive a acompanhar atentamente. Foi um jogo que soubemos estar, sobretudo na primeira parte. A segunda parte começa em falso, admitindo o gol de empate, mas que também tivemos tempo para reagir. Não foi possível.
15: Há que dar parabéns, em primeiro lugar, pelo o resultado obtido. Não é fácil, mas depois uma goleada e em seguida conseguir arrancar um empate. O importante é que a própria seleção com 17 conseguiu realizar o primeiro sonho, que era ganhar, mas não foi feliz de ganhar, mas não perdeu o jogo. O que se diz na gíria popular, quando não dá para ganhar, pelo menos não dá para perder. Isso foi importante, a seleção ter conseguido este empate. Mas está de parabéns e precisamos que esta seleção possa crescer a cada dia para ver se os próximos jogos que nós ainda nos restam conseguirmos pelo menos a qualificação.
13: Bonifácio Cardoso e Gil Bila, desportistas na cidade de Xaxé, em Gaza, e a postura positiva dos Mambinhas de sub-17 no empate este domingo a um gol diante do Mali no canto da categoria que decorre em Marrocos.
0: As equipas do torneio de futebol amador denominado Chapo Chapo acabam de receber reforço de material desportivo. São 2 mil bolas e 8 mil camisetas oferecidas pela TZM, uma empresa chinesa que explora as areias pesadas de Ipebani, na província da Zambésia. O diretor-geral da TZM, Wa Tao, afirma que o gesto é uma demonstração do compromisso da empresa com o crescimento saudável dos jovens.
16: Este gesto representa não apenas um apoio material, mas também o nosso firme compromisso com o crescimento saudável da juventude, a inclusão social e a dinamização das comunidades.
17: Nós acreditamos que o futebol não pode ser um futebol que pode ser um futebol que pode ser um futebol que pode ser um futebol que pode ser um futebol que pode ser um futebol que pode ser um futebol que pode ser um futebol que pode ser 激发他们的潜能，助力他们成为推动国家发展的重要力量。Acreditamos
16: que o desporto não só fortalece o corpo, mas também promove o espírito da equipa, a disciplina e valores positivos. Através desta iniciativa, esperamos por proporcionar a mais jovens a oportunidade de participar em atividades desportivas, estimular o seu potencial e contribuir para que se tornem forças ativas no desenvolvimento do país.
0: Reforço de material desportivo para as equipas do torneio de futebol amador Chapo Chapo. A cerimónia da oferta de material contou com a presença do Ministro da Juventude e Desportos. Fora de portas, o selecionador de Cabo Verde anunciou esta segunda-feira a lista dos 26 jogadores convocados para o Mundial de junho que vem, sublinhado para 7 jogadores que atuam em Portugal. Giovanni Cabral, que está de saída do Estrela da Amadora, onde está Bruno Langa, e Dailon Livramento, do Casapia, ambos avançados. Os médios Telmo Arcanjo, do Vitória de Guimarães, e Anik Semedo, do Farense. Os defesas Sidney Cabral, do Benfica, e Stopira, do Torriense, e ainda o guarda-redes Vozinha, do Desportivo de Chaves. No Mundial, os Tubarões Azuis estão no grupo H, com as seleções da Espanha, da Arábia Saudita e do Uruguai. Regressamos ao país. Chibuto prepara-se para acomodar no fim de semana que vem a fase provincial dos Jogos Esportivos Escolares dos distritos do extremo sul de Gaza.
13: Governo do distrito de Chibuto garante estarem criadas as condições para acolher a fase provincial do Festival de Jogos Esportivos Escolares pela zona sul da província de Gaza, cuja abertura terá lugar

0: evento é momento de festa e diversão entre os alunos.
1: Nós é que vamos receber a fase provincial. Estamos neste momento em desafio de preparação das condições para que o evento seja um sucesso. Criamos comissões de trabalho. Neste momento temos alguns campos identificados, alguns através dos nossos parceiros. Estamos a falar do campo da Igreja Católica, que fomos cedido pelo padre. Mas também temos o campo do Clube de Chibuto, que é o campo que nós identificamos como governo do distrito para acolher a cerimônia solene. Achamos nós que vai ser um sucesso. O desafio é maior, é também ganharmos como também distrito recebedor. A segurança está garantida, estão ativadas todas as comissões para o evento. O espírito de competição, sim, estará lá, mas mais do que isso, nós queremos ver esta forma de aproximação um de outro. Então estamos a preparar os nossos atletas neste sentido de responsabilidade, neste sentido de disciplina, neste sentido de participarmos como um evento de festa e não um evento de criarmos conflitos entre nós.
0: Diretora de Serviço Distrital de Educação, Juventude e Tecnologia de Chibuto, Gaza Flora Chume, e os acertos para acolher a fase provincial do Festival de Jogos Esportivos Escolares pela Zona Sul, cuja cerimónia de abertura realiza-se próximo sábado. Na Zona Sul, além de Chibuto, como anfitrião, fazem parte do grupo os distritos de Xai-Xai, Xonguene, Mangiacase, Limpopo e uma parte de Bilene. RM Desporto, Francisco Nelson, em Xai-Xai.
2: Ponto final ao Jornal de Desporto para esta segunda-feira. Hoje são 18 de maio. Hermínio Abel esteve na sonoplastia e Belisário Macau na edição e apresentação. Tenha uma ótima noite.
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São 19h27, para trás os nossos compromissos comerciais após a apresentação do Jornal Desportivo. Seguimos musicalmente até às 20, altura em que teremos a atualização das notícias. 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

Estamos a 10 minutos das 20, viagem até a Espanha, onde o Real Madrid confirmou oficialmente a saída do capitão Dani Carvajal no final da presente temporada. O lateral, que representou a equipa principal durante 13 épocas, não irá renovar contrato, pondo fim a uma longa ligação aos merengues. A decisão, a dias do iminente regresso de José Mourinho a Madrid, surge após um ano difícil para o jogador, que perdeu protagonismo nas escolhas da equipa após recuperar de uma grave lesão sofrida em outubro de 2024, situação que coincidiu com a contratação de Arnold Carvajal. Despede-se do clube onde chegou há 23 anos para integrar a formação, com um palmarés invejável de 27 títulos, incluindo 6 Ligas dos Campeões, tendo sido uma peça fundamental numa das eras mais vitoriosas da história do Real Madrid. O clube informou que será prestada uma homenagem ao jogador este sábado no estádio Santiago Bernabéu durante o jogo contra o Atlético de Bilbao, a contar para a última jornada da La Liga.

Ao longo de 23 temporadas a defender o emblema do Real Madrid, 10 na formação e 13 na equipa principal, Carvajal acumulou 450 jogos e 14 golos. O seu vasto currículo inclui 6 taças dos campeões europeus, 6 mundiais de clubes, 5 supertaças europeias, 4 ligas, 2 taças do Rei e 4 supertaças de Espanha. A nível individual, foi distinguido com a inclusão no 11 Mundial da FIFA Pro 2024, no 11 masculino The Best da FIFA 2024 e foi eleito o melhor jogador da final da Liga dos Campeões de 2024, na qual marcou um golo. Pela seleção espanhola, o lateral tem 51 internacionalizações, sagrando-se campeão do Euro 2024 e da Liga das Nações em 2023. Assim vai o desporto.

0: é mesmo para tocar seu coração e fazê-lo palpitar. Acerte o seu relógio, são 20 horas em todo o território nacional. Vamos à atualização das notícias com Belisário Macamo. Boa noite.
1: Boa noite. Xinguel de Teto e Ferrovia de Maputo empataram por 0-0 esta segunda-feira no prosseguimento da quarta jornada do Moçambola. Os canarinhos de Teto somaram o primeiro ponto, enquanto os locomotivas têm agora 4. O treinador do Xinguel, Turito Macassar, fala de um bom jogo no qual as duas equipas quiseram ganhar.
2: Um bom jogo, onde as duas equipes procuraram pontuar, mas dividimos os pontos, mas foi um jogo dividido e tivemos algumas partes onde podíamos matar o jogo, mas futebol é disto. Esses rapazes, eu sinto que há alguma coisa nos está a acelerar, porque estamos metidos em viagens, embaixo de viagens, é complicado, mas vamos tentar dar frescura. É, para eles fazerem aquilo que podem, que é para marcar golos e conseguirmos ganhar os jogos.
1: Para o treinador do Ferroviário de Maputo, calou o empate e um resultado justo.
3: Penso que este empate acaba por se assentar por aquilo que foi a produção das duas equipas em campo. Podíamos ter ganho, mas é preciso respeitar também aquilo que o Xinguel fez hoje em campo, bateu-se bem à procura do primeiro ponto no campeonato. Há que levantar a cabeça, continuar a trabalhar, porque já sexta-feira temos a ODS neste nosso pé por Protete. Não fiquei satisfeito porque, por aquilo que é o percurso que nós temos tido, vínhamos de duas derrotas, depois conseguimos uma vitória contra o Machacane. Era importante vir ganhar hoje aqui ao Xinguel. Mas é preciso respeitar que estávamos a jogar fora de casa também, contra um adversário também que estava aflito em termos de pontuação. Mas, no fim das contas, este ponto vai valer para as contas finais.
1: A quarta jornada prossegue esta terça-feira na Machis, com a Associação Desportiva de Vilanculo a receber o Ferrovia de Nampula no campo Valdemar de Oliveira Fernandes. Na quarta-feira, o Ferrovia de Lixinga tem a visita da Associação Desportiva de Pemba, partida que terá lugar no Estádio Municipal 1º de Maio. A jornada fecha no domingo com a realização do jogo entre Liga Desportiva de Sofala e Machacane no campo do Ferroviário da Beira. O presidente do Ferrovia de Nacala diz que o objetivo da equipa para já é garantir a manutenção no Moçambola o quanto antes, para depois lutar para melhorar o nono lugar da época passada. Adilson Libório refere que compreende a euforia dos adeptos pelo bom início do campeonato da coletividade, mas apela à calma. Em 3 partidas, a turma locomotiva de Nacala somou outras tantas vitórias. A Seleção Nacional de Futebol de Sub-17 já se prepara para um encontro com Angola na quarta-feira, válido para a última jornada da fase de grupos. Os Mambinhas sonham com presença no Mundial. Repórter Mércio João.
4: Sonho é sonho e o da turma moçambicana continua a ser o de vencer Angola na quarta-feira, com vista a chegar aos quartos de final do CAN e Mundial de Futebol Sub-17. João, o guarda-redes da Seleção Nacional, foi esta segunda-feira o escolhido para falar à imprensa.
5: Estamos aqui no treino de recuperação para mais um jogo, mais uma batalha para a qualificação para o Mundial. O jogo de ontem foi muito bom, todos nós tivemos com motivação de querer ganhar, entramos bem. E assim, eu garanto que o jogo de Angola, vamos ao Mundial e passamos para o grupo e saímos do grupo. O grupo continua motivado pelo objetivo e os mísseis também, e nós garantimos que vamos ao Mundial.
4: O combinado moçambicano está inserido no grupo C do CAN, em curso em Marrocos, onde a classificação é dominada pela Tanzânia com 6 pontos, Mali na segunda posição com 2, Moçambique com 1, igual pontuação de Angola, o próximo adversário do conjunto moçambicano. A Riama do Esporto, Mércio João, a partir de Rabat, Marrocos.
1: As moçambicanas Sílvia Veloso, base, e Soraya Rijal, extremo poste, reforçam o 1º de agosto para a final da Liga Azule, o Campeonato Nacional de Basquetebol Angolano. A direção do de agosto justifica as contratações com a pretensão de aproveitar as experiências europeias das duas jogadoras para resgatar o título de campeão, agora na posse do Sporting de Luanda. Sílvia Veloso, 1,72m, tem 27 anos, e Soraya Rijal, com 1,85m, tem 23 anos. Realiza-se no próximo fim de semana, no Chibuto, a fase provincial dos Jogos Desportivos Escolares dos distritos do extremo sul de Gaza. Para os distritos do norte, a fase provincial terá lugar ou no Xokwe ou em Bilene, numa data ainda por marcar. Os certames vão servir para selecionar os atletas que irão representar a província de Gaza no Festival Nacional dos Jogos Desportivos Escolares, que terão lugar neste ano em Inhambane. A TZM, uma empresa chinesa que explora as areias pesadas no distrito de Pebani, na província da Zambézia, ofereceu nesta segunda-feira 2 mil bolas e 8 mil camisetas. Este apoio visa reforçar a capacidade logística das equipas que participam no torneio de futebol recreativo, denominado Chapo Chapo. Fora de portas, o SM de Argel encaixou 4 milhões de dólares pela conquista da Taça Nelson Mandela. Os argelinos superaram na final os egípcios do Zamalek no desempate por pontapés da marca de grandes penalidades por 8-7, após empate por 1-1 nas duas mãos. Já o vencedor da Liga dos Campeões vai receber 6 milhões de dólares. O Sundowns da África do Sul está em vantagem, venceu por 1-0 na primeira mão. A segunda joga-se no próximo domingo, às 21, na casa do AS FAR Rabat do Marrocos. O selecionador de Cabo Verde anunciou esta segunda-feira a lista dos 26 jogadores convocados para o Mundial de junho que vem, sublinhado para 7 jogadores que atuam em Portugal: Giovanni Cabral, que está de saída do Estrela da Amadora, e Dylan Livramento, do Casa Pia, ambos avançados. Os médios Telmo Arcanjo, do Vitória de Guimarães, e Yannick Semedo, do Farense. Os defesas Sidney Cabral, do Benfica, e Stopira, do Torriense, e ainda o guarda-redes Vozinha, do Desportivo de Chaves. No Mundial, os Tubarões Azuis estão no Grupo H, com as seleções da Espanha, da Arábia Saudita e do Uruguai. Foram as notícias. Boa noite.
0: Informação certa e na hora exata com Belisário Macamo. São 20 horas e 6 minutos. Continuação de uma boa noite e ótima escuta onde quer que se encontre e com quem quer que esteja. Dentro de instantes teremos a revista a partir de Niassa, pelo que desde já chamamos a sua atenção.

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4: São 20 e 10 já a seguir os ecos de fim de semana no Niassa.
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0: A equipa do Moxenga Futebol Clube venceu no pretérito sábado por 3-0 o Ferroviário B de Lixinga no jogo de abertura da jornada 3 do Campeonato Nacional da 2ª Divisão, fase provincial do Niassa. A Associação Provincial de Atletismo no Niassa debate-se com a insuficiência de material desportivo para a promoção da modalidade na província. A União Desportiva de Lixinga do Niassa está a levar a cabo sessões de treinos para garantir uma participação brilhante no Campeonato Regional de Futebol Feminino a decorrer ainda neste mês na cidade de Pemba, em Cabo Delgado. Parte de assuntos para acompanhar neste Ecos do fim de semana, numa produção e apresentação de Sampaio Vitor, com cuidados técnicos de Delsófio Daniel. Venha daí.
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0: Ecos do fim de semana, a partir do emissório provincial do Niassa, estúdios em Lixinga. A equipa do Moxenga Futebol Clube venceu no pretérito sábado, por 3-0, o Ferroviário B de Lixinga, no jogo de abertura da jornada 3 do Campeonato Nacional da 2ª Divisão, fase provincial do Niassa. Abdul Zacarias.
2: Foi uma partida dominada pela equipa do Moxenga Futebol Clube, que na passagem do minuto 45 da primeira parte já vencia por 2-0 sem concorrência. No reatar da segunda etapa, a equipa do Ferroviário BEM correu atrás do prejuízo, tendo visitado várias vezes a baliza do seu adversário, mas pecando no capítulo da finalização. Como se diz em gíria popular, quem não marca sofre. Na passagem do minuto 15, o Moxenga marcou o terceiro golo da contenda. Com o resultado de 3-0, foi o término da partida. No final do jogo, ouvimos a treinadora Maria de Fátima, mais conhecida por Marluz, que parabenizou a sua rapaziada e promete continuar a trabalhar para ocupar a primeira posição da prova.
3: Começamos agora a pontuar com 3 pontos, é só continuar a trabalhar. Pela semana toda treinamos muito, vamos receber o Lago e queremos tentar um pouco isolar.
2: Do outro lado do banco, o treinador adjunto do Ferroviário B de Lixinga, Elton Malut, descreveu os 90 minutos da seguinte maneira.
4: Os meninos entraram muito apáticos. Nós montamos um sistema tático e foi bem ensaiado, mas hoje não surtiu efeito. Então tentamos, as linhas baixaram, tivemos erros palmatórios e quando é assim, paga-se caro na tua competição. É o que aconteceu.
2: Outros resultados da mesma jornada. Academia Carlos Santana 1, MLT de Moembe 0. No Distrito do Lago, Base Naval 0, Águias Especiais de Lixinga 1.
0: Mais de 1.500 atletas da faixa etária juvenil da cidade e distrito de Lixinga do Niassa serão envolvidos em atividades de formação desportiva ainda este ano. Januário Eduardo.
5: Trata-se de adolescentes e jovens que serão dotados de conhecimento sobre futebol 11 nas fases de sub-12, 15, 17 e sub-20. O presidente da Associação do Desporto Recreativo na cidade e Distrito de Lixinga, no Niassa, Ernesto Samuel, diz que a iniciativa visa massificar a prática desportiva e ocupar os adolescentes e jovens nos seus tempos livres. Ernesto Samuel referiu que neste momento estão em curso os trabalhos de inscrição dos atletas e as formações iniciam em junho próximo com uma duração de 6 meses. A fonte, no entanto, apela aos pais encarregados de educação interessados na formação desportiva dos seus educandos a inscreverem antes do início do processo de formação.
6: Pedir para que os encarregados continuem a deixar os seus meninos a irem jogar. Isto porque desporto é saúde. Um menino sem saúde não é um menino feliz. O nosso desejo é ver cada menino mais feliz.
5: Ernesto Samuel, presidente da Associação do Desporto Recreativo na cidade e de Tiro de Lixinga, no Niassa, e a formação de atletas juvenis em matérias de práticas desportivas na cidade e Distrito de Lixinga, no Niassa.
0: Enquanto isso, o Conselho Municipal de Marrupa, no Niassa, e o Governo Distrital Local caminham de mãos dadas na massificação do desporto na região. A reportagem é de Raimundo Matola.
7: Para o efeito, o Conselho Municipal de Marrupa reabilitou o campo polivalente local, onde neste momento são praticadas as modalidades de basquetebol, futsal, voleibol e handebol. Os trabalhos, que custaram à edilidade de mais de 4 milhões de meticais, consistiram na reparação do piso, colocação de iluminação, construção de bancadas, casas de banho, água e outros elementos que conferem melhores condições para a prática do desporto. O presidente do Conselho Municipal de Marrupa, Rachid Bonaus, disse igualmente que o campo de futebol 2 de maio beneficiou de trabalhos de reabilitação.
8: Estamos quase a nos esforçar dentro do nosso plano para já o aumento das infraestruturas desportivas, porque Marrupa é uma das vilas quase que temos apostado a esta atividade, porque os nossos jovens também têm muita vontade de sempre praticarem quase esta atividade desportiva. Por isso que temos nosso estádio, que nós ainda garantimos a condição, e temos aqui o salão polivalente também, que já garantimos também a condição, já conseguimos colocar lá uma sombra quase que vai garantir o divertimento desses nossos jovens.
7: A par destes esforços, o governo do distrito de Marrupa tem vindo a distribuir materiais desportivos e reparar infraestruturas desportivas em todos os postos administrativos. Além de ocupar os jovens nos seus tempos livres, a administradora Luísa Kalima disse que o desafio do governo visa massificar a prática do desporto e tornar Marrupa uma referência nesta área.
9: Nós temos aqui no nosso distrito o handebol, e temos o basquetebol, temos o futebol. Estamos a fomentar também o atletismo, mesmo o bal, que é um desporto tradicional, aqui ao nível do nosso distrito, estamos a fomentar. E penso que vamos com muita força reforçar o trabalho já iniciado no ano passado, que é a introdução do mini basquet, porque nós pensamos que as crianças são o futuro, né? Desta nação, assim igualmente como os jovens. Então estamos a fazer um trabalho muito grande para introduzir esta modalidade e nos próximos jogos escolares, não só em outros campeonatos, Marrupa esteja representado com esta modalidade de bola ao cesto.
7: Luísa Kalima, administradora

0: província do Niassa não se vê a participar do recreativo distrital, as causas trazidas por Abdul Zacarias.
1: Em causa está a falta de condições materiais e financeiras por parte das equipas que militam no recreativo da modalidade naquela região sul do Niassa. O presidente da Associação Distrital de Futebol de Mecanhelas, Daniel Balame, disse que face a esta situação, o distrito vai realizar apenas torneios quadrangulares com vista a encontrar equipas que irão representar Mecanhelas na fase final do provincial recreativo.
2: O recreativo nós não vamos conseguir realizar este ano. O que estamos a fazer é, ao nível interno, termos algumas taxas.
1: Em contrapartida, as dificuldades materiais e financeiras não vão afetar os planos para a realização do campeonato recreativo em femininos.
2: O campeonato feminino, esse sim, porque nós estamos ainda à procura de parceiros, deve acontecer. Então estamos a pensar, se calhar, essa interrupção que nos avizinha, tentarmos promover essas duas fases, o campeonato de beck e o campeonato feminino.
1: Daniel Mbalame, presidente da Associação Distrital de Futebol de Mecanhelas, e os planos de realização do Campeonato Recreativo de Futebol Feminino naquela divisão administrativa.
0: A União Desportiva de Lixinga do Niassa está a levar a cabo sessões de treinos para garantir uma participação brilhante no Campeonato Regional de Futebol Feminino a decorrer ainda este mês na cidade de Pemba, em Cabo Delgado. Abdul Zacarias.
1: Neste momento, decorrem últimos acertos no seio da coletividade com vista a obter bons resultados nesta competição regional, segundo Sina Manuel, capitão desta coletividade. A jogadora pede a conjugação de esforços e o apoio moral à coletividade para que logre êxitos na deslocação a Cabo Delgado. Sina Manuel disse ainda que o desafio da União Desportiva de Lixinga é de levar o troféu do Nacional de Futebol Feminino para a província do Niassa.
3: Vamos a trabalhar em todos os aspectos para darmos o melhor de nós, como temos feito sempre. Que olhem por nós e apoiam a União Esportiva de Lixinga, psicologicamente. Estamos a sair de uma situação muito terrível que ninguém esperava. Também estamos a fazer porque a equipa não pode morrer. O nosso mister era um grande amante de futebol, então nós não podemos deixar cair isso. Então vamos a trabalhar para dar o melhor de nós. Que nos apoiem psicologicamente, fisicamente, epa. Que venham conversar conosco porque estamos a precisar. Aí nós estamos a trabalhar para elevar o nome da nossa equipa e da nossa província.
1: Sina Manuel, capitão da União Desportiva de Lixinga no Niassa, e os preparativos para a participação no Regional de Futebol Feminino a decorrer a partir do próximo domingo na cidade de Pemba, província de Cabo Delgado.
0: Termina o Ecos do fim de semana, que dentre vários assuntos destacou os seguintes temas que marcaram o fim de semana desportivo na província do Niassa. A equipa do Mochenga Futebol Clube venceu no pretérito sábado por 3-0 o Ferroviário B de Lixinga, no jogo de abertura da jornada 3 do Campeonato Nacional da 2ª Divisão, fase provincial do Niassa. A Associação Provincial de Atletismo no Niassa debate-se com a insuficiência de material desportivo para a promoção da modalidade na província. A União Desportiva de Lixinga está a levar a cabo sessões de treinos para garantir uma participação brilhante no Campeonato Regional de Futebol Feminino a decorrer ainda neste mês na cidade de Pemba, em Cabo Delgado. Um forte abraço de Sampaio Vitor na produção e apresentação, com assistência técnica de Delsofio Daniel. Até à próxima.
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para trás os nossos compromissos comerciais. Temos musicalmente até às 21, a altura em que terá término este período de emissão. Continuação de uma boa noite e ótima escuta.

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0: E desta forma que me retiro com a promessa de cá voltar oportunamente. Sou Jamita Majai, a minha sua companhia. Desejo-lhe a continuação de uma boa noite e ótima escuta a restante programação deste Canal dos Campeões. Acompanha já a seguir as notícias editadas e apresentadas por Belisário Macamo. Tchau, tchau. Fica bem e cuide-se.
1: Boa noite. Xinguel de Teto e Ferrovia de Maputo empataram por 0-0 esta segunda-feira no prosseguimento da quarta jornada do Moçambola. Os canarinhos de Teto somaram o primeiro ponto, enquanto os locomotivas têm agora 4. O treinador do Xinguel, Turito Macassar, fala de um bom jogo no qual as duas equipas quiseram ganhar.
2: Um bom jogo, onde as duas equipes procuraram pontuar, mas dividimos os pontos, mas foi uma bola, uma jogada, um jogo dividido e tivemos algumas partes onde podíamos matar o jogo, mas futebol é disto. Esses rapazes, eu sinto que há alguma coisa nos está a acelerar, porque estamos metidos em viagens, embaixo de viagens, é complicado, mas vamos tentar dar frescura. É, para eles fazerem aquilo que podem, que é para marcar golos e conseguirmos ganhar os jogos.
1: Para o treinador do Ferroviário de Maputo, calou o empate é um resultado justo.
3: Penso que este empate acaba por se assentar por aquilo que foi a produção das duas equipas em campo. Podíamos ter ganho, mas é preciso respeitar também aquilo que o Xinguel fez hoje em campo, bateu-se bem à procura do primeiro ponto no campeonato. Há que levantar a cabeça, continuar a trabalhar, porque já sexta-feira temos a ODS neste nosso pé por Portete. Não fiquei satisfeito porque, por aquilo que é o percurso que nós temos tido, vínhamos de duas derrotas, depois conseguimos uma vitória contra o Machacane, era importante vir ganhar hoje aqui ao Xingal. Mas é preciso respeitar que estávamos a jogar fora de casa também, contra um adversário também que estava aflito em termos de pontuação, mas no fim das contas este ponto vai valer para as contas finais.
1: A quarta jornada prossegue esta terça-feira na Machis, com a Associação Desportiva de Vilanculo a receber o Ferroviário de Nampula no campo Valdemar de Oliveira Fernandes. Na quarta-feira, o Ferroviário de Lixinga tem a visita da Associação Desportiva de Pemba, partida que terá lugar no Estádio Municipal 1º de Maio. A jornada fecha no domingo com a realização do jogo entre Liga Desportiva de Sofala e Machacane no campo do Ferroviário da Beira. O presidente do Ferroviário de Nacala diz que o objetivo da equipa para já é garantir a manutenção no Moçambola o quanto antes, para depois lutar para melhorar o nono lugar da época passada. Adilson Libório refere que compreende a euforia dos adeptos pelo bom início do campeonato da coletividade, mas apela à calma. Em 3 partidas, a turma locomotiva de Nacala somou outras tantas vitórias. A Seleção Nacional de Futebol de Sub-17 já se prepara para um encontro com Angola na quarta-feira, válido para a última jornada da fase de grupos. Os Mambinhas sonham com presença no Mundial. Repórter Mércio João.
4: Sonho é sonho e o da turma moçambicana continua a ser o de vencer Angola na quarta-feira, com vista a chegar aos quartos de final do CAN e Mundial de Futebol Sub-17. João, o guarda-redes da Seleção Nacional, foi esta segunda-feira o escolhido para falar à imprensa.
5: Estamos aqui no treino de recuperação para mais um jogo, mais uma batalha para a qualificação para o Mundial. O jogo de ontem foi muito bom, todos nós tivemos com motivação de querer ganhar, entramos bem. E assim eu garanto que o jogo de Angola, vamos ao Mundial e passamos para o grupo e saímos do grupo. O grupo continua motivado com esse objetivo e os ministros também, e nós garantimos que vamos ao Mundial.
4: O combinado moçambicano está inserido no grupo C do CAN, em curso em Marrocos, onde a classificação é dominada pela Tanzânia com 6 pontos, Mali na segunda posição com 2, Moçambique com 1, igual pontuação de Angola, o próximo adversário do conjunto moçambicano. A Riama Desporto, Mércio João, a partir de Rabat, Marrocos.
1: As moçambicanas Silvia Veloso, Base e Soraya Rijal, extremo poste, reforçam o 1º de agosto para a final da Liga Azul, o Campeonato Nacional de Basquetebol Angolano. A direção do de agosto justifica as contratações com a pretensão de aproveitar as experiências europeias das duas jogadoras para resgatar o título de campeão, agora na posse do Sporting de Luanda. Silvia Veloso, 1,72m, tem 27 anos e Soraya Rijal, com 1,85m, tem 23 anos. Realiza-se no próximo fim de semana, no Djibouti, a fase provincial dos Jogos Desportivos Escolares dos distritos do extremo sul de Gaza. Para os distritos do norte, a fase provincial terá lugar ou no Chocó ou em Bilene, numa data ainda por marcar. Os certames vão servir para selecionar os atletas que irão representar a província de Gaza no Festival Nacional dos Jogos Desportivos Escolares, que terão lugar neste ano em Inhambane. A TZM, uma empresa chinesa que explora as areias pesadas no distrito de Pebani, na província da Zambésia, ofereceu nesta segunda-feira 2 mil bolas e 8 mil camisetas. Este apoio visa reforçar a capacidade logística das equipas que participam no torneio de futebol recreativo denominado Chapo Chapo. Fora de portas, o SM de Argela encaixou 4 milhões de dólares pela conquista da Taça Nelson Mandela. Os argelinos superaram na final os egípcios do Zamalek no desempate por pontapés da marca de grandes penalidades por 8-7, após empate por 1-1 nas duas mãos. Já o vencedor da Liga dos Campeões vai receber 6 milhões de dólares. O Sundowns da África do Sul está em vantagem, venceu por 1-0 na primeira mão. A segunda joga-se no próximo domingo, às 21, na casa do AS FAR Rabat do Marrocos. O selecionador de Cabo Verde anunciou esta segunda-feira a lista dos 26 jogadores convocados para o Mundial de junho que vem, sublinhado para 7 jogadores que atuam em Portugal: Giovanni Cabral, que está de saída do Estrela da Amadora, e Dailon Livramento, do Casa Pia, ambos avançados. Os médios Telmo Arcanjo, do Vitória de Guimarães, e Anix Medo, do Farense. Os defesas Sidney Cabral, do Benfica, e Stopira, do Torriense, e ainda o guarda-redes Vozinha, do Desportivo de Chaves. No Mundial, os Tubarões Azuis estão no Grupo H, com as seleções da Espanha, da Arábia Saudita e do Uruguai. Foram as notícias. Boa noite.

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Sintam-se todos cumprimentados. É o início do 80-90. Para a noite de segunda-feira, estamos a 18 de maio de 2026. Primeiro dia útil da semana. Já sabe que este é o espaço das cassetes, onde rolam as relíquias, são as músicas do passado que marcaram a geração da boa música. E essa geração mora aqui na sua estação. Já sabe que vamos caminhar juntos até muito bem perto da meia-noite. Vamos trazer muita música dos anos 80, 90, 70, 60, até 50. Vamos trazer mais uma edição do Edesporto, o rescaldo do fim de semana desportivo. Foram 22h10. Às 23h, o resumo, as notícias que marcaram o dia. Vamos interagir através da caixinha e também da turma 80-90. Já sabe como é que funciona a turma. Para aqueles que estão lá, é só escrever via aberta para ele. Na turma 80-90, turma de luz. Temos a caixinha que responde pelo número 8439-29501, também para as mensagens. Enfim, estão todos ligados e cumprimentados para juntos seguirmos firme até a meia-noite. Que ninguém arreda pé, ninguém piscou. Este é o programa dos Madoda. O 80-90 já em contagem decrescente para o baile, dia 27 de junho. Então vamos a isso.

Ora viva, eu escrevo a partir de Quilimane. Boa noite, mestre, alinhado com as músicas dos anos 80, 90. Até a meia-noite, sem piscar o olho, com esse hino só faz-me lembrar os amigos de verdade. É verdade. Saudações a toda a família e todos os campeões. Assina a partir de Quilimane. Quem é este? É o Custódio Manuel. Obrigado, Custódio Manuel. Ora viva muito, boa noite, Manuel Bunda, sou Jorge Machaé, é isso, a partir da província de Manica, Machazi, Jorge Machaé. Seja bem-vindo, Jorge, é a primeira vez, Jorge. Se for, escreve aí. Ora viva, boa noite, Manuel Bunda, já estou dentro das quatro linhas, com chuteiras bem calçadas, para arriscar o chão, Nelson, mais conhecido por Barba de Aço, a partir do Chimoio. Já está preparado para arriscar o chão, com 80, 90. Olá, boa noite, mano, meu DJ Mabunda, este baile não falha nada, quero arriscar o chão na pista com a Madame Cassi, beijinhos. Aqui é o Quiquinholas. Quiquinholas. Há de vir pra, com a madame. É, prepara a madame. Quiquinholas. É já no dia 26 de junho. É verdade, muita coisa vai acontecer. Boa noite, RM Desporto. Boa noite, Mabunda, como está? Eu estou bem, graças a Deus. És-me senhor professor da Escola Melhor da Música da RM Desporto de Lixinga. Matico de Lixinga. Filho do Matico e de Matica, natural de Lixinga, distrito de Lixinga, província de Niassa. Olha só, ouvinte matriculado nesta rádio no ano 2025, tenho faltado as emissões desta rádio, portanto não tenho faltado, ok, as emissões desta rádio de janeiro até esta parte. Venho-me respeitosamente requerer a Vossa Excelência, se digna autorizar, passar a sua justificação. De faltas das radiofónicas, de faltas radiofónicas, pelo que pede deferimento de Xinga, 18/5/2026, Matico 20 que nos escreve. Mas isso é uma dona. Vamos diferir esse requerimento aqui. Este requerimento é pesado, né? Vamos lá ver. Vamos colocar aí aos conselheiros da turma 80-90 para dar razão a este requerimento do Matico. Parabéns, ilustre. O seu número foi selecionado para arriscar o chão. Quem é este aqui que selecionou o número para arriscar o chão? Ah, selecionou o número de frequência. Ok, vamos riscar o chão. Boa noite, Mano Mabunda. Já estou ligadinho ao 80-90 a partir de Chimoio. Saudações a todos os campeões. Maria de Fátima Jorge. Maria. Obrigado, Maria. Maria nunca fica fora de jogo, Maria. Está sempre aí ligadinha. Ligadinha, não é? Vamos correndo, mais mensagens. Aqui é o presente Alfredo Gonzaga, número 8, número 108, dos 80-90, dos anos 93.1. Caro amigo, Emílio Mabundo, eu, seu jovem colega que parece me ser o Colin. Aceitem os meus, muito obrigado e uma feliz noite. Não sei se ele é um dos membros do conjunto dos Estados Unidos, Cool the Gang. Ele percebe tão bem do reprodutor musical daqueles tempos. Que bom, continua assim, com um sorriso bonito, ar de moço. Bom, recebam os meus abraços cordial e fraternal. Stop vermelho, pare. Alfredo Gonzaga, escreva a mensagem. Oh, veja só o menino Cole. Aqui o Gonzaga a felicitar este menino que sabe, portanto, selecionar boa música dos anos 80, 90. Boa noite, campeão. Estou ligado a partir das Palmeiras, cidade da Beira, mas expiro com a música que fala sobre amizade. Gostaria de conhecer o nome do tal cantor. Aqui é o Bill. Bill, nós estamos já a sempre a lançar o nome do... Já estão todo mundo a puxar a música, né? É, já viram, né? Mas é hino. Apareceu aqui através do programa, né?
é o hino do programa. É o hino, mas é uma coisa quando é boa. Mas estava esquecida, veja que o programa foi buscar a música e agora todo mundo está preocupado. Mas enfim, é o Tony Maga, Amigos de Verdade. Este é o hino do programa. Outro, boa noite, senhor Mabunda. Aqui, cota de Salem, já preparado até a meia-noite. Continua aí preparado, já riscou, já calçou as chuteiras, porque vamos riscar daqui a pouco. Boa noite, meu embaixador da música moçambicana. Já estou dentro das quatro linhas. Aqui, Babucho José Conforme, a partir da cidade de Tete. Obrigado, Babucho. A partir de Tete. Boa noite, mano. O melhor DJ, já estou a riscar o chão com as melhores relíquias da vitamina RM Desporto. Lamentar a Deus do meu Costa de Sol, mas frente o caminho, mando beijinhos para a esposa Lucênia Cremildo Bans, da cidade de Inhambane. Um bom trabalho com a música. É a melhor do mundo, dos 80, 90. É verdade, é verdade. Vamos correndo. Bem-vindo, meu Costa de Sol. Sou sério aqui em Lixinga, no bairro Matola, na Ofália. Matola Neofália, mano, uma bunda, fui, mas estou preparado para arriscar o chão. Já está todo mundo calçado. Já calçaram as chuteiras? É, todo mundo já calçou. Jorge Maché, sim, é pela primeira vez, meu ilustre. Estou muito feliz, bom trabalho. Oh, seja bem-vindo. Quem entra neste programa não sai mais. É por isso que quando o programa não vai para o ar, vocês não imaginam os requerimentos que vamos recebendo. Por que é que o nosso programa hoje não foi para o ar? Boa noite, 80, 90. O programa sempre na bombástico. Ei, o programa sempre na bombástico. Cumprimentos para as minhas cunhadas, Fanita, Neide, escreveu Arlindo Johnny em Caia. Oh, Johnny em Caia. Obrigado aí. Boa noite, RM Desporto. Eu, Biju, Franklin, Joanqui, gosto muito do vosso programa. Mando abraço para a Maria. Não me esqueço do Fato, da Cristina, da Beleira e Sara. Estão todos a acompanhar o programa. Muito bem, obrigado aí por acompanharem o programa. Mano, aceita as minhas justificações de faltas, mas estive com saudades do programa 80, 90, de ouvir a tua voz, mano. Matico dali, mesmo em Lixinga. Matico, onde é que esteve? Nós vamos ver se o teu requerimento vai ser, os conselheiros vão dar razão a esse teu pedido. O fato de estar fora de jogo. Boa noite, Marma Bunda. Eu e toda a turma estamos ligados para ouvir as relíquias. Cá estou para arriscar o chão. Muita força aí nas misturas. Calistro de Maracuene. Vocês vejam que o programa está a iniciar. Já entraram não sei quantas mensagens. É a força do programa. É? Ainda não começamos a meter as músicas. Mas veja as mensagens. Mabunda, estou preocupado pelo jogo de hoje entre Xingal e Ferroviário de Maputo. Aqui, Barba de Aço. Mando uma boa noite a Fátima. Estamos ligados aqui a partir do Chumoio, à espera das relíquias. Daqui a pouco as relíquias. Vamos correndo. Boa noite, meu DJ. Sou Afonso Massambo, da Beira. Já estou ligado. Saudar a toda a família. Preparado para arriscar o chão. Muito bem, Massambo, na Beira. Boa noite, campeão Mabunda. Eu já estou nas quatro linhas. Há muito tempo estava à espera do programa. Mas espero do teu sinal, mestre. Tenho uma pergunta. A menina Vivi ainda arruma as cassetes, já desapareceu, perdemos a menina Vivi. Saiu da sintonia, não sei o que se passa. Já há muito tempo anda no silêncio. Quem arruma agora é o menino Colm. Ele que arruma as cassetes. A menina Vivi já não arruma. Assina Reginaldo a partir de Kobe. Obrigado, Reginaldo. Vamos correndo. Boa noite, Rádio dos Campeões. Somente passei para dizer que estou dentro da sintonia do programa 80-90. Vidal Francisco, da Munge, a partir de Climano. Veja só, né? Isto não está fácil. Mais uma. Boa noite, mano. Uma bunda aqui. Henrique, do bairro Aeroporto. Saúde a todos do programa 80-90, que se preparem para arriscar o chão. Estão todos preparados. Aí terminamos. Vejam só. Logo no arranque, já está lá muita gente. Vamos preparar-nos para arriscarmos o chão. Já sabe que vamos fazer isto ao vivo já no dia 27 de junho. Vamos estar todos nós para arriscarmos. Começamos assim. É para aquecer. Vamos a isso.

Zombi. Mas que cassete. É do Cabo Verdeano, Calu de Ban, de 1999. Ei, mas que cassete. Imagina isso ao vivo. É mesmo para arriscar o chão. Vocês recordam dessa? É, já não se recordava. É só aqui no 8090, o espaço das cassetes. Aqui toca aquelas músicas que marcaram a geração da boa música, a geração 80, 90, 70, 60. Enfim, veja essa. Vamos a ela!

0: campeão do mundo na pista.
1: Tá tão lindo.
0: Tá bonito.
1: E assim, quem não souber cantar, eu vou ensinar. Né? Para aqueles que sabem, o pessoal da nossa geração sabe, mas os mais novos não.
0: A geração 2000 não sabe. Vamos a essa.
1: Se disser, o Baku está na moda, vocês dizem, vem comigo, garota. Quando eu disser, para curtir esta onda, vocês dizem, lá para os lados da zona, ok?
0: Ok, já percebemos, vamos a isso.
1: Primeiro ensaio, essas palmadas.

0: Sim, senhora.
1: Obrigado.
0: Obrigado nós.
1: Obrigado.
0: É para todos que gostam da música dos anos 80.

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2: 22 horas e 2 minutos, já entramos para a nossa segunda hora do 80, 90. Já sabe que às 22h10 vamos fazer uma pausa de 55 minutos, sensivelmente, para ouvirmos os nossos comentaristas residentes no programa É Desporto. Vejam a força do programa, não é? Estamos a iniciar com esta energia toda. O programa é assim. Para os Madonna. Aqui toca-se música de verdade, mano. E você vai reviver isto ao vivo, já dia 27 de junho. Venha reviver isso com a sua madame. Venha dançar essas músicas. Ao vivo. Ai, ai. Fechamos já a sequência com o Estabanca Jazz de 1993. O Baku. Mas que grande a cassete. São aquelas músicas que nunca ficam fora de moda. Isto não termina. Não é descartável. É para a eternidade, né? Você confere aqui. E recorda aqui. No 80, 90. Vamos para os nossos compromissos comerciais. Volto daqui.

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2: Aqui você recorda o passado. 22 horas e 7 minutos, dentro de sensivelmente 3 minutos, vamos trazer o Edsport. Vamos fazer uma pausa de 50 minutos só para arrefecer a sola. Começamos forte, não é? É assim o programa, o 80-90. É mesmo para você dançar, você recordar o passado. Trazendo essas relíquias. Música que você ouve em sequência, não é? Também só pode ser um DJ, o cara assim, né? Em sequência e você fica aí na pista, não sai. E não vai piscar o olho. Portanto, não durma. Que ainda há muita música para ouvir na nossa terceira hora. Temos muitas mensagens, já sabe que já não é fácil ler todas as mensagens, e tanta mensagem que vai chegando à caixinha. Chegou o cast, sou eu, 20, fala comigo a partir de Chimoio. Eu, 20, fala comigo de Chimoio. 20, fala comigo de Chimoio. Chegou também Afonso ligado a partir de Pemba. Gosto do programa. Obrigado, Afonso. Chegou também a Cacilda no dia 27. Nholas da Matola. Ah, ok. A pista com Cacilda. Serei na pista com a minha Cacilda no dia 27. Nholas da Matola. É verdade, Nholas. Então me prepare. Será com a Cacilda na pista. É verdade, Nholas, para recordar o passado. Está o Cota Rama de Tsalene, vulgo Chapa Xexá. Essa Chapa Xexá já não existe, né? Caiu, havia um reclame ali, Chapa Xexá, e ficou assim a paragem, Chapa Xexá. E ficou, mesmo que já não exista ali a chapa, mas a paragem continua Chapa Xexá. Obrigado aí, Cota. Fica aí para ouvir o 80-90. Está o campeão Madzaia, que esteve fora. O que é que se passou, Madzaia? Esteve fora da turma 80-90, também não sei explicar o que é que aconteceu, mas o bom é que já está de volta o campeão Madzaia. Boa noite aqui, André Machaé. Fiquei sem costelas, arriscar o chão das 21 até às 6. Ei, até no dia 27. Um bom trabalho. Outro, quem é este? Estou a pedir a ser adicionado na turma dos Madodas. Ok, Francisco. Vamos fazer, fica aí. Quem é outro que chegou? Mussani Bernardo em Maguanino. Obrigado, Mussani. Portanto, muita mensagem já chegaram. Vamos conferir na segunda hora. Não é fácil, porque já está na hora do Edsporto, tá bom? Então, voltamos daqui a 50 minutos. Até já.
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0: Sejam bem-vindos a mais uma edição do nosso Edesporto, que tem em destaque o Campeonato Africano de Futebol Sub-17, competição que entra agora na sua fase decisiva da etapa de grupos, como sempre acontece. Iniciamos então este programa com os tópicos que os nossos comentaristas trazem, o assunto prévio, a começar então com o Alexandre Zandamela. Seja bem-vindo.
1: Bom, Zé, eu trago como ponto prévio o basquetebol, com esta grande novidade de duas jogadoras moçambicanas, ou melhor, o basquetebol moçambicano, jogadoras moçambicanas, uma vez mais a serem chamadas para o basquetebol angolano, para forçar equipas angolanas. Neste caso concreto é a Silva Veloso, portanto, que é do Ferroviário de Maputo, que foi tricampeã nacional e campeã africana, bem conhecida a Silva Veloso, portanto, uma jogadora de referência, uma base de referência, e que nas últimas duas edições do Campeonato Nacional de Basquetebol, para a Liga Sazol, foi considerada a jogadora mais valiosa, né, chamada MVP. E depois essa outra miúda, a Soraya Rijal, que está a jogar em Portugal, portanto, representou a Quinta dos Lobos, e na última temporada portanto, esteve a representar o Imortal. Portanto, uma vez mais, o nosso basquetebol a ser altamente considerado, portanto, parte dos angolanos, particularmente nos femininos, portanto, com esta ida das duas jogadoras para o basquetebol, nesse caso concreto, para o primeiro de agosto. Portanto, é para mim este acontecimento um destaque que, na verdade, merece que seja referenciado nesse momento.
0: Exato. Alexandre, o que é que representa então esta valorização internacional para o basquetebol feminino nacional?
1: Tem muito a ver com aquilo que nós atingimos. O nosso basquetebol feminino atingiu ao nível do continente patamares bastante elevados, não apenas ao nível da seleção, mas também ao nível dos clubes, ou até melhor, sobretudo ao nível dos clubes. Sabe perfeitamente o Zé Durbeck que nós somos campeões africanos, já temos o Ferroviário que já conquistou vários títulos, temos o Desportivo de Maputo, que também já foi campeão africano, a Liga Desportiva de Maputo, que já foi campeã africana, a Académica, que já foi campeã africana, o Machaquer, que já foi campeão africano. Portanto, é um percurso conhecido e reconhecido ao nível do nosso continente, e que mesmo com... E vai passando de geração para geração. Nós, quando há algum tempo, quando tínhamos aquela geração das Esperanças, ou Aurelas e companhia, dizíamos que, puxa, será que depois dessas jogadoras teremos outras que possam representar o nosso país de uma forma digna e condigna? Mas estamos a ter, e hoje em dia, portanto, e com essa possibilidade de poderem jogar no estrangeiro, representar equipas de outros continentes, de outros países, portanto, é bastante positivo. Exato. Hoje já temos jogadoras na Europa. Há mil de vezes Angola tem vindo a requisitar nossos jogadores. Portanto, é o reconhecimento daquilo que é o nosso basquetebol feminino. E só temos que nos congratular com isso.
0: Exato. Zandamela, se é verdade que temos esta presença crescente de atletas nacionais fora de portas, também é certo que precisamos de uma maior competitividade e também de uma maior visibilidade do basquete feminino nacional.
1: Precisamos. Repare que aqui devo dar os parabéns aos meus colegas da comunicação social, particularmente essas plataformas novas, né, que têm estado a impulsionar o basquetebol, né, da cidade de Maputo, portanto, estes campeonatos que existem, torneios de abertura, essas ligas de joga bet, portanto, e este trabalho está sendo feito ao nível da associação, que está de parabéns. Então, a Associação de Basquetebol da cidade de Maputo teve um período assim amorfo, mas agora está a reconstituir-se, está a revolucionar-se, está a trazer, portanto, muitas competições ao nível da capital. E em relação ao nível nacional, portanto, a Liga Moçambicana de Basquetebol, através da Liga Sazol, também tem sido uma grande referência, um momento aglutinador, um momento de grande festa para o nosso basquetebol feminino. Portanto, eu penso que há de facto um déficit, isso é inegável, ao nível das outras províncias. A maior atenção concentra-se na capital do país, mas pelo menos o fato de, por exemplo, na Liga Sazol, estarem presentes várias equipas de outras províncias, isso é positivo, independentemente do resultado, do desnível competitivo, mas a presença tanto destas equipas tanto reflete aquilo, reflete sobretudo o empenho dessas províncias e a necessidade de marcar presença em relação à competição. E há dias houve eleições na Associação de Basquetebol de Cabo Delgado, e Cabo Delgado tem estado a marcar presença nos campeonatos nacionais. Eu vejo isso de uma forma muito, muito positiva, e bom, independentemente de tudo, das dificuldades, etc, etc, estamos presentes.
0: Ok, muito obrigado.
1: Podemos não ganhar hoje, mas amanhã pode ser possível ganhar.
0: Muito obrigado, Alexandre. O grande desafio passa então agora por transformar estes casos individuais num projeto sustentável no que diz respeito à valorização deste basquetebol. Muito obrigado. Vamos então ao Manuel Moreira. Qual é o tópico, qual é o ponto prévio relativamente à atualidade desportiva nacional e internacional?
1: Zé.
0: Sim? Zé.
1: Posso adivinhar o ponto prévio do Moreira?
0: Ah, bom. Prevemos todos nós.
2: Mas diz lá, Orson.
0: É, o assunto é acadêmico, né?
1: É incontornável. É.
0: Vamos a isso.
2: A ver, José. Incontornável.
0: Não há, desculpa lá, não está na nossa agenda
1: pra
0: acadêmica.
1: Para si,
2: não, está na minha.
0: Moreira. Agora, falarmos da
2: valorização. Sporting.
0: Valorizar, não,
2: Zé, não, Zé, não misture as coisas.
0: Vamos à acadêmica.
2: Não,
0: vamos
2: Zé, não misture coisas, por favor. É?
0: O Sporting, eu não fiz referência a nenhum Sporting.
2: Não, estou bem, mas os outros fazem, você nunca diz. Não, vou falar, todo o meu tópico vai ser em Portugal. Primeiro a minha acadêmica. Depois, atletas moçambicanos estiveram em grande no fim de semana.
0: Então, primeiro, atletas moçambicanos.
2: Não, primeiro vou falar na académica. Esses atletas são atletas que eu me orgulho deles, mas o meu coração desportivo é académica.
0: Vamos ficando em Portugal.
2: Yeah, vamos ficando mesmo. No Calhabé, Calhabé é o nome que designa hoje que... Estado, cidade de Coimbra, era o municipal, agora é cidade de Coimbra. E Académicas regressa à segunda divisão, espero que por um ano regresse à primeira divisão e comece a bater esses Sportings todos.
0: Ganhar é juízo.
2: Não vai, não. Uma Académica já ficou em segundo lugar no campeonato, teve taça.
0: No passado.
2: Sim, é do passado. O passado faz parte, para nós termos presente, é preciso termos passado. E jogaram.

0: os americanos.
1: Brassard.
0: Brassard, Mario Wilson, Nene, Rui Rodrigues, José Júlio de Andrade, que foi o primeiro secretário de desportos aqui em Moçambique, hoje Ministério da Juventude e Desportos. Portanto, está de parabéns à Académica. Para quem vê nas plataformas ali do Ezequiel, pode ver que estou aqui a rigor, né? Com a camisa, aqui a camisete da minha Académica. A minha Académica não é só de lá, é Académica também aqui, do Maputo. Onde, curiosamente, você jogou, né?
1: Não é sorrir. Portugal, é Moçambique.
0: Sim, também, mas qual é o problema? O mundo hoje é global, não podemos fugir disso. Por isso é que temos grandes jogadores, grandes atletas, que ontem se vendenciaram em Portugal. Falo do Gianni Katam do Sporting, Witty do Nacional da Madeira, Bruno Langa do Estrela da Amadora e do Kalila do Santa Clara, todos da primeira divisão, foram todos titulares. No jogo, último jogo, né, do Campeonato Português, todos titulares. Isso é muito bom. E queria também destacar aqui Rodrigo Almeida, esse corredor do automobilismo. Veja, está em primeiro lugar, venceu ontem uma das provas, a outra ficaram em terceiro, mas estão à frente dessa grande competição que se chama Iberian Supercars. Ontem foi no Algarve, em Portimão. Portanto, a bandeira de Moçambique esteve lá no topo. Obrigado, Rodrigo de Almeida.
1: Estamos
0: juntos. São os meus tópicos.
1: Obrigado, Manuel Moreira.
2: Moreira.
1: Estamos juntos.
2: Moreira.
1: Sim, Moreira. Alexandre?
2: Moreira está-se a esquecer em Portugal do Itiquembo, portanto, que esteve em evidência na vitória do Nacional.
0: Não, falei dele.
1: Falou dos quatro.
2: Falou do IT, né?
0: Falei do IT, sim. Todos os moçambicanos que jogam lá, os quatro na primeira divisão, todos jogaram a titulares.
1: A titulares, exato.
0: E o IT foi a evidência, né? E o Bruno Langa, que estava com. A equipa estava com dificuldades, olha, conseguiu ultrapassar tudo e vão continuar os quatro em equipas da primeira divisão.
1: Meus caros, vamos então ao grande destaque desta jornada em termos de debate. Estamos então a falar do Campeonato Africano de Futebol de Sub-17. A Tanzânia avança para os quartos de final e também para a Copa do Mundo, com vitória frente à Angola por 3-0. A formação tanzaniana soma então 6 pontos em 2 jornadas, fruto das vitórias diante de Moçambique e da Angola, pela expressiva marca de 3-0. A luta pelos restantes lugares continua em aberto. O Mali ocupa a segunda posição com 2 pontos, depois de empates frente a Angola e Moçambique, enquanto Moçambique e Angola surgem logo nas duas últimas posições com 1 ponto cada. Na segunda jornada, grande referência então para os jovens do país, os Mambinhas, que deram uma resposta positiva após a pesada derrota diante da Tanzânia. A seleção nacional empatou uma bola frente ao vice-campeão africano Mali, demonstrando então uma boa prestação comparativamente àquilo que aconteceu na jornada inaugural. Vamos então entrar nesta avaliação. Moçambique entrou para o duelo frente ao Mali pressionado pelos acontecimentos da ronda inaugural. A derrota por 3-0 frente à Tanzânia levantou dúvidas sobre a capacidade competitiva da equipa. Aliás, colocamos aqui essas dúvidas, sobretudo no plano defensivo. Alexandre, ontem já vimos uma seleção diferente. É verdade que esteve bem na primeira, mas na segunda esteve sob pressão da turma maliana.
2: É verdade, aqui é mesmo a melhor expressão é essa, né? A pressão. Ela, a equipa moçambicana, portanto, entrou sob pressão depois da derrota frente à Tanzânia e pressionou logo o seu adversário. Repare que o golo do jovem Pelemilho,
1: Diego.
2: Né? Portanto, Diego, acontece logo nos primeiros minutos do,
1: 3
2: do,
1: minutos
2: do jogo.
1: Para ele.
2: 3 minutos, exatamente. Os malianos. Este golo surgiu fora de todas as conjecturas dos malianos, portanto, não esperava.

0: que pudessem sofrer o golo logo no início do jogo. Isto foi bom para Moçambique, porque conseguiu dominar praticamente toda a primeira parte, e foi mal para os malianos, porque tiveram que, primeiro, correr atrás do prejuízo, mas porque provavelmente estivessem a subestimar o adversário, então acordaram para a realidade, para uma realidade diferente, que foi trazida particularmente na segunda parte, onde foi o melhor período dos malianos. A apresentação dos Mambinhas espantou-me, porque diante da Tanzânia, que era o adversário que a partida era, portanto, o mais próximo do ponto de vista de um bom resultado, sofreram, portanto, aquela goleada, mas eles tiveram essa capacidade de poder transformar, portanto, aquela derrota numa buscar forças onde eles não tinham ou tinham reservado, e foram buscar essas forças para poder defrontar uma linha que, a priori, portanto, era o adversário de maior quilate, o adversário frente ao qual a derrota seria inevitável. É um empate que traz esta esperança de Moçambique poder se qualificar para a próxima fase. Tem Angola, quer dizer, os jogos da última jornada. Enquanto o Mali, Tanzânia, coloca frente a frente duas equipas, uma delas, a Tanzânia, já qualificada, se calhar o treinador pode poupar alguns jogadores e aí, entre aspas, beneficiar o Mali. Mas, por outro lado, noutro campo, teremos esse duelo lusófono entre Moçambique e Angola. Duas equipas que se conhecem perfeitamente, duas equipas que são grandes rivais, a concorrerem precisamente para esse terceiro ou segundo lugar.
1: Portanto, as duas equipas são obrigadas a vencer neste duelo.
0: São obrigadas a vencer, sim. São obrigadas a vencer. Não podemos, neste momento, o Mali está em segundo, mas não está definitivamente em segundo, porque em caso de derrota, continuará com 2 pontos, e aquele que vencer entre Moçambique e Angola, portanto, vai somar nessa ocasião 4 pontos. Portanto, é um jogo extremamente difícil e complicado tanto para Angola como para... Sim, não, dizia que ver não vai as nossas esperanças, porque se a partida estávamos, digamos, de certa forma descrentes em relação a um bom resultado frente ao Mali, portanto, agora ver as nossas esperanças, bom, afinal de contas, é possível nós podemos chegar à próxima etapa.
1: Exato. Obrigado, Alexandre. Moreira, o empate acaba por ter um peso importante, não apenas nas contas do grupo, mas também no aspecto psicológico para a seleção nacional, porque agora depende de si próprio. Frente a Angola é obrigado a vencer, para depois esperar por uma ajuda por parte dos nossos vizinhos da Tanzânia.
2: Bem, eu vou dizer ao contrário de vocês dois. Não é preciso vencer. Não, pela matemática, não é só vencendo que a gente pode ficar em segundo lugar, não precisamos tanto. Eu vou já dizer as contas porquê.
1: Mas é o caminho mais prático.
2: Né? Não, mais prático vencendo, pronto, eu acho que...
1: É nesse sentido.
2: No sentido de se o Mali perder, né?
1: Exato.
2: Yeah. É assim. Primeiro, é um resultado realmente positivo e o jovem deve estar maravilhado com isso, porque empatamos com o vice-campeão africano do último campeonato africano sub-17. É o Mali. Portanto, não é uma seleção que não esteja habituada a essas andanças.
1: Exato.
2: Agora, eu digo que não é preciso, porque, fazendo as contas, se o Mali perder com a Tanzânia, que é o mais óbvio, parece-me que a Tanzânia é realmente muito forte. Venceu a Moçambique por 3-0, venceu a Angola por 3-0, parece uma seleção extremamente forte. Então, se o Mali... só que a Tanzânia é que me tem que dar esse forcing.
1: Por isso teria que vencer. Que teremos que vamos lá.
2: Dependemos da ajuda, da derrota do Mali.
1: Se o Mali, da
2: Tanzânia. Sim, da Tanzânia.
1: Se a Tanzânia ganha...
2: golear o Mali, por exemplo, por 4-0, Moçambique não precisa de vencer Angola. Precisa de empatar, simplesmente. O empate dava-nos imediatamente o segundo lugar. Por quê que nos dava o segundo lugar? Mali ficava com 2 pontos, Moçambique ficaria com 2, Angola 2. Só que aí vem o goal average. nós marcamos um golo. Angola até agora não marcou golo, né?
1: Não
2: tem golos marcados.
0: Angola não tem golos.
2: Né? Não tem golos. Tem 0-0 com o Mali, 1-1 com o Moçambique. Então, isso vai depender do nosso empate. Se nós empatarmos com Angola, independentemente do resultado, se o Mali perder por 4, quem passa somos nós. Mas isso são contas que nem se devem fazer em termos de treinadores, porque os jogos são à mesma hora. Os jogos são à mesma hora, porque... mas já quer fazer essa tentativa de ficarmos em segundo com uma vitória, independentemente do resultado volumoso ou não, só a vitória da Tanzânia por 1-0.
1: Sim, mas há que contarmos nós. Moreira, há que contarmos também com esse aspecto de que o Mali sabe que uma vitória garante praticamente o seu apuramento para a segunda fase.
2: Pois, já tem 2 pontos, nós só temos 1. Então, eles com uma vitória contra a Tanzânia.
1: Uma Tanzânia que já está qualificada.
2: É que se o Mali vence, vai para o Mundial, né?
1: Porque isso não, já está no Mundial.
2: Não, a Tanzânia. O Mali,
1: a Tanzânia.
2: Não. Pois, estamos a dizer, todos estão a fazer essas contas. É. Mas as nossas contas, para nós chegarmos ao segundo lugar, irmos ao Mundial, era necessário que empatando com Angola, ficámos com 2 pontos. Esse empate com Angola vai depender do empate de golos.
1: Portanto, caso o Mali não vença a Tanzânia, as contas poderão ficar ainda mais interessantes, deixando o espaço para decisões por diferença de golos, número de golos marcados.
2: Golos. Por exemplo, empatamos 0-0, suponhamos. O Mali só tem um golo também. Um golo average. Então, se nós empatássemos com Angola 0-0, só passávamos para o segundo lugar, né? Porque em pontos ficávamos com 2 pontos todos, né? As 3 equipas ficavam com 2 pontos. Angola ficaria sem golos. Sem golos marcados. Ficaria num gol average de 0-3. Nós ficaríamos com um gol average de 1-3. É para os ouvidos perceberem isso. Uma ali... que neste momento também tem um golo só. Está com 1-0, né?
1: Exato.
2: Em termos de golo. Está com 1-1, né? Com Moçambique. Um golo marcado, um golo sofrido. O Mali também está com um golo marcado, um golo sofrido. Para nós passarmos, o que era preciso nesta conjugação de resultados? Era que o Mali perdesse por 4. Não por 3, porque por 3 ficávamos todos iguais. Já não sei como é que isso seria. Aquilo tem a ver que é... O Alexandre deve aí ajudar.
0: O caminho mais prático, Moreira...
2: É vencer.
1: Sim, o caminho mais prático é a Tanzânia vencer o Mali e nós, naturalmente, batermos o Angola. Agora, a minha questão é esta, meus caros.
0: É preciso reparar o seguinte, que para a Tanzânia também interessa a vitória. Que é para poder ficar em primeiro lugar.
1: Para terminar invicto, exato.
0: Para terminar em primeiro lugar. Porque se o Mali bate a Tanzânia, neste momento tem 2 pontos, Mali, se bate a Tanzânia, fica com 7 pontos. Portanto, passa o Mali para a liderança do grupo. Então, terminaria em primeiro lugar. Mas a Tanzânia também interessa ficar em primeiro lugar. Portanto, a Tanzânia, um empate já lhe garante, portanto, a primeira posição.
1: Exato.
0: Porque isso também tem a ver depois com os adversários na segunda fase. Portanto, não basta apenas passarmos. Temos que ver que adversários que nós iremos encontrar na segunda fase, estando em primeiro lugar, são normalmente os adversários, o segundo classificado, ou o terceiro, por aí fora, e nunca, portanto, o primeiro classificado do outro grupo.
2: A Tanzânia, independentemente de todos os resultados que possam acontecer, mesmo com derrota, a Tanzânia é primeiro.
1: Exato.
2: Ninguém chega aos 6 pontos.
1: Agora, para Moçambique...
0: Não. O Mali, Moreira, a Tanzânia tem 6 pontos. 2 vitórias, 6 pontos. O Mali, neste momento, tem 2 pontos.
2: Só chega a 5.
0: Sim. Se o Mali vencer, se o Mali vencer, sim, chega a 5 pontos.
1: Não, só chega a 5 pontos.
2: Chega a 5, ninguém consegue chegar à Tanzânia.
1: Mantém-se na segunda posição, mas com 5 pontos. Porque a Tanzânia está efetivamente qualificada na primeira posição. Portanto, voltemos então a este Moçambique-Angola.
0: Já estava 17 pontos.
1: Voltemos então, Alexandre, para este Moçambique-Angola. Alguns fatores poderão ser determinantes. Por exemplo, seria bom que os jovens conseguissem assistência em termos de jogo jogado, uma consistência demonstrada ontem frente ao Mali. Este é o primeiro aspecto. Segundo, como evitar erros individuais que poderão ser fatais, porque Angola é um adversário que já nos conhece perfeitamente e vai entrar naturalmente, entre aspas, a matar. E depois procuramos aquilo que o Manuel Moreira dizia aqui, a melhor condição em termos de finalização. Temos que marcar golos neste jogo frente à Angola, para dissipar dúvidas.
0: Sim, temos que marcar golos. É preciso que, ao nível da seleção, o treinador consiga manter a equipa com níveis bastante elevados de confiança. Uhum. De confiança. Mas também numa confiança exacerbada. Mas, por outro lado, também não se colocarem, portanto, abaixo da Angola. Porque muitas vezes, quando se olha para adversários, bom, não somos inferiores, isso acaba por influenciar tanto nas próprias linhas. É preciso que os nossos jovens encarem este adversário com toda a naturalidade, tal como encararam o adversário de ontem, nesse caso concreto, o Mali. Eu penso que se a equipa conseguir manter os níveis competitivos, os níveis de atuação, de sentido de entreajuda que nós assistimos na primeira parte frente ao Mali, pode vir a ser, portanto, uma equipa que consiga dominar este jogo. Mas, ao outro lado, é que a Angola também está ferida no seu orgulho. Exato. A Angola também busca a qualificação para a segunda fase. Então, é um jogo, como eu disse, jogo difícil e complicado para ambas as formações. O Guarderês de Angola, portanto, um jovem de 16 anos, esteve muito bem frente ao Mali, portanto, foi considerado o melhor jogador em campo. Mas depois, pronto, frente à Tanzânia, portanto, engoliu aqueles... passa a expressão, engoliu aqueles 3 gols, portanto, frente a essa fortíssima Tanzânia. Neste momento, é difícil realmente poder dizer que quem vai vencer este jogo. Naturalmente, que nós queremos que seja a nossa seleção, mas ela tem que estar com os pés bem assentos no chão. Uhum. No chão. Os jogadores mais qualificados, os jogadores que mais se evidenciaram diante do Mali, certamente estarão sob forte pressão, sob forte vigilância dos seus adversários. Eu vi alguém que postou, fez uma pergunta, né? 11 de Moçambique, todo ele, 11 da BB, porque será que não há jogadores em outras províncias? Será que não sei que tal, etc, etc. Naturalmente que há jogadores de outras províncias, há jogadores de outros clubes. Uhum. Não acredito que o técnico tenha colocado os jogadores da ABB por serem da ABB. Colocou-os por serem os melhores. Podia neste 11 entrar outro jogador de um outro clube, mas ele viu nesta equipa maior confiança e consistência. Até porque são os jogadores que estão a atuar juntos, são mais habituados. Todos nós estamos recordados uma altura em que o Arthur Semedo foi selecionador nacional e estava também à frente do Ferroviário. Ia buscar 12 jogadores do Ferroviário. Alguns até do lado não esqueceram, mas como? Portanto, essa questão também da confiança com os jogadores aqui, conhece-se perfeitamente. Já são uma equipa, não são apenas uma seleção, já são uma equipa. São aqueles jogadores que me oferecem maior possibilidade e capacidade de resposta perante os adversários. Agora, em relação a jogadores das províncias, nós aqui falámos no programa anterior, ou nos programas anteriores, que enquanto não houver campeonatos nacionais regulares ou então jogos entre seleções, jogos esses que permitiria ao selecionador poder assistir, por exemplo, uma competição na zona centro, outra competição na zona sul, outra competição na zona norte, para poder ver quem é quem. É difícil poder buscar esses jogadores, porque uma coisa é aquilo que dizem, de que o jogador António, que é do Bahia de Pemba, merece. Quando, afinal de contas, há o João que merecia, mas porque aquele António é técnico daquele olhar. É uma situação bastante complicada.
1: Exato.
0: Que é preciso que a direção técnica da FMF realmente venha com aquilo que está a fazer o futebol feminino, em que há realmente, de uma forma regular, torneios ou campeonatos entre seleções provinciais.
1: Ok, Alexandre, vamos então ao Michel Horácio, porque temos a nossa obrigação a esta hora.
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1: Estamos de regresso, Manuel. A Seleção Nacional demonstrou então, frente ao Mali, que pode naturalmente competir nesta competição e trazendo resultados positivos. Agora, há que transformar esta competitividade em vitória decisiva frente a Angola.
2: Sim, olha, gostaria até de realçar aquilo que o Alexandre acabou de referir em relação aos jogadores da BB. Eu vi também, por acaso li também essa aí do Gapo, há muitos jogadores da ABB, ela não há. Esquecendo-se do ouvinte que escreveu isso lá. Do ouvinte não, porque isso não era na rádio, é nas redes sociais. Dizer que ele esqueceu-se de referir que 7 jogadores foram retirados, né? Tinham mais idade, né? Mais idade, que faziam parte daquele grupo ali. Então. E o que sabe, alguns jogadores até são do Norte, centro e Norte, que foram retirados, alguns, né? Então, é assim, é difícil agradar a gregos e troianos, e ponto final, é difícil. O treinador é que está lá no campo, é que treina os jogadores, é que está com eles diariamente, porque isso não começou hoje. Então ele é que conhece os jogadores, vamos deixar o treinador fazer o seu trabalho, que está sempre melhorando, porque com este empate melhoramos, né?
1: Uhum.
2: E nós temos que dar força à nossa seleção.
1: Exato.
2: Não pôr ela embaixo. Não interessa se o jogador vem da equipa A ou da equipa B. O que nos interessa é que eles nos representem bem.
1: Bom, para fecharmos então este primeiro tema, coloco a questão aos dois. O grupo C continua em aberto para a luta pelo segundo lugar, enquanto a Tanzânia já confirmou, portanto, o seu estatuto de principal força desta série C, ao garantir então a sua presença nos quartos de final e no Mundial Sub-17 com 6 pontos. Moçambique ganhou novo fôlego, não é? Depois daquela derrota pesada por 3-0, ganhou novo fôlego, dizia, ao empatar ontem frente ao Mali, e chega à última jornada, próxima quarta-feira, ainda vivo na competição, porque depois daquela pesada derrota, também todos nós ficamos transtornados. Bom, a missão agora, Manuel, passa por vencer Angola e esperar por um resultado favorável num outro encontro de grupo. Resultado favorável significa Mali não pontuar.
2: Não acredito que Mali vá pontuar.
1: Não acredito?
2: Não acredito.
1: Ok.
2: Espero bem que
1: a nossa esperança continua intacta.
0: Pode pontuar empatando o jogo.
1: Se não queremos nem empate.
2: Não, se empatar eles ficam com 3 pontos. Pá.
1: E... não queremos empate, Osandro. Não trata
2: 3
1: aqui
2: pontos, Marigueu. Não queremos. Eles têm que perder. E quanto a mim, eles tinham que perder por 4. Está a ver, né? E nós empatarmos com Angola.
1: Não, vamos inverter. Nós ganharmos Angola e Mali perder frente a Tanzânia. Não vamos dar essa chance de empate.
2: Tá bem, mas essa chance também existe.
1: Claro.
2: Porque aqui os ouvintes têm
1: todos
2: que ter
1: jogar.
2: Os ouvintes têm que ter essas certezas, né? Que se o Mali, o que eu penso que vai acontecer, perder com. Eles têm 2 pontos. Tem um golo marcado. Imaginemos que eles percam também por 3-0. E nós empatarmos com Angola. As contas seriam muito difíceis. Não sei como é que elas são feitas. Por acaso, não sei. Eu devia ter trabalhado isso antes de vir para aqui. Porque penso que são os golos que são marcados primeiro. Né? penso eu.
0: O sistema de desempate é o mesmo.
1: É o mesmo.
0: Se aplica no CAN. Portanto, não há
2: alteração. Estás a ver, José? Alexandre, se nós empatarmos 0-0, não é? E Angola aí ficava logo de lado, né? E o Mali perder 3, fica aqui, nós ficamos com um golo marcado, 3 sofridos. E o Mali também ficaria
1: mas
2: com
1: não vamos sofrer com essas 3 contas, sofridos. Porque o Mali não vai perder por 3 golos.
2: Vai perder por mais, né?
1: Por menos.
2: Bom. Por menos? Porque por menos? Deu indicações onde ser melhor.
1: Vamos a isso. Alexandre, qual é a sua projeção final, então, relativamente à jornada que resta por disputar?
2: Só gostaria de referir que, para os nossos ouvintes fiquem também cientes disso, é que ainda há os terceiros classificados, exato, que fazem um play-off, né?
1: Exato.
2: Mas e os nossos 3 classificados... Aí, as minhas dúvidas é porque nós marcamos poucos golos.
1: A questão da finalização.
2: De finalização.
1: Zandamela, mesmo para fechar este primeiro tópico, este Angola, Moçambique precisa efetivamente estar concentrado, muita capacidade de realização em termos ofensivos e grande capacidade de sofrimento a nível da defesa.
0: O Zé já disse, nós não queremos outra coisa senão a vitória.
1: Exato. Portanto,
0: tem que ser realmente a vitória. Mas naturalmente temos que contar com a pressão que a seleção vai sofrer, porque, como dissemos, os angolanos também estão feridos no seu orgulho. E vêm também neste jogo, portanto, como a tábua de salvação para poderem chegar à segunda fase, a eliminar. Naturalmente que situações dessa natureza vai contar muito a capacidade de encaixe, vai contar muito o aspecto psicológico do jogador. Por exemplo, que a gente sofre um gol logo a começar o jogo, tal como o Mali sofreu ontem. Qual vai ser a capacidade de reação dos nossos jogadores? Será que esse gol não vai afetar do ponto de vista psicológico, do ponto de vista de competição? Não vão desistir do jogo. Então, todas essas coisas têm que ser muito bem trabalhadas ao nível do balneário, para que a equipa, independentemente daquilo que for acontecer, que a equipa acredite até ao fim de que é possível ganhar, e ganharmos de fato.
1: Vamos então aguardar. Quarta-feira está aí. Vamos ter estas duas partidas, Moçambique-Angola e Tanzânia-Mali. Recordar aqui os resultados da jornada número 2. Grupo A, Tunísia 1, Egito 2, Marrocos 2, Etiópia 1. Grupo B, Camarões 1, Uganda 0, Costa do Marfim 1, RDC 0. Grupo C, Angola 0, Tanzânia 3, Mali 1, Moçambique 1. Grupo D, África do Sul 0, Argélia 2, Senegal 1, Gana 0. Vamos ter então a terceira jornada, Grupo B, Costa do Marfim, Uganda, Camarões, RDC, Grupo A, Marrocos, Egito, Tunísia, Etiópia, e ao nível, em termos de classificação, aliás, temos Marrocos com 4 pontos, os mesmos do Egito, um grupo complicado este, temos a Costa do Marfim com 6, a Uganda com 3 no grupo B, no grupo C, Tanzânia com 6, Mali com 2, Moçambique e Angola 1 ponto cada, e finalmente no grupo D, Argélia com 4, Senegal com 3, África do Sul com 3, Gana 1. A decisão final vai ser encontrada então na última jornada. Meus caros, passemos para a nossa grande festa do futebol nacional, o Moçambola. O destaque no fim de semana foi para o Ferroviário da Beira. Ferroviário da Beira que é o novo líder do Campeonato Nacional. O Ferroviário da Beira que assumiu a dianteira da tabela classificativa com 10 pontos, depois de vencer em casa o Costa do Sol por uma bola sem resposta num dos jogos aguardados com muita expectativa no fim de semana. No outro jogo realizado, a União Desportiva de Songo consentiu um empate a um golo diante da Associação ABB, resultado que pode naturalmente mexer com as aspirações do atual campeão nacional. A jornada prossegue precisamente esta segunda-feira. Teremos jogos também amanhã e quarta, antes do encerramento no próximo domingo, prometendo certamente emoções fortes. Alguma referência relativamente às duas partidas já disputadas?
0: Não, naturalmente, essas duas partidas colocaram frente a frente candidatos ao título.
1: Ao título.
0: Quatro candidatos ao título, Favar da Beira, Costa Sol, DS e ABB. Esta vitória do Favar da Beira, portanto, no seu terreno, não espanta. O Costa do Sol já há muito, mas há muito tempo mesmo, não consegue ganhar no Xivev. O Xivev é, na verdade, uma pedra no sapato do Costa do Sol. Os Canarinhos vinham numa boa embalagem, portanto, três vitórias, portanto, estavam muito tanto com uma velocidade do Cruzeiro, né? Ou até já entrar na velocidade do Cruzeiro, mas foram travados, portanto, pelo Ferroviário da Beira, que também depois de ter consentido o empate na jornada inaugural, conseguiu ganhar, portanto, os dois jogos seguintes e é neste momento o líder do Moçambique, provisoriamente, porque o Ferroviário de Nacala ainda não jogou. Portanto, é um Moçambique que, pese embora todas as vicissitudes que a contemplam, pese embora, portanto, este modelo que não é do agrado de todos nós, mas é uma simbólica que começa com esta toda alegria, principalmente, portanto, na questão da liderança. Se não vejamos, tivemos o Fava de Nacala, o Costa Sol também esteve à frente, né, antes de perder este jogo, portanto, era uma... aliás, antes também de empatar com o ABB, portanto, tinha tido duas vitórias. Portanto, é um campeonato que está a começar bem, com todas as interrogações. E vejamos, por exemplo, o caso da União Desportiva de Som, que é campeã em título. É um ODS, portanto, que está a começar de uma forma titubeante, portanto, a não ser aquele campeão que nós vimos. É verdade que também no ano passado começou assim, até a altura em que perdeu, portanto, com o Ferroviário de Maputo no Campo da Fri, mas depois disso aí, portanto, conseguiu um arranque fora de série e ser aquele digno campeão, portanto, que ficou. Portanto, é o início que podemos dizer que ainda não diz muito em relação àquilo que vai ser este campeonato.
1: Ainda há muito caminho para percorrer.
0: Algumas equipas grandes. Sim, mas dizia que diz sim, porque algumas equipas grandes, o caso da ABB, que tem estado também a perder pontos, empatou com o Machaquen, empatou com o ODS, depois de ter ganhado, a ODS também está perdendo. É um campeonato em que esses grandes, esses principais candidatos, estão a perder pontos de uma forma inesperada, mas, portanto, ainda muito campeonato e a luta ainda vai continuar. Portanto, penso que nesse aspecto o campeonato está bom e recomeça.
1: Obrigado. Manel, o Costa do Sol, na sua deslocação à cidade da Beira, perde e o Ferroviário assume a liderança. No Songo, a turma da casa perde alguns pontos.
2: Mas como diz, né? O ouvinte é o nosso patrão, né? Tu é que mencionaste isso.
1: É mesmo.
2: Ah, o ouvinte é... Então, para o patrão não ficar com outras contas, gostaria só de dizer o seguinte. Moçambique empatando com Angola, com golos, basta a Tanzânia bater o Mali, que nós estamos a dizer isto, né? Porque agora temos um golo e eles também é um golo.
1: Um golo.
2: Yeah. Então, se empatarmos 1-1 com Angola, suponhamos, e a Tanzânia bater 1-0 ou 2-0 ao Mali, nós é que passamos para segundo. O nosso campeonato realmente está bonito. Está bonito em relação aos resultados, né? E não é vitória do Ferroviário sobre o Costa do Sol. Não é surpresa. Lembrar que o Ferroviário está a jogar no seu reduto.
1: Exato.
2: E vem bem embalado pelos resultados que conseguiu em relação ao Xingal, à Liga e ao DS, né? Então é uma equipa que está moralizada.
1: Exato.
2: A equipa de Ferroviário.
0: Já derrotou o campeão e o vice-campeão.
1: Exato. Não perca o seu fim de pensamento, Mauro.
0: Não, já derrotou o campeão e o terceiro
2: o vice não, ainda não jogou.
1: Ok, meus caros, Michel Horácio.
0: O terceiro classificado do Moçambique.
1: Michel.
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1: Exato, Moreira. Dizia então que a União Desportiva de Songo deixa escapar pontos em casa, na sequência do empate frente ao EBB. Da Beira assume a liderança na sequência da sua vitória frente ao Costa do Sol.
2: Sim, dizia eu que não é um resultado surpreendente. Ninguém se pode surpreender com isso, como se fosse um milagre. Uhum. Não, nada disso. Longe disso. É porque o Ferroviário realmente tem feito bons resultados. Este resultado 1-0 no seu reduto, com o seu público, no seu campo, é um resultado normal. É normal entre duas equipas que são candidatas ao título. É, ainda não vi o Ferroviário jogar, já vi o Costa do Sol jogar e realmente o Costa do Sol é uma equipa.
0: Aliás, Manuel Moreira.
2: Sim?
0: Manuel Moreira. Só dizer até aqui, só vimos equipas de Maputo a jogar entre si.
2: Sim, sim, ainda não vimos nada, né? Porque este campeonato, que é um campeonato, né? Mas sim. Que dizer, né? É um campeonato. É, a nossa maneira, devemos dizer, é um campeonato à nossa maneira, porque nunca. O Ferroviário da Beira consegue um resultado bom, porque os três pontos são importantes sempre. É, não interessa que resultado. O que interessa é amealhar os três pontos. O Ferroviário conseguiu. Tanto no seu reduto, com o seu público, no seu campo. Portanto, é um resultado que se aceita. É, claro, claramente, né?
1: Exato.
2: E agora, quando o resultado já está feito, aceita-se mais ainda. União Desportiva de Songo, Black Bulls. A União Desportiva de Songo está tropeçando muito neste início do campeonato. É, porque era aquela equipa que, no seu reduto, não perdia, né? Já perdeu pontos. Já perdeu dois. Porque aqui quem venceu dois pontos, quem venceu, é Black Bulls. Não empata, né? Porque consegue fazer um ponto.
1: Fora.
2: É, sim, aqui estamos a falar do campeão e vice-campeão. Então, a União Desportiva de Songo este ano não consegue vencer Black Bulls. Perdeu a supertaça contra este Black Bulls e agora no seu reduto, no seu campo, com o seu público, com a sua altitude, é? Porque está lá em cima, né? Estão as outras equipas ainda quase que estão aqui a nível do mar, não estão bem a nível do mar, mas uns metros, a União Desportiva de Songo está muito em cima, né?
1: Exato.
2: E não consegue. A União Desportiva de Songo não consegue esclarecer-se a si mesmo. Perde o jogo na Beira com o Ferroviário, agora empata. Quer dizer, em dois jogos perde logo 5 pontos. Isso é muito ponto para quem quer, para um candidato, porque é o campeão em título, é candidato.
1: Exato, Moreira e Alexandre, chegamos então ao final de mais uma edição do nosso Desporto. Analisamos aqui diversas questões. Destacamos então a prestação de Moçambique no campeonato Sub-17 em futebol, com a grande decisão a acontecer então quarta-feira no jogo entre Angola e Moçambique. O destaque foi igualmente para o Ferroviário da Beira, novo líder do Moçambola, numa jornada que começa a revelar a pretensão de alguns dos participantes neste Moçambola. O continente africano continua em movimento com o sorteio do CAN 2027, marcado para amanhã, terça-feira, no CAN, enquanto nas competições ao nível de clubes, Mamelodi Sundowns deu um passo importante rumo ao título da Liga dos Campeões Africanos, enquanto o Ujma da Argélia voltou a erguer a taça das confederações. Falámos também da eleição de Tariq Babitseng para a presidência da COSAFA. O nosso agradecimento pela participação dos ouvintes. As despedidas são de Michel Horácio, Rolando Ezequiel, Alexandre Zandamela, Manuel Moreira e José Durbeck. Muito obrigado pela vossa presença e até a próxima edição.
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1: São 23 horas em Moçambique. Vamos para o bloco de notícias. A assinatura é do Bilzer Macam. Até já.
2: Boa noite. Xinguel de Teto e Ferrovia de Maputo empataram por 0-0 esta segunda-feira no prosseguimento da quarta jornada do Moçambola. Os canarinhos de Teto somaram o primeiro ponto, enquanto os locomotivas têm agora 4. O treinador de Xinguel, Turito Macassar, fala de um bom jogo no qual as duas equipas quiseram ganhar.
3: Um bom jogo, onde as duas equipes procuraram pontuar, mas dividimos os pontos, mas foi uma bola, uma jogada, um jogo dividido, e tivemos algumas partes onde podíamos matar o jogo, mas futebol é disto. Esses rapazes, eu sinto que há alguma coisa não está a acelerar, porque estamos metidos em viagens, embaixo de viagens. É complicado, mas vamos tentar dar frescura para eles fazerem aquilo que podem, que é para marcar golos e conseguirmos ganhar jogos.
2: Para o treinador do Ferroviário de Maputo, calou o empate, um resultado justo.
4: Penso que este empate acaba por se assentar por aquilo que foi a produção das duas equipas em campo. Podíamos ter ganho, mas é preciso respeitar também aquilo que o Xinguel fez hoje em campo, bateu-se bem à procura do primeiro ponto no campeonato. Há que levantar a cabeça, continuar a trabalhar, porque já sexta-feira temos a ODS neste nosso pé por Portete. Não fiquei satisfeito porque, por aquilo que é o percurso que nós temos tido, vínhamos de duas derrotas, depois conseguimos uma vitória contra o Machacane. Era importante vir ganhar hoje aqui ao Xinguel. Mas é preciso respeitar que estávamos a jogar fora de casa também, contra um adversário também que estava aflito em termos de pontuação. Mas, no fim das contas, este ponto vai valer para as contas finais.
2: A quarta jornada prossegue esta terça-feira na Machis, com a Associação Desportiva de Vilanculo a receber o Ferrovia de Nampula, no campo Valdemar de Oliveira Fernandes. Na quarta-feira, o Ferrovia de Lixinga tem a visita da Associação Desportiva de Pemba, partida que terá lugar no Estádio Municipal 1º de Maio. A jornada fecha no domingo com a realização do jogo entre Liga Desportiva de Sofala e Machacane, no campo do Ferroviário da Beira. O presidente do Ferrovia de Nacala diz que o objetivo da equipa para já é garantir a manutenção no Moçambola o quanto antes, para depois lutar para melhorar o 9º lugar da época passada. Adilson Libório refere que compreende a euforia dos adeptos pelo bom início do campeonato da coletividade, mas apela à calma. Em 3 partidas, a turma locomotiva de Nacala somou outras tantas vitórias. A Seleção Nacional de Futebol de Sub-17 já se prepara para um encontro com Angola na quarta-feira, válido para a última jornada da fase de grupos. Os mambinhas sonham com presença no Mundial. Repórter Mércio João.
5: Sonho é sonho, e o da turma moçambicana continua a ser o de vencer Angola na quarta-feira, com vista a chegar aos quartos de final do CAN e Mundial de Futebol Sub-17. João, o guarda-redes da Seleção Nacional, foi esta segunda-feira o escolhido para falar à imprensa.
6: Estamos aqui no treino de recuperação para mais um jogo, mais uma batalha para a qualificação para o Mundial. O jogo de ontem foi muito bom, Todos nós tivemos com motivação de querer ganhar, entramos bem. E assim, eu garanto que o jogo de Angola, vamos ao Mundial e passamos para o grupo e saímos do grupo. O grupo continua motivado com esse objetivo, e os mísseis também, e nós garantimos que vamos ao Mundial.
5: O combinado moçambicano está inserido no grupo C do CAN, em curso em Marrocos, onde a classificação é dominada pela Tanzânia com 6 pontos, Mali na segunda posição com 2, Moçambique com 1, igual pontuação de Angola, o próximo adversário do conjunto moçambicano. A Riama do Esporto, Mércio João, a partir de Rabat, Marrocos.
2: As moçambicanas Sílvia Veloso, base, e Soraya Rijal, extremo poste, reforçam o 1º de agosto para a final da Liga Azule, o Campeonato Nacional de Basquetebol Angolano. A direção do de agosto justifica as contratações com a pretensão de aproveitar as experiências europeias das duas jogadoras para resgatar o título de campeão, agora na posse do Sporting de Luanda. Sílvia Veloso, 1,72m, tem 27 anos, e Soraya Rijal, com 1,85m, tem 23 anos. Realiza-se no próximo fim de semana, no Djibouti, a fase provincial dos Jogos Desportivos Escolares dos distritos do extremo sul de Gaza. Para os distritos do norte, a fase provincial terá lugar ou no Chocó ou em Bilene, numa data ainda por marcar. Os certames vão servir para selecionar os atletas que irão representar a província de Gaza no Festival Nacional dos Jogos Desportivos Escolares, que terão lugar neste ano em Inhambane. A TZM, uma empresa chinesa que explora as areias pesadas no distrito de Pebani, na província da Zambésia, ofereceu nesta segunda-feira 2 mil bolas e 8 mil camisetas. Este apoio visa reforçar a capacidade logística das equipas que participam no torneio de futebol recreativo denominado Chapo Chapo. Fora de portas, o SM de Argel encaixou 4 milhões de dólares pela conquista da Taça Nelson Mandela. Os argelinos superaram na final os egípcios do Zamalek no desempate por pontapés da marca de grandes penalidades por 8-7 após empate por 1-1 nas duas mãos. Já o vencedor da Liga dos Campeões vai receber 6 milhões de dólares. O Sundowns da África do Sul está em vantagem, venceu por 1-0 na primeira mão. A segunda joga-se no próximo domingo, às 21h, na casa do AS FAR Rabat do Marrocos. O selecionador de Cabo Verde anunciou esta segunda-feira a lista dos 26 jogadores convocados para o Mundial de junho que vem, sublinhado para 7 jogadores que atuam em Portugal: Giovanni Cabral, que está de saída do Estrela da Amadora, e Dylan Livramento, do Casa Pia, ambos avançados. Os médios Telmo Arcanjo, do Vitória de Guimarães, e Yannick Semedo, do Farense. Os defesas Sidney Cabral, do Benfica, e Stopira, do Torriense, e ainda o guarda-redes Vozinha, do Desportivo de Chaves. No Mundial, os Tubarões Azuis estão no Grupo H, com as seleções da Espanha, da Arábia Saudita e do Uruguai. Foram as notícias. Boa noite.

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2: 23 horas e 10 minutos, estamos de regresso para a terceira e última parte do programa. Sabe que uma é reservada ao Edesporto, das três. Nós temos 2 horas das cassetes a rolar. Votos louvados, uma feliz noite. O inverno já é uma realidade. Quem esteve este final de semana aí na Maacha? Olha, na Maacha, o menino Colm, ele também esteve lá. Na Maacha, olha, é Rússia, é de Moçambique. Muito frio. Mas foi bonito ver aí alguns peregrinos. Só que, olha, menino Colm, havia muita gente a dormir no relento, jovens. Olha, no relento, mano. É? Só com um lençol, outros com uma manta. Mas alguns estavam bem organizados, traziam as suas tendas de campanha. Foi bonito. Estava muito lindo. Mas olha, frio. Quem esteve na Maacha? Deu para apanhar o frio. Lá é outro nível. Não faz frio. O menino Colo voltou gripado. Está gripado. Mas o 80, 90 vai retirar o gripe. Né? E outro, não tem a ver com frio na Maacha. Apesar que não ficou lá a noite dentro, mas olha, ficou gripado. Mas enfim, são coisas, né? São coisas da vida. E o frio já está aí, uma verdade. Mas nós vamos aquecer a noite. Nossas relíquias. Quem está aí pela primeira vez, este é o programa dos Madodas, que traz as músicas dos anos 90, 80, 70, 60, até 50. Só você ficar atento nas noites de segunda, terça e madrugadas de sábado. E juntos vamos recordar. Obrigado pelas mensagens. Temos tantas mensagens. Já não é fácil conferir as mensagens todas. Mas enfim. Então iniciamos assim, com a Silete. Era daquelas músicas que você ia à pista com sua cara a metade, a luz era baixa, tudo calmo, os namorados, os casais, era bonito, vamos recordar.

Stanley Biloche, é de 1984. 84, 85. Um dos grandes sucessos deste músico que marcou a geração de ouro, é verdade. Ei! Mas que cassete, veja essa.

1986. Músico norte-americano Gregory Abbott. Check you down, man. És relíquia no 80, 90. Veja essa. Que nostalgia! Ah!

São relíquias. Marvin Gaye. Foi lançada 30 de setembro de 1982. Marcou o grande retorno do cantor aos holofotes.

Assim que está aí pela primeira vez, este é o programa 80-90. Traz músicas marcantes, são aquelas músicas que não ficam fora de moda. Isto não é descartável. Você fica atento nas noites de segunda, terça e madrugada de sábado, das 21 à meia-noite, segunda, terça, meia-noite, 5, madrugada de sábado. São essas cassetes, músicas que você dançou, que nos dias de hoje, olha, é uma miragem. Quem toca isso com esta sequência? Talvez pode ouvir de uma maneira esporádica, uma e outra. Mas está a ver essa sequência de luxo, hein? É só aqui. Vamos prosseguir, ainda com mais relíquias. Veja só.

Mas que cassete! I Have Got a Dream. Foi lançado em 1968 na voz do Otis Redding e recriada por Percy Sledge em 1994.

1985. On for the moment. Música do Steve Perry. Mas que cassete que marcou a geração da boa música. É verdade. Meia-noite, não, mas 23h37, porque meia-noite termina o programa, não é verdade? Mas nós temos ainda mais relíquias. Vamos avançar. Veja essa. Eu não aguento com o programa. É verdade, é o menino. Vamos a ela.

Mas que cassete! Foi lançada em novembro de 1985. É uma tripla. Dionne Warwick, Elton John, Stevie Wonder. Foi um grande sucesso de caridade. Foi gravada sob o nome Dionne e Friends, com o intuito de arrecadar fundos para a pesquisa da prevenção da AIDS, né? Portanto, do SIDA. Vinte e três horas e quarenta e um. Vamos a ela. Olha, você vai reviver isto no dia 27 de junho, em direto.

música gravada em fevereiro de 1985 pelo Paul Young. Every Time You Go. Mas a original é de 1980, gravada pela dupla norte-americana, portanto, All e West foram os artistas que gravaram pela primeira vez em 1980. E Paul Young, em 85, recriou este grande clássico que ficou para todos os tempos. A fechar a sequência, meu Deus,

0: É um clássico. É do 1984, portanto, 13 de novembro de 1984, da banda Forregre. I Want to Crown White Love Is, um grande sucesso também que marcou a geração de ouro, geração 80-90.
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0: Obrigado a todos aqueles que estão aí, gostam do programa. Os novatos, sejam bem-vindos. Quem descobre esse programa não sai mais. Mas por quê? Por causa da música. Já não se toca isso. É só aqui. Veja outra sequência.

O tempo passa e as músicas ficam. Estamos já na ponta final. Já sabe, dia 27 de junho você vai reviver essas músicas ao vivo. Venha acompanhar com a sua esposa. O ambiente vai ser fino, clássico. ...1999-2000... Irmãos Verdade, o tempo passa. Este é o hino do programa, já na despedida, porque aqui moram os amigos de verdade. Mas logo temos mais, portanto, a partir das 21... 3 horas de música dos anos 80, 90, 70, até 60.

0: Obrigado pelas mensagens. Já não é fácil eu ler todas as mensagens.
1: Eu não sei como agradecer.
0: Mas amanhã vamos trazer as mensagens de hoje e, portanto, do dia de amanhã. Ou se preferir, de ontem, de hoje, já é meia-noite. De ontem, de hoje.
1: Você é meu amigo.
0: Então, esta é a canção oficial do programa. É a música do programa. É a primeira música que vamos abrir o baile. Vai ser a primeira música que você vai dançar no baile. Vai ser esta, de Tony Maga, Amigos de Verdade. Então, encontro marcado para mais logo, a partir das 21. Fique para ouvir muita música boa. Este programa é outro nível. Até mais logo!

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3: Olá amigo, seja bem-vindo a este encontro aqui na sua antena desportiva da Rádio Moçambique, na portadora 93.1, no espectro eletromagnético de radiodifusão sonora. Transmitimos para o país, a África e o mundo, e nesta madrugada de hoje, tal como tem sido habitual, vamos levar até o seu receptor muito desporto entrosado com música nacional e internacional, aqui na portadora 93.1, no espectro eletromagnético de radiodifusão sonora. Meu nome é Floriberto Cossa e até às 5, amigo, bons olhos o vejam e boas coisas aconteçam na sua vida. O nosso encontro de hoje inicia musicalmente desta forma.

Quisemos iniciar o nosso encontro de hoje musicalmente com essas grandes vozes angolanas. Aqui, inicialmente, o casamento perfeito entre Pérola e Dom Kikas. No Amor de Ninguém, seguiu-se Pérola solo e trouxe-nos três temas musicais. Inicialmente, Tens Sorte. Depois trouxe-nos Amor e, por fim, trouxe-nos Fala do que Quiseres. São sonoridades que marcam de forma indelével a carreira artística desta grande voz zimbabuiana, não, essa voz angolana, pertencente à Pérola, que na primeira música quis cantar ao lado do Dom Kikas. Amigo, boa viagem.

0: Continuamos a levar o melhor de nós nesta madrugada bonita de assim, neste dia que iniciou aqui no seu canal desportivo da Rádio Moçambique. E continuamos em Angola a levar uma das melhores vozes da juventude até o seu receptor. É por isso que estivemos a ouvir a Meu Amor, de Yola Semedo, que trouxe-nos mais três temas musicais. A segunda, com o título Não Entendo, e depois Injusta, decidiu juntar-se a Paulo Flores para cantar em Mar Azul. Tudo o que nós queremos nesta madrugada, amigo, é que a sua madrugada seja uma madrugada divertida, uma madrugada repleta de muitas felicidades, realizações e uma tranquilidade durante o seu descanso. Este é o seu canal desportivo que o acompanha a todo momento, onde quer que esteja, aqui nesta sua antena desportiva. Para si que conduz boa condução e que obedece aos sinais de trânsito para que chegue sem salvo até ao seu destino.
1: Sim, senhora.

Continuamos a levar o melhor de nós até o seu receptor. Este é o seu canal desportivo da Rádio Moçambique. Para si que trabalha aí, é guarda e segurança, é professor, é médico, é enfermeiro, é motorista. Um abraço muito forte do seu canal desportivo da Rádio Moçambique. Sabemos que você é o nosso companheiro fiel aqui nesta, que é a sua rádio de coração. Continuamos a levar mais música até o seu receptor e destas tivemos ainda em Angola ouvir a Rícia 4 Pedro, que cantaram homenagem ao homem do Gabão, Oliver Ngoma. E depois seguiu-se na tua mãe de Ari e VC. Ari juntou-se a Puto Português para cantar Desconfiança e a Solo trouxe-nos Agora Que Te Encontrei. São instantes finais desta primeira das 5 horas do nosso encontro de hoje.

0: Júlia Duarte.
1: Para fechar esta primeira hora das 5 do encontro de hoje, quisemos aqui ouvir as vozes que cantam e encantam no seu canal desportivo da Rádio Moçambique. Júlia Duarte trouxe-nos Moyawango e, por fim, trouxe-nos Vale a Pena Te Amar. Vale a pena estar aqui consigo, amigo, também nesta madrugada bonita.
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1: Votos renovados de um bom dia, amigo. Este é um dos momentos mais altos do nosso encontro de hoje, um momento em que iremos proporcionar misturas musicais que de certeza vão ajudar a relaxar nesta madrugada bonita de hoje. As misturas a seguir no seu receptor.
2: Fatality.